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15: 9:04 horário de Brasília.
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0: Agora são 9h05, horário de Brasília. Ótima noite para você que está aqui com a gente no programa Com a Mãe Aparecida. Muito boa noite para o meu amigo Luiz Fernando de Taubaté. Boa noite, Luiz. Seja bem-vindo à rádio. Muito obrigado pela sua presença e também pelo carinho do seu acolhimento, viu? É bom tê-lo aqui conosco. Que Nossa Senhora continue conduzindo você, sua vida e a sua família. O Adenilton de Divinópolis, Minas Gerais, também deixando aqui o seu boa noite. Obrigado, Adenilton. Ótima noite para você. Que Nossa Senhora te proteja e abençoe a sua vida, viu? Dona Maria Cândida Rodrigues Fucuhara, ela tá conosco aqui na cidade de Aparecida. Muito obrigado pela presença e pelo carinho, viu? Estamos juntos, estamos unidos em oração por você e, claro, com você. Que Nossa Senhora lhe proteja e lhe abençoe. Muito bem. Ó, daqui a pouquinho tem um texto, você sabe, pode participar conosco através do WhatsApp. Estamos unidos em oração por você. Você também pode utilizar o meu Instagram, @EvandroBrumRádio. Por lá também eu acolho suas intenções, sua vida e a sua família para juntos celebrarmos este amor e esta presença de Deus. Hoje é sábado, dia dedicado a Nossa Senhora. Nem parece sábado, né? É porque amanhã é véspera de feriado. Segunda-feira é feriado, você sabe disso. Não só porque é feriado, mas também é o dia de Nossa Senhora Aparecida. E também dia das crianças. Pois bem, para você que tá aí na sintonia, já comprou presente da sua criança? Ou seja, já se presenteou também? Sim, porque às vezes tem muita gente que é criança, né? Porque a palavra de Deus vai falar, viu? Lá no Evangelho segundo São Mateus, capítulo 18, vai dizer que se a gente não for como criança, não entraremos no reino dos céus. Então, se a gente é como criança, nada melhor do que ganhar presentes, né? Então tá bom, então. Muito bem, 9:07, boa noite pra você. Daqui a pouquinho estaremos juntos rezando o texto com você e por você.
1: Querido irmão, querida irmã, chegamos no mês de outubro e o nosso coração está em festa. No dia 12 de outubro, celebramos a padroeira do Brasil, Nossa Senhora Aparecida. A novena deste ano nos convida a refletir o tema Com Maria em Comunidade, Conhecer e Praticar a Palavra. Neste momento especial do programa Com a Mãe Aparecida, te convido a rezarmos. Ó Rainha incomparável, Nossa Senhora Aparecida, refúgio e consolação dos aflitos, livrai-nos de tudo o que vos possa ofender e ao nosso Santíssimo Redentor, vosso amado Filho, nosso Senhor Jesus Cristo. Rogamos por vossa proteção em todos os caminhos espirituais e temporais, livrando-nos de todas as tentações, para que, trilhando o caminho da virtude, possamos ver, amar e vivenciar vossa eterna glória, a palavra de Deus encarnada em nossas vidas por todos os séculos, e vos contemplar na eternidade do céu. Amém.
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1: Olá, amigos da Rádio Aparecida e do Portal A12, eu sou o irmão Marco Lucas, missionário redentorista, e é uma alegria estar sempre com vocês em mais um quadro Você e o Livro. Com a proximidade da novena e festa da padroeira, o nosso coração já começa a bater mais forte. É um misto de alegria, fé e emoção quando recordamos o quanto a devoção à Nossa Senhora Aparecida faz parte da nossa história e da identidade do nosso povo. Afinal, a fé mariana no Brasil não se construiu do dia para a noite. Ela foi tecida no carinho das orações em família, nas romarias e na memória transmitida de geração em geração. E é através da leitura dos livros que nós alimentamos essa chama e compreendemos o tamanho desse amor. Para nos preparar para esse tempo tão bonito, quero indicar três obras fundamentais para a sua caminhada. O primeiro livro é História de Nossa Senhora Aparecida, escrito pela professora e historiadora aparecidense Teresa Galvão Pazim. Nesta obra, a autora reescreve a história de Nossa Senhora Aparecida com leveza e elegância literária, de quem recorda que a Virgem Negra foi encontrada no fundo do rio, em meio à lama, para nos indicar o caminho do discipulado de Jesus e do amor aos pobres. Devido à sua riqueza de detalhes, esse livro é essencial para quem deseja conhecer profundamente os fatos e acontecimentos que marcaram a nossa devoção. Em seguida, temos o livro A Virgem Maria na Realidade Afro-Brasileira. Nesta obra, o Frei de Lermando Ramos aborda com sensibilidade a fé do povo negro.

0: especialmente no que tange a devoção mariana. De forma bastante didática, o autor apresenta os principais elementos que colaboraram para a criação de uma identidade própria da fé no Brasil, mostrando como a Mãe Aparecida acolhe e abraça todas as dores e esperanças da nossa gente. E claro, não poderia faltar o manual do devoto de Nossa Senhora Aparecida, uma consagrada obra que acompanha o povo de Deus há mais de 100 anos. É isso mesmo, 100 anos. Além da novena e da história da devoção, o livro traz orações tradicionais que fazem parte do dia a dia de todos os católicos. É um verdadeiro companheiro de oração e instrução religiosa. 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Ler sobre a Mãe de Deus é um gesto de amor que fortalece a nossa espiritualidade. Por isso, nesta semana, escolha a sua leitura, prepare o seu coração e viva intensamente a festa da padroeira. Deus, por intercessão de Nossa Senhora Aparecida, rainha e padroeira do Brasil, abençoe a sua semana e até o próximo Você e o Livro.
1: 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Agora são 9:17, horário de Brasília. Uma excelente noite para você que está conosco aqui no programa Com a Mãe Aparecida, na Rede Aparecida de Rádio.
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1: São Domingos, Papa São Pio V, São Luís Maria Grignon de Montfort, Papa São João Paulo II, o que esses ilustres personagens têm em comum? O Rosário de Maria. São Domingos viveu numa época de grandes tribulações para a Igreja. A terrível heresia dos albigenses se espalhara no sul da França e ameaçava toda a Europa. Após 3 dias e 3 noites de incessantes súplicas, quando as forças físicas já quase o abandonavam, apareceu-lhe a Virgem Maria, dizendo com suavidade: "Meu querido Domingos, sabes de que meio se serviu a Santíssima Trindade para reformar o mundo? Senhora, sabeis melhor do que eu, porque depois do vosso filho Jesus Cristo, foste vós o principal instrumento de nossa salvação. Eu te digo, então, que o instrumento mais importante foi a saudação angélica, a Ave Maria, que é o fundamento do Novo Testamento. E, portanto, se queres ganhar para Deus esses corações endurecidos, reza meu rosário." Foi sobretudo nos momentos de grandes perigos e provações para a Igreja que o rosário teve um papel decisivo. Ao ver a Europa ameaçada pelos exércitos do Império Otomano, que avançavam por mar e por terra, devastando tudo e perseguindo os cristãos, o Papa São Pio V mandou rezar o rosário em toda a cristandade, implorando a proteção de Nossa Senhora. A 7 de outubro de 1571, a frota católica encontrou a poderosa esquadra otomana no Golfo de Lepanto. A vitória, que parecia quase impossível, deveu-se à proteção da Virgem Santíssima. A Igreja seria ainda sacudida por muitas tempestades. Visando fortalecer seus filhos e prepará-los para suportar as grandes provações futuras, Deus suscitou uma alma de fogo com a missão de reacender a chama da devoção ao rosário que tinha caído no esquecimento. São Luís Maria Grignon de Montfort, o grande doutor da devoção à Mãe de Deus. Já no século XX, quando a Primeira Guerra Mundial estava no seu auge, Nossa Senhora veio ela mesma em pessoa lembrar aos homens que a solução para os seus males estava ao alcance das mãos, nas contas do rosário. Maternalmente, ela repetiu aos 3 pastorzinhos em Fátima: "Rezem o terço todos os dias para alcançar a paz e o fim da guerra." Na última aparição, em outubro de 1917, a Virgem Maria disse quem era: "Sou a Senhora do Rosário." E o Papa São João Paulo II, na sua carta apostólica Rosarium Virgines Maria, escreveu palavras inspiradas: "O rosário me acompanhou nos momentos de alegria e nas provações. A ele confiei muitas preocupações. Nele encontrei sempre conforto. O rosário é a minha oração predileta, oração maravilhosa."

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9: A paz de nosso Senhor Jesus Cristo esteja com você, meu irmão e minha irmã. Hoje, dia 10 de outubro, queremos aprender conhecendo um pouco mais a vida deste santo de hoje, São Francisco.

Francisco Borja. Francisco Borja nasceu em Valência, no dia 28 de outubro do ano 1510. Entrou ainda muito jovem para a vida da corte espanhola, como pajem da irmã de Carlos V. Tinha 19 anos quando se casou com Eleonora de Castro e, aos 20, recebeu o título de marquês. Apesar do acúmulo das atribuições políticas e administrativas, foi um pai dedicado e atencioso, levando sempre a família a frequentar os sacramentos e a unir-se nas orações diárias. O mesmo tino bondoso e correto utilizou para cuidar do seu povo quando se tornou vice-rei da Catalunha. A história mostra que a administração deste príncipe espanhol foi justa, leal e cristã. Os seus súditos e serviçais o consideravam um verdadeiro pai. Após a morte de sua esposa Eleonora, dedicou-se às práticas espirituais de Santo Inácio de Loyola. Em 1548, abdicou de todos os títulos, passou a administração ao filho herdeiro, fez votos de pobreza, castidade e obediência e entrou oficialmente para a Companhia de Jesus, ordem recém-fundada pelo Santo Inácio de Loyola. Meses depois, o Papa quis consagrá-lo cardeal, mas ele pediu para poder recusar. Porém, logo foi eleito superior-geral da companhia. Morreu no dia 30 de setembro do ano 1572. Deixou como legado vários escritos sobre a espiritualidade, além do exemplo de sua santidade. Beatificado no ano 1624, São Francisco Borja foi elevado aos altares da igreja no ano 1671. São fortes características do santo de hoje: a humildade, a penitência e uma grande devoção à Eucaristia e à Virgem Maria. Possamos também nós cultivarmos essas grandes virtudes e devoção, para não desviarmos dos caminhos de uma vida santa e bem-aventurada. São Francisco Borja, rogai por nós.

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1: Confia em Deus, mesmo que tenha de enfrentar todas as ondas de violência e adversidades, sabe se colocar confiante em suas mãos. Iniciemos esta oração invocando a Santíssima Trindade. Em nome do Pai, do Filho e do Espírito Santo. Amém. Senhor nosso Deus, nosso Pai, nós cremos em vós. Nós esperamos em vós, nós vos amamos, nós vos agradecemos este dia e vos damos graças porque estamos com vida. Oferecemos este dia ao Senhor com todas as nossas alegrias e sofrimentos, com todos os nossos trabalhos e divertimentos. Guardai-nos do pecado e fazei de nós instrumentos de vossa paz e do vosso amor. Ajudai-nos a observar vossos santos mandamentos. Amém. Sábado, dia 10 de outubro. O trecho do Evangelho de hoje é escrito por Lucas, capítulo 11, versículos 27 e 28. Anúncio do Evangelho de Jesus Cristo segundo Lucas. Naquele tempo, enquanto Jesus falava, uma mulher levantou a voz no meio da multidão e lhe disse: "Feliz o ventre que te trouxe e os seios que te amamentaram." Jesus respondeu: "Muito mais felizes são aqueles que ouvem a palavra de Deus e a põem em prática." Palavra da salvação. Poderíamos interpretar o evangelho de hoje como o primeiro sinal da devoção mariana, que ao longo dos séculos marcou a espiritualidade cristã. Não há dúvidas de que Maria teve sempre um papel de destaque na comunidade cristã, não só por gerar Jesus e dar à luz o Filho de Deus, sendo, portanto, Mãe de Deus, mas por sustentar a igreja nascente, como vemos narrado pelo mesmo Lucas, mas no seu segundo livro, nos Atos dos Apóstolos. Todos tinham os mesmos sentimentos e perseveravam em oração, com algumas mulheres, entre as quais Maria, a mãe de Jesus. A estima por Nossa Senhora desde o início do cristianismo é certamente muito grande. Daí Lucas dar voz a uma mulher da multidão para elogiar Maria. A resposta de Jesus amplifica tal elogio, afirmando que Maria é feliz, sim, bem-aventurada, por ser mãe biológica e por ser a primeira fiel discípula do Mestre. Temos, portanto, o maior elogio que ela poderia ter recebido, pois são palavras do próprio Filho. A devoção mariana hoje apenas dá eco e continuidade ao amor que a Igreja, desde as suas origens, cultivou pelo ventre que gerou o Messias. No sábado, a Igreja incentiva a rezar de maneira especial e particular por Maria, Mãe de Deus e nossa. Rezemos especialmente também pelas mulheres, aquelas que se levantam cedo para seus afazeres domésticos e também por aquelas que trabalham fora de casa. Muitas delas são o sustento, o esteio para sua família. Lembremos de todas as mulheres grávidas que passam por esta experiência bonita. Rezemos por aquelas que querem engravidar e ser mãe, e também pelas mulheres

0: e famílias que estão esperando a adoção de uma criança. Enfim, pedimos a intercessão da Mãe de Jesus nesta oração para todas as mulheres. E rezemos juntos o Magnificat, junto com Maria. A minha alma engrandece o Senhor e se alegrou o meu espírito em Deus meu Salvador, pois ele viu a pequenez de sua serva. Desde agora gerações hão de chamar-me de bendita. O Poderoso fez em mim maravilhas, e santo é o seu nome. Seu amor de geração em geração chega a todos que o respeitam. Demonstrou o poder de seu braço, dispersou os orgulhosos, derrubou os poderosos de seus tronos e os humildes exaltou. De bem saciou os famintos e despediu sem nada os ricos. Acolheu Israel, seu servidor, fiel ao seu amor, como havia prometido aos nossos pais, em favor de Abraão e de seus filhos para sempre. Seja dado a você, no seu cotidiano, sempre sentir a presença e proteção de Maria, Mãe de Deus e nossa. O Senhor esteja convosco, ele está no meio de nós. Pela intercessão de Nossa Senhora Auxiliadora, desça sobre você, sobre a sua família, sobre as suas intenções, a bênção do Deus Todo-Poderoso. Pai, Filho e Espírito Santo. Amém. O abraço de hoje vai para o Felipe, a Tati e a Manuela de Araras, para Fátima de Amparo, um abraço para a Lucineide de São Paulo, para o José Romério de Vitória, um abraço para o José Antônio que mora nos Estados Unidos e para a Adriana de São Pedro. Sou o padre Edmilson Moraes, salesiano de Dom Bosco, e moro atualmente em Campinas, no estado de São Paulo, no Colégio Liceu Salesiano Nossa Senhora Auxiliadora. Que Deus continue te sustentando nas suas decisões. Abraço e até mais.
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2: Agora são 9:47, horário de Brasília. Uma noite abençoada para você que está aqui conosco no programa Com a Mãe Aparecida. Muito obrigado pela sua presença e também é o carinho do seu acolhimento que faz a diferença em nossa vida, viu? WhatsApp disponível, DDD 12-3104-1043. Fique à vontade, participe, coloque suas intenções, pedidos e agradecimentos. Estou rezando por você e com você. Nossa Senhora da Conceição Aparecida abençoe a sua vida.
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3: Queridos ouvintes, sejam bem-vindos ao nosso encontro para juntos conhecermos mais da nossa fé e assim ficarmos a cada dia mais pertinho de Jesus. Não é, Malu? Isso mesmo. Eu já estou aqui muito ansiosa para aprender algo novo hoje, para continuar a alimentar a minha fé e ajudar meus amigos a também ficarem cada dia mais perto de Jesus. Muito bem, pequena. É isso aí. Tudo aquilo que aprendemos de bom deve ser sempre partilhado com nossos irmãos. Mas vamos ao nosso tema de hoje. Já falamos sobre o pecado e sobre os tipos de pecado. Se lembra quais são, Malu? Lembro sim. São os pecados veniais, que são aqueles que fazemos sem querer querendo, mas acabamos caindo de vez em quando, e os pecados mortais, que são aqueles que quebram a nossa comunhão com Deus, porque fazemos algo ruim de propósito. Isso mesmo, pequena. E para a gente reconhecer o pecado, a gente precisa sempre parar para pensar naquilo que fazemos. Se hoje fomos bons com as pessoas, se obedecemos, se ajudamos alguém ou se deixamos de fazer o bem. Você já parou para pensar nessas coisas? Ah, acho que mais ou menos. Às vezes eu tenho muitas tarefas da escola e não dá muito tempo de pensar nessas coisas, não. Pois então, precisamos de achar um tempinho porque isso também é muito importante na nossa caminhada com

0: Deus. E isso se chama exame de consciência. Exame de prova? Deus dá prova pra gente? Não, Malu, não é esse tipo de exame. O exame de consciência é um momento que a gente para em silêncio e pensa no nosso dia ou na nossa semana, para ver como foi o nosso comportamento diante de Deus, das pessoas e de nós mesmos. Ah, tipo, lembrar se fiz alguma coisa errada? Isso mesmo. Mas não é só isso. Também devemos lembrar das coisas boas para agradecer. Mas o mais importante é deixar o coração bem atento e perguntar: Jesus, eu te amei hoje? Fui paciente? Rezei com fé? Obedeci? Fui generoso com os meus irmãos? E se eu lembrar de algo errado que fiz? Aí é a hora de pedir perdão a Jesus e se preparar para a confissão, se for preciso. O exame de consciência é como um espelho da alma. Ele ajuda a gente a se conhecer melhor e a escolher sempre o bem. E também nos ajuda a nos prepararmos para a confissão, para que a gente possa receber esse sacramento sendo muito sincero com Deus e conosco mesmas. Que legal! E dá para fazer isso toda noite? Sim, antes de dormir, você pode rezar assim: Jesus, me ajuda a lembrar do meu dia. Quero ver onde fui luz e onde preciso melhorar. Perdão pelas vezes que te magoei. Obrigada por tudo que vivi. Amém. Eu gostei. Assim meu coração fica limpinho para dormir em paz, né? Exatamente. Um coração que se examina todos os dias é um coração que se prepara para amar cada vez melhor. Por isso, é tão importante sempre deixarmos um tempinho para fazer o nosso exame de consciência. E você aí de casa? Que tal hoje à noite reservar ao menos 5 minutos e fazer também o seu exame de consciência?
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0: 10h01, horário de Brasília. Uma excelente noite para você que está aqui conosco no programa Com a Mãe Aparecida. Bem-vindo, bem-vinda à rede Aparecida de Rádio. Que alegria! Estamos juntos mais uma vez, viu? Para celebrar contigo o dom da partilha, o dom da amizade, o dom de ser família. É a família dos devotos que se reúne para juntos vivemos momentos de espiritualidade e fé, vida plena e santidade. É uma alegria, é um prazer imenso ter você aqui, viu? Muito, mas muito obrigado pela sua presença, também pelo carinho do seu acolhimento. É muito bom estarmos juntos. Muito prazer, eu sou Evandro Brum, vou rezar o terço com você nesta noite de sábado. Estamos celebrando e vivendo o oitavo dia da festa, o oitavo dia da novena preparatória para a grande festa de Nossa Senhora Aparecida que acontece depois da manhã. É, amanhã é o último dia e a gente amanhã, a partir das 19h, estaremos ao vivo. Às 19h já estaremos ao vivo lá direto do Santuário Nacional, na Central da Padroeira. E você acompanha todas as informações lá com a rede Aparecida de Rádio. Todos os profissionais, locutores, produtores, direção, programação, produção, todo mundo lá do Santuário Nacional para levar até você, até o seu coração, a sua vida e a sua história. Bem-vindo, bem-vinda. Muito obrigado, viu, pela presença e também é o carinho do seu acolhimento que faz a diferença em nossa vida. Deus te abençoe. Estamos juntos. Tô rezando por você e com você. Obrigado pela presença e também pelo seu carinho. WhatsApp disponível, DDD 12 3104 1043. Se você quiser, pode ficar à vontade para poder colocar aqui as suas intenções. E também você pode participar através do meu Instagram, @EvandroBrumRádio. Por lá eu também coloco suas intenções, tá bom? Evandro Brum Rádio, por lá a gente tá junto, rezando por você e rezando com você. Muito bem, 10h03, horário de Brasília. Bem-vindo, bem-vinda à nossa programação. Que Deus te abençoe e que Nossa Senhora da Conceição Aparecida continue abençoando e protegendo sua vida. 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
0: Pegue o seu terço na mão e trace sobre o seu coração o sinal do cristão. Pelo sinal da Santa Cruz, livrai-nos Deus nosso Senhor dos nossos inimigos. Em nome do Pai, do Filho e do Espírito Santo. Amém. Hoje é sábado, dia de celebrar Nossa Senhora. Dia de viver a graça e o amor do bendito Deus em nossa vida e em nosso coração. Portanto, meu irmão e minha irmã, vem conosco celebrar esta presença de Deus, esse amor do Deus vivo e verdadeiro. Guarde no seu coração esse amor desse Deus que ilumina você, transforma sua história e restaura a sua alma. Vamos juntos rezar nesse instante o Magnífica. Essa oração que a gente sempre gosta de começar o terço dos sábados com ela. É o Magnífica. Ela que é a nossa presença. Ela que é a presença de Deus em nossa vida. E Maria disse: minha alma glorifica o Senhor. Meu espírito exulta de alegria em Deus meu Salvador. Porque olhou para a sua pobre serva. Por isso, desde agora me proclamarão bem-aventurada todas as gerações, porque realizou em mim maravilhas aquele que é poderoso e cujo nome é santo. Sua misericórdia se estende de geração em geração sobre os que o temem. Manifestou o poder de seu braço, desconcertou os corações dos soberbos, derrubou do trono os poderosos e exaltou.

abençoou os humildes, saciou de bens os indigentes e despediu de mãos vazias os ricos. Acolheu a Israel, seu servo, lembrado de sua misericórdia, conforme prometera a nossos pais, em favor de Abraão e de sua posteridade para sempre. Amém. Divino Jesus, nós vos oferecemos este terço que vamos rezar, meditando nos mistérios de nossa redenção. Concedei-nos, por intercessão da bem-aventurada sempre Virgem Maria, Mãe de Deus e Nossa Mãe, as virtudes que nos são necessárias para bem rezá-lo e a graça de ganharmos as indulgências anexas a esta santa devoção. Oferecemos particularmente, em desagravo dos pecados cometidos contra o Santíssimo Coração de Jesus e o Imaculado Coração de Maria, peço-vos a conversão de todos nós, pobres pecadores, pelas almas do purgatório, pelas intenções do Santo Padre, o Papa Leão XIV, pelas almas dos Papas Bento e Francisco, pelo aumento e santificação do clero, pela santificação das nossas famílias, pelas vocações, pelas missões e missionários e por todo o povo brasileiro, que assim seja. Amém. E agora juntos vamos professar a nossa fé.

nosso que estais nos céus, santificado seja o vosso nome. Venha a nós vosso reino, seja feita a vossa vontade assim na terra como no céu. O pão nosso de cada dia nos dai hoje. Perdoai-nos as nossas ofensas, assim como nós perdoamos a quem nos tenha ofendido. E não nos deixeis cair em tentação, mas livrai-nos do mal. Amém. O anjo do Senhor anunciou a Maria, e ela concebeu do Espírito Santo. Ave Maria, cheia de graça, o Senhor é convosco. Bendita sois vós entre as mulheres, e bendito é o fruto de vosso ventre, Jesus. Santa Maria, Mãe de Deus, rogai por nós, pecadores, agora e na hora de nossa morte. Amém. Eis aqui a serva do Senhor. Faça-se em mim segundo a vossa palavra. Ave Maria, cheia de graça, o Senhor é convosco. Bendita sois vós entre as mulheres, e bendito é o fruto de vosso ventre, Jesus. Santa Maria, Mãe de Deus, rogai por nós, pecadores, agora e na hora de nossa morte. Amém. E o Verbo de Deus se fez carne e habitou entre nós. Ave Maria, cheia de graça, o Senhor é convosco. Bendita sois vós entre as mulheres, e bendito é o fruto de vosso ventre, Jesus. Santa Maria, Mãe de Deus, rogai por nós, pecadores, agora e na hora de nossa morte. Amém. Rogai por nós, Santa Mãe de Deus, para que sejamos dignos das promessas de Cristo. Oremos. Infundi, Senhor, vos rogamos a vossa graça em nossos corações, porque nós, que conhecemos pela anunciação do anjo a encarnação de Jesus Cristo, vosso Filho, Senhor nosso, por sua paixão e morte na cruz, cheguemos sempre à glória da sua ressurreição. Pelo mesmo Cristo, nosso Senhor. Amém. E diante da manhã aparecida, vamos colocar as primeiras intenções para hoje, sábado. E assim, pedimos à Mãe de Deus que venha cuidar do nosso coração, da nossa vida e da nossa história. Estamos juntos rezando por você e com você que está conosco através da Rádio Aparecida e Rede Aparecida de Rádio. O Paulo Roberto de Oliveira, na cidade de Santa Rita de Jacutinga, Minas Gerais. Boa noite, Paulo Roberto. Seja bem-vindo. Obrigado pela participação, meu amigo. Deus te abençoe. Maria das Dores, a Dorinha. Dorinha de Juiz de Fora, Minas Gerais. Boa noite, Evandro. Boa noite. Obrigado, Dorinha. Um grande abraço para você, viu? Deus te abençoe, claro, estou rezando por suas intenções, sim, por sua família, por sua vida. A Florinda Mendonça, a nossa Flor do Potim, também está com a gente. Obrigado, Flor, uma noite abençoada para você, obrigado pela presença, que Nossa Senhora Aparecida abençoe sua vida, viu? Que Nossa Mãe de Deus ilumine sempre o seu coração. Muito bem, também rezo e peço a Nossa Senhora que acolha as intenções de quem está conosco aqui no programa Com a Mãe Aparecida. Colocando aqui suas intenções particulares, é o Pedro Canuto, meu amigo Pedro Canuto, lá de Aracaju, Sergipe. Tudo bem, Pedro? Boa noite para você, meu irmão. Deus abençoe, viu? Estamos juntos, estamos rezando por você. Com alegria também eu acolho aqui, ó, Wellington. Tudo bem, Wellington? Bem-vindo, amigo. Um grande abraço, Nossa Senhora te proteja, viu? Com alegria, o Antônio Pereira de Jales também tá conosco. Obrigado, Antônio, que Nossa Mãe de Deus cubra você com seu manto sagrado, que Nossa Senhora ilumine sempre, viu? Estamos juntos. Estamos rezando por você e com você. Obrigado pelo carinho, obrigado pelo acolhimento. Que Nossa Senhora continue abençoando a todos nós. Muito bem. Agora vamos juntos contemplar o primeiro mistério. Hoje contemplamos os mistérios da luz. Aliás, os mistérios da alegria. Os mistérios gozosos. E assim, rezemos juntos o primeiro mistério.

0: estar conosco este primeiro mistério. Convido a de Bom Jesus da Lapa, na Bahia, Dona Nenê. Ô, Dona Nenê, tudo bem? Boa noite para a senhora.
1: Boa noite, Evandro.
0: Tudo jóia?
1: Graças a Deus, melhor agora poder rezar com você.
0: Muito bem, obrigado aí pelo carinho, viu? Deus abençoe a senhora e vamos juntos rezar. Pode colocar suas intenções, por favor.
1: Pois é, em primeiro lugar, eu quero agradecer a Deus. Eu não sei se meu celular tá falhando, não sei.
0: Tá,
1: se
0: tá ótimo.
1: Falhando. Tá ótimo, né? Uhum. Então tá. Em primeiro lugar, quero agradecer a Deus pelo dom das nossas vidas. Vou rezar por você, sua família.
0: Obrigado.
1: Rezar por todos os nossos.

0: dos irmãos do texto. Quero rezar lá em Boa Vista, Paratinga, que Jesus abençoe a vida dela, que ela conseguiu rezar aí anteontem, tá muito feliz, que né? Bom. Rezar pelo seu Paulo Brito, dona Cleusa, seu Giovanni, seu Geraldo Madeira e família, é, a Célia Janice, seu Antônio, e por todos os nossos irmãos em Cristo, né? Pelos meus filhos, minhas netas, e vamos rezar. Por todos que precisam das nossas orações.
1: Vamos sim.
0: Amém.
1: Amém, que assim seja. Então a senhora começa e eu respondo, tá bom?
0: Ok. Pai nosso que estás no céu, santificado seja o vosso nome, venha a nós o vosso vontade, assim na terra como no céu.
1: O pão nosso de cada dia nos dai hoje, perdoai-nos as nossas ofensas, assim como nós perdoamos a quem nos tenha ofendido. E não nos deixeis cair em tentação, mas livrai-nos do mal. Amém.
0: Ave Maria, cheia de graça, o Senhor é convosco. Bendita sois vós entre as mulheres. Bendito é o fruto do vosso ventre, Jesus.
1: Santa Maria, Mãe de Deus, rogai por nós, pecadores, agora e na hora de nossa morte. Amém.
0: Ave Maria, cheia de graça, o Senhor é convosco. Bendita sois vós entre as mulheres. Bendito é o fruto do vosso ventre, Jesus.
1: Santa Maria, Mãe de Deus, rogai por nós, pecadores, agora e na hora de nossa morte. Amém.
0: Ave Maria, cheia de graça, o Senhor é convosco. Bendita sois vós entre as mulheres. Bendito é o fruto do vosso ventre, Jesus.
1: Santa Maria, Mãe de Deus, rogai por nós, pecadores, agora e na hora de nossa morte. Amém. Ave Maria, cheia de graça.
0: É convosco. Bendita sois vós entre as mulheres. Bendito é o fruto do vosso ventre, Jesus.
1: Santa Maria, Mãe de Deus, rogai por nós, pecadores, agora e na hora de nossa morte. Amém.
0: Ave Maria. Graça, o Senhor é convosco. Bendita sois vós entre as mulheres. Bendito é o fruto do vosso ventre, Jesus.
1: Santa Maria, Mãe de Deus, rogai por nós, pecadores, agora e na hora de nossa morte. Amém.
0: Ave Maria, cheia de graça, o Senhor é convosco. Bendita sois vós entre as mulheres, e bendito é o fruto do vosso ventre, Jesus.
1: Santa Maria, Mãe de Deus, rogai por nós, pecadores, agora e na hora de nossa morte. Amém.
0: Ave Maria. Bendita sois vós entre as mulheres, bendito é o fruto do vosso ventre, Jesus.
1: Santa Maria, Mãe de Deus, rogai por nós pecadores, agora e na hora de nossa morte. Amém.
0: Ave Maria, cheia de graça, o Senhor é convosco. Bendita sois vós entre as mulheres, bendito é o fruto do vosso ventre, Jesus.
1: Santa Maria, Mãe de Deus, rogai por nós pecadores, agora e na hora de nossa morte. Amém.
0: Ave Maria, cheia de graça, o Senhor é convosco. Bendita sois vós entre as mulheres. Bendito é o fruto do vosso ventre, Jesus.
1: Santa Maria, Mãe de Deus, rogai por nós pecadores, agora e na hora de nossa morte. Amém.
0: Ave Maria, cheia de graça, o Senhor é convosco. Bendita sois vós entre as mulheres. Do vosso ventre, Jesus.
1: Santa Maria, Mãe de Deus, rogai por nós pecadores, agora e na hora de nossa morte. Amém.
0: Glória ao Pai, ao Filho e ao Espírito Santo.
1: Como era no princípio, agora e sempre. Amém.
0: Ó meu Jesus, perdoai-nos, livrai-nos do fogo do inferno, levai as almas todas para o céu
1: e socorrei principalmente as que mais precisarem.
0: As que mais precisarem da vossa infinita misericórdia. Amém.
1: Nossa Senhora da Conceição Aparecida,
0: rogai por nós que recorremos a vós.
1: São José, rogai por nós.
0: José,
1: amém.
0: Senhor, bom Jesus, da...
1: sede a nossa salvação.
0: Rogai amém. Por nós.
1: Isso. Amém. Dona Nenê, obrigado, viu?
0: Eu que agradeço, meu querido. É um prazer muito grande rezar com você.
1: Amém.
0: Obrigado por ter você na minha casa.
1: Obrigado,
0: Deus
1: senhora.
0: Deus abençoe sempre.
1: Acolhimento. Fica com Deus.
0: Amém, amém.
1: E assim continuamos a nossa caminhada de fé e devoção, rezando pelos irmãos que rezam conosco. Que alegria, viu? Alegria.

imensa receber a sua participação. Olha, Wilson Marques lá de Itabuna, na Bahia, tá rezando com a gente. Obrigado, Wilson. Boa noite, viu? Um grande abraço para você, meu irmão. Deus te abençoe. Deus abençoe também a o Gilberto e a Margarida de Ponta Grossa, no Paraná. Rezamos juntos. O Edson Valmor de Joinville e Santa Catarina também tá com a gente. Obrigado, Edson, viu? Grande abraço, meu irmão. Olha, com alegria eu acolho a presença da Mari de Araucária, no Paraná. Boa noite, querida Mari, tudo bem? Bem-vinda, viu? Obrigado pela sua presença. Ela pede orações pro seu filho, o Leonardo, também por todas as noites e madrugadas, né? Está junto conosco aqui rezando, que Nossa Senhora Aparecida interceda sempre. Obrigado, viu, Mari? Um grande abraço para você. Deus seja louvado pelo dom da sua vida. Também rezo e peço a Nossa Senhora que acolha as intenções da Lícia, de Juiz de Fora, Minas Gerais. Tudo bem, Lícia? Boa noite para você. Seja bem-vinda à rádio. Que Nossa Senhora te abençoe. A Maria Lúcia, de Guaratinguetá, também tá com a gente. Obrigado, Maria Lúcia. Nossa Senhora abençoe sempre e ilumine sua vida e a tua família. A minha amiga Nancy Ramos, lá de São Manuel. Boa noite, Evandro. No trabalho, acompanhando o Santo Texto, que Nossa Senhora Aparecida roga e interceda por todos nós e nossas necessidades. Amém, que assim seja, viu, Nancy? Obrigado, querido. Um abraço para você, viu? Deus seja louvado pela sua presença. Deus seja louvado pela sua vida. Tô rezando por você. Conta comigo sempre. E você que tá aí, quer participar? Fique à vontade. Ligue pra gente e reze conosco. DDD 12-3104-1043. Segundo mistério da alegria.

0: para rezar este segundo mistério conosco é a Cleusa, lá de Bom Jesus da Lapa, na Bahia. Ô, Cleusa, tudo bem? Boa noite para você, minha querida.
1: Boa noite, irmã. Boa noite, meu querido. Ai, que alegria. Meu Deus, como Nossa Senhora é boa,
0: viu? Amém. Louvado seja Deus pela sua presença aqui, viu? Seja bem-vinda.
1: Obrigada, meu querido. Amém. Obrigada. Tava precisando muito, irmã. Eu não tô podendo, meu filho, mandar mensagem, não tô podendo atender, porque ainda não tô enxergando, sabe? Aí, você sabe, fica difícil,
0: sei,
1: né?
0: Sei como é que é, assim.
1: Aí, só quando chega alguém aqui que faz pra mim as coisas. Por isso que eu nunca mais mandei mensagem pra você. Doida pra falar com você, doida pra rezar com você.
0: Amém.
1: Me ligaram e eu não consegui atender o celular. Passava o dedo no celular e nada de achar a
0: agora
1: tecla.
0: Agora deu certo, graças a Deus,
1: bom,
0: né, Cleusa?
1: Que bom. Graças a Deus, minha neta que atendeu pra mim.
0: Que bênção, que bênção. Amém. Então vamos lá. Pode colocar as suas intenções, por favor.
1: Eu quero pedir a Nossa Senhora para interceder por mim pela minha saúde, que eu já estive em Salvador, mas vou voltar. Dia 21 eu estou retornando de novo, lá em Salvador, né? Talvez se vai ser preciso mesmo fazer uma cirurgia ou não, ou se vai ser só aplicação, mas eu estou muito confiante que o que Deus decidir está decidido, né? Está nas mãos do Senhor. E na intercessão de Santa Luzia, Nossa Senhora Aparecida. Então eu vou...

0: rezar pela minha saúde, rezar por todos os meus irmãos em Cristo. Não vou citar o nome, que é muita gente, mas eu quero mandar, você manda um alô bem especial para seu Éder Renato, o filho dele, Renato Júnior, uhum, que não perde o texto, nenhum dos dois perde o texto. Aí passou aqui e falou comigo, não vi a senhora rezar mais. Eu falei, pois é, tô ruim aí se puder rezar. Mas eu continuo rezando, sim, todo dia no meu radinho. Tô ligada em você, só hoje que eu tinha gente visita em casa, eu não liguei. Mas eu todo dia eu escuto no rádio.
1: Ok,
0: que eu convido todo mundo rezando. Quero agradecer as orações que os meus irmãos fizeram por mim. Todos que rezaram por mim, eu continuo rezando por vocês, meus irmãos. Que Deus abençoe, Nossa Senhora proteja todos. Rezar pelas almas do meu pai, dos meus dois irmãos falecidos. E rezar por todo o povo brasileiro, por vocês, sua família.
1: Obrigado.
0: Seu netinho, né? Tarde de neto.
1: Isso,
0: né?
1: Meu netinho, pois Felipe. Amém.
0: Que Deus abençoe, Nossa Senhora proteja ele, que cresça com muita saúde, sabedoria, inteligência, que meu avô. Ah, puxar a boca, essa voz maravilhosa aí, enchendo os corações, né?
1: Amém.
0: Da gente, de felicidade.
1: Que bom, louvado seja Deus, viu? Então vamos rezar esse mistério. Deus te abençoe sempre. Então vamos fazer o seguinte assim, ó, você reza a primeira parte, eu respondo, eu vou te acompanhando aqui, tá bom?
0: Tá bom, pode ser.
1: Então tá joia.
0: É, nossa, que está no céu, santificado seja o vosso nome. Venha a nós o vosso reino, seja feita a vossa vontade, assim na terra como no céu.
1: O pão nosso de cada dia nos dai hoje, perdoai-nos as nossas ofensas, assim como nós perdoamos a quem nos tenha ofendido, e não nos deixeis cair em tentação, mas livrai-nos do mal. Amém.
0: Rezo por Zé de Dona Beta Elia, rezo aqui pela minha comunidade Maravilha 2, e rezo por todos os meus vizinhos. Ave Maria, cheia de graça, o Senhor é convosco. Bendita sois vós entre as mulheres, bendito é o fruto do vosso ventre, Jesus.
1: Santa Maria, Mãe de Deus, rogai por nós, pecadores, agora e na hora de nossa morte. Amém.
0: Ave Maria, cheia de graça, o Senhor é convosco. Bendita sois vós entre as mulheres, bendito é o fruto do vosso ventre, Jesus.
1: Santa Maria, Mãe de Deus, rogai por nós, pecadores, agora e na hora de nossa morte. Amém. Ave Maria, cheia de graça, o Senhor é convosco.
0: Bendita é o fruto do vosso ventre, Jesus.
1: Santa Maria, Mãe de Deus, rogai por nós, pecadores, agora e na hora de nossa morte. Amém.
0: Ave Maria, cheia de graça, o Senhor é convosco. Bendita é o fruto entre as mulheres. Bendito é o fruto do vosso ventre, Jesus.
1: Santa Maria, Mãe de Deus, rogai por nós, pecadores, agora e na hora de nossa morte. Amém.
0: Ave Maria, cheia de graça, o Senhor é convosco. Bendita sois vós entre as mulheres. Bendito é o fruto do vosso ventre, Jesus.
1: Santa Maria, Mãe de Deus, rogai por nós, pecadores, agora e na hora de nossa morte. Amém.
0: Ave Maria, cheia de graça, o Senhor é convosco. Bendita sois vós entre as mulheres. Bendito é o fruto do vosso ventre, Jesus.
1: Santa Maria, Mãe de Deus, rogai por nós, pecadores, agora e na hora de nossa morte. Amém.
0: Ave Maria, cheia de graça, Senhora convosco. Bendita sois vós entre as mulheres. Bendito é o fruto do vosso ventre, Jesus.
1: Santa Maria, Mãe de Deus, rogai por nós, pecadores, agora e na hora de nossa morte. Amém.
0: Eu não perdi, Wanda, aí agora.
1: Pode deixar que eu tô te acompanhando. Pode ir, que na hora do glória eu falo, tá bom?
0: É. Ave Maria, cheia de graça, Senhora convosco. Bendita sois vós entre as mulheres. Bendito é o fruto do vosso ventre, Jesus.
1: Santa Maria, Mãe de Deus, rogai por nós, pecadores, agora e na hora de nossa morte. Amém.
0: Ave Maria, cheia de graça, Senhora convosco. Bendita sois vós entre as mulheres. Bendito é o fruto do vosso ventre, Jesus.
1: Santa Maria, Mãe de Deus, rogai por nós, pecadores, agora e na hora de nossa morte. Amém.
0: Ave Maria, cheia de graça, Senhora convosco. Bendita sois vós entre as mulheres. Bendito é o fruto do vosso ventre, Jesus.
1: Santa Maria, Mãe de Deus, rogai por nós, pecadores, agora e na hora de nossa morte. Amém.
0: Ave Maria, cheia de graça, Senhora convosco. Bendita sois vós entre as mulheres. Bendito é o fruto do vosso ventre, Jesus.
1: Glória.

0: Glória, Santa Maria, Mãe de Deus, rogai por nós, pecadores, agora e na hora de nossa morte. Amém.
1: Glória ao Pai, ao Filho e ao Espírito Santo, como era no princípio, agora e sempre. Amém.
0: Ó meu bom Jesus, perdoai-nos, livrai-nos do fogo do inferno. Levai as almas todas para o céu e socorrei principalmente as que mais precisarem da vossa infinita misericórdia. Nossa Senhora da Conceição Aparecida,
1: rogai por nós que recorremos a nós, ó
0: São José, rogai por nós.
1: Santa Luzia,
0: rogai por nós. Muito bem, Creuza, obrigado, viu?
1: Obrigada, digo eu, meu querido, que Deus te abençoe muito por essa ligação. Fiquei muito feliz, viu? Deus abençoe você. Amém. E toda a sua família.
0: Amém, obrigado, um grande abraço, fica com Deus.
1: Oh, que Deus abençoe, fica com Deus.
0: Amém, e assim continuamos a nossa caminhada de fé, rezando por esses irmãos e irmãs que rezam conosco. Deixa eu pedir a bênção de Deus aqui para o Luiz Fernando de Taubaté. Boa noite, Luiz, bem-vindo, amigo, Deus te abençoe e proteja. Conosco também aqui, ó, o Juan Soto. O Juan, tudo bem, meu irmão? Deus abençoe sempre, viu? Obrigado pela presença e também pelo carinho. Conosco também aqui, ó, o Rogério, ele é da cidade de Jales, aqui no estado de São Paulo, tá rezando com a gente também. Obrigado, Rogério. Micaele das Graças de São Lourenço, Minas Gerais. Boa noite, Micaele. Tudo bem? Deus te abençoe, viu? A Darcy reza com a gente. Obrigado, a Darcy. Louvado seja Deus pela sua presença. Deus te abençoe. Deus abençoe também o Roberto Cabreira de Divinópolis, Minas Gerais. Boa noite, Roberto. Deus abençoe sempre. Ainda a Antônia Maria de Jesus, ela reza conosco também e coloca aqui suas intenções particulares. Rezamos com carinho ainda, pedindo a Nossa Senhora que acolha as intenções do João Reis. Ele é de Brasília, no Distrito Federal. Boa noite, João. Bem-vindo, amigo. Um grande abraço. Um grande abraço também para o meu amigo, o Maurício Marcílio Ferreira de Araxá, em Minas Gerais. Obrigado pelo carinho de todos e pela presença. Rezo por você e com você que reza conosco, que Nossa Senhora Aparecida abençoe e proteja a sua vida. Vamos juntos contemplar o terceiro mistério da alegria.

0: rezar conosco este terceiro mistério, eu convido a Lilian Andreola. Boa noite, tudo bem?
1: Boa noite, Evandro, tudo bem e você?
0: Graças a Deus, tudo ótimo. Seja bem-vinda aqui para rezar
1: obrigada.
0: Com a gente, viu? Que bom tê-la aqui conosco, que Deus abençoe você. Faz tempo que você não reza conosco, né?
1: Faz um tempinho, né?
0: É, graças a Deus, mas tá sempre atenta que eu tô vendo suas mensagens aqui e mesmo Sim. quando você não manda mensagem, eu sei que você tá ligadinha rezando conosco aí, viu?
1: Estou sempre acompanhando.
0: Muito bem. Então tá bom, pode colocar suas intenções, por favor?
1: Bom, em primeiro lugar eu quero pedir pela alma dos meus pais.
0: Uhum.
1: Quero pedir também pela alma da minha avó, que amanhã completa 42 anos de sua passagem. E ela era muito, muito, muito devota de Nossa Senhora Aparecida, não perdia uma consagração e acabou falecendo no dia e foi enterrada, né, faleceu na véspera e foi enterrada no dia de Nossa Senhora Aparecida. Então isso ficou marcado para nós. Eu quero também rezar por um cunhado meu que não anda muito bem, fez uma cirurgia e não está se recuperando muito bem, então quero pedir pela saúde dele. Eu quero

0: Agradecer a Nossa Senhora, porque quanto mais eu conheço ela, quanto mais eu me aproximo dela, mais eu percebo transformações na minha vida.
1: Que bom.
0: A minha forma de lidar com as questões que não são às vezes muito agradáveis.
1: Uhum.
0: Eu quero pedir também por você, por sua família.
1: Obrigado.
0: Seu netinho.
1: Obrigada.
0: E pedir pela paz, assim, a paz interior, a paz na família, a paz no trabalho, a paz no mundo, de forma geral. E por todos os que estão acompanhando o Terço conosco também.
1: Amém. Que assim seja. Obrigado pelas suas orações e conta comigo também nas orações, viu? Tô sempre rezando por você. Deus te abençoe.
0: Amém. Obrigada.
1: Vamos lá. Você começa e eu respondo, tá bom?
0: Tá bom. Pai nosso que estais no céu, santificado seja o vosso nome. Venha a nós o vosso reino, seja feita a vossa vontade, assim na terra como no céu.
1: O pão nosso de cada dia nos dai hoje, perdoai-nos as nossas ofensas, assim como nós perdoamos a quem nos tenha ofendido. E não nos deixeis cair em tentação, mas livrai-nos do mal. Amém.
0: Ave Maria, cheia de graça, o Senhor é convosco. Bendita sois vós entre as mulheres, e bendito é o fruto do vosso ventre, Jesus.
1: Santa Maria, Mãe de Deus, rogai por nós, pecadores, agora e na hora de nossa morte. Amém.
0: Ave Maria, cheia de graça, o Senhor é convosco. Bendita sois vós entre as mulheres, e bendito é o fruto do vosso ventre, Jesus.
1: Santa Maria, Mãe de Deus, rogai por nós, pecadores, agora e na hora de nossa morte. Amém.
0: Ave Maria, cheia de graça, o Senhor é convosco. Bendita sois vós entre as mulheres, e bendito é o fruto do vosso ventre, Jesus.
1: Santa Maria, Mãe de Deus, rogai por nós, pecadores, agora e na hora de nossa morte. Amém.
0: Ave Maria, cheia de graça, o Senhor é convosco. Bendita sois vós entre as mulheres, e bendito é o fruto do vosso ventre, Jesus.
1: Santa Maria, Mãe de Deus, rogai por nós, pecadores, agora e na hora de nossa morte. Amém.
0: Ave Maria, cheia de graça, o Senhor é convosco. Bendita sois vós entre as mulheres, e bendito é o fruto do vosso ventre, Jesus.
1: Santa Maria, Mãe de Deus, rogai por nós, pecadores, agora e na hora de nossa morte. Amém.
0: Ave Maria, cheia de graça, o Senhor é convosco. Bendita sois vós entre as mulheres, e bendito é o fruto do vosso ventre, Jesus.
1: Santa Maria, Mãe de Deus, rogai por nós, pecadores, agora e na hora de nossa morte. Amém.
0: Ave Maria, cheia de graça, o Senhor é convosco. Bendita sois vós entre as mulheres, e bendito é o fruto do vosso ventre, Jesus.
1: Santa Maria, Mãe de Deus, rogai por nós, pecadores, agora e na hora de nossa morte. Amém.
0: Ave Maria, cheia de graça, o Senhor é convosco. Bendita sois vós entre as mulheres, e bendito é o fruto do vosso ventre, Jesus.
1: Santa Maria, Mãe de Deus, rogai por nós, pecadores, agora e na hora de nossa morte. Amém.
0: Ave Maria, cheia de graça, o Senhor é convosco. Bendita sois vós entre as mulheres, e bendito é o fruto do vosso ventre, Jesus.
1: Santa Maria, Mãe de Deus, rogai por nós, pecadores, agora e na hora de nossa morte. Amém.
0: Ave Maria, cheia de graça, o Senhor é convosco. Bendita sois vós entre as mulheres, e bendito é o fruto do vosso ventre, Jesus.
1: Santa Maria, Mãe de Deus, rogai por nós, pecadores, agora e na hora de nossa morte. Amém.
0: Glória ao Pai, ao Filho e ao Espírito Santo.
1: Como era no princípio, agora e sempre. Amém.
0: Ó meu bom Jesus,
1: perdoai-nos,
0: livrai-nos
1: do fogo do inferno, levai as almas todas para o céu e socorrei principalmente aquelas que mais precisarem da vossa infinita misericórdia.
0: Nossa Senhora Aparecida,
1: rogai por nós.
0: Santa Teresinha do Menino Jesus,
1: rogai por nós.
0: E Nossa Senhora de Fátima,
1: rogai por nós.
0: Amém.
1: Tudo bem. Lilian, obrigado, viu?
0: Eu que agradeço, uma boa noite para você e para todos os ouvintes.
1: Amém, fica com Deus.
0: Amém, você também.
1: Amém, tchau, tchau. Tchau, tchau. E assim continuamos a nossa caminhada de fé e devoção. Que alegria receber tantos irmãos e irmãs que rezam conosco o Terço com a Mãe Aparecida. Obrigado pelo carinho, viu? Obrigado pela presença, obrigado pela sintonia. Deus abençoe sempre. Olha, Iracema Pisani de Guaratinguetá, aqui no estado de São Paulo, está rezando com a gente. Obrigado, Iracema. uma ótima noite, seja bem-vinda, Deus te proteja. Conosco também aqui, ó, o seu Edivaldo Meira de São Paulo, capital. Boa noite, seu Edivaldo, bem-vindo, meu amigo. Rezo também, peço a bênção de Deus para a vida do Miguel Oscar Félix, que reza com a gente de São José do Rio Preto, aqui no estado de São Paulo. Obrigado, Miguel, um abraço para você, viu? A irmã Lurdinha Fernandes, oi, irmã, tudo bem? Ela é de São Bento de Sapucaí, aqui em São Paulo, está pedindo pela paz do mundo, pelos ouvintes, por todos nós da rádio. Está rezando conosco o Santo Terço com a Mãe Aparecida, pelas famílias, pela nossa pátria, pela igreja. Também coloca as intenções do Santo Padre, o Papa Leão XIV, pela família religiosa e ainda pelas intenções das irmãs Inês Borsato e também que se encontra internada. Estamos rezando, tá bom, irmã? Para a senhora e para todas as suas intenções, irmã Lurdinha Fernandes, que reza conosco. Deus abençoe a todos, você que reza, você que celebra com a gente, que Nossa Senhora Aparecida abençoe a sua vida. Ó, a primeira pessoa que ligar aqui agora vai rezar o texto conosco, combinado? Então ligue agora durante a contemplação, primeira ligação, reza ao vivo comigo.

0: e vai rezar conosco este quarto mistério, né? O Fernando Godoy de Osasco, São Paulo. Fernando, boa noite, tudo bem?
1: Boa noite, tudo bem.
0: Graças a Deus, seja bem-vindo à rádio, amigo.
1: Obrigado.
0: Deus te abençoe sempre, alegria receber você aqui, a sua ligação, viu? Obrigado aí por atender de prontidão o nosso chamado.
1: Sempre na audiência aqui, quando possível eu tô por aqui.
0: Que bom, maravilha. Pode colocar suas intenções, por gentileza?
1: Eu acho que a principal intenção que eu tenho hoje é que seria aniversário do meu pai, então pela memória dele aí, ele que era um devoto fervoroso de Nossa Senhora e tá nos guiando lá de cima, né?
0: Com certeza. Amém. E que assim seja. Mais alguma intenção?
1: Vamos pedir para Nossa Senhora ajudar o Corinthians amanhã, né?
0: Tá certo. Só na base da fé, né? Quem tem fé não perde a esperança, né?
1: Exatamente.
0: Tá certo, Fernando. Maravilha, então. Que bom. Então vamos juntos rezar por essas suas intenções, por todas elas, todas as que estão no seu coração também. Que Deus abençoe, viu? Você começa, eu respondo? Pode ser assim?
1: Eu começo, tá bom.
0: Tá joia, então.
1: Pai nosso que estás no céu, santificado seja o vosso nome, venha a nós o vosso reino, seja feita a vossa vontade, assim na terra como no céu.
0: O pão nosso de cada dia nos dai hoje, perdoai-nos as nossas ofensas, assim como nós perdoamos a quem nos tenha ofendido. E não nos deixeis cair em tentação, mas livrai-nos do mal. Amém.
1: Ave Maria, cheia de graça, Senhor é convosco. Bendito sois vós entre as mulheres, bendito é o fruto do vosso reino, Jesus.
0: Santa Maria, Mãe de Deus, rogai por nós, pecadores, agora e na hora de nossa morte. Amém. Ave Maria, cheia de graça, o Senhor é convosco. Bendita sois vós entre as mulheres, e bendito é o fruto de vosso ventre, Jesus. Santa Maria, Mãe de Deus, rogai por nós, pecadores, agora e na hora de nossa morte. Amém. Ave Maria, cheia de graça, o Senhor é convosco. Bendita sois vós entre as mulheres, e bendito é o fruto de vosso ventre, Jesus. Santa Maria, Mãe de Deus, rogai por nós, pecadores, agora e na hora de nossa morte. Amém. Ave Maria, cheia de graça, o Senhor é convosco. Bendita sois vós entre as mulheres, e bendito é o fruto de vosso ventre, Jesus. Santa Maria, Mãe de Deus, rogai por nós, pecadores, agora e na hora de nossa morte. Amém. Ave Maria, cheia de graça, o Senhor é convosco. Bendita sois vós entre as mulheres, e bendito é o fruto de vosso ventre, Jesus. Santa Maria, Mãe de Deus, rogai por nós, pecadores, agora e na hora de nossa morte.

0: Amém. Ave Maria, cheia de graça, o Senhor é convosco. Bendita sois vós entre as mulheres e bendito é o fruto de vosso ventre, Jesus. Santa Maria, Mãe de Deus, rogai por nós, pecadores, agora e na hora de nossa morte. Amém. Fernando, pode continuar.
1: Ave Maria, cheia de graça, o Senhor é convosco. Bendita sois vós entre as mulheres, bendito é o fruto do vosso ventre, Jesus.
0: Santa Maria, Mãe de Deus, rogai por nós, pecadores, agora e na hora de nossa morte. Amém.
1: Ave Maria, cheia de graça, o Senhor é convosco. Bendita sois vós entre as mulheres, bendito é o fruto do vosso ventre, Jesus.
0: Santa Maria, Mãe de Deus, rogai por nós, pecadores, agora e na hora de nossa morte. Amém.
1: Ave Maria, cheia de graça, o Senhor é convosco. Bendita sois vós entre as mulheres, bendito é o fruto do vosso ventre, Jesus.
0: Santa Maria, Mãe de Deus, rogai por nós, pecadores, agora e na hora de nossa morte. Amém.
1: Ave Maria, cheia de graça, o Senhor é convosco. Bendita sois vós entre as mulheres, bendito é o fruto do vosso ventre, Jesus.
0: Santa Maria, Mãe de Deus, rogai por nós, pecadores, agora e na hora de nossa morte. Amém.
1: Evandro, me perdi com essa caída.
0: Mas tem mais uma, tá bom?
1: Ave Maria, cheia de graça, o Senhor é convosco. Bendita sois vós entre as mulheres. Bendito é o fruto do vosso ventre, Jesus.
0: Santa Maria, Mãe de Deus, rogai por nós pecadores, agora e na hora de nossa morte. Amém. Glória ao Pai,
1: ao Filho e ao Espírito Santo. Amém.
0: Ó meu Jesus, perdoai-nos, livrai-nos do fogo do inferno. Levai as almas todas para o céu e socorrei principalmente aquelas que mais precisarem da vossa infinita misericórdia. Nossa Senhora da Conceição Aparecida,
1: rogai por nós.
0: São José,
1: rogai por nós.
0: Ó Maria concebida sem pecado,
1: rogai por nós. Santo Antônio, rogai por nós.
0: Rogai por nós. Tudo bem, Fernando, obrigado, amigo.
1: Muito obrigado, desculpa essa quedinha.
0: Tranquilo,
1: aí.
0: Tranquilo, isso acontece, sem problema, viu? Um grande abraço, Deus abençoe você e ilumine seu coração.
1: Obrigado, boa noite. Boa noite a todos os ouvintes aí. E viva Nossa Senhora Aparecida.
0: Viva Nossa Senhora Aparecida, fica com Deus.
1: Obrigado, boa noite.
0: E assim continuamos a nossa caminhada de fé, rezando por cada irmão que reza conosco. Obrigado, viu? A todos pela presença, obrigado a todos pelo carinho. Nossa Senhora Aparecida abençoe sempre. Olha, da cidade de São Paulo, capital, lá do bairro de Capão Redondo, é a Aninha que reza conosco. Oi, Aninha, tudo bem? Bem-vinda, viu? Obrigado aí pela participação, pela presença. Deus abençoe sempre, proteja a sua vida. Com alegria também eu acolho a Roseli Batista. Oi, Roseli, tudo bem? Bem-vinda, Roseli, de Taubaté, tá na sintonia conosco. Louvado seja Deus pela sua presença, viu? Deus abençoe sempre, que Nossa Senhora Aparecida continue cuidando de você. Também rezo e peço a Nossa Senhora que acolha as intenções de quem está conosco, de Juiz de Fora, Minas Gerais. Reza com a gente a Maria de Lourdes Teixeira. Oi, Maria de Lourdes, tudo bem? Muito boa noite para você, viu? Seja bem-vinda, que Deus te abençoe sempre. E a Maria Nogueira, da cidade de Piracicaba, aqui no estado de São Paulo, também está rezando com a gente. Obrigado, Maria Nogueira. Ótima noite para você. Louvado seja Deus pela sua presença. Bendito seja Deus pela sua participação. E agora vamos para o quinto mistério. A primeira pessoa reza conosco este quinto mistério.

0: vai rezar conosco a Maria Aparecida Francisco de Campinas. Oi, querida, boa noite.
1: Queridinho, boa noite, tudo bem com você?
0: Tudo jóia, bem-vinda à Rádio Aparecida.
1: Obrigada, eu que te agradeço de vir na minha casa.
0: Amém, que bom tê-la conosco.
1: Satisfação rezar com você.
0: Eu também, alegria em rezar contigo. Pode colocar suas intenções, por favor.
1: Eu rezo pela saúde de Eunice, pelas almas do purgatório, pelas necessidades da Santa Igreja, pelo emprego da Maiara, por vocês, pela família, pela minha família, pela minha saúde, por todos que necessitam de orações, pelo nosso Brasil e pelo Santo Padre o Papa.
0: Amém, que assim seja. Louvado seja Deus por suas intenções, que Deus abençoe cada uma delas, viu?
1: Amém.
0: Então vamos lá, você começa e eu respondo.
1: Pai nosso que estás no céu, santificado seja o vosso nome, venha a nós o vosso reino, seja feito.

0: Feita a vossa vontade, assim na terra como no céu.
1: O pão nosso de cada dia nos dai hoje, perdoai-nos as nossas ofensas, assim como nós perdoamos a quem nos tenha ofendido. E não nos deixeis cair em tentação, mas livrai-nos do mal. Amém.
0: Ave Maria, cheia de graça, o Senhor é convosco, bendita sois vós entre as mulheres, bendito é o fruto do vosso ventre, Jesus.
1: Santa Maria, Mãe de Deus, rogai por nós, pecadores, agora e na hora de nossa morte. Amém.
0: Ave Maria, cheia de graça, o Senhor é convosco, bendita sois vós entre as mulheres, bendito é o fruto do vosso ventre, Jesus.
1: Santa Maria, Mãe de Deus, rogai por nós, pecadores, agora e na hora de nossa morte. Amém.
0: Ave Maria, cheia de graça, o Senhor é convosco, bendita sois vós entre as mulheres, bendito é o fruto do vosso ventre, Jesus.
1: Santa Maria, Mãe de Deus, rogai por nós, pecadores, agora e na hora de nossa morte. Amém.
0: Ave Maria, cheia de graça, o Senhor é convosco, bendita sois vós entre as mulheres, bendito é o fruto do vosso ventre, Jesus.
1: Santa Maria, Mãe de Deus, rogai por nós, pecadores, agora e na hora de nossa morte. Amém.
0: Ave Maria, cheia de graça, o Senhor é convosco, bendita sois vós entre as mulheres, bendito é o fruto do vosso ventre, Jesus.
1: Santa Maria, Mãe de Deus, rogai por nós, pecadores, agora e na hora de nossa morte. Amém.
0: Ave Maria, cheia de graça, o Senhor é convosco, bendita sois vós entre as mulheres, bendito é o fruto do vosso ventre, Jesus.
1: Santa Maria, Mãe de Deus, rogai por nós, pecadores, agora e na hora de nossa morte. Amém.
0: Ave Maria, cheia de graça, o Senhor é convosco, bendita sois vós entre as mulheres, bendito é o fruto do vosso ventre, Jesus.
1: Santa Maria, Mãe de Deus, rogai por nós pecadores, agora e na hora de nossa morte. Amém.
0: Ave Maria, cheia de graça, o Senhor é convosco, bendita sois vós entre as mulheres, bendito é o fruto do vosso ventre, Jesus.
1: Santa Maria, Mãe de Deus, rogai por nós pecadores, agora e na hora de nossa morte. Amém.
0: Ave Maria, cheia de graça, o Senhor é convosco, bendita sois vós entre as mulheres, bendito é o fruto do vosso ventre, Jesus.
1: Santa Maria, Mãe de Deus, rogai por nós pecadores, agora e na hora de nossa morte. Amém.
0: Ave Maria, cheia de graça, o Senhor é convosco, bendita sois vós entre as mulheres, bendito é o fruto do vosso ventre, Jesus.
1: Santa Maria, Mãe de Deus, rogai por nós pecadores, agora e na hora de nossa morte. Amém.
0: Glórias ao Pai, ao Filho, ao Santo Espírito.
1: Assim como era no princípio, agora e sempre. Amém.
0: Ó meu bom e amado Jesus,
1: perdoai-nos, livrai-nos do fogo do inferno, levai as almas todas para o céu e socorrei principalmente aquelas que mais precisarem da vossa misericórdia.
0: Nossa Senhora Aparecida, Rainha e Padroeira do nosso Brasil,
1: rogai por nós.
0: Santa Rita e Santa Terezinha,
1: rogai por nós.
0: Evandro, Deus te abençoe, eu te guarde na volta para casa. Nossa Senhora te cubra com seu manto sagrado.
1: Amém. Nossa Senhora Aparecida continue iluminando você e toda essa família, viu?
0: Amém, amém, a sua também.
1: Fica com Deus.
0: Amém, você também, até a próxima.
1: Até, se Deus quiser. E assim, continuamos a nossa caminhada de fé, agora dando mais um passo, rezando e agradecendo a Mãe Aparecida pela sua presença, rezando uma salve rainha. Sim, a oração da perseverança. A oração na qual perseveramos rumo ao coração de Deus. Que Nossa Senhora nos ajude a viver esta graça e esta bênção. Infinitas graças vos damos, soberana rainha, pelos benefícios que todos os dias recebemos de vossas mãos liberais. Dignai-vos agora e para sempre tomar-nos debaixo de vosso poderoso amparo. E para mais vos obrigar, vos saudamos com uma salve rainha. Salve rainha, mãe de misericórdia, vida, doçura e esperança nossa, salve. A vós bradamos, os degredados filhos de Eva. A vós suspiramos, gemendo e chorando neste vale de lágrimas. Eia, pois, advogada nossa, esses vossos olhos misericordiosos a nós volvei. E depois desse desterro, mostrai-nos, Jesus, bendito fruto de vosso ventre. Ó clemente, ó piedosa, ó doce sempre Virgem Maria, rogai por nós, Santa

0: a Mãe de Deus, para que sejamos dignos das promessas de Cristo. Amém.
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0: Ó Maria Santíssima, pelos méritos de nosso Senhor Jesus Cristo, em vossa querida imagem de Aparecida espalhais inúmeros benefícios sobre todo o Brasil. Eu, embora indigno de pertencer ao número de vossos filhos e filhas, mas cheio do desejo de participar dos benefícios de vossa misericórdia, prostrado a vossos pés, consagro-vos o meu entendimento, para que sempre pense no amor que mereceis. Consagro-vos a minha língua, para que sempre vos louve e propague a vossa devoção. Consagro-vos o meu coração, para que depois de Deus vos ame sobre todas as coisas. Recebei-me, ó Rainha incomparável, vós que o Cristo crucificado deu-nos por mãe, no ditoso número de vossos filhos e filhas. Acolhei-me debaixo de vossa proteção. Socorrei-me em todas as minhas necessidades espirituais e temporais, sobretudo na hora de minha morte. Abençoai-me, ó celestial cooperadora, e com vossa poderosa intercessão fortalecei-me em minha fraqueza, a fim de que, servindo-vos fielmente nesta vida, possa louvar-vos, amar-vos e dar-vos graças no céu por toda a eternidade. Que assim seja. Amém. A você, querido devoto que rezou conosco, nosso muito obrigado. Que Deus continue abençoando sua vida, iluminando seu coração, tocando em você. Que você encontre a paz, a bênção e a graça de Deus. Rezo por você, continuo rezando com você. Que Nossa Senhora sempre ilumine seu caminho e te ajude a, de fato, viver a graça, o amor e a benevolência do Cristo vivo. Deus nos abençoe e nos guarde, santifique nossa vida, transforme o nosso coração e restaure nossa história. Abençoe-nos, Deus Todo-Poderoso, em nome do Pai, do Filho e do Espírito Santo. Amém. Louvado seja nosso Senhor Jesus Cristo, para sempre seja louvado. E amanhã estaremos ao vivo, direto do Santuário Nacional, com a oração do Santo Terço, direto da Casa da Mãe Aparecida. Conto com você, com a sua presença e com a sua participação. Fiquem com Deus e com as bênçãos da Mãe Aparecida.

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3: 11:01, horário de Brasília.
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3: De volta na programação Com a Mãe Aparecida aqui na Rede Aparecida de Rádio. Muito obrigado a todos pela presença. É bom demais ter você conosco, viu? Que Nossa Senhora continue cuidando da sua vida, do seu coração e da sua história. Estamos unidos rezando por você e com você. Que Nossa Mãe de Deus lhe cubra com o seu manto sagrado. Boa noite, Iracema Pisani de Guaratinguetá, que continua com a gente. Obrigado, viu? Pela presença e pelo carinho. Estamos unidos em oração, continuamos juntos, rezando uns pelos outros também. A Silvana Manin, da cidade de Belém, lá no Pará, tá com a gente também. Obrigado, Silvana. Que Nossa Senhora Aparecida abençoe você e a sua vida, viu? Continua conosco também. Acabou de rezar com a gente o texto, mas continua na sintonia. A Lília Andreola, que reza com a gente, continua conosco. Obrigado, viu, Lília? Um abraço, que Nossa Senhora te proteja, Nossa Senhora ilumine você. É, a Joelma, lá de Tucano, na Bahia. Oi, Joelma, tudo bem? Boa noite. Bem-vinda à rádio. Obrigado, viu? Um grande abraço para você. Que Nossa Senhora Aparecida ilumine a sua vida e o seu coração. Tô rezando por você, tá bom? Tô rezando por suas intenções e, claro, pela sua presença aqui conosco. Obrigado, Joelma. Um abraço, Joelma, lá de Tucano, na Bahia. E a Nancy Ramos, de São Manuel, também continua com a gente. Obrigado, Nancy. Ótima noite para você. Que Deus te abençoe. Obrigado pela presença, obrigado pela amizade, obrigado pelo carinho e pela sintonia, viu? É bom tê-la conosco. 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É um prazer imenso ter você conosco. Nossa Senhora da Conceição Aparecida abençoe e ilumine a sua vida. Estamos juntos, tô rezando por você e com você, pedindo a Nossa Mãe de Deus que lhe cubra com o seu manto sagrado. 11:05, horário de Brasília. Ótima noite para você. 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
1: Olá, uma boa noite a você que acompanha o programa com a Mãe Aparecida. É um privilégio estar com vocês no quadro Igreja em Comunhão. O tema de hoje, que marca o quinto dia da novena da festa da padroeira, nos leva a refletir sobre, com Maria, levamos o terço e a Bíblia na mão e no coração. Quem nos ajuda a entender mais é o padre Ferdinando Mancílio, missionário redentor.

0: terrorista e pregador responsável pela novena da tarde no Santuário Nacional. Além disso, ele também é prefeito de igreja do santuário. Padre, o tema de hoje ressalta a participação de grupos como o Terço dos Homens e o Terço das Mulheres presentes em todo o Brasil. De que forma essa vivência de comunidade ajuda na evangelização?
1: Pois bem, o primeiro entendermos que o terço ele é uma oração cristológica e consequentemente eclesiológica, né? Ou seja, na oração do terço está todo o sentido da nossa redenção e nos últimos momentos da vida de Cristo. Então, a oração do terço é uma bela e grande catequese para todo o povo de Deus e para aqueles que o rezam. Porque não é a quantidade de Ave Marias que vai dizer para nós assim a importância e a validade do terço, mas exatamente a meditação dos mistérios da paixão de Cristo, do nascimento de Cristo e também os mistérios da ressurreição e os mistérios da luz que foram instituídos pelo Papa São João Paulo II. Mas a oração do terço, ela tem esse sentido da gente rezar com a igreja e onde o Cristo é o centro da nossa oração, evidentemente com a presença de Nossa Senhora.
0: E padre, Jesus é o pão da redenção, antes trigo moído e amassado, que se tornou o pão que alimenta, né? Que dá a vida e a salvação. Como podemos nos inspirar neste quinto dia e desfazer laços de violência e discriminação no nosso cotidiano?
1: Pois bem, comecemos assim então infelizmente pela violência presente em nossa história diária, né? O feminicídio, os assassinatos, homicídios, etc, etc. Mas entender violência também como outras atitudes, né? A destruição do outro pelas redes sociais, denegrir a imagem do outro e as decisões políticas que não favorecem a vida, a corrupção, injustiças, a escravidão que infelizmente ainda acontecem, tudo isto é violência presente em nós. Muito bem, para o cristão, se ele vai à missa, ele recebe o pão eucarístico, o pão ali eucarístico, que é a presença viva e real de Jesus, como o próprio Cristo afirma estar presente, portanto, não é a razão que vai explicar, é a própria fé. Alimentar-se desse pão é tornar a paz presente, a vida presente no mundo em que nós vivemos, né? Portanto, a violência é antivocação humana e, portanto, o pão da vida nos ensina a viver de verdade esta relação de fraternidade, de irmão, de um para com o outro, respeitando uns aos outros, mesmo na pluralidade da nossa sociedade.
0: E, padre, a novena de hoje é muito voltada a falar do terço e da Bíblia. Esses instrumentos de devoção se fazem pilares fundamentais da igreja. Nesse sentido, como os devotos podem testemunhar essa vivência e carregarem os ensinamentos consigo?
1: Bom, primeiro compreendendo que a Bíblia não é simplesmente um livro que alguém escreveu por escrever. A Bíblia, a palavra Bíblia que significa biblioteca, né? E, portanto, ela vem trazer para nós as narrativas da história da salvação se realizando no meio da história humana. Deus que se faz presente na história humana. Assim que Deus definiu, quis que fosse assim, e por isso logo os primeiros chamados, né, para ir realizando esta aliança de Deus com a humanidade. A Bíblia é o livro da aliança de Deus com o seu povo, e até culminar na aliança eterna e completa que é a pessoa de Jesus. E com Jesus começa então o Novo Testamento, e o antigo, que dizemos Antigo Testamento, é exatamente o livro da espera da realização das promessas. E Deus vai preparando toda esta história para a vinda de Jesus. Porque demorou? Bom, aí é do plano de Deus, não cabe a nós respondermos. Bom, para o cristão, a palavra vai ser alimento, a palavra vai ser fonte de inspiração, fonte de atitudes e fonte de encontro com Deus e com as pessoas e consigo mesmo. Por isso, rezar o texto, ler o texto da Bíblia e meditar esse texto é viver em comunhão com o irmão. Do contrário, não tem sentido de fé se o fazemos para justificar nossas posições econômicas, políticas, sociais, pessoais, etc., né? Então, eu digo assim, a palavra de Deus por si mesma, ela é revolucionária porque tem que me transformar em primeiro lugar.
0: Nesse sentido, padre, o senhor estava citando ali a questão da leitura da Bíblia. Essa leitura deve ser algo cotidiano? E também, qual é o papel dos devotos no acolhimento à Bíblia Sagrada?
1: Bom, o papel do... é todo, eu diria, não devoto, mas é todo cristão, ele tem que primeiro acolher a palavra de Deus, né? Eu acho que é aquilo que Jesus vai dizer lá quando vão procurá-lo e dizer, olha, sua mãe e seus irmãos estão aí te procurando e tua família, e Jesus vai dizer, a família de Deus é quem escuta a minha palavra e a coloca em prática. Então, é dever do cristão, em primeiro lugar, ele abraçar o projeto de Jesus em sua vida. E para eu saber qual é o projeto de Jesus, eu tenho que voltar intensamente e principalmente o meu coração, meu olhar, meu pensamento para o evangelho, que é a palavra do Senhor. E a partir daí, então, meditando o evangelho de Jesus, eu vou entendendo quais são os valores do reino, como que eu devo viver esse reino de Deus aqui e agora. Então, como viver? É meditando essa palavra, transformando essa palavra em atitudes, em gestos, em palavras que geram a vida e não a morte.
0: E nesse sentido, padre, somos ainda chamados no tema de hoje a fortalecer relações sinceras de harmonia e de reconstrução da vida. Qual a importância nesse contexto da amizade social em nossas vidas?
1: Pois bem, quando nós falamos de amizade social, o primeiro passo que temos de dar como cristãos e o que a palavra de Deus vem nos inspirar, por isso o tema da novena, né? Conhecer para praticar, de lembrar antes de tudo que nós não somos, a humanidade não é fruto do acaso, que nenhum ser humano é fruto do acaso, que ninguém é, digamos, acidente genético, nós somos irmãos. A grande vocação da humanidade é a de sermos irmãos uns dos outros. A grande aliança que Deus faz com o seu povo, ela se manifesta nessas pequenas alianças, digamos, das atitudes de amor, de reconhecimento, de misericórdia para com o irmão e a irmã. Portanto, o caminho do cristão que quer viver intensamente a sua fé só pode ser em comunhão com o irmão. Por isso, aquilo que já lembramos, toda atitude de exclusão, divisão, etc., é separação, e isso não é próprio do cristão. E aqui gostaria de lembrar o saudoso Papa Francisco, que não se cansou de dizer que a missão do cristão não é criar muros, mas fazer pontes que ligam povos e nações e ligam corações também, ou seja, um ser humano com o outro. Portanto, qualquer político, qualquer líder social que aplica a exclusão, ele é anti-reino, sem dúvida nenhuma, e pode se dizer cristão, mas não o é de fato, né? Porque se eu não crio pontes, eu excluo. E se eu excluo, eu estou sendo anti-evangelho de Jesus, e aí é impossível ser cristão. Acho que isso precisamos entender de modo muito claro.
0: E por fim, padre, eu queria que o senhor deixasse ali uma mensagem de reflexão a todas as pessoas que nos acompanham, né? De como a sociedade pode se lembrar da fraternidade nos dias de hoje.
1: Tá muito bem. Eu acho que a mensagem que nós tiramos

0: de toda essa novena de Nossa Senhora, primeiro que ela é a pessoa humana escolhida por excelência de Deus. Deus que escolhe Maria para realizar toda a obra da redenção entre nós, né? Nos mandando Jesus, seu filho, e Jesus que nasceu de Nossa Senhora. Deus poderia ter feito de outro modo? Evidentemente que sim, né? Deus não está preso a um único modo, ele é onipotente, e Deus poderia ter nos enviado Jesus de outra forma que nem podemos imaginar, né? Mas não, ele escolheu exatamente essa proximidade com o humano. Por isso nós dizemos, Jesus assumiu a natureza humana e por isso nasceu de Nossa Senhora por desejo e desígnio divino, e ela, uma mulher sem pecado, assim foi preservada por Deus para ser a mãe do Redentor. Portanto, a grande mensagem é: olhemos com confiança para Nossa Senhora, descobramos as suas virtudes que nos conduzem para dentro do reino, e façamos o que ela nos pede, que é escutar a palavra de seu filho Jesus.
1: Ouvimos o padre Ferdinando Mancílio, prefeito de Igreja do Santuário Nacional e responsável pela novena da tarde. Victor Franqueira para a Rede Aparecida de Rádio e Signes Brasil.
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3: Nossa Senhora da Piedade. Nossa Senhora da Piedade é um título e uma imagem da Virgem Maria, inspirados na famosa Pietà de Michelangelo e em Nossa Senhora das Dores. Se trata de uma imagem que fala pela força da expressão artística. Na imagem, Nossa Senhora está com seu filho Jesus morto nos braços. Remete a um momento muito específico de dor e sofrimento, logo após a morte de Jesus na cruz. A imagem de Nossa Senhora da Piedade contém uma teologia profunda. Jesus morto, recém-descido da cruz, nos braços de sua mãe, retrata o sacrifício de salvação feito por Jesus e Maria como corredentora, acompanhando seu filho até o fim. Retrata a dor da mãe que, consciente de sua missão, oferece seu filho pela salvação da humanidade. Ela representa também a dor de milhões de mães que sofrem por seus filhos, vítimas de todo tipo de sofrimento. A representação mais antiga de que se tem notícia da Senhora da Piedade encontra-se em Portugal. E se trata de uma obra pintada em madeira, fixada numa das várias capelas presentes no claustro da Sé, na cidade de Lisboa. Pertencia a uma irmandade muito antiga, que tinha como missão enterrar os mortos, visitar e consolar os presidiários e acompanhar os condenados à pena de morte. Com efeito, tal imagem aparece em 1230, acompanhando ninguém menos que o pai do famoso Santo Antônio a caminho da pena de morte. O pai foi salvo pelo filho santo, que demonstrou milagrosamente sua inocência. Essa pintura de Nossa Senhora da Piedade foi durante séculos o emblema das Santas Casas de Misericórdia em Portugal. Essas casas foram fundadas por Frei Miguel de Contreiras. Há também uma outra história de Nossa Senhora da Piedade em Portugal. Esta recebeu o apelido de Nossa Senhora da Piedade de Mirceana. A tradição conta que esta imagem apareceu no tronco de uma árvore no século XII. Certa vez, um camponês começou a observar que um de seus bois se afastava para o campo todos os dias, sempre no mesmo horário. Algum tempo depois, voltava. O homem chamou outros companheiros e seguiram o boi. O animal dirigia-se a uma carvalheira e se ajoelhava debaixo dela, fixando os olhos num de seus galhos.

0: No alvo do olhar do boi, encontraram uma pequena imagem de Nossa Senhora da Piedade. Mais tarde, construíram uma pequena capela naquele local. E a devoção cresceu. Foi provavelmente este culto à Nossa Senhora da Piedade que chegou ao Brasil e se fixou em Minas Gerais, pois ela era a padroeira de Guaratinguetá, parada obrigatória dos bandeirantes a caminho do interior, até chegar à Serra da Piedade, perto de Caeté e de Belo Horizonte, onde existe um santuário dedicado a ela. Vários relatos de graças e milagres acompanham a imagem de madeira desde a sua fixação no santuário. Sua festa acontece no dia 15 de setembro, um dia depois da festa da exaltação da Santa Cruz. Nossa Senhora da Piedade, rogai por nós.
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2: Minha saudação a você que acompanha a programação da Rádio Aparecida. Aqui quem fala é o irmão Joaquim, missionário redentorista, e atualmente trabalho na coordenação dos CAS, Centro de Assistência Social da província Nossa Senhora Aparecida. Neste mês, você está conhecendo mais sobre o CAS Perpétuo Socorro, que está lá na cidade de São João da Boa Vista, interior de São Paulo. O CAS está atuando desde novembro de 2009, oferecendo diversos serviços à comunidade local. Exemplo, os grupos psicossociais e, é claro, também as reuniões socioeducativas, além das oficinas que lá são ofertados. Algumas delas, o artesanato, atividade física, o apoio pedagógico, a inclusão digital, entre outros. Atendendo os programas, veja só, o SEMEAR para o público de 6 a 15 anos. Temos também adolescentes conectados para os de 15 a 17 anos. O Inclusão Jovens para os jovens de 18 a 29 anos. O SOS Família, estes destinado para os adultos de 30 a 59 anos. E o Vida Ativa, para pessoas de 60 anos ou mais. Convido você então a acompanhar comigo o depoimento da Ana Carolina Correia Pereira. Ela participa do programa SOS Família, que contribui para o fortalecimento de vínculos familiares e também comunitários, favorecendo assim protagonismo e a conquista da autonomia, resultando na participação cidadã, a compreensão crítica da realidade social e também o mundo contemporâneo. O SOS Família, lembrando, destinado para pessoas de 30 a 50 anos.
3: Oi, meu nome é Anne Carolina Correia, eu tenho 30 anos de idade e eu participo do SOS Família. Bom, eu participo do CAS já faz um ano e meio e eu comecei aqui por indicação de uma conhecida. Eu matriculei meu filho aqui e aí eu fiquei sabendo que tinha atividade para mim também e daí eu já iniciei também. Bom, eu participo das oficinas de artesanato e de dança, porém eu me identifico mais com a oficina de artesanato porque desde sempre eu gostei muito de trabalhos manuais. Nessa oficina eu aprendi a pintura em tecido, entre outras coisas, mas eu evoluí muito na pintura em tecido e faço isso hoje na minha casa, o que contribuiu muito para eu gerar uma renda na minha casa e tá ajudando muito numa renda extra. Fazer parte do CAS para mim é uma evolução não só profissional como pessoal, pois aqui eu evoluí muito numa questão profissional, onde eu consigo uma renda extra, e numa questão pessoal, onde eu consigo lidar melhor com as situações da vida e também a zelar melhor pela minha família. Bom, eu agradeço muito ao CAS. Pois a cada elogio que eu recebo dos meus trabalhos, 50% é dedicado ao CAS, pois foi aqui que o meu pontapé inicial e eu tenho muito apoio de todos aqui. Muito obrigada.
2: Querido ouvinte, vamos encerrando a nossa participação aqui na programação da Rádio Aparecida e eu convido você a nos acompanhar nas redes sociais. Toma nota aí, o nosso Instagram, @CAS Obras Sociais Redentoristas. Facebook, CAS e portal a12.com/CAS. E também estamos no YouTube, youtube.com/Redentoristas. Até a próxima.
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8: O empenho pastoral não pode se tornar uma simples prestação de serviços. Se não, acaba por transmitir cansaço e frustração. É muito necessário a prática da adoração, um pouco esquecida neste século dramático. O cristão, sobretudo, o religioso, é alguém capaz de adorar, adorar em silêncio.
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12: 11:30, horário de Brasília.
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12: De volta na programação Com a Mãe Aparecida, aqui pela Rede Aparecida de Rádio, abraçando você com muito carinho, você que está na sintonia, obrigado, viu? Obrigado aí pela presença e também pela sua companhia, é muito bom tê-lo conosco, que Nossa Senhora continue cuidando da sua vida, do seu coração e da sua história. WhatsApp disponível, DDD 12 3104 1043. Fique à vontade para participar e para rezar conosco. É um prazer imenso ter você aqui em nossa companhia. Deus te abençoe. Marcílio Ferreira de Araxá tá conosco. Obrigado, Marcílio. Oi, Val. Val Souza, de Jacobina, na Bahia. Boa noite, viu? Obrigado aí pela presença. Deus abençoe e proteja sempre, viu? Val Souza, de Jacobina, na Bahia. O Manuel e a Neide, de Juiz de Fora, Minas Gerais, também estão conosco. Obrigado, Manuel. Obrigado, Neide. Ótima noite. Ótima noite também aqui, ó, para o Ricardinho, que também continua conosco. Obrigado, Ricardinho. Um abraço para você, meu irmão. Deus te abençoe, que Nossa Senhora ilumine sua vida e a sua missão, tá bom? Tô rezando por você e com você que reza conosco aqui no programa com a Mãe Aparecida. Obrigado pelo carinho, obrigado pela sintonia. É a

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2: Sacramento da Penitência. O sacramento da penitência é Jesus, presente na igreja, convertendo os pecadores, perdoando-os e reconciliando-os com Deus e com a igreja, pelo ministério visível da igreja. Só a palavra de Cristo e a luz íntima do Espírito Santo geram na alma do pecador o sobrenatural, o legítimo arrependimento das ofensas feitas a Deus e ao povo de Deus. Da parte do cristão, este arrependimento é o ato mais importante. É pela fé que ele se arrepende do mal praticado contra Deus e contra a Santa Igreja de Deus e confessa a culpa. Em nome de Cristo e da Igreja, o padre é o homem autorizado para perdoar e ele

0: e perdoa dizendo: eu te absolvo em nome do Pai e do Filho e do Espírito Santo. Sabemos que, principal e primariamente, não é o Padre quem então fala, mas assim o Cristo, pela boca do Padre. Depois de absolvido, o penitente deve ainda praticar obras expiatórias, em união com Cristo, porque Jesus já descontou na cruz, mas você deve, depois de perdoado, fazer atos de reparação, principalmente atos de amor, para completar em si a paixão do Senhor. Para o padre, perdoar ou reter, é preciso que ele conheça os pecados. Por isto, a Igreja exige a confissão dos pecados grandes, que chamamos de mortais. Ela é a intérprete infalível das Escrituras e da tradição. Cumpre confessar a qualidade do pecado. Digo qualidade na linguagem do povo. Isso é a espécie do pecado. É preciso dar o número dos pecados graves. Se a gente errar o número, não faz mal. Ou se alguém se esquecer de algum pecado, não faz mal. Esconder misteriosamente pecado grande torna sacrilégia a confissão. É inválida. A confissão comunitária atinge todos os pecados, e se tão cedo não houver ocasião para confissão individual, então se impõe a confissão comunitária para quem estiver em pecado grave. A confissão comunitária, em que a multidão seja coletivamente confessada e perdoada, vale tanto quanto uma confissão particular. Mas quem ficou perdoado pela confissão comunitária de pecado grande, pecado mortal, está perdoado, sim, mas fica obrigado a procurar um padre o quanto antes, dentro de um ano, para confessar este pecado. A obrigação de confessar esse pecado grave, perdoado a um ministro de Deus, continua e obriga gravemente. O que absolutamente não pode faltar é a fé, o arrependimento sincero, com a vontade séria de não mais pecar, e a confiança no perdão pelos merecimentos de Jesus Redentor. Só o Espírito Santo pode dar a fé, a confiança e o amor para que o pecador se arrependa e se resolva confessar, convertido. O sacramento do perdão começa no momento em que o penitente se arrepende e resolve a confessar, mesmo que por horas não tenha sacerdote disponível. Neste caso, fica imediatamente perdoado. Se tiver contrição, perfeita, mas não pode comungar antes de obter a absolvição do padre, representante da Igreja e do Cristo.
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2: Hoje queremos refletir sobre o tema: quem é o maior no reino do céu? Em tempos atuais, neste mundo difícil que estamos vivendo, é preciso perseguir caminhos de solidariedade e interatividade com o seu próximo, para não vivermos no isolamento total. Todo esse esforço, que vai além do limite das pessoas, é para que não caiamos no esquecimento de uma sociedade seletiva, exclusivista e individualista, característica da filosofia do nosso século XXI. Esta preocupação pelo outro se faz necessária e urgente para que esta sensibilidade com a vida não seja apenas um apêndice, mas algo real, verdadeiro e confortante, que renove a esperança no coração do nosso irmão. As pessoas vivem numa correria sem medida.

0: na conquista de espaços, esquecendo-se até mesmo o valor do tempo e das pessoas. Com um agravante desumano, onde a preocupação com o outro é secundário. É algo do passado que não faz parte dos valores atuais. Esta postura revela o fruto de uma sociedade materialista, consumista, onde se cultivam valores do poder e do prestígio, meramente social, tratando o ser humano como um bem necessário, mas descartável. É preciso alimentar o amor no coração pelo dom gratuito da vida, presente de Deus que nos criou à sua imagem e semelhança para a felicidade e realização de todos. Fazer sempre a vontade de Deus. Este é o caminho.
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1: Ouvintes da Rádio Aparecido, da Rede Aparecido de Comunicação e do programa Você Também é Chamado. Mais uma vez, venho até você para refletir sobre o chamado de Deus, a vocação, o convite que Jesus faz a cada um de nós. Hoje nós vamos refletir o tema, chamado vocacional, ouvir o Senhor que nos chama a todo momento.

0: todo momento Deus, ele nos chama à vida. Deus nos chama a servir com alegria os nossos irmãos e irmãs, na alegria, no amor. Chama a sermos solidários uns com os outros, né, na comunidade, na paróquia, na família, no trabalho, seja onde for. O chamado de Deus, ele é constante. Basta abrir o nosso coração, a nossa mente e perceber a voz de Deus que me chama e me envia para ajudar as pessoas a se encontrarem com Deus, consigo mesmo e também com o próximo. E o Senhor chama cada um de nós a todo momento e espera de nós uma resposta generosa, uma resposta convicta, uma resposta sincera ao convite do Senhor: vem e segue-me. E querido ouvinte, a resposta é livre. Cabe a nós responder ou não. Deus dá essa liberdade, esse livre-arbítrio para cada um de nós de responder sim ou não ao seu chamado. Deus dá liberdade a cada um de nós. Ele não obriga ninguém a segui-lo. No Evangelho de Marcos, capítulo 10, versículo 17 e 31, encontramos a parábola do jovem rico. Esse jovem dizia que seguia todos os mandamentos de Deus. No diálogo que ele teve com Jesus Cristo, percebe que ele ainda não estava totalmente livre para o seguir, pois era um jovem rico. Portanto, os bens materiais o aprisionavam. Ele não seguiu a Jesus, ele preferiu seguir a sua própria vida, a riqueza. Foi o que ele quis para a sua vida. Deus não obrigou ele a seguir. Jesus diz então para ele vender os seus bens e dar o dinheiro aos pobres e segui-lo. Isso foi um teste para ver se o jovem estava disposto a abrir mão de suas riquezas e segui-lo de todo o coração. No entanto, o jovem rico fica triste porque tinha muitos bens e não queria se desfazer deles. Ele amava as suas riquezas mais do que a Deus, ou seja, estava apegado às riquezas. E nós também muitas vezes somos apegados às nossas riquezas pessoais, apegados aos bens materiais, né? Ou outras coisas, e não somos capazes de acolher o chamado de Deus em nossa vida. Então ele foi embora amargurado, perdendo a oportunidade de encontrar a vida eterna no seguimento de Jesus. Aceitar o chamado de Deus requer despojamento, desprendimento de tudo aquilo que nos aprisiona e não nos deixa livres para o seguimento de Cristo. Ser um missionário redentorista ou de uma outra congregação ou estar na comunidade é justamente isso: deixar de lado as riquezas, aquilo que nos aprisiona, né? E seguir a Jesus. Como dizia Santo Afonso, fundador da congregação redentorista: deixar tudo para ganhar tudo. E como indivíduos livres, responder com amor ao convite de Jesus, anunciando o seu evangelho sobretudo aos necessitados, levando esperança aos corações desesperançosos. O Senhor chama e espera de nós uma resposta livre, porém consciente. Você já deu tempo a si próprio para escutar a voz de Deus? Ou ainda está como esse jovem rico, que apesar de rico ter tudo, né, não conseguiu seguir a Jesus e foi embora? Isso muitas vezes acontece com cada um de nós também. Então vamos dar uma resposta livre, uma resposta convicta e consciente ao Senhor que nos chama e nos envia em missão. Então vamos rezar a oração vocacional, pedindo ao Senhor que envie mais boas e santas vocações para a nossa igreja. Jesus, Mestre Divino, que chamaste os apóstolos a vos seguirem, continuai a passar pelas nossas famílias, pelas nossas escolas. Dai coragem, Senhor, às pessoas convidadas. Dai força para que vos sejam fiéis como apóstolos leigos, como diáconos, padres e bispos, como religiosos e religiosas, como missionários e missionárias, para o bem do povo de Deus e de toda a humanidade. Assim seja. Amém.
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2: Se tu constatas que nem sempre tuas orações são escutadas,

Mas será por que não estão sendo feitas em comunidade, em comunhão com outros, em união e reunião com outros? Daí que, em certas ocasiões, antes de nos colocarmos em oração como discípulos de Jesus Cristo, devemos nos colocar em unidade como condição prévia. E isso é o que nos é dificultoso. Não basta, pois, orar. É preciso dispor-se a orar bem, a orar em unidade de coração, em unidade de sentimentos, em unidade de espírito, para conseguir que Jesus se situe no meio de nós. E assim, nossa oração, melhor dizendo, neste caso, já a oração de Jesus, seja escutada infalivelmente pelo Pai dos Céus.

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1: Missão cumprida. Pois é, ponto final na primeira parte do programa com a mãe Aparecida. Eu, Evandro Brum, tô ficando por aqui, mas deixo você agora na companhia dele, Eduardo José. Boa noite, Eduardo.
2: Boa noite, Bruno. Tranquilo, meu irmão?
1: Graças a Deus, tranquilo.
2: Graças a Deus. Pois é, estamos chegando para mais uma madrugada com a mãe Aparecida, convidando você, meu irmão, minha irmã, que está aí na companhia de Evandro Brum desde as 8 da noite, 8:30, né? Depois da novena. Vamos juntos, viu? E nessa caminhada de fé, de amor, paz e esperança, mais uma madrugada, madrugada do dia 11, hein? É, 11 de outubro. Estamos chegando já ao dia da festa da Rainha e Padroeira do Brasil. E você, meu irmão querido, minha irmã querida, rezando conosco às 4 da manhã.
1: Amém. Então, um abraço para você, Deus abençoe. A gente se vê amanhã lá no Santuário Nacional, na Central da Padroeira.
2: Isso mesmo, a partir das 7 da noite, né?
1: Isso.
2: Depois da, aliás, depois da novena, né?
1: Uhum.
2: Isso. 8:30. E aí nós vamos a madrugada toda rezando com você na Central da Padroeira, nesse dia que, já verdade, dia da Rainha e Padroeira do Brasil.
1: Maravilha, então. Um abraço, Eduardo. Bom trabalho. Fica
2: obrigado,
1: com Deus.
2: Irmão. Vai com Deus. Boa viagem. Até amanhã, se Deus quiser.
1: Se Deus quiser. Para você que fica na companhia de Eduardo José, fiquem com Deus e com as bênçãos da Mãe Aparecida. Nos falamos, nos vemos amanhã na Central da Padroeira. Deus te abençoe.

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11: Meia-noite, horário de Brasília.
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1: Olá, bom dia com a Mãe Aparecida, segunda parte do programa. Obrigado a você que a partir de agora nos faz companhia em mais uma madrugada com a Mãe Aparecida. Eu, Eduardo José, estou chegando para ficar com vocês até às 5 da manhã. Isso mesmo, louvando e agradecendo ao nosso bom Deus por tudo que temos, por tudo que somos. Às 4 da manhã, o Santo Terço, e você rezando conosco. Obrigado a você, meu irmão, a você, minha irmã, que nos faz companhia através das nossas rádios parceiras, rádios que integram a Rede Aparecida de Rádio. A você, meu irmão, que está aí no seu trabalho, louvando e agradecendo a Deus por mais um dia cumprindo a sua missão. Aos irmãos que estão pelas estradas Brasil afora, louvando e agradecendo ao bom Deus por tudo que temos, por tudo que somos. Agradecendo por mais uma jornada de trabalho, por mais um dia vivido, na verdade, e por mais um dia que o Senhor nos concede. A você, meu irmão, que está aí na sua casa, no seu cantinho de oração, rezando com a gente, louvando e agradecendo por tudo, tudo, tudo que você tem recebido pelas mãos do Senhor Jesus, pela intercessão de nossa mãe, rainha e padroeira do Brasil, a Senhora Aparecida. Obrigado a você, meu irmão, que reza conosco pelo aplicativo Aparecida, você também que está em oração com a gente pelo portal a12.com/rádio Aparecida. Como é bom poder estar juntinho de vocês, todos, todos. Pelo 3104-1043, o nosso WhatsApp, você que participa com a gente, enviando a sua mensagem de fé, de amor, paz e esperança, e também as suas intenções para o Santo Terço, logo mais. Santo Terço que será rezado às 4 da manhã. Obrigado a você que a partir de agora fica conosco, louvando e agradecendo. Um bom dia muito especial aos irmãos que estão a caminho em direção à casa da Mãe Aparecida para celebrarmos juntos o dia de nossa padroeira, a Senhora Aparecida. A produção é de Marcos Tiago, Paula Castro na coordenação, na direção Padre Vanderlei Souza, missionário redentorista. Hoje nós já estamos vivendo o dia 11 de outubro de 2026, domingo da graça de Deus, 28º domingo do tempo comum. E hoje nós estaremos vivendo, celebrando o 9º dia da novena de Nossa Senhora Aparecida, nos preparando para vivermos o dia de nossa rainha, mãe e padroeira do Brasil, a Senhora Aparecida. E com o tema de hoje, com Maria em família, a jornada bíblica do santuário nos envia a evangelizar. Com Maria, em família, a jornada bíblica do santuário nos envia a evangelizar. 5 minutinhos, e quem está chegando para trazer a nós uma reflexão sobre o tema de hoje, 9º dia da novena, com os ponteiros apontam para o infinito, é o padre missionário redentorista, querido padre Ferdinando Mancílio.
2: O anjo do Senhor anunciou a Maria e ela concebeu do Espírito Santo. Ave Maria, cheia de graça, o Senhor é convosco. Bendita sois vós entre as mulheres, e bendito é o fruto do vosso ventre, Jesus. Santa Maria, Mãe de Deus, rogai por nós, pecadores, agora e na hora da nossa morte. Amém. Rogai por nós, Santa Mãe de Deus, para que sejamos dignos das promessas de Cristo. Oremos e infundi, Senhor, vos rogamos, a vossa graça em nossos corações, para que nós que conhecemos pela anunciação do anjo a encarnação

redenção de Jesus Cristo, vosso Filho, cheguemos por sua paixão e morte de cruz, à glória da ressurreição, pelo mesmo Cristo, nosso Senhor.

Com a graça de Deus, nós celebramos hoje o nono dia da novena em louvor a Nossa Senhora. Fizemos esta bela caminhada e tudo foi muito bom, muito bonito, porque você rezou conosco. Hoje eu quero dizer assim, muito obrigado, viu? Por você ter se unido com a gente para esse momento tão sublime da novena de Nossa Senhora. Eu diria assim, a novena é o grande carinho de todos os fiéis, de todos os devotos, da família dos devotos, para com esta mãe bendita que tanto nos ama e reza conosco e para nós, porque ela está de mãos postas. E nós meditamos sobre a palavra de Deus em toda esta novena. Você pôde ver imagens tão belas das fachadas aqui do santuário, e digamos, as fachadas são um livro aberto, o texto sagrado aberto, a Bíblia aberta para todo o povo de Deus ao olhar e compreender o mistério da nossa salvação, o mistério da presença misteriosa de Deus entre nós. O que Deus quer? Que nós sejamos essa família de Deus. Você se lembra aquele dia em que foram falar para Jesus: olha, tua mãe, teus irmãos, teus familiares estão aí à tua procura? E Jesus vai dizer: mas quem é minha mãe? Quem são os meus irmãos? E vai apontar para os discípulos e dizer: este é meu irmão, a minha irmã, a minha mãe. Todo aquele que faz a palavra de Deus, que vive a palavra de Deus, que a cumpre, este é da minha família. Então, este nono dia da novena nos convida para sermos de verdade essa família reunida em torno de Jesus, mas em torno do Evangelho, vivendo este projeto tão bonito do Reino de Deus, vivendo os valores do Evangelho no aqui e agora. E a vida com Deus, ou viver o Evangelho, jamais vai tirar a sua liberdade ou a sua paz, muito ao contrário. Continuemos a viver essa experiência da palavra de Deus em nossa vida, e que eu e você sejamos a terra boa que recebe a palavra de Jesus, a boa semente, para produzir frutos do reino entre nós. Deus abençoe muito você. De coração, todo a 12 agradece a sua participação. Eu também agradeço a sua participação. Muita paz e bênção para você, viu? Em nome do Pai, Filho e Espírito Santo. Um abraço bem apertado para você e muita paz.

0: Meia-noite, 13, trio Ir ao Povo, festa da padroeira, com a Mãe Aparecida, Rede Aparecida de Rádio, Música, Fé e Missão.
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0: Padre Juarez de Castro, Nossa Senhora do Brasil. 12:17, bom dia.
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0: Padre Reginaldo Manzotti, foi Deus quem fez você. Meia-noite 22, bom dia.
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6: 12:30, bom dia.
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6: Onde você estiver, rezando conosco nessa madrugada, 11 de outubro, louvando e agradecendo a Deus por mais um dia na sua vida. Quem está rezando conosco, Luiz Fernando em Taubaté, já marcando presença, né, Luiz? Obrigado, meu irmão. Sempre na sintonia, pedindo por ele, pela família, louvando e agradecendo a Deus por tudo que o Senhor tem realizado na vida dele. O Paulo Roberto, lá em Santa Rita de Jacutinga, rezando pela família, pelos amigos, por todos os nossos irmãos e irmãs em Cristo que estejam na sintonia. Reza conosco também o Dinho, tá desejando aqui um bom dia, tenha um ótimo e abençoado dia. Obrigado, viu, Dinho? O Ricardo Reis Braga, em Juiz de Fora, rezando por ele e pela família, pedindo a Mãe Aparecida que ela interceda por ele, pela família, pelos amigos, por todos os nossos irmãos e irmãs. O Marcílio Ferreira, louvando e agradecendo a Deus por tudo na vida dele, da esposa, das filhas, louvando e agradecendo dos filhos, né? Uma ótima madrugada a você também, viu, meu irmão? Deus abençoe a nossa jornada, a sua de estar rezando conosco e a minha aqui, levando esse momento de paz, de alegria, de fé, de esperança a todos vocês. Que Deus nos abençoe, né, Marcílio? Hoje e sempre, meu irmão. Agora, 12:32.
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2: Salmo 22. Na casa do Senhor habitarei eternamente.
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2: O Senhor é o pastor que me conduz. Não me falta coisa alguma. Pelos prados e campinas verdejantes, ele me leva a descansar. Para as águas repousantes, me encaminha e restaura as minhas forças.
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2: Ele me guia no caminho mais seguro, pela honra do seu nome. Mesmo que eu passe pelo vale tenebroso, nenhum mal eu temerei. Estás comigo com o bastão e com o cajado. Eles me dão a segurança.
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0: Padre Aguinaldo José, Senhora do Manto Branco, agora 12:40.
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2: De Jesus se manifesta em cada um de nós, nas pessoas, nas comunidades que dão testemunho de misericórdia, reconciliação e paz. Iniciemos esta oração invocando a Santíssima Trindade. Em nome do Pai, do Filho e do Espírito Santo. Amém. Senhor nosso Deus, nosso Pai, nós cremos em vós. Nós esperamos em vós, nós vos amamos, nós vos agradecemos este dia e vos damos graças porque estamos com vida. Oferecemos este dia ao Senhor com todas as nossas alegrias e sofrimentos, com todos os nossos trabalhos e divertimentos. Guardai-nos do pecado e fazei de nós instrumentos de vossa paz e do vosso amor. Ajudai-nos a observar vossos santos mandamentos. Amém. Domingo, dia 11 de outubro. O trecho do Evangelho de hoje é escrito por Mateus, capítulo 22, versículos de 1 a 14. Anúncio do Evangelho de Jesus Cristo segundo Mateus. Naquele tempo, Jesus voltou a falar em parábolas aos sumos sacerdotes e aos anciãos do povo, dizendo: o reino dos céus é como a história do rei que preparou a festa de casamento do seu filho e mandou os seus empregados para chamar os convidados para a festa, mas estes não quiseram ir. O rei mandou outros empregados dizendo: dizei aos convidados, já preparei o banquete, os bois e os animais cevados já foram abatidos e tudo está pronto, vinde para a festa. Mas os convidados não deram a menor atenção. Um foi para o seu campo, outro para os seus negócios, outros agarraram os empregados, bateram neles e os mataram. E o rei ficou indignado e mandou suas tropas para matar aqueles assassinos e incendiar a cidade deles. Em seguida, o rei disse aos empregados: a festa de casamento está pronta, mas os convidados não foram dignos dela. Portanto, ide até as encruzilhadas dos caminhos e convidai para a festa todos os que encontrardes. Então os empregados saíram pelos caminhos e reuniram todos os que encontraram, maus e bons. E a sala da festa ficou cheia de convidados. Quando o rei entrou para ver os convidados, observou aí um homem que não estava usando traje de festa e perguntou-lhe: amigo, como entraste aqui sem o traje de festa? Mas o homem nada respondeu. Então o rei disse aos que serviam: amarrai os pés e as mãos desse homem e jogai-o fora na escuridão. Aí haverá choro e ranger de dentes, porque muitos são chamados e poucos são escolhidos. Palavra da salvação. Jesus está novamente no templo em Jerusalém e dirige mais uma parábola às autoridades, sacerdotes e anciãos, comparando o reino dos céus ao casamento de um filho de rei. Para esse casamento, os servos saem às ruas e vão em busca de convidados. Insistem no convite até a sala ficar cheia. A atenção dessa parábola recai sobre os convidados. Todos são convidados a participar do banquete no reino de Deus. Uns aceitam e tomam parte na refeição. Outros preferem cuidar do seu campo, do seu negócio. A parábola não trata da questão da retribuição. Todos são convidados, maus e bons. Aqui o rei não pede frutos, mas apenas a aceitação do convite. Chama a nossa atenção o convidado sem o traje de festa. Não basta entrar e tomar parte na mesa. É necessário o traje da justiça para participar do banquete. Mudança de mentalidade e adesão à conversão. A alegria do rei é ver a casa cheia, de comensais em festa, vivendo a fraternidade e a partilha. Peçamos hoje especialmente a bênção de Deus para as famílias. A família é a principal responsável pela formação da consciência humana e cristã de uma pessoa. A família é a célula principal da sociedade e atualmente vemos um grande sofrimento de tantas famílias que passam por dificuldades em seus relacionamentos. Reúna sua família e peçamos juntos a Deus a sua bênção. Oremos. Deus de misericórdia, criador e reparador do vosso povo, que fizestes da família humana, constituída pela aliança nupcial, o sacramento de Cristo e da Igreja, derramai a abundância das vossas bênçãos sobre esta família reunida neste momento, para que aqueles que nela vivem unidos pelo amor sejam fervorosos no espírito, assíduos na oração, solícitos uns pelos outros, atentos às necessidades de todos, e deem testemunho da fé pela palavra e pelo exemplo. Por nosso Senhor Jesus Cristo. Amém. Que Deus Todo-Poderoso vos livre sempre de toda a adversidade e derrame sobre você as suas bênçãos. O Senhor esteja convosco, Ele está no meio de nós. Pela intercessão do apóstolo São Marcos, desça sobre você, sobre a sua família e intenções, a bênção do Deus Todo-Poderoso, Pai, Filho e Espírito Santo. Amém. O abraço de hoje vai para o Wagner e a Célia, a Simone e o Sidney de Americana. Um abraço para a Terezinha de São José dos Campos, para a Marisa e Carlos, Silvio e o Ney, também de São José dos Campos. Um abraço para a Vanessa e o Eduardo de Sorocaba. E um abraço para a Helena, aqui de Campinas. Sou o padre Edmilson Moraes, salesiano de Dom Bosco, e moro em Campinas, no estado de São Paulo, no Colégio Liceu Salesiano Nossa Senhora Auxiliadora. Que Deus e Nossa Senhora, sua mãe e nossa, continue caminhando com você hoje. Abraço e até mais.
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0: Rede Aparecida de Rádio, Padre Antônio Maria, Nossa Senhora da Berlinda. Meia-noite, 52 minutos, às 4, você reza o Santo Terço, louvando e agradecendo por tudo. Como é bom estar junto de você aqui.
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2: Nenhuma catequese sobre a Mãe de Jesus deve esquecer que Maria perguntava e queria saber. Ela era

0: Padre João Carlos, um coração para amar. Meia-noite e 59.
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4: Rede Aparecida de Rádio, onde quer que você esteja. Nosso irmão querido, nossa irmã querida, rezando conosco em mais uma madrugada com a mãezinha, a Senhora Aparecida. Às 4, rezamos o Santo Terço e você enviando as suas intenções. Por quem você deseja rezar no dia de hoje, por quem você já está rezando, louvando e agradecendo a Deus. Às 4 da manhã, 3104-1043 é o nosso WhatsApp para você enviar as suas intenções. Wellington Soares rezando com a gente, pedindo as bênçãos da Mãe Aparecida. Ele e a Laudilene Dias estão lá em Macaúbas rezando conosco. De La Sance, Minas Gerais, Wellington Macaúbas, louvando e agradecendo por tudo. Os irmãos Félix em São José do Rio Preto, Miguel e Ayrton, a Elaine em São Paulo, capital, rezando por ela e pela família. E os nossos irmãos rezando conosco também, o Nildo Damasceno, lá do povoado Colônia 13, Lagarto, no Sergipe, rezando por ele e pela família. Salve Maria, salve Maria, meu irmão querido, rezando conosco, Nildo Damasceno.
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4: Ítalo Poeta canta pra gente, Coração Sagrado.

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0: que ele vos disser, Leandro Pessoa. A mãe nos mostra o caminho, nos leva a Jesus. 1h14, Rede Aparecida de Rádio, Música, Fé e Missão.
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0: Departamento de Jornalismo da Rádio Aparecida chegando com nossos destaques da Igreja.
2: Olá para você que acompanha a programação da Rede Aparecida de Rádio e emissoras parceiras. Vamos saber o que foi destaque na Igreja Católica nesta semana. O Santuário Nacional de Aparecida apresentou o trono e o manto que serão utilizados durante a novena e festa da Rainha Padroeira do Brasil neste ano de 2026. Mário de Paula acompanhou de perto e tem mais informações.
3: Pois é, o Santuário Nacional de Aparecida entregou hoje de forma oficial o trono e apresentou os mantos que Nossa Senhora irá utilizar durante o período da novena e festa da Padroeira 2026, com Maria em comunidade, conhecer e praticar a palavra. Ao meu lado está o missionário redentorista, prefeito de Igreja do Santuário, padre Ferdinando Mancílio. Padre, primeiramente os mantos, né? Foram 3 mantos apresentados, novena da tarde, novena da noite e também um exclusivo para o dia 12 de outubro. O que eles trazem de mensagem, principalmente, né, de evangelização para a festa deste ano, apresentando Nossa Senhora como protagonista, talvez também no ensinamento da palavra.
4: Eu diria assim, o primeiro manto, que é o da tarde, ele traz o desenho de um lírio. E o manto da noite traz a figura, uma maquete do santuário de Nossa Senhora. Eu diria assim, então, a novena quer exalar este perfume da bondade de Deus, do amor de Deus para conosco, quer lembrar para nós que somos essa igreja e que devemos ser esse odor que brota do evangelho, os valores do evangelho, né? Por isso, o lírio que exala o perfume, como lembrou o padre Jorge na colocação inicial sobre o manto. E por que o santuário? Porque o santuário é a casa de Nossa Senhora. É aqui que ela mora, né? E é a primeira moradora de Aparecida. Aparecidense não pode se esquecer disso, né? E quem não gosta de Nossa Senhora não pode morar em Aparecida, não, porque ela é a primeira moradora aqui da cidade, né? Então, precisamos pensar nisso. Então, aqui é a casa de Maria e que reúne os milhões de romeiros que vêm por amor a Jesus e por amor a Nossa Senhora, e tem que exalar este perfume que brota do evangelho, da bondade, da misericórdia, do amor, do perdão, da justiça, da ética, esses valores que são irrevogáveis.
3: E para o dia 12 de outubro, qual é a novidade deste manto?
4: Então, no dia 12 de outubro, o manto traz o ícone do Espírito Santo, que quer lembrar para nós que em Maria temos a vida.
3: Obrigado, padre Ferdinando Mancílio, missionário redentorista, prefeito de Igreja do Santuário. Só uma curiosidade também, as irmãs carmelitas que bordaram o manto, a irmã Maria Regina esteve aqui nessa entrega e nos confidenciou que um dos mantos foi também inspirado, os arabescos, né? Na parte de baixo, a lembrança vocacional do padre Vitor Coelho de Almeida. Eu volto aí no estúdio.
2: Vamos saber também.
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0: 1:20, Grão de Trigo, Padre Irala e Grupo Opa. Com a Mãe Aparecida, Rede Aparecida de Rádio, Música, Fé e Missão. Obrigado a você que reza conosco, louvando e agradecendo ao nosso bom Pai por tudo que temos, por tudo que somos, pedindo sempre a proteção e as bênçãos de nossa mãezinha querida, a Senhora Aparecida. Louvado seja nosso Senhor Jesus Cristo, para sempre seja louvado. Obrigado a você, meu irmão, a você, minha irmã, que está rezando conosco, louvando e agradecendo a Deus por tudo na sua vida.
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0: Gabi Pedroso chegando com a nossa crônica para o dia de hoje.
2: Confiança. Confiarei ao Senhor todos os meus planos e projetos. Ele protege com ternura e bondade a vida dos seus amados. Amarei o Senhor, guardarei seguir sua palavra com retidão. Feliz é o caminho daquele que sabe confiar. Ao Senhor me entrego com gratidão. Não vacila o coração daquele que no Senhor confia. Exaltarei o Senhor, pois protege com ternura e bondade os seus amados e realiza imensos benefícios. Amém.
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1:26, Padre Marcelo Rossi, Padre Adriano Zandoná, colo de mãe.

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17: 1:30, bom dia.
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0: Estamos de volta com o programa Com a Mãe Aparecida, na Rede Aparecida de Rádio.
17: Juntinho de você, na sua casa e no seu cantinho de oração, rezando conosco.
0: Os sacramentos da iniciação cristã.
17: Padre Rubens Gomes de Carvalho, missionário redentorista, chegando.
19: Ouvintes queridos, uma vez mais juntos para compreendermos, penetrarmos o mistério profundo do amor de Jesus, nos deixando como alimento o seu corpo, o seu sangue. Nós continuamos então nossas reflexões sobre o terceiro sacramento da iniciação cristã, que é a Eucaristia, ou a missa, ou a Santa Ceia, ou a fração do pão. Títulos próprios para a Santa Missa. No último encontro, rapidamente refletimos sobre a tal da transubstanciação, a transformação do pão e do vinho, transubstanciados no corpo e no sangue de Jesus.

Jesus, o pão tem jeito de pão, mas é o corpo do Senhor. O vinho tem jeito, cheiro, cor de vinho, mas é o sangue do Senhor Jesus. A transformação do pão e vinho transubstanciados no corpo e no sangue de Jesus, embora a aparência seja de real vinho, muda-se, se torna o pão e vinho, o corpo e o sangue vivos de Jesus. Alimentos que alimentam para a vida eterna e fortalece para a caminhada nesse mundo com Jesus, a força de Jesus em nós. Caminhamos com Jesus na prática, no jeito de ser de Jesus, testemunhando-o e tornando-se semelhante a ele na prática da justiça, da caridade, no doar a vida, amar como fez Jesus, continuando a sua missão. Jesus nos fortalece para sermos a sua presença na comunidade. O pão e o vinho, o corpo e o sangue de Jesus. Na Santa Missa, nós relembramos juntos, unidos, nos alimentamos. Do quê? Na Santa Missa, unidos, nós nos alimentamos. Primeiro, da fraternidade. Domingo, e quando vamos à Santa Missa, nos reunimos com os irmãos na nossa fé. Então, a nossa alimentação na fraternidade, encontro com os irmãos. Uma vez por semana, no dia do Senhor, o domingo, em que ele ressuscitou, nós cristãos, a família de Deus, os cristãos, juntos na missa, nos encontramos para adorar, para agradecer e para louvar o mesmo Deus com muito amor e com muito carinho. Nos reunimos no domingo para celebrar a nossa fraternidade de restaurados por Jesus e nos alimentamos dele. Na Santa Missa, então, nós também, como irmãos, pedimos perdão pelas culpas e supliquemos as graças necessárias para a vivência e o testemunho de nossa fé na prática do bem, da justiça e do fortalecimento profético da nossa vida, denunciando o mal e estar, de fato, firmes do lado dos que sofrem. Segundo ponto importante do nosso encontro na Santa Missa no domingo. Na Santa Missa, ainda nos alimentamos do perdão de Deus. No ato penitencial, tomamos consciência de nossas súplicas, pedindo perdão e nos renovamos na graça de Deus. A missa também é um encontro da misericórdia. Terceiro ponto importante quando celebramos a Santa Missa. Alimentamos-nos da palavra de Deus, liturgia da palavra, para uma orientação no querer, naquilo que Deus quer da gente, na sua vontade, pelas leituras para o ano letivo da nossa vida cristã. Palavra de Deus. Quarto ponto importante que nós vivenciamos na Santa Missa. E às vezes nós não tomamos consciência disso. Depois da palavra de Deus, da liturgia da palavra, apresentamos a Deus pelas preces da comunidade, nós apresentamos as nossas necessidades. Eucaristia, Santa Missa, é comunhão, expressão de preocupação com o bem comum e com as necessidades da comunidade. Nós então despertamos na Santa Missa, nesse momento das preces dos fiéis, despertamos para o bem comum. Jesus
preocupava.

0: com as dificuldades do povo e até ensinou o Pai Nosso como a oração da comunidade, do pão nosso, do encontro nosso como irmãos. No próximo encontro, nós vamos continuar a tratar o que celebramos e do que nos alimentamos na missa, na Eucaristia, na fração do pão. Até o próximo encontro. Tchau.
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2: Existe uma canção do Padre Zezinho que diz que no peito levamos a cruz, mas no coração o que disse Jesus. E é maravilhoso ver não só sacerdotes religiosos, mas homens e mulheres de fé carregarem um sacramental, um símbolo cristão de fé em seu peito, como sinal do seu amor e compromisso com Jesus, da sua devoção aos santos, do seu testemunho de amor pela Igreja. Mas é preciso tomar cuidado para que não se perca a outra parte da canção que ensina que é preciso levar também no coração o que disse Jesus. Se isso não acontece, o sinal de fé pode se tornar apenas um enfeite. Hoje em dia, por exemplo, há tantos que usam o terço como um adorno, que já não se sabe quem realmente crê ou reza ao menos uma Ave Maria no seu dia. Ao menos usa, pode dizer alguém, e tem lá sua razão. Mas se o hábito não faz o monge, mas com certeza ajuda-o a identificar-se com o Cristo, é louvável e justo que o cristão use um sinal que o identifique. E é maravilhoso que tenha coragem de assumir publicamente sua fé. Porém, é necessário que junto a esse sinal venha o compromisso de levar também junto ao coração as palavras de Jesus, para que ele possa agir em nós e produzir os efeitos de sua graça em nossa vida. É como diz um velho ditado: é fácil e bom andar com Cristo no peito. Difícil é ter peito para andar com Cristo.

0: Deus. Deus abençoe você.
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2: A paz de nosso Senhor Jesus Cristo esteja com você, meu irmão e minha irmã. Hoje, dia 11 de outubro, a Igreja celebra a memória do bem-aventurado João 23, Papa. Ângelo Giuseppe Roncalli nasceu em 25 de novembro de 1881 em Bergamo, na Itália, quarto filho de uma família de camponeses pobres. O ambiente religioso da família e a fervorosa atividade paroquial foram a sua primeira escola de vida cristã. Aos 15 anos de idade, foi admitido na ordem franciscana secular, professando as regras no ano seguinte. E aos 19 anos, já havia completado os cursos, mas pelas leis eclesiásticas, não poderia ser ordenado sacerdote antes dos 24 anos de idade. Assim, foi enviado para Roma como bolsista da Diocese de Bergamo para formar-se no Pontifício Seminário Gregoriano. Recebeu a ordenação sacerdotal no ano 1904, em Roma, e no ano seguinte foi nomeado secretário do novo bispo de Bergamo, trabalhando também no seminário como professor.

0: pessoa.
1: Quando o Papa Bento XV o chamou a Roma em 1921, teve início a segunda parte da sua vida, dedicada ao serviço da Santa Igreja. Lá exerceu a presidência do Conselho das Obras Pontifícias para a Propagação da Fé. Foi o Papa Pio XI que o iniciou na carreira diplomática, no ano 1925, na função de visitador apostólico da Bulgária, e o elevou à dignidade episcopal. No mesmo ano, foi nomeado delegado apostólico na Turquia e Grécia, onde ficou até 1935. O trabalho intenso ganhava cada vez mais destaque pelo tom do diálogo e pelo trato respeitoso para com os cristãos ortodoxos e os muçulmanos. Quando irrompeu a Segunda Guerra Mundial, ele estava na Grécia e aí salvou muitos judeus com a permissão de trânsito fornecida pela delegação apostólica. Já nos últimos meses da guerra, em 1944, foi como núncio apostólico para Paris. Consagrado cardeal em 1953, foi designado Patriarca de Veneza. No conclave de 1958, foi eleito Papa, tomando o nome de João XXIII, aos 77 anos de idade. O seu pontificado durou menos de 5 anos. Lançou as encíclicas da doutrina social da Igreja, Patem in Terris e Mater et Magistra. Foi ele quem convocou o Concílio Ecumênico Vaticano II no dia 11 de outubro de 1962. Este Papa exalava odor de santidade, sendo assim reconhecido pelo seu rebanho, que o chamava apenas de Papa Bom. Morreu no dia 3 de junho do ano 1963, em Roma. No jubileu do ano 2000, o Papa João XXIII foi beatificado pelo Sumo Pontífice João Paulo II, cuja celebração foi marcada para ocorrer no dia 11 de outubro, dada a importância do concílio iniciado por ele nesta data. Seu lema era obediência e paz. Este lema é o seu testemunho santo de que só se tem paz quando se obedece a Jesus Cristo. Bem-aventurado João 23, rogai por nós.
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3: Ouvintes da Rádio Aparecida, da Rede Aparecida de Comunicação e do programa Você Também é Chamado. Mais uma vez, venho até você para refletir sobre o chamado de Deus, a vocação, o convite que Jesus faz a cada um de nós. Hoje nós vamos refletir o tema, chamado vocacional, ouvir o Senhor que nos chama a todo momento. E a todo momento, Deus, ele nos chama à vida, Deus nos chama a servir com alegria os nossos irmãos e irmãs, na alegria, no amor. Chama a sermos solidários uns com os outros, né? Na comunidade, na paróquia, na família, no trabalho, seja onde for. O chamado de Deus, ele é constante. Basta abrir o nosso coração, a nossa mente e perceber a voz de Deus que me chama e me envia para ajudar as pessoas a se encontrarem com Deus, consigo mesmo e também com o próximo. E o Senhor chama cada um de nós a todo momento e espera de nós uma resposta generosa, uma resposta convicta, uma resposta sincera ao convite do Senhor: vem e segue-me. E querido ouvinte, a resposta é livre. Cabe a nós responder ou não. Deus dá essa liberdade, esse livre-arbítrio para cada um de nós de responder sim ou não ao seu chamado. Deus dá liberdade a cada um de nós. Ele não obriga ninguém a segui-lo. No Evangelho de Marcos, capítulo 10, versículo 17 e 31, encontramos a parábola do jovem rico. Esse jovem dizia que seguia todos os mandamentos de Deus. No diálogo que ele teve com Jesus Cristo, percebe que ele ainda não estava totalmente livre para o seguir, pois era um jovem rico.

0: Portanto, os bens materiais o aprisionavam. Ele não seguiu a Jesus, ele preferiu seguir a sua própria vida, a riqueza. Foi o que ele quis para sua vida. Deus não obrigou ele seguir. Jesus diz então para ele vender os seus bens e dar o dinheiro aos pobres e segui-lo. Isso foi um teste para ver se o jovem estava disposto a abrir mão de suas riquezas e segui-lo de todo o coração. No entanto, o jovem rico fica triste porque tinha muitos bens e não queria se desfazer deles. Ele amava as suas riquezas mais do que a Deus, ou seja, estava apegado às riquezas. E nós também muitas vezes somos apegados às nossas riquezas pessoais, apegados aos bens materiais, né? Ou outras coisas, e não somos capazes de acolher o chamado de Deus em nossa vida. Então ele foi embora amargurado, perdendo a oportunidade de encontrar a vida eterna no seguimento de Jesus. Aceitar o chamado de Deus requer despojamento, desprendimento de tudo aquilo que nos aprisiona e não nos deixa livres para o seguimento de Cristo. Ser um missionário redentorista ou de uma outra congregação ou estar na comunidade é justamente isso. Deixar de lado as riquezas, aquilo que nos aprisiona, né? E seguir a Jesus. Como dizia Santo Afonso, fundador da congregação redentorista, deixar tudo para ganhar tudo. E como indivíduos livres, responder com amor ao convite de Jesus, anunciando o seu evangelho, sobretudo aos necessitados, levando esperança aos corações desesperançosos. O Senhor chama e espera de nós uma resposta livre, porém consciente. Você já deu tempo a si próprio para escutar a voz de Deus? Ou ainda está como esse jovem rico, que apesar de rico ter tudo, né, não conseguiu seguir a Jesus e foi embora? Isso muitas vezes acontece com cada um de nós também. Então vamos dar uma resposta livre, uma resposta convicta e consciente ao Senhor que nos chama e nos envia em missão. Então vamos rezar a oração vocacional, pedindo ao Senhor que envie mais boas e santas vocações para a nossa igreja. Jesus, Mestre Divino, que chamaste os apóstolos a vos seguirem, continuai a passar pelas nossas famílias, pelas nossas escolas. Dai coragem, Senhor, às pessoas convidadas. Dai força para que vos sejam fiéis como apóstolos leigos, como diáconos, padres e bispos, como religiosos e religiosas, como missionários e missionárias, para o bem do povo de Deus e de toda a humanidade. Assim seja. Amém.
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3: Irmão e irmã, façamos catequese. Falemos do padre religioso, da freira, do irmão religioso. Nem todo mundo se sente religioso. Não faz parte da natureza de algumas pessoas cultivar a fé e a religião. Algumas até têm fé, mas não querem pertencer a nenhuma religião. Não podemos julgar nem impingir nosso jeito de crer nos outros. Sentir que pertencemos a alguém ou alguém, aderirmos e querermos viver a religião voltados para os outros, é uma graça que nem todos experimentam. Aqueles que receberam esta graça de viver na e da religião já sabem que escolheram um caminho de luzes, mas também de desafios e até de penumbras. Ao optar pela vida religiosa, haverá muitas renúncias.

também muitas alegrias. A maior delas é saber que se escolheu viver para Deus, para os outros, para uma vida plena. O que faltar, Deus supre. É a promessa dele para todos nós. Mateus.

0: Padre Zezinho, canções que a fé escreveu.
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0: 2 horas, horário de Brasília.
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0: Rezando com você, meu irmão, com você, minha irmã. Obrigado a você que nos faz companhia em mais uma madrugada. Abraçando a você, meu irmãozinho querido, que está num leito de hospital, rezando com a gente em mais uma madrugada. Que a Mãe Aparecida abençoe e interceda por você. Que o Senhor Jesus lhe abençoe. Nossos irmãos em recuperação, os irmãos que estão se preparando para cirurgias, entregamos todos eles nos braços da Mãe, para que ela interceda por cada um deles e também por cada um de nós, nossos irmãos e irmãs em Cristo. 2 horas em ponto, horário de Brasília, abraçando a você que está rezando conosco na sua casa, pelas estradas do Brasil, os nossos irmãos que estão com o aplicativo Aparecida, pelo a12.com/rádio aparecida, nos ouvindo e caminhando os peregrinos da Mãe Aparecida em direção à casa da mãe, louvando e agradecendo. Como é bom poder estar juntinho de vocês aqui na casa de Nossa Senhora. Padre Vanderlei chegando com a nossa oração.
7: Querido irmão, querida irmã, chegamos no mês de outubro e o nosso coração está em festa. No dia 12 de outubro, celebramos a padroeira do Brasil, Nossa Senhora Aparecida. A novena deste ano nos convida a refletir o tema Com Maria em Comunidade, Conhecer e Praticar a Palavra. Neste momento especial do programa Com a Mãe Aparecida, te convido a rezarmos. Ó Rainha incomparável, Nossa Senhora Aparecida, refúgio e consolação dos aflitos, livrai-nos de tudo o que vos possa ofender e ao nosso Santíssimo Redentor, vosso amado Filho, nosso Senhor Jesus Cristo. Rogamos por vossa proteção em todos os caminhos espirituais e temporais, livrando-nos de todas as tentações, para que, trilhando o caminho da virtude, possamos ver, amar e vivenciar vossa eterna glória, a palavra de Deus encarnada em nossas vidas, por todos os séculos, e vos contemplar na eternidade do céu. Amém.
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poderosa que nos aproxima do coração de Deus pelas mãos de Maria. Ao rezarmos cada Ave Maria, somos convidados a contemplar com Nossa Senhora os mistérios da vida de Jesus. Maria, Mãe amorosa e fiel, caminha conosco, acolhe nossas dores, fortalece nossa fé e nos ensina a confiar na vontade de Deus. Em cada conta do Rosário, colocamos nossas famílias, nossas lutas, nossos sonhos e esperanças. É uma oração que acalma o coração, renova a esperança e transforma nossas vidas pela graça de Deus. Com Maria, aprendemos a silenciar para ouvir, a perseverar na fé e a amar como Jesus nos ensinou. Que nunca nos falte a coragem de segurar o rosário e, pelas mãos de Nossa Senhora, entregar tudo ao Senhor.

0: Eliana Ribeiro, bendita mãe Maria. 12:08, com a mãe Aparecida, música, fé e missão.
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0: A lei escrita no espírito e no coração. Em Jeremias 31:33, lê-se: Eis que virá o tempo, diz o Senhor, em que farei uma nova aliança com Israel e com Judá. E a aliança que estabelecerei naqueles dias será o seguinte: eu coloco a minha lei no seu íntimo e escrevo-a nos seus corações. A carta de São Paulo aos Hebreus, que em primeiro lugar exalta o sacerdócio de Cristo, acima do sacerdócio hebreu, declara: com a mudança do sacerdócio, começa necessariamente uma mudança de lei. Hebreus 7:12. Depois de louvar o sumo sacerdote, Jesus Cristo, a quem o Pai jurou: tu és sacerdote eternamente, Hebreus 7:21, diz São Paulo que no novo sacerdote e na nova lei cumprirá-se a profecia de Jeremias, Hebreus 7:8 subsequentes. Agora, no Novo Testamento, Deus verdadeiramente escreve em nossos corações a nova lei, que é a vida nossa em Cristo. Assimilação sacramental e imitação de Cristo. Jesus, o novo sumo sacerdote, celebra conosco a tua aliança nos sacramentos, principalmente na Eucaristia, para o qual convergem todos os outros sinais da graça. Nos sacramentos, o principal não são exigências da lei, eles são, mais do que outra coisa, presentes do inefável amor de nosso Senhor Jesus Cristo. Ali, nos sacramentos, deparamos o Cristo pessoalmente em toda a eficácia e pujança da sua morte de cruz e de sua ressurreição. Com os caracteres e letras de fogo do Divino Espírito Santo, Jesus, pelos sacramentos, escreve em nossos corações os grandes feitos da redenção, para serem em nós o código da nova lei. Assim nos incorpora como membros ao povo sacerdotal de Deus. Sobrecarregados de tão sublimes presentes e levados a crer inabalavelmente pelo amor que Deus nos tem, já não nos achamos mais sob o regime externo da lei, mas sim sob o suave poder da graça. Romanos 6:14. Inconcebível glória é a do homem a quem Jesus chama pelo nome e lhe diz: vem e segue-me. Haverá maior felicidade do que a de ser discípulos de Jesus e, em sua escola e companhia, aprender a lei do amor e praticá-la? A imitação de Cristo não exige o arremedo dos seus atos externos, por vezes imitáveis, nem nos impõe que atinjamos as alturas vertiginosas das suas intenções sublimes. Não, Jesus nos constitui seus discípulos, sim, em nos fazendo participantes da sua vida e nos tornando semelhantes a si.
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0: Denise Gomes cantando pra gente, Sobe a Jerusalém. 2:16, bom dia. 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
2: São Domingos, Papa São Pio V, São Luís Maria Grignon de Montfort, Papa São João Paulo II, o que esses ilustres personagens têm em comum? O Rosário de Maria. São Domingos viveu numa época de grandes tribulações para a Igreja. A terrível heresia dos albigenses se espalhara no sul da França e ameaçava toda a Europa. Após 3 dias e 3 noites de incessantes súplicas, quando as forças físicas já quase o abandonavam, apareceu-lhe a Virgem Maria, dizendo com suavidade: Meu querido Domingos, sabes de que meio se serviu a Santíssima Trindade para reformar o mundo? Senhora, sabeis melhor do que eu, porque depois do vosso filho Jesus Cristo, foste vós o principal instrumento de nossa salvação. Eu te digo, então, que o instrumento mais importante foi a saudação angélica, a Ave Maria, que é o fundamento do Novo Testamento. E, portanto, se queres ganhar para Deus esses corações endurecidos, reza meu rosário. Foi sobretudo nos momentos de grandes perigos e provações para a Igreja que o rosário teve um papel decisivo. Ao ver a Europa ameaçada pelos exércitos do Império Otomano, que avançavam por mar e por terra, devastando tudo e perseguindo os cristãos, o Papa São Pio V mandou rezar o rosário em toda a cristandade, implorando a proteção de Nossa Senhora. A 7 de outubro de 1571, a frota católica encontrou a poderosa esquadra otomana no Golfo de Lepanto. A vitória, que parecia quase impossível, deveu-se à proteção da Virgem Santíssima. A Igreja seria ainda sacudida por muitas tempestades. Visando fortalecer seus filhos e prepará-los para suportar as grandes provações futuras, Deus suscitou uma alma de fogo com a missão de reacender a chama da devoção ao rosário que tinha caído no esquecimento. São Luís Maria Grignon de Montfort, o grande doutor da devoção à Mãe de Deus. Já no século XX, quando a Primeira Guerra Mundial estava no seu auge, Nossa Senhora veio ela mesma em pessoa lembrar aos homens que a solução para os seus males estava ao alcance das mãos, nas contas do rosário. Maternalmente, ela repetiu aos 3 pastorzinhos em Fátima: rezem o terço todos os dias para alcançar a paz e o fim da guerra. Na última aparição, em outubro de 1917, a Virgem Maria disse quem era: sou a Senhora do Rosário. E o Papa São João Paulo II, na sua carta apostólica Rosarium Virgines Maria, escreveu palavras inspiradas: o rosário me acompanhou nos momentos de alegria e nas provações. A ele confiei muitas preocupações. Nele encontrei sempre conforto. O rosário é a minha oração predileta, oração maravilhosa.

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11: 2:31.
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11: Com a Mãe Aparecida, rezando, meu irmão, minha irmã, com você, aí na sua casa, no seu trabalho, louvando e agradecendo a Deus por tudo. Quem reza conosco também, o José Carlos de Itajubá, rezando conosco, pedindo as bênçãos da Mãe Aparecida e nos avisando. Olha aqui, ó, Eduardo, estamos na estrada, chegando em Venceslau Brás, que Nossa Senhora nos acompanhe. Chegaremos segunda-feira, na graça de Deus. Amém, meu irmão. Com a graça de Deus, chegarão e chegarão bem aqui na casa da Mãe Aparecida, que está prontinha para receber nossos irmãos de Itajubá, todos os nossos irmãos do Brasil inteiro que estão caminhando em direção à casa da mãe. Como é bom caminhar em direção à casa da mãe. Como é bom termos um rumo, não é verdade? Termos um propósito na nossa vida, termos um lugar onde somos acolhidos. Como é bom você poder voltar, estar na casa da mãe Aparecida, né, José Carlos? Obrigado, meu irmão, pela sua participação conosco, rezando uma boa caminhada. Todos vocês, têm aqui algumas senhoras, rapazes, né? Todo mundo caminhando para vir para casa da mãe, agradecer. E como filhos que somos, pidões, a gente também pede, não é verdade? Sempre estamos agradecendo a todo momento, mas também pedindo sempre a nossa mãezinha querida. 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

0: Em Reginaldo Manzotti, 2:38, restaura a família. Com a mãe Aparecida, Domingão da Graça de Deus, dia do Senhor. Domingo, agradecendo a Deus por essa semana que estamos iniciando, louvando e agradecendo ao nosso bom Pai. Amanhã estaremos celebrando o dia de nossa rainha e padroeira do Brasil. E logo mais à noite estaremos no santuário com a mãe Aparecida, o programa, primeira parte com Evandro Brum, a segunda parte conosco. Vamos juntos celebrando a nossa mãe, a Senhora Aparecida.
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0: Missionário redentorista, Padre Sebastião Reis, chegando com a sua mensagem.
3: Hoje queremos refletir sobre o tema: quem é o maior no reino do céu? Em tempos atuais, neste mundo difícil que estamos vivendo, é preciso perseguir caminhos de solidariedade e interatividade com o seu próximo, para não vivermos no isolamento total. Todo esse esforço que vai além do limite das pessoas é para que não caiamos no esquecimento de uma sociedade seletiva, exclusivista e individualista, característica da filosofia do nosso século 21. Esta preocupação pelo outro se faz necessária e urgente para que esta sensibilidade com a vida não seja apenas um apêndice, mas algo real, verdadeiro e confortante, que renove a esperança no coração do nosso irmão. As pessoas vivem numa correria sem medida, na conquista de espaços, esquecendo-se até mesmo o valor do tempo e das pessoas. Com um agravante desumano, onde a preocupação com o outro é secundário, é algo do passado que não faz parte dos valores atuais. Esta postura revela o fruto de uma sociedade materialista, consumista, onde se cultivam valores do poder e do prestígio, meramente social, tratando o ser humano como um bem necessário, mas descartável. É preciso alimentar o amor no coração pelo dom gratuito da vida, presente de Deus, que nos criou a sua imagem e semelhança para a felicidade e realização de todos. Fazer sempre a vontade de Deus, este é o caminho.
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0: Amor e Decisão, Ricardo Sá, cantando pra gente. 2:45, com a Mãe Aparecida, Rede Aparecida de Rádio, Música, Fé e Missão.
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0: Padre José Allen, chegando nesta madrugada de domingo.
2: A paz esteja convosco. Maria, Virgem Esposa de José, é uma das expressões fundamentais do Evangelho. Maria acolhe ser mãe do Filho de Deus, permanecendo virgem. E José, seu esposo, acolhe esse mistério e contribui de uma maneira única, original, irrepetível, servindo a sua esposa e ao filho que nasce dela por obra do Espírito Santo. Maria é expressão de tudo que nós deveríamos ser. O que um ser humano nasceu para quê? Para fazer a vontade de Deus. Como devemos viver? Fazendo a vontade de Deus. São José é um modelo também para nós. Ele viveu um mistério da vida que vai além da compreensão. Aceitou pela fé a virgindade e a maternidade de Maria. Nesses tempos que nós vivemos, é fundamental a gente descobrir o valor e o sentido da virgindade. Não é abstenção simplesmente de atitudes, mas é escolha de viver uma vida plena, não satisfazendo nosso egoísmo, mas procurando fazer a vontade de Deus. Assim como Maria, assim como José. Pensemos nisso, sobretudo nesses tempos tão atribulados que nós vivemos, que aquilo que se diz de Jesus apresenta-se para todos nós nas Escrituras como cumprimento da palavra de Deus e, portanto, de todos nós. Nós somos feitos para amar, somos filhos de Deus e temos Maria e José como nossos modelos de homem e de mulher, de esposo e de esposa, de seguidores de Jesus. Peçamos a Deus essa graça e façamos de cada dia da nossa vida uma escolha. Eu quero ser como Jesus, como Maria, como José. Aqui está a tríade, ou seja, os três modelos de um verdadeiro ser humano. Neles é que nós podemos realmente viver uma vida plena e construir uma civilização, como nós dizemos, assim na terra como no céu. Que a gente já experimente aqui na terra o que um dia pretendemos definitivamente viver no céu.
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Eliana Ribeiro e Michael Marques, 9 minutinhos faltando para as 3 horas da madrugada, vigia esperando a aurora, com a mãe aparecida.

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1: Olá, queridos amigos ouvintes da Rede Aparecida de Rádio. Eu sou o Padre Lucas Emanuel, missionário redentorista, e passo por aqui mais uma vez para trazer para você que nos acompanha sempre as notícias missionárias. E neste mês de outubro, estamos aí às vésperas de celebrar a padroeira do Brasil. Como você sabe, Nossa Senhora nos acompanha em todas as missões, inclusive acontecem aqui do santuário muitos envios para a terceira fase das Santas Missões e a presença

0: presença da mãe faz a diferença, não é? Maria chega nos trazendo seu filho Jesus, nos preenche daquele Espírito Santo de Deus e a gente pode viver as graças das Santas Missões Redentoristas, encontrando ali a presença de Deus em tudo. Na semana passada você ouviu o testemunho da Lucimara. Hoje eu convido você para ouvir o testemunho da Marilúcia. Ela vai falar um pouquinho como foi para ela, especialmente visitar os enfermos, uma experiência bonita que com certeza marcou seu coração, sua vida, que vai fazer a diferença aí na atividade missionária, né, que ela desenvolve em sua comunidade. Então, vamos ouvir a Marilúcia.
1: Eu sou Marilúcia, aqui da paróquia São José de Flora Rica, e falar sobre as Santas Missões é falar de uma experiência que com certeza ficará para sempre marcada no meu coração e de muitos corações aqui da nossa cidade. Eu tive a graça de participar de maneira muito assídua, especialmente nas visitas aos enfermos, aos nossos idosos, e posso dizer que cada visita foi um verdadeiro aprendizado, porque nós muitas vezes fazemos a visita, né, aos doentes, e nós pensamos que vamos levar uma palavra de fé, de esperança e de conforto, e na verdade nós voltamos fortalecidos, né, pela força, pelas histórias, por tudo que eles transmitem para nós. E nessas Santas Missões, eu vivi vários momentos muito bonitos, né? Nas visitas aos enfermos. Uma senhora que, ao receber a unção dos enfermos, ela acordou, porque ela é uma pessoa acamada, que não fala, né? Mas no momento do toque da unção, ela acordou, ela começou a chorar, ela sentiu aquele momento, assim, foi muito bonito e muito forte a experiência que eu vivi nesta casa. E também não posso deixar de agradecer o pároco da nossa cidade, o Padre Ângelo, né, que nos presenteou com esse momento na nossa cidade das Santas Missões. E agradeço também a Deus pela oportunidade, né, de viver tudo isso.
0: Vejam só que experiência bonita, não é, que a Marilúcia pôde vivenciar durante as Santas Missões. É, Marilúcia, você nunca se esqueça, né, desse poder da fé, viu? A presença de Deus renova tudo, não é? Que bom que nós todos, enquanto cristãos, possamos sempre perceber essa presença renovadora do Senhor em nossas vidas e na vida das pessoas. E as Santas Missões procura sempre levar essa presença amiga de Deus para o lar das pessoas. Você gostaria de viver aí a graça das Santas Missões Redentoristas em sua comunidade? Bom, faça como o Padre Ângelo, converse com os missionários, fazendo o seu contato através do portal a12.com/missões ou pelo telefone 0-16-997-009566. Como você sabe, pelo nosso Instagram também, @santasmissõesredentoristas. Bom, meus irmãos e irmãs, fiquem com Deus e com as bênçãos da Mãe Aparecida. Um grande fraterno abraço para todos. Tchau! E amanhã é dia da Senhora Aparecida. Então, vamos dizer um viva bem bonito para nossa mãe querida. Viva Nossa Senhora Aparecida! Viva Nossa Rainha e Padroeira! E viva Santas Missões Redentoristas!
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7: 3 horas, horário de Brasília.
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7: Abraçando os nossos irmãos queridos que rezam conosco por uma das nossas emissoras que integram a rede Aparecida de Rádios. Obrigado a você, meu irmão, que está rezando, a você que está louvando a Deus por mais um dia na sua vida, agradecendo a intercessão e as bênçãos da Mãe Aparecida na vida da sua família, na vida dos amigos, vizinhos, de todos aqueles que precisam desse colo de mãe. Obrigado a você, meu irmão, pelo aplicativo Aparecida, rezando conosco, pelo a12.com/rádio Aparecida. 3 horas, 1 minutinho, horário de Brasília. Deixa eu abraçar aqui, louvando e agradecendo a Deus por tudo, a nossa irmã querida Maria de Lourdes. Ela escreve aqui, ela é de Juiz de Fora e está nos ouvindo pela Rádio Catedral. Sou Maria de Lourdes Teixeira e peço orações e bênçãos à Mãe Aparecida. Estou emocionada. Já fiz a novena, noutros tempos, estava lá aos pés de Nossa Senhora Aparecida, em seu lindo santuário. Oh, minha querida irmã, verdade, a novena linda, muito bonita. Hoje, último dia, nono dia da novena, em preparação à festa da Mãe Aparecida. Que bom que você esteja vivendo esses momentos, nos ouvindo, acompanhando a nossa programação, viu, Maria? Que Deus abençoe você, a sua família, louvando e agradecendo sempre, sempre, sempre pela sua vida, não é verdade? 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
1: Olá, ouvintes da Rádio Aparecida, você que é devoto de Nossa Senhora, 28º domingo do tempo comum. O Evangelho continua a convidar homens e mulheres para o compromisso, para a pertença ao reino. O reino é dom divino e participar dele é graça divina. Portanto, reconhecemos esse convite, consideremo-lo como um convite irrecusável e não deixemos passar essa oportunidade. Deus é assim, continuamente nos oferece as oportunidades de seu amor. Acolher esse dom significa projetar a própria vida em uma dimensão nova, pôr-se de novo a caminho com nova roupa, revestido de novo da verdade de Cristo. Porém, para estar à mesa e tomar parte na refeição, precisamos estar em comunhão. Se assim não for, não podemos participar como aquele homem que foi interrogado e permaneceu em silêncio, confessando a sua culpa, sua não comunhão. Com muitos, são chamados, poucos escolhidos,

0: Jesus nos advertiu para a responsabilidade do chamado. O privilégio do chamado pode não ser repetir, por isso não podemos deixá-lo passar despercebido. Sim, precisamos nos revestir sempre da gratuidade do amor de Deus por nós. Continuemos perseverantes, desejando que a alegria que recebemos no encontro com Jesus Cristo, a quem reconhecemos como Filho de Deus, encarnado e redentor, chegue a todos os homens e todas as mulheres feridos pelas adversidades. Desejamos que a alegria da boa nova do Reino de Deus, de Jesus Cristo, vencedor do pecado e da morte, chegue a todos quantos fazem à beira do caminho, pedindo esmolas e compaixão. A alegria do discípulo é o antídoto diante de um mundo atemorizado pelo futuro e agonizado pela violência e pelo ódio. A alegria do discípulo não é um sentimento de bem-estar egoísta, mas uma certeza que brota da fé, que serena o coração e capacita para anunciar a boa nova do amor de Deus. Conhecer a Jesus é o melhor presente que qualquer pessoa pode receber. Tê-lo encontrado foi o melhor que ocorreu em nossa vida. E fazê-lo conhecido com nossa palavra e nossas obras é nossa alegria. Respondamos, pois, ao chamado que ele nos faz. Meu irmão, minha irmã, por intercessão de Nossa Senhora Aparecida, Deus vos abençoe. Amém.
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3: Olá, amigos da Rádio Aparecida e do Portal A12, eu sou o irmão Marco Lucas, missionário redentorista, e é uma alegria estar sempre com vocês em mais um quadro Você e o Livro. Com a proximidade da novena e festa da padroeira, o nosso coração já começa a bater mais forte. É um misto de alegria, fé e emoção quando recordamos o quanto a devoção à Nossa Senhora Aparecida faz parte da nossa história e da identidade do nosso povo. Afinal, a fé mariana no Brasil não se construiu do dia para a noite. Ela foi tecida no carinho, das orações em família, nas romarias e na memória transmitida de geração em geração. E é através da leitura dos livros que nós alimentamos essa chama e compreendemos o tamanho desse amor. Para nos preparar para esse tempo tão bonito, quero indicar três obras fundamentais para a sua caminhada. O primeiro livro é História de Nossa Senhora Aparecida, escrito pela professora e historiadora aparecidense Teresa Galvão Pazim. Nesta obra, a autora reescreve a história de Nossa Senhora Aparecida com leveza e elegância literária, de quem recorda que a Virgem Negra foi encontrada no fundo do rio, em meio à lama, para nos indicar o caminho do discipulado de Jesus e do amor aos pobres. Devido à sua riqueza de detalhes, esse livro é essencial para quem deseja conhecer profundamente os fatos e acontecimentos que marcaram a nossa devoção. Em seguida, temos o livro A Virgem Maria na Realidade Afro-Brasileira. Nesta obra, o Frei de Lermando Ramos aborda com sensibilidade a fé do povo negro, especialmente no que tange a devoção mariana. De forma bastante didática, o autor apresenta os principais elementos que colaboraram para a criação de uma identidade própria da fé no Brasil, mostrando como a Mãe Aparecida acolhe e abraça todas as dores e esperanças da nossa gente. E claro, não poderia faltar o Manual do Devoto de Nossa Senhora Aparecida, uma consagrada obra que acompanha o povo de Deus há mais de 100 anos. É isso mesmo, 100 anos. Além da novena e da história da devoção, o livro traz orações tradicionais que fazem parte do dia a dia de todos os católicos. É um verdadeiro companheiro de oração e instrução religiosa. 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Ler sobre a Mãe de Deus é um gesto de amor que fortalece a nossa espiritualidade. Por isso, nesta semana, escolha a sua leitura, prepare o seu coração e viva intensamente a festa da padroeira. Deus, por intercessão de Nossa Senhora Aparecida, rainha e padroeira do Brasil, abençoe a sua semana e até o próximo Você e o Livro.
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0: Cantores de Deus, Isisa Fernandes, 3:27, Contrários.
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8: 3:36.
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8: Com a Mãe Aparecida, Rede Aparecida de Rádio, juntinho de você, meu irmão, minha irmã. Você que reza conosco nesta madrugada de domingo, dia 11 de outubro. Amanhã estaremos celebrando a festa de nossa rainha e padroeira do Brasil, a Senhora Aparecida. Estaremos ao vivo do santuário com o programa Com a Mãe Aparecida, na primeira parte com Evandro Bruno, na segunda parte comigo, levando todas as informações, os testemunhos de fé, os testemunhos de vida de nossos irmãos peregrinos que estão se dirigindo à casa da Mãe Aparecida. Estaremos a madrugada toda, o dia inteiro, sempre informando você, meu irmão, minha irmã, nesta grande cobertura da festa de Nossa Senhora Aparecida pela Rede Aparecida de Rádio, Rádio Aparecida.
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8: Pelúcio Velho chegando.
10: Perdoa-nos os nossos pecados, pois também nós perdoamos a todos que nos ofenderam, e não nos deixes cair em tentação. Lucas 11:4. Orar para muitos não é fácil e nem simples. Pessoas acham que para falar com Deus Todo-Poderoso é necessário uma linguagem rebuscada, conhecimento linguístico e poder de oratória. Mas Jesus chega aos seus discípulos e ensina a orar. Qual não foi a surpresa quando entenderam a simplicidade das palavras? Por outro lado, muitas vezes nos preocupamos com grandes orações.

0: enquanto a oração do Pai Nosso representa tudo aquilo que precisamos para a nossa vida. É uma oração que deveríamos repetir todos os dias. Se você não tiver inspiração para orar, use a oração do Mestre. No texto de hoje, lemos sobre uma parte importante na oração e fundamental para a nossa vida: perdão. Como é bom saber que Deus nos perdoa. O que seria de nossa vida se não recebêssemos o perdão dos nossos pecados e se tivéssemos que pagar por eles? Não sobreviveríamos. Mas também encontramos nas palavras de Jesus um condicionante: nós perdoamos a todos os que nos ofenderam. Será? Vamos botar a nossa mão na consciência e refletir sobre este perdão. Perdoamos de fato as pessoas que nos ofenderam ou buscamos satisfação, retratamento da ofensa ou vingança? Outro fator importante é que pedimos a Deus que não nos deixe cair em tentação. Ora, somos tentados diariamente e somos desafiados a fugir desta tentação. Mesmo assim, a oração continua dizendo: mas livra-nos do mal. A notícia fantástica é que Deus é rico em perdoar. Para isso é necessário apenas uma ação: arrependimento. Significa mudar de atitude, não voltar a pecar mais, corrigir os seus erros e também perdoar aqueles que nos ofendem. O mundo muda a partir das nossas atitudes e não da mudança dos outros. Se você quer que alguém mude, mude você primeiro e perdoe. É com amor no coração que a gente faz isso. Esta é a paz que buscamos a partir de Deus para o nosso mundo. Amado Deus, perdoa os nossos pecados, assim como nós também perdoamos aos nossos devedores. Amém.
1: Com a Mãe Aparecida, Rede Aparecida de Rádio, você ouviu José Antônio, né? Os 5 minutos com Jesus é que é com Elô Silvério. 3:41. Bom dia.
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0: Titulares do ritmo, canto, canto de paz. 3:43. Bom dia a você que está rezando conosco, já já o Santo Terço Mariano.
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0: diversas faces da Mãe de Deus, veneradas em todo o mundo.
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2: Nossa Senhora da Piedade. Nossa Senhora da Piedade é um título e uma imagem da Virgem Maria, inspirados na famosa Pietà de Michelangelo e em Nossa Senhora das Dores. Se trata de uma imagem que fala pela força da expressão artística. Na imagem, Nossa Senhora está com seu filho Jesus morto nos braços. Remete a um momento muito específico de dor e sofrimento, logo após a morte de Jesus na cruz. A imagem de Nossa Senhora da Piedade contém uma teologia profunda. Jesus morto, recém-descido da cruz, nos braços de sua mãe, retrata o sacrifício de salvação feito por Jesus e Maria como corredentora, acompanhando seu filho até o fim. Retrata a dor da mãe que, consciente de sua missão, oferece seu filho pela salvação da humanidade. Ela representa também a dor de milhões de mães que sofrem por seus filhos, vítimas de todo tipo de sofrimento. A representação mais antiga de que se tem notícia da Senhora da Piedade encontra-se em Portugal. E se trata de uma obra pintada em madeira, fixada numa das várias capelas presentes no claustro da Sé, na cidade de Lisboa. Pertencia a uma irmandade muito antiga, que tinha como missão enterrar os mortos, visitar e consolar os presidiários e acompanhar os condenados à pena de morte. Com efeito, tal imagem aparece em 1230, acompanhando ninguém menos que o pai do famoso Santo Antônio a caminho da pena de morte. O pai foi salvo pelo filho santo, que demonstrou milagrosamente sua inocência. Essa pintura de Nossa Senhora da Piedade foi durante séculos o emblema das Santas Casas de Misericórdia em Portugal. Essas casas foram fundadas por Frei Miguel de Contreiras. Há também uma outra história de Nossa Senhora da Piedade em Portugal. Esta recebeu o apelido de Nossa Senhora da Piedade de Mirceana. A tradição conta que esta imagem apareceu no tronco de uma árvore no século XII. Certa vez, um camponês começou a observar que um de seus bois se afastava para o campo todos os dias, sempre no mesmo horário. Algum tempo depois, voltava. O homem chamou outros companheiros e seguiram o boi. O animal dirigia-se a uma carvalheira e se ajoelhava debaixo dela, fixando os olhos num de seus galhos. No alvo do olhar do boi, encontraram uma pequena imagem de Nossa Senhora da Piedade. Mais tarde, construíram uma pequena capela naquele local. E a devoção cresceu. Foi provavelmente este culto à Nossa Senhora da Piedade que chegou ao Brasil e se fixou em Minas Gerais, pois ela era padroeira de Guaratinguetá, parada obrigatória dos bandeirantes a caminho do interior, até chegar à Serra da Piedade, perto de Caeté e de Belo Horizonte, onde existe um santuário dedicado a ela. Vários relatos de graças e milagres acompanham a imagem de madeira desde a sua fixação no santuário. Sua festa acontece no dia 15 de setembro, um dia depois da festa da exaltação da Santa Cruz. Nossa Senhora da Piedade, rogai por nós.
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1: Bom dia, meu amigo, minha amiga. Uma mulher estava morrendo. De repente, teve a sensação de ser levada até o céu e ser colocada diante de Deus. Quem é você? Disse-lhe uma voz. Sou a mulher do prefeito, respondeu ela. Não lhe perguntei com quem era casada, e sim quem você é. Sou mãe de 4 filhos. Não lhe perguntei de quem você é mãe, e sim quem você é. Sou professora. Não lhe perguntei qual é a sua profissão, e sim quem você é. E assim por diante. Não importa o que respondesse, parecia não dar uma resposta satisfatória à pergunta. Quem é você? Sou cristã. Não perguntei qual é a sua religião, e sim quem você é. Sou aquela que ia à igreja todos os dias e sempre ajudava os pobres e necessitados. Não lhe perguntei o que fazia, e sim quem você é. Evidentemente, foi reprovada no exame, pois foi mandada de volta à terra. Quando sarou, resolveu descobrir quem era, e isso mudou tudo. E você, meu amigo, minha amiga? É capaz de dizer quem é você sem se valer de todos os títulos e rótulos que vem ganhando ao longo dessa vida? A base de toda maturidade está em conhecer a si mesmo. Quanto maior for nosso autoconhecimento, mais verdadeiras serão as nossas relações com os outros e, especialmente, a nossa relação com Deus. Quando sabemos o que vai por dentro do nosso coração, não corremos o risco de viver para corresponder às expectativas dos outros, nem de fazer com que a vida dos outros seja corresponder às nossas expectativas. Também não corremos o risco de nos relacionar com um Deus que é feito à imagem e semelhança dos nossos desejos e medos. Buscar o autoconhecimento é um processo longo que dura a vida inteira, mas é o único caminho que nos leva à verdadeira liberdade. Um grande abraço e até o nosso próximo encontro.
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0: 3:57, missionário Shalom busca. Busca teu tesouro.
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0: 4 horas, horário de Brasília.
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0: Com a Mãe Aparecida, rede Aparecida de Rádio, momento de oração, momento de rezarmos o Santo Terço, em agradecimento por tudo que temos, por tudo que somos, agradecendo ao nosso Pai misericordioso por mais um dia que ele nos concede. Domingo, dia do Senhor. Agradecemos a nossa Mãe Santíssima, a Virgem Maria, a Mãe Aparecida, pelo seu cuidado, pelo seu colo, para com cada um de nós. Agradecemos ao nosso Pai misericordioso pela nossa vida, pela nossa saúde, por tudo que temos, por tudo que somos, pelos nossos familiares, pelos nossos amigos, por todos aqueles que conhecemos e que sabemos que precisam desse colo de mãe. E hoje, neste terço, 11 de outubro, rezemos especialmente pelos nossos irmãos e irmãs que estão caminhando, que estão vindo em direção à casa da mãe, para trocar olhares com a Mãe Aparecida, para entregar a ela a graça recebida ou pedir a graça, pedir a intercessão dela, entregar a ela a doença, o desemprego, a falta de paz, a falta de alegria, mas ao mesmo tempo recuperar a fé, a esperança. A mãe que nos ensina, a mãe que nos mostra todos os dias qual caminho devemos seguir. Foi ela mesma que disse: fazei tudo o que ele vos disser. Sejamos gratos por todas as bênçãos e graças que temos recebido pela intercessão de nossa mãezinha querida, a Senhora Aparecida. Com Maria, em comunidade, em fraternidade, em família, conhecer e praticar a palavra. Com Maria, em comunidade, em família, conhecer e praticar a palavra. Que nós possamos seguir o nosso Pai misericordioso. A mãe nos ensina, a mãe nos mostra. Basta abrirmos o nosso coração e seguirmos aquilo que ela mesmo, com o seu sim, se pôs a fazer. Iniciemos o nosso Santo Terço pedindo essa graça ao nosso Pai misericordioso, a nossa Mãe Santíssima, que ela interceda por nós a graça de

Divino Jesus, nós vos oferecemos este terço que vamos rezar, meditando nos mistérios da vossa redenção. Concedei-nos, por intercessão da Virgem Maria, Mãe de Deus e Nossa Mãe, as virtudes que nos são necessárias para bem rezá-lo e a graça de ganharmos as indulgências desta santa devoção. Oferecemos particularmente em desagravo dos pecados cometidos contra o Santíssimo Coração de Jesus e o Imaculado Coração de Maria, pela paz do mundo, pela conversão dos pecadores e pelas almas do purgatório, pelas intenções do Santo Padre o Papa Leão, pelo aumento e santificação do clero, pela santificação das famílias, pelas missões, pelas vocações, pelos doentes e por todo o povo brasileiro. Professemos a nossa fé. Creio em Deus Pai Todo-Poderoso, Criador do céu e da terra, e em Jesus Cristo, seu único Filho, nosso Senhor, que foi concebido pelo poder do Espírito Santo, nasceu da Virgem Maria, padeceu sob Pôncio Pilatos, foi crucificado, morto e sepultado, desceu à mansão dos mortos, ressuscitou ao terceiro dia, subiu aos céus, está sentado à direita de Deus Pai Todo-Poderoso, donde há de vir a julgar os vivos e mortos. Creio no Espírito Santo, na Santa Igreja Católica, na comunhão dos santos, na remissão dos pecados, na ressurreição da carne, na vida eterna. Amém. Rezemos com confiança, com amor, a oração que o próprio Jesus nos ensinou. Pai nosso que estais nos céus, santificado seja o vosso nome, venha a nós o vosso reino, seja feita a vossa vontade, assim na terra como no céu. O pão

0: coração, mas livrai-nos do mal. Amém.
1: Ave Maria, cheia de graça, o Senhor é convosco. Bendita sois vós entre as mulheres, e bendito é o fruto do vosso ventre, Jesus.
2: Santa Maria, Mãe de Deus, rogai por nós, pecadores, agora e na hora de nossa morte. Amém.
1: Ave Maria, cheia de graça, o Senhor é convosco. Bendita sois vós entre as mulheres, e bendito é o fruto do vosso ventre, Jesus.
2: Santa Maria, Mãe de Deus, rogai por nós, pecadores, agora e na hora de nossa morte. Amém.
1: Ave Maria, cheia de graça, o Senhor é convosco. Bendita sois vós entre as mulheres, e bendito é o fruto do vosso ventre, Jesus.
2: Santa Maria, Mãe de Deus, rogai por nós, pecadores, agora e na hora de nossa morte. Amém.
1: Glória ao Pai, ao Filho e ao Espírito Santo, como era no princípio, agora e sempre. Amém. Ó meu bom e amado Jesus, perdoai-nos, livrai-nos do fogo do inferno, levai as almas todas para o céu e socorrei principalmente aquelas que mais precisarem da vossa infinita misericórdia. E nós acolhemos a você, nossos irmãos e irmãs em Cristo, que rezam conosco nesta madrugada, nossos irmãos que rezam conosco todos os dias, o Leleu lá em Pedregulho, São Paulo, rezando por ele e por toda a família, a Dona Maria de Lourdes em Itapurã, rezando por ela e pela família, o Luciano em Mossoró, no Rio Grande do Norte, rezando por ele e pela família, por todos que estejam em sintonia. Paulo Brito, em São Sebastião do Passé, rezando conosco, pedindo, louvando e agradecendo a Deus por tudo, tudo, tudo. Quem reza conosco também, pedindo a proteção da Mãe Aparecida, é o Ronaldo de Castro, rezando por ele e pela família. A Nilva Militão em Juiz de Fora, rezando por ela, pela família. Seu João Reis em Brasília, também rezando por ele e pela família, louvando e agradecendo a Deus os nossos irmãos que estejam nesse momento no leito de hospital, rezando conosco, pedindo, louvando e agradecendo. O José Maciel.

0: em Bom Jesus do Galho, rezando por ele e pela família. O Anderson em Franca, São Paulo, rezando também por ele e por toda a família. E quem reza conosco, o nosso primeiro mistério, louvando e agradecendo ao nosso bom Deus, é a nossa irmãzinha, a Maria do Carmo. A Maria do Carmo que está lá em Carmo de Minas, prontinha para rezar com a gente, louvando e agradecendo ao nosso bom Deus por tudo na vida dela, na vida de toda a família. Maria do Carmo está atendendo ao telefone. Maria do Carmo, bom dia.
1: Bom dia, meu amigo, tudo bom com você?
0: Tudo certinho, graças a Deus. Hoje nós rezamos por quem, Maria?
1: Rezar para meus amigos do Santo Deus, todos os irmãos do Santo Deus, meus filhos, minhas filhas, meus netos, para minha mãe, para o meu irmão, para minha amiga Rosa, que tem um carinho com a gente, a dona Norita, a dona Raimunda, o Paulo Brito, o Sotionzinho do ônibus, o Sotionzinho Silva dos Campos, a minha amiga Emilinha e todos os meus irmãos do Santo Deus. Todos.
0: Amém. Vamos rezar. Agradecer a Deus por tudo em nossa vida, contemplando hoje os mistérios gloriosos.

0: Pai nosso que estais nos céus, santificado seja o vosso nome, venha a nós o vosso reino, seja feita a vossa vontade, assim na terra como no céu.
1: O pão nosso de cada dia nos dá hoje, perdoai as nossas ofensas, assim como nós perdoamos quem nos tem ofendido, e não nos deixeis cair em tentação, mas livrai-nos do mal. Amém.
0: Ave Maria, cheia de graça, o Senhor é convosco. Bendita sois vós entre as mulheres, e bendito é o fruto do vosso ventre, Jesus.
1: Eu vou rezar também para Dona Maria de Jesus, e para a Lu e por Valdir. Santa Maria, Mãe de Deus, rogai por nós pecadores, agora e na hora de nossa morte. Amém.
0: Ave Maria, cheia de graça, o Senhor é convosco. Bendita sois vós entre as mulheres, e bendito é o fruto do vosso ventre, Jesus.
1: Por meu filho Mili, Max, Gabriel e Leandro. Santa Maria, Mãe de Deus, rogai por nós pecadores, agora e na hora de nossa morte. Amém.
0: Ave Maria, cheia de graça, o Senhor é convosco. Bendita sois vós entre as mulheres, e bendito é o fruto do vosso ventre, Jesus.
1: A minha filha Paloma, que graças a Deus está recuperando, graças a Deus. O meu filho, meu neto João Miguel, com a minha neta Luara, com o meu genro Wilson. Santa Maria, Mãe de Deus, rogai por nós pecadores, agora e na hora de nossa morte. Amém.
0: Ave Maria, cheia de graça, o Senhor é convosco. Bendita sois vós entre as mulheres, e bendito é o fruto do vosso ventre, Jesus.
1: A minha filha Poliana, a minha filha Paola, e para a minha neta Pérola. Santa Maria, Mãe de Deus, rogai por nós pecadores, agora e na hora de nossa morte. Amém.
0: Ave Maria, cheia de graça, o Senhor é convosco. Bendita sois vós entre as mulheres, e bendito é o fruto do vosso ventre, Jesus.
1: A todos meus irmãos que está fazendo o tratamento, Santa Maria, Mãe de Deus, rogai por nós pecadores, agora e na hora de nossa morte. Amém.
0: Ave Maria, cheia de graça, o Senhor é convosco. Bendita sois vós entre as mulheres, e bendito é o fruto do vosso ventre, Jesus.
1: Santa Maria, Mãe de Deus, rogai por nós pecadores, agora e na hora de nossa morte. Amém.
0: Ave Maria, cheia de graça, o Senhor é convosco. Bendita sois vós entre as mulheres, e bendito é o fruto do vosso ventre, Jesus.
1: Para todas aquelas pessoas que estão arrumando para a novena de Nossa Senhora do Aparecido, que está uma beleza, a gente até se emociona. Santa Maria, Mãe de Deus, rogai por nós pecadores, agora e na hora de nossa morte. Amém.
0: Ave Maria, cheia de graça, o Senhor é convosco. Bendita sois vós entre as mulheres, e bendito é o fruto do vosso ventre, Jesus.
1: E Nossa Senhora Aparecida acolhe todas as crianças, todas no bando sagrado dela. Santa Maria, Mãe de Deus, rogai por nós pecadores, agora e na hora de nossa morte. Amém.
0: Ave Maria, cheia de graça, o Senhor é convosco. Bendita sois vós entre as mulheres, e bendito é o fruto do vosso ventre, Jesus.
1: Santa Maria, Mãe de Deus, rogai por nós pecadores, agora e na hora de nossa morte. Amém.
0: Ave Maria, cheia de graça, o Senhor é convosco. Bendita sois vós entre as mulheres, e bendito é o fruto do vosso ventre, Jesus.
1: Para minha mãe Tereza, para meu irmão Wanderlei e para minha amiga Lúcia. Santa Maria, Mãe de Deus, rogai por nós pecadores, agora e na hora de nossa morte. Amém.
0: Glória ao Pai, ao Filho e ao Espírito Santo.
1: Como era no princípio, agora e sempre. Amém.
0: Ó meu bom e amado Jesus,
1: perdoai-nos, livrai-nos no fogo do inferno, levai as almas todas para o céu e socorrei principalmente as que mais precisarem.
0: Da vossa infinita misericórdia. Nossa Senhora do Perpétuo Socorro,
1: rogai por nós.
0: Nossa Senhora do Carmo,
1: rogai por nós.
0: Senhora Aparecida, Mãe, Rainha e Padroeira do Brasil,
1: rogai por nós, ó Mãe querida, que recorremos a vós.
0: Maria do Carmo, um domingo abençoado a você, a toda a família. Fique com Deus, salve Maria.
1: Salve Maria, fica com Deus também, meu amigo, nosso Aparecido, de abençoar vocês aí, tá bom?
0: Amém, amém.
2: No céu.

0: Acolhendo os nossos irmãos e irmãs em Cristo que rezam conosco, Maria de Brotas em Castro Alves, na Bahia, rezando por ela, pela família. A Antônia Maria de Jesus, rezando também por ela e pela família. A nossa irmã querida Fátima em Cruzeiro, rezando por ela, pela alma do esposo Edson, rezando também, pedindo as bênçãos da Mãe Aparecida pelas filhas, pelos netos, netas, por todos que precisam. E hoje ela também reza pela alma da mãezinha dela, que hoje estaria completando mais um aninho de vida, louvando e agradecendo a Deus por tudo. Né, minha irmã? Obrigado, Fátima, por partilhar conosco, viu? Louvando e agradecendo também a Alicia em Juiz de Fora, rezando por ela, por toda a família. Louvando e agradecendo também os nossos irmãos em Bom Jesus da Lapa, os nossos irmãos lapense, pedindo a intercessão da Mãe Aparecida por eles, pelos doentes e por todos que estiverem precisando. A Gildete Souza, lá de Bom Jesus da Lapa. Bom Jesus, os nossos irmãos lapenses que rezam conosco. Louvando e agradecendo a Deus o Fernando, louvando por ele, pela família. O Fernandes, Antônio Fernandes, ele é lá de São João del Rei, trabalhando de vigia no hospital Nossa Senhora das Mercês e rezando com a gente. Graças a Deus, né, meu irmão? O nosso querido Antônio Fernandes. O Tiãozinho do ônibus reza conosco também por ele e pela família, louvando e agradecendo a Deus por tudo na vida dele e na vida de todos os familiares, pedindo, louvando e agradecendo sempre a proteção e as bênçãos de nossa mãezinha querida, a Senhora Aparecida. Reza conosco também o Francisco Anselmo, lá em Aracaju, no Sergipe, rezando por ele, pela família, pedindo as bênçãos da Mãe Aparecida. E quem reza conosco é o nosso irmão querido José Carlos, o baiano, lá em Dourados, no Mato Grosso do Sul. Bom dia, meu irmão!
1: Bom dia!
0: Tudo bem, graças a Deus?
1: Tudo bem, graças a Deus, melhor agora.
0: Que maravilha.
2: Bom dia, Eduardo.
0: Bom dia, dona Neuza, tudo bem, graças a Deus?
2: Tudo bem, graças a Deus.
0: Ei, coisa boa. E hoje nós rezamos por quem, família?
1: Rezamos pelos nossos filhos, pelo Carlos, pelo Jean, pela nossa nora Sabrina e a Caena. Rezamos pelo nosso netinho também, Helena Vitória e o Ezequielzinho, tá? Além desses meninos, rezamos por todos que rezam conosco, rezamos também pela nossa saúde, pela saúde de todos que rezam conosco.
0: Amém, meu irmão.
1: Por você e por toda a sua família.
0: Obrigado, vamos rezar e agradecer a Deus por tudo na nossa vida, na vida de vocês, pedindo sempre a proteção e a intercessão de nossa mãe, a Senhora Aparecida.

0: Pai nosso que estais nos céus, santificado seja o vosso nome. Venha a nós o vosso reino. Seja feita a vossa vontade, assim na terra como no céu.
1: O pão nosso de cada dia nos dai hoje. Perdoai as nossas ofensas, assim como nós perdoamos a quem nos tem ofendido. E não deixe-nos cair em tentação, mas livrai do mal. Amém.
0: Ave Maria, cheia de graça, o Senhor é convosco. Bendita sois vós entre as mulheres, e bendito é o fruto do vosso ventre, Jesus.
1: Santa Maria, Mãe de Deus, rogai por nós, pecadores, agora e na hora de nossa morte. Amém.
0: Ave Maria, cheia de graça, o Senhor é convosco. Bendita sois vós entre as mulheres, e bendito é o fruto do vosso ventre, Jesus.
1: Santa Maria, Mãe de Deus, rogai por nós, pecadores, agora e na hora de nossa morte. Amém.
0: Ave Maria, cheia de graça, o Senhor é convosco. Bendita sois vós entre as mulheres, e bendito é o fruto do vosso ventre, Jesus.
1: Santa Maria, Mãe de Deus, rogai por nós, pecadores, agora e na hora de nossa morte. Amém.
0: Ave Maria, cheia de graça, o Senhor é convosco. Bendita sois vós entre as mulheres, e bendito é o fruto do vosso ventre, Jesus.
1: Santa Maria, Mãe de Deus, rogai por nós, pecadores, agora e na hora de nossa morte. Amém.
0: Ave Maria, cheia de graça, o Senhor é convosco. Bendita sois vós entre as mulheres, e bendito é o fruto do vosso ventre, Jesus.
1: Santa Maria, Mãe de Deus, rogai por nós, pecadores, agora e na hora de nossa morte. Amém.
0: Ave Maria, cheia de graça, o Senhor é convosco. Bendita sois vós entre as mulheres, e bendito é o fruto do vosso ventre, Jesus.
1: Santa Maria, Mãe de Deus, rogai por nós, pecadores, agora e na hora de nossa morte. Amém.
0: Ave Maria, cheia de graça, o Senhor é convosco. Bendita sois vós entre as mulheres, e bendito é o fruto do vosso ventre, Jesus.
1: Rezamos também pelo movimento de Custilho, pelo texto dos homens e pelos vicentinos. Santa Maria, Mãe de Deus, rogai por nós, pecadores, agora e na hora de nossa morte. Amém.
0: Ave Maria, cheia de graça, o Senhor é convosco. Bendita sois vós entre as mulheres, e bendito é o fruto do vosso ventre, Jesus.
1: Santa Maria, Mãe de Deus, rogai por nós, pecadores, agora e na hora de nossa morte. Amém.
0: Ave Maria, cheia de graça, o Senhor é convosco. Bendita sois vós entre as mulheres, e bendito é o fruto do vosso ventre, Jesus.
1: Santa Maria, Mãe de Deus, rogai por nós, pecadores, agora e na hora de nossa morte. Amém.
0: Ave Maria, cheia de graça, o Senhor é convosco. Bendita sois vós entre as mulheres, e bendito é o fruto do vosso ventre, Jesus.
1: Santa Maria, Mãe de Deus, rogai por nós, pecadores, agora e na hora de nossa morte. Amém.
0: Glória ao Pai, ao Filho e ao Espírito Santo.
1: Como era no princípio, agora e sempre. Amém.
0: Ó meu bom e amado Jesus,
1: perdoai e livrai do fogo do inferno, levai as almas todas para o céu e socorrei principalmente a que mais precisar da vossa infinita misericórdia.
0: Nossa Senhora das Graças,
1: rogai por nós.
0: São Vicente de Paulo,
1: rogai por nós. São Vicente Palote,
0: rogai por nós. Senhora Aparecida, Mãe Rainha e Padroeira do Brasil,
1: rogai por nós que recorremos a vós. Nossa Senhora de Fátima,
0: rogai por todos nós. Meus
1: graças a Deus, Pai, preparando para trabalhar no santuário lá, amassar espetinho lá, o trecho dos homens.
0: Ei, coisa lá. Boa, graças a Deus, né?
1: Vai caminhada, 18 quilômetros daqui lá, se Deus quiser.
0: Amém, meu irmão. Amém. Bom trabalho para você, boa caminhada. Fiquem com Deus, um domingo abençoado. Amém. A vocês.
1: Amém. Muito obrigado pela oportunidade.
0: Salve Maria.
1: Salve Maria.

0: Rezando, meu irmão, minha irmã, com você, por você, pela sua família, louvando e agradecendo ao bom Deus por tudo que temos, por tudo que somos. Reza conosco o Jaurim Matinhos, rezando por ele e por toda a família. O nosso irmão Ronilton Rodrigues, lá em Bonfim, Senhor do Bonfim, na Bahia, rezando por ele e pela família. A Eliana Diniz, rezando também por ela, pelo esposo José Francisco, louvando e agradecendo por tudo, pelos filhos, netos, eles que estão em Bocaina, Dom Viçoso, Minas Gerais. O Fernando Coutinho, em Vila Velha, agradecendo a mãe por tudo na vida dele. Rezando conosco também a Lucimara, a nossa querida irmã, rezando com a gente lá em Ponta Grossa, no Paraná. A Lucimara que completou mais um aninho de vida, né, Lucimara? Que a mãe Aparecida abençoe você, a cubra com seu manto sagrado, muita saúde, muitas bênçãos na sua vida, louvando e agradecendo sempre. Reza conosco também, pedindo a proteção e as bênçãos da mãezinha querida, os nossos irmãos espalhados por todo o Brasil. Quem está rezando com a gente é o nosso irmão João Lima. O João Lima pedindo por ele, pela família, ele que está em Palmeira, no Paraná. O Zico, lá em Jales, interior de São Paulo, pedindo por ele, pela família. Ezequiel, rezando, louvando e agradecendo. O Luiz Carrilho, de Capivari, São Paulo, também reza conosco, pedindo por ele, pela esposa Dona Sueli, por todos que estejam em sintonia conosco no Santo Terço. O Beto Machado, em Divinópolis, Minas Gerais, rezando pela esposa Dona Jussara, louvando e agradecendo. Estamos aqui, Eduardo, em Aparecida, pedindo orações por minha família e por todos que estão rezando neste momento. Beto Machado, Divinópolis, Minas Gerais, que maravilha. Os nossos irmãos que estão rezando conosco também, caminhando em direção à casa da mãe. A Gorete reza com a gente em Baipendi, por ela, pelo filho Tiago, pelos amigos, pelo Cláudio, pelo Pedrinho em Lagoinha, pelo Pedro e pela Elza. E quem reza conosco é o Adailton e a Adileuza. Ontem eles iriam rezar, mas ontem eles estavam na missa da madrugada, e hoje estão rezando conosco. Sejam bem-vindos, meus amigos.
1: Bom dia.
0: Bom dia, tudo certinho, graças a Deus.
1: Tudo certinho, graças a Deus.
0: Como foi a missa ontem? Abençoada, missa participativa.
2: Muitas graças.
0: Ei, coisa boa. Muito bom. E hoje nós rezamos por... Oi.
2: A missa da madrugada é uma bênção de Nossa Senhora, graças a Deus.
0: Amém. Ela começa a que hora, Dailton?
2: Aqui para nós, ela começa às 2:30 com o Santo Terço.
0: É.
2: E depois às 3 a missa, que na verdade aí para vocês já é 3:30 e 4 horas.
0: Isso. Aí vocês estão uma hora atrás.
2: Isso.
0: E hoje nós rezamos por quem, meu irmão?
2: Primeiramente agradecer a Deus pelo dom de nossas vidas, né? Agradecer também ao nosso novenário, se encerramos ontem, né? Em honra a Nossa Senhora.
0: Amém.
2: E hoje a gente vai preparar o pátio ali nosso, para receber em média de umas 60 mil pessoas, que passará pelo santuário amanhã. Bastante serviço hoje. Esperar que a graça de Deus nos proteja. Amém. E nos ilumine para receber todo esse pessoal.
0: Tudo.
2: Rezar pela alma do meu pai, pela saúde da minha esposa, pela saúde da minha mãe, pelos filhos do Adalberto, Douglas e Lucas, Nora Daiana, Maria Ângelos, Neto, a Emília, Maria Luísa, o Thomas, Enzo, Gabriel e a Livinha. Rezar por todos os irmãos do Terço, que eles tenham um ótimo e excelente final de semana.
0: Amém. Eu ia dizer tudo por Jesus, nada sem Maria, né, Adailton?
2: É, tudo por Jesus, nada sem Maria.
0: Nada sem Maria. Vamos rezar, meu irmão, e agradecer a Deus por esse trabalho de vocês hoje, para celebrar amanhã a festa da Rainha Padroeira do Brasil, aí na comunidade de vocês, louvando e agradecendo. Pai nosso que estais nos céus, santificado seja o vosso nome, venha a nós o vosso reino, seja feita a vossa vontade, assim na terra como no céu.
1: O pão nosso de cada dia nos dai hoje, perdoai as nossas ofensas, assim como nós perdoamos a quem nos tem ofendido. E não nos deixei cair em tentação, mas livrar-nos do mal.
2: Amém.
0: Ave Maria, cheia de graça, o Senhor é convosco. Bendita sois vós entre as mulheres, e bendito é o fruto do vosso ventre, Jesus.
1: Santa Maria, Mãe de Deus, rogai por nós, pecadores, agora e na hora de nossa morte. Amém.
0: Ave Maria, cheia de graça, o Senhor é convosco. Bendita sois vós entre as mulheres, e bendito é o fruto do vosso ventre, Jesus.
1: Santa Maria, Mãe de Deus, rogai por nós, pecadores, agora e na hora de nossa morte. Amém.
0: Ave Maria, cheia de graça, o Senhor é convosco. Bendita sois vós entre as mulheres, e bendito é o fruto do vosso ventre, Jesus.
1: Santa Maria, Mãe de Deus, rogai por nós, pecadores, agora e na hora de nossa morte. Amém.
0: Ave Maria, cheia de graça, o Senhor é convosco. Bendita sois vós entre as mulheres, e bendito é o fruto do vosso ventre, Jesus.
1: Santa Maria, Mãe de Deus, rogai por nós, pecadores, agora e na hora de nossa morte. Amém.
0: Ave Maria, cheia de graça, o Senhor é convosco. Bendita sois vós entre as mulheres, e bendito é o fruto do vosso ventre, Jesus.
1: Santa Maria, Mãe de Deus, rogai por nós, pecadores, agora e na hora de nossa morte. Amém.
0: Ave Maria, cheia de graça, o Senhor é convosco. Bendita sois vós entre as mulheres, e bendito é o fruto do vosso ventre, Jesus.
1: Santa Maria, Mãe de Deus, rogai por nós, pecadores, agora e na hora de nossa morte. Amém.
0: Ave Maria, cheia de graça, o Senhor é convosco. Bendita sois vós entre as mulheres, e bendito é o fruto do vosso ventre, Jesus.
1: Santa Maria, Mãe de Deus, rogai por nós, pecadores, agora e na hora de nossa morte. Amém.
0: Ave Maria, cheia de graça, o Senhor é convosco. Bendita sois vós entre as mulheres, e bendito é o fruto do vosso ventre, Jesus.
1: Santa Maria, Mãe de Deus, rogai por nós, pecadores, agora e na hora de nossa morte. Amém.
0: Ave Maria, cheia de graça, o Senhor é convosco. Bendita sois vós entre as mulheres, e bendito é o fruto do vosso ventre, Jesus.
1: Santa Maria, Mãe de Deus, rogai por nós, pecadores, agora e na hora de nossa morte. Amém.
0: Ave Maria, cheia de graça, o Senhor é convosco. Bendita sois vós entre as mulheres, e bendito é o fruto do vosso ventre, Jesus.
1: Santa Maria, Mãe de Deus, rogai por nós, pecadores, agora e na hora de nossa morte. Amém.
0: Glória ao Pai, ao Filho e ao Espírito Santo.
1: Como era no princípio, agora e sempre. Amém.
0: Ó meu bom e amado Jesus,
1: perdoai-nos, livrai do fogo do inferno, levai as almas todas para o céu e socorrei principalmente quem mais precisar da vossa infinita misericórdia.
0: Nossa Senhora do Perpétuo Socorro,
1: rogai por nós.
0: Santa Rita de Cássia,
1: rogai por nós.
0: São Pedro e São Paulo,
1: rogai por nós.
0: Senhora Aparecida, Mãe, Rainha e Padroeira do Brasil,
1: rogai por nós que recorremos a vós.
0: Meus irmãos queridos, obrigado, viu, por terem rezado conosco. Bom trabalho para vocês aí na comunidade, ser leigos servindo a comunidade, trabalhando pela causa. Isso é muito bom. Isso. Graças a Deus.
2: Nós não somos nada sem ela, nada. E ela sem nós.
0: Exatamente.
2: Não somos nada.
0: É isso mesmo, meu irmão. Que bom. Um bom domingo, dia do Senhor para vocês. Um bom dia da padroeira para vocês aí, que a Mãe Aparecida abençoe vocês dois, os meninos, todos. Mamãe também, claro, sempre Dona Maria tá lá rezando conosco, louvando e agradecendo a Deus por tudo. Fiquem com Deus, salve Maria.
1: Salve Maria. Deus abençoe, Eduardo.
0: Amém, Dileuza, amém.

0: Dona Benedita Lopes, em Oeiras, rezando conosco por ela, pela vida e saúde dela, louvando e agradecendo a Deus. A nossa querida Maria Márcia, lá em Manhuaçu, rezando com a gente, passando sempre essa energia positiva para todos nós, né, minha irmã? Louvando e agradecendo. E ela reza hoje por todos nós brasileiros, reza pelo Brasil, por tudo, tudo, tudo, por todos que estejam neste momento rezando conosco e pedindo a misericórdia do Pai, a misericórdia do Senhor Jesus na nossa vida, na vida dela, na vida de todos nós, né, Maria Márcia? Vamos rezar e agradecer sempre por tudo que temos e somos. Rezando conosco, louvando e agradecendo o nosso irmão João Batista Mariano, lá em Criciúma, rezando com a gente. Ele que reza conosco pela Rosiana, pelo convite feito e aceito, visita aos enfermos no Hospital São José, lá em Criciúma. Precisamos visitar os doentes, né, meu irmão querido João Batista? Isso é muito importante. Praticar a palavra também é estar ao lado do irmão, ao lado dos nossos irmãos necessitados, enfermos, aqueles por quem nós sempre estamos a rezar, mas é preciso estar ao lado deles, não só rezar. Parabéns, viu, meu irmão, por essa disponibilidade, por essa fraternidade de visitar os nossos enfermos no hospital. Rezando conosco nosso irmão querido Vicente em Mococa, pela dona Sirlene, pela Mariana, Carolina, que são as filhas, a Alice, Luca, Bela, a Lara, que são os netos, os genros, hoje em especial a filha Mariana, que está completando mais um ano de vida. Parabéns, viu, Mariana? Que a mãe Aparecida, você que já tem esse nome lindo, Mariana. É, a mistura de Maria com Ana, Mariana, louvando e agradecendo a Deus. Me lembra muito um poema de Dom Helder Câmara, que ele falava Maria, Mariana. É, viu, Vicente? Lindo, lindo. Depois você pesquisa aí, Dom Helder Câmara, saudoso Dom Helder Câmara, esse poema maravilhoso a Nossa Senhora, e ele cita várias vezes Mariana, Mariana. Parabéns, viu, Mariana? Que a mãe Aparecida lhe cubra com seu manto sagrado. Muita saúde. Aproveite bem o dia de hoje. O Antônio Marcos rezando conosco, nosso irmão, lá em Ponta Grossa, família Senquil, rezando por ele, pelas filhas, por todos os nossos irmãos e irmãs em Cristo. Reza com a gente também a nossa irmãzinha querida, a Gláucia Rodrigues, em Juiz de Fora. Rezando por ela, pela família, por todos, todos, pelos filhos, louvando e agradecendo a Deus por tudo, pelo João Vitor, a Maria Vitória e também rezando pelo esposo, Marcelo Souza, louvando e agradecendo sempre. Reza conosco também pedindo as bênçãos da mãe Aparecida, a Eliette Santos, lá em Curvelo, rezando hoje pelo sobrinho Raimundo Miguel, pela tia Terezinha, pelo cunhado, por todos da família dela, louvando e agradecendo Evandro Cruz, em Juiz de Fora, ele e dona Marilze, sempre na sintonia, rezando conosco pela Rádio Catedral FM, louvando e agradecendo. A Rosa em Nimutaba, rezando com a gente, pedindo as bênçãos da mãe Aparecida, estão saindo lá de Campos do Jordão, estão saindo de Campos do Jordão em caminho, peregrinando a caminho da casa da mãe. Estão chegando amanhã, se Deus quiser, vão passar lá pelo estúdio, se chegar na madrugada, se chegar durante o dia também, para conversar conosco, né, Rosa? Com a graça de Deus, louvando e agradecendo sempre. E quem reza com a gente vem lá de Campinas, é a nossa irmã querida, a Leda. Bom dia, Leda.
1: Bom dia, Eduardo.
0: Tudo bem? Graças a Deus, tudo do jeitinho que Deus quer, do jeitinho que Deus manda, viu, Leda?
1: Amém.
0: Minha irmã querida, hoje nós rezamos por quem?
1: Vamos rezar por toda a nossa família, pelos irmãos do terço, para mim, para minha saúde, e para meus filhos, para o meu genro, para minha neta. E tá tão linda a padroeira aí, hein? Nossa, maravilhosa.
0: Né?
1: Novena, assistindo todo dia.
0: Que bom, que bom. Está muito linda mesmo. Hoje nós temos o nono dia, o último dia da novena. Hoje nós temos o tema Com Maria em Família, a jornada bíblica do santuário nos envia a evangelizar. Que bom.
1: Que maravilha, né?
0: Lindo, lindo. Tá bom. E por quem mais que você reza, Lida?
1: Então, para você continuar nessa jornada, né?
0: Amém, amém. Juntos, sempre.
1: Sempre, né? Graças a Deus. Muita saúde, né?
0: Isso. Vamos rezar e agradecer a Deus por tudo. Pai nosso que estais nos céus, santificado seja o vosso nome. Venha a nós o vosso reino. Seja feita a vossa vontade, assim na terra como no céu.
1: O pão nosso de cada dia nos dai hoje, perdoai as nossas ofensas, assim como nós perdoamos a quem nos tem ofendido. E não os deixeis cair em tentação, mas livrai-nos do mal. Amém.
0: Ave Maria, cheia de graça, o Senhor é convosco. Bendita sois vós entre as mulheres, e bendito é o fruto do vosso ventre, Jesus.
1: Santa Maria, Mãe de Deus, rogai por nós, pecadores, agora e na hora de nossa morte. Amém.
0: Ave Maria, cheia de graça, o Senhor é convosco. Bendita sois vós entre as mulheres, e bendito é o fruto do vosso ventre, Jesus.
1: Santa Maria, Mãe de Deus, rogai por nós, pecadores, agora e na hora de nossa morte. Amém.
0: Ave Maria, cheia de graça, o Senhor é convosco. Bendita sois vós entre as mulheres, e bendito é o fruto do vosso ventre, Jesus.
1: Santa Maria, Mãe de Deus, rogai por nós, pecadores, agora e na hora de nossa morte. Amém.
0: Ave Maria, cheia de graça, o Senhor é convosco. Bendita sois vós entre as mulheres, e bendito é o fruto do vosso ventre, Jesus.
1: Santa Maria, Mãe de Deus, rogai por nós, pecadores, agora e na hora de nossa morte. Amém.
0: Ave Maria, cheia de graça, o Senhor é convosco. Bendita sois vós entre as mulheres, e bendito é o fruto do vosso ventre, Jesus.
1: Santa Maria, Mãe de Deus, rogai por nós, pecadores, agora e na hora de nossa morte. Amém.
0: Ave Maria, cheia de graça, o Senhor é convosco. Bendita sois vós entre as mulheres, e bendito é o fruto do vosso ventre, Jesus.
1: Santa Maria, Mãe de Deus, rogai por nós, pecadores, agora e na hora de nossa morte. Amém.
0: Ave Maria, cheia de graça, o Senhor é convosco. Bendita sois vós entre as mulheres, e bendito é o fruto do vosso ventre, Jesus.
1: Santa Maria, Mãe de Deus, rogai por nós, pecadores, agora e na hora de nossa morte. Amém.
0: Ave Maria, cheia de graça, o Senhor é convosco. Bendita sois vós entre as mulheres, e bendito é o fruto do vosso ventre, Jesus.
1: Santa Maria, Mãe de Deus, rogai por nós, pecadores, agora e na hora de nossa morte. Amém.
0: Ave Maria, cheia de graça, o Senhor é convosco. Bendita sois vós entre as mulheres, e bendito é o fruto do vosso ventre, Jesus.
1: Santa Maria, Mãe de Deus, rogai por nós, pecadores, agora e na hora de nossa morte. Amém.
0: Ave Maria, cheia de graça, o Senhor é convosco. Bendita sois vós entre as mulheres, e bendito é o fruto do vosso ventre, Jesus.
1: Santa Maria, Mãe de Deus, rogai por nós, pecadores, agora e na hora de nossa morte. Amém.
0: Glória ao Pai, ao Filho e ao Espírito Santo.
1: Assim como era no princípio, agora e sempre. Amém.
0: Ó meu bom e amado Jesus, perdoai-nos. Livrai-nos do fogo do inferno.
1: Levai as almas todas para o céu e socorrer principalmente a quem mais precisar da vossa infinita misericórdia.
0: Nossa Senhora do Perpétuo Socorro,
1: rogai por nós.
0: Nossa Senhora das Graças,
1: rogai por nós.
0: Senhora Aparecida, Mãe, Rainha e Padroeira do Brasil,
1: rogai por nós que recorremos a vós.
0: Minha querida irmã Leda, você, a todos os nossos irmãos aí da Rádio Brasil, AM Ondas Tropicais em Campinas, um domingo abençoado a todos vocês. Fiquem com Deus. Salve Maria.
1: Salve Maria.

Rezando com você, por você, nossos irmãos queridos, espalhados por todo o Brasil, em Itabuna, na Bahia, a Thelma rezando conosco, louvando e agradecendo com a gente também, o Carlos Alberto rezando conosco aqui em Taubaté, pertinho da gente, ele e a família em oração. O Silvio em Teixeira Soares, no Paraná, rezando por ele e pela família. O Beto Machado em Divinópolis, Minas Gerais. Dona Amélia em Ponta Grossa, no Paraná, rezando por ela e pela família. Dona Amélia que hoje reza pela bisneta Cecília, completando 2 aninhos hoje, dia 11. Louvando e agradecendo pela vida dela, pedindo as bênçãos da Mãe Aparecida. Que a mãe acolha, que a mãe lhe cubra, viu, Cecília, com o seu manto sagrado. Muita saúde para você, minha linda. Que Deus lhe abençoe, muitas felicidades, né, Dona Amélia? Bisneta em 11 anos, coisa linda. É, hoje, dois aninhos, hoje, dia 11. Quase que nasce no dia da padroeira, hein, Dona Amélia? Que maravilha, vamos celebrar o dom da vida da Cecília, 2 aninhos. O José Mariano em Linhares rezando por ele e pela família. Pai nosso que estais nos céus, santificado seja o vosso nome, venha a nós o vosso reino, seja feita a vossa vontade, assim na terra como no céu. O pão nosso de cada dia dai-nos hoje, perdoai-nos as nossas ofensas, assim como nós perdoamos a quem nos tem ofendido, e não nos deixeis cair em tentação, mas livrai-nos do mal. Amém. Ave Maria, cheia de graça, o Senhor é convosco. Bendita sois vós entre as mulheres, e bendito é o fruto do vosso ventre, Jesus. Santa Maria, Mãe de Deus, rogai por nós, pecadores, agora e na hora de nossa morte. Amém. Ave Maria, cheia de graça, o Senhor é convosco. Bendita sois vós entre as mulheres e bendito é o fruto do vosso ventre, Jesus. Santa Maria, Mãe de Deus, rogai por nós, pecadores, agora e na hora de nossa morte. Amém. Ave Maria, cheia de graça, o Senhor é convosco. Bendita sois vós entre as mulheres e bendito é o fruto do vosso ventre, Jesus. Santa Maria, Mãe de Deus, rogai por nós, pecadores, agora e na hora de nossa morte. Amém. Ave Maria, cheia de graça, o Senhor é convosco. Bendita sois vós entre as mulheres, e bendito é o fruto do vosso ventre, Jesus. Santa Maria, Mãe de Deus, rogai por nós, pecadores, agora e na hora de nossa morte. Amém. Ave Maria, cheia de graça, o Senhor é convosco, bendita sois vós entre as mulheres, e bendito é o fruto do vosso ventre, Jesus. Santa Maria, Mãe de Deus, rogai por nós, pecadores, agora e na hora de nossa morte. Amém. Ave Maria, cheia de graça, o Senhor é convosco, bendita sois vós entre as mulheres, e bendito é o fruto do vosso ventre, Jesus. Santa Maria, Mãe de Deus, rogai por nós, pecadores, agora e na hora de nossa morte. Amém. Ave Maria, cheia de graça, o Senhor é convosco. Bendita sois vós entre as mulheres, e bendito é o fruto do vosso ventre, Jesus. Santa Maria, Mãe de Deus, rogai por nós, pecadores, agora e na hora de nossa morte. Amém. Ave Maria, cheia de graça, o Senhor é convosco. Bendita sois vós entre as mulheres, e bendito é o fruto do vosso ventre, Jesus. Santa Maria, Mãe de Deus, rogai por nós, pecadores, agora e na hora de nossa morte. Amém. Ave Maria, cheia de graça, o Senhor é convosco. Bendita sois vós entre as mulheres, e bendito é o fruto do vosso ventre, Jesus. Santa Maria, Mãe de Deus, rogai por nós, pecadores, agora e na hora de nossa morte. Amém. Ave Maria, cheia de graça, o Senhor é convosco. Bendita sois vós entre as mulheres, e bendito é o fruto do vosso ventre, Jesus. Santa Maria, Mãe de Deus, rogai por nós, pecadores, agora e na hora de nossa morte. Amém. Glória ao Pai, ao Filho e ao Espírito Santo, como era no princípio, agora e sempre. Amém.
Ó meu bom e amado Jesus, perdoai-nos, livrai-nos do fogo do inferno, levai as almas todas para o céu e socorrei principalmente aquelas que mais precisarem da vossa infinita misericórdia. Nossa Senhora das Graças, rogai por nós. São José, rogai por nós. Senhora Aparecida, Mãe Rainha e Padroeira do Brasil, rogai por nós que recorremos a vós. Infinitas graças vos damos, soberana rainha, pelos benefícios que todos os dias recebemos de vossas mãos maternais. Dignai-vos agora e para sempre tomados debaixo de vosso poderoso amparo, e para mais vos alegrar, vos saudamos com uma salve rainha. Salve rainha, mãe de misericórdia, vida, doçura e esperança, nossa salve. A vós bradamos os degredados filhos de Eva, a vós suspiramos gemendo e chorando neste vale de lágrimas. Eia, pois, advogada nossa, esses vossos olhos misericordiosos a nós volvei, e depois deste desterro mostrai-nos Jesus. Bendito fruto do vosso ventre, ó clemente, ó piedosa, ó doce, sempre Virgem Maria, rogai por nós, Santa Mãe de Deus, para que sejamos dignos das promessas de Cristo. Assim seja. Amém. E nós queremos nos consagrar à nossa mãezinha querida, a Senhora Aparecida, louvando e agradecendo por tudo que temos, por tudo que somos. Ó Maria Santíssima, pelos méritos de nosso Senhor Jesus Cristo, em vossa querida imagem de Aparecida, espalhais inúmeros benefícios sobre todo o Brasil. Eu, embora indigno de pertencer ao número de vossos filhos e filhas, mas cheio do desejo de participar dos benefícios de vossa misericórdia, prostrado a vossos pés, consagro-vos o meu entendimento, para que sempre pense no amor que mereceis. Consagro-vos a minha língua, para que sempre vos louve e propague a vossa devoção. Consagro-vos o meu coração, para que depois de Deus vos ame sobre todas as coisas. Recebei-me, ó rainha incomparável, vós que o Cristo crucificado deu-nos por mãe no ditoso número de vossos filhos e filhas. Acolhei-me debaixo de vossa proteção, socorrei-me em todas as minhas necessidades espirituais e temporais, sobretudo na hora de minha morte. Abençoai-me, ó celestial cooperadora, e com vossa poderosa intercessão, fortalecei-me em minha fraqueza, a fim de que, servindo-vos fielmente nesta vida, possa louvar-vos, amar-vos e dar-vos graças no céu por toda a eternidade. Assim seja. Obrigado a vocês, meus irmãos e irmãs em Cristo, que rezaram conosco. Nós estivemos e continuaremos sempre unidos. Em nome do Pai, do Filho e do Espírito Santo. Amém. Fiquem todos com as bênçãos do Senhor Jesus, a proteção e a intercessão de nossa mãe, a Senhora Aparecida, rainha e padroeira do Brasil. Fiquem na paz, fiquem em paz. E o convite para que vocês rezem conosco na próxima madrugada, amanhã a partir da 18 horas da noite, na verdade, hoje, a partir das 8 da noite, com Evandro Brum, 8:30, após a novena, nós já estaremos no Santuário Nacional, ao vivo, conversando com os nossos peregrinos, com os romeiros da Mãe Aparecida, e vocês, claro, participando conosco também. E o Santo Terço, às 22 horas.

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0: 5h, horário de Brasília.
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bênçãos de Deus e de Nossa Senhora Aparecida para levar até você muita música sertaneja, alegria e diversão neste domingão, dia 11 de outubro de 2026. Agradecendo sempre o seu carinho e a sua companhia. É bom demais saber que você escolheu a Rádio Aparecida e a Rede Aparecida de Rádios para começarmos bem este domingão, véspera do dia da Rainha e Padroeira do Brasil. Como a gente já falou ontem, cidade de Aparecida muito movimentada, e hoje logo mais uma programação especial da Rádio Aparecida diretamente do Santuário Nacional. Ainda hoje começa a Central da Padroeira, levando até você tudo o que acontece aqui na casa da Mãe Aparecida. E o programa Acorda Brasil, que tá só começando neste domingão, tem a direção geral do missionário redentorista Padre Vanderlei Souza. Na coordenação nós temos a Paula Castro, e nos trabalhos técnicos comandando a nossa máquina de som, eles, meus amigos, Leonardo Mota, o Leozinho, e hoje tá aí o Marcos Prado, Marcão, junto com eles. Estão bom? Firmes e fortes, bom pra arrebentar mesmo, animados pra esse domingão, dia 11 de outubro, e animados também pra amanhã, pra grande festa da padroeira. Bom demais, né? Vai ser uma festa linda, né? Na verdade, já está sendo, né? Desde o início da novena até agora, teve também o Festival da Padroeira e amanhã a grande festa de Nossa Senhora Aparecida. Vai ser um fim de semana incrível, um fim de semana lindo aqui na cidade de Aparecida, a capital mariana da fé. E para quem tá vindo a Aparecida, seja muito bem-vindo. Para quem já mora aqui na região e vai vir até o santuário, bom demais também, né? Aproveitar esse clima de festa da padroeira e vir visitar a casa da Mãe Aparecida. Sejam todos bem-vindos, sejam todas bem-vindas. Quem vai começar na máquina de som hoje é você, Leozinho. Faz o seguinte então, pega pra mim aí as Galvão pra cantar com os favoritos da Catira, a música Festa da Catira, que é bom demais. Já vamos começar com Catira neste domingão, mas ainda hoje tem muitas músicas em homenagem à rainha e padroeira do Brasil aqui no Acorda Brasil. Daqui a pouquinho tem bastante músicas em homenagem à Nossa Senhora Aparecida. Enquanto você vai ajeitando essa música que eu pedi daqui, meu amigo Leozinho, você vai ajeitando daí.

E é o seguinte, meu amigo Leozinho, já tá no jeito aí? A festa do Catira, pra começar com Catira nesse domingão. Então aumenta o volume, deixa cair. Bom dia, Brasil!

0: Aparecida Música FM, São Taio, Daniel cantando com o paizão dele, o seu Zé Camilo. Três modas boas numa vezada só, a poeira da estrada, dia de visita e Fazenda São Francisco. Só clássicos da música sertaneja e clássicos conhecidíssimos na voz do Daniel, juntamente com o paizão dele, o Zé Camilo. Só modão de qualidade do jeito que o povo gosta, do jeito que o Brasil quer. E por falar em coisa que o Brasil gosta, no próximo bloco tem o quadro que a gente tem por aqui todo domingão, Sertanejas do Meu Brasil, valorizando a mulherada da música sertaneja. E eu vou trazer uma dupla afinadíssima que eu gosto demais da conta, e elas vão homenagear Nossa Senhora Aparecida aqui no Acorda Brasil. Tão curiosos para saber quem são elas? Então não desgruda o ouvido do rádio não, que eu volto já.
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5: 5h31, horário de Brasília.
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5: Estamos de volta para dar sequência ao Acorda Brasil deste domingão, véspera do dia de Nossa Senhora Aparecida. Amanhã, feriado em todo o Brasil, devido ao dia da padroeira do nosso país. E a cidade de Aparecida muito movimentada, a rodovia Presidente Dutra também muito movimentada, muitos someiros, muitos peregrinos vindo a pé até a capital Mariana da Fé. E que Deus e Nossa Senhora Aparecida acompanhe cada amigo, cada amiga que está vindo a pé até a cidade de Aparecida. E aqueles também que estão vindo de carro, tem muitos também que estão vindo aí com as romarias, diversos ônibus também com destino a Aparecida. Que Deus e Nossa Senhora Aparecida acompanhe cada um de vocês e que seja uma viagem ou uma peregrinação muito abençoada. É o que eu, Bruno Anaia e toda a equipe da Rádio Aparecida deseja a cada um de vocês. E agora eu prometi e vou cumprir, é hora de valorizar a mulherada da nossa música sertaneja por aqui.
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5: E no quadro Sertanejas do Meu Brasil, eu vou trazer as irmãs Lady Laura para homenagear Nossa Senhora Aparecida, cantando essa música linda demais.

0: Aparecida Música Fé Emissão Taio Ginigeno, fechando mais um bloco também, homenageando a rainha e padroeira do Brasil. E essa música que é um clássico também, chamada Nossa Senhora Aparecida. É aquela música que a gente canta e reza junto, que dizem que quem canta. Ah, não é uns males espanta não, Leozinho, mas quem canta reza duas vezes, né? Quando é uma música bonita assim, essa música de certa forma também faz a gente rezar também e pedir sempre as bênçãos da Mãe Aparecida em nossa vida. E eu quero lembrar também que amanhã, devido à festa da padroeira e uma programação toda especial que a Rádio Aparecida vai ter na Central da Padroeira, nós não vamos ter o programa Acorda Brasil. Amanhã eu não estarei por aqui, mas eu retorno, se Deus quiser, na terça-feira, que amanhã é segunda-feira, dia 12 de outubro, aí na terça-feira, dia 13, a gente volta com o programa Acorda Brasil, porque logo mais já começa uma programação toda especial, tanto aqui nos estúdios da Rádio Aparecida, como também no Santuário Nacional, para levar você, meu amigo e minha amiga, que às vezes não pode vir pessoalmente até o Santuário Nacional, tudo que está acontecendo aqui. Então, se você quer saber como é que tá o clima da festa da padroeira, é só você continuar ligado aqui na Rádio Aparecida, que você não vai perder absolutamente nada. Pelo contrário, você vai ficar por dentro de tudo que acontece aqui no Santuário Nacional, na festa de Nossa Senhora Aparecida. Daqui a pouquinho tem a oração da manhã com o missionário redentorista Padre William Betônio. Daqui a pouquinho também eu falo de um convidado que vai estar no palco do Terra da Padroeira daqui a pouquinho, logo mais às 9 horas da manhã na TV Aparecida. Mas agora é hora do Amigo do Campo ficar bem informado com as principais notícias e informações do mundo agropecuário.
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3: Tem uma atividade crescendo perto de 10% ao ano aqui no Brasil, viu? A aquicultura. A produção de peixes e camarões cultivados continua avançando, mas o produtor brasileiro enfrenta uma disputa difícil com o pescado importado. Um exemplo é a tilápia. Enquanto o custo estimado do filé produzido no Brasil gira em torno de R$30 o quilo, produtos importados têm chegado ao país por valores inferiores. Energia, combustível, mão de obra, juros e transporte ajudam a pesar a conta. O Brasil tem água, ração e tecnologia para produzir. O desafio agora é transformar a produtividade em competitividade.
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12: 5 horas e 59 minutos, horário de Brasília.

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3: Bom dia, meu irmão, bom dia, minha irmã.

vos fala é Dom Marco Aurélio Gubbiotti, arcebispo de Juiz de Fora. E eu convido a você para iniciar o dia com a nossa oração da manhã, invocando a intercessão, o carinho, a presença de Nossa Senhora, a Mãe de Deus, a nossa Mãe. Rezemos. O anjo do Senhor anunciou a Maria e ela concebeu do Espírito Santo. Eis a escrava do Senhor, faça-se em mim segundo a vossa palavra. E o Verbo se fez carne e habitou entre nós. Ave Maria, cheia de graça, o Senhor é convosco. Bendita sois vós entre as mulheres e bendito é o fruto do vosso ventre, Jesus. Santa Maria, Mãe de Deus, rogai por nós, pecadores, agora e na hora de nossa morte. Amém. Oremos. Infundi, Senhor, em nossas almas a vossa graça, para que, conhecendo pela anunciação do anjo a encarnação do vosso Filho, Jesus Cristo, cheguemos por sua paixão e morte de cruz à glória da ressurreição. Por Cristo nosso Senhor. Amém. Meu irmão, minha irmã, bom dia. Que bom nós estarmos juntos para rezarmos. E hoje eu quero pedir a intercessão de Santo Antônio sobre nossas famílias, sobre a sua família. Precisamos da bênção de Deus para vivermos o amor em família. Por isso, reze comigo. Senhor, faz de nosso lar um ninho do teu amor, que não haja amargura, porque tu nos abençoas, que não haja egoísmo, porque tu nos animas, que não haja rancor, porque tu nos perdoas, que saibamos caminhar juntos na tua paz e que nunca falte o diálogo, a compreensão e o respeito. Que o teu anjo esteja sempre conosco em cada passo, protegendo os nossos caminhos. Abençoa, Senhor, a minha, a nossa família. Amém. Meu irmão, minha irmã, supliquemos que o Senhor seja a nossa bênção e que você, eu, cada um de nós, sejamos bênção de Deus no nosso lar. Por intercessão de Santo Antônio de Pádua, abençoe-vos o Deus Todo-Poderoso, Pai e Filho e Espírito Santo. Amém.

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4: Hoje é domingo.

Senhor, se levardes em conta as nossas faltas, quem poderá subsistir? Mas em vós encontra-se o perdão, Deus de Israel. A primeira leitura do livro do profeta Isaías, capítulo 25, versículos 6 ao 10. O Senhor dos Exércitos dará nesse monte para todos os povos um banquete de ricas iguarias, regado com vinho puro, servido de pratos deliciosos e dos mais finos vinhos. Ele removerá neste monte a ponta da cadeia que ligava todos os povos, a teia em que tinha envolvido todas as nações. O Senhor Deus eliminará para sempre a morte e enxugará as lágrimas de todas as faces e acabará com a desonra do seu povo em toda a terra. O Senhor o disse. Naquele dia se dirá: este é o nosso Deus, esperamos nele até que nos salvou. Este é o Senhor, nele temos confiado, vamos alegrar-nos e exultar por nos ter salvo. E a mão do Senhor repousará sobre este monte. Em resposta a essa palavra, meditamos o Salmo 22.

glória ao Pai, ao Filho e ao Espírito Santo, como era no princípio, agora e sempre. Amém. A segunda leitura da carta de Paulo aos Filipenses, capítulo 4, entre os versículos 12 e 20. Irmãos, sei viver na miséria e sei viver na abundância. Eu aprendi o segredo de viver em toda e qualquer situação, estando farto ou passando fome, tendo de sobra ou sofrendo necessidade.

0: tudo posso naquele que me dá força. No entanto, fizestes bem em compartilhar as minhas dificuldades. O meu Deus proverá esplendidamente com sua riqueza a todas as vossas necessidades em Cristo Jesus. Ao nosso Deus e Pai, a glória pelos séculos dos séculos. Amém. O Evangelho de Mateus, capítulo 22, versículos 1 ao 14. Naquele tempo, Jesus voltou a falar em parábolas aos sumos sacerdotes e aos anciãos do povo, dizendo: o reino dos céus é como a história do rei que preparou a festa de casamento do seu filho e mandou os seus empregados para chamar os convidados para a festa, mas estes não quiseram ir. O rei mandou outros empregados, dizendo: dizei aos convidados, já preparei o banquete, os bois e os animais cevados já foram abatidos, e tudo está pronto, vinde para a festa. Mas os convidados não deram a menor atenção. Um foi para o seu campo, outro para os seus negócios, outros agarraram os empregados, bateram neles e os mataram. O rei ficou indignado e mandou suas tropas para matar aqueles assassinos e incendiar a cidade deles. Em seguida, o rei disse aos empregados: a festa de casamento está pronta, mas os convidados não foram dignos dela. Portanto, ide até as encruzilhadas dos caminhos e convidai para a festa todos os que encontrardes. Então os empregados saíram pelos caminhos e reuniram todos os que encontraram, maus e bons. E a sala da festa ficou cheia de convidados. Quando o rei entrou para ver os convidados, observou aí um homem que não estava usando traje de festa e perguntou-lhe: amigo, como entraste aqui sem o traje de festa? Mas o homem nada respondeu. Então o rei disse aos que serviam: amarrai os pés e as mãos desse homem e jogai-o fora na escuridão. Aí haverá choro e ranger de dentes, porque muitos são chamados e poucos são escolhidos. Rezemos, irmãos e irmãs, ao Senhor. Ó Deus, sempre nos preceda e acompanhe a vossa graça, para que estejamos sempre atentos ao bem que devemos fazer. Por nosso Senhor Jesus Cristo, vosso Filho, na unidade do Espírito Santo. Amém. Que o Senhor nos abençoe e nos guarde, meu irmão, minha irmã, fique com Deus e até amanhã, se Deus quiser.
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1: Bom dia, como é que você tá? Tá tudo bem? Estamos chegando com todo carinho na sua manhã de domingo. É domingo do Senhor, hoje com todo carinho, vamos ficar juntos até logo mais. Ó, hoje 11, né? Dia 11 de outubro, até logo mais ao meio-dia, eu e você juntinhos pelas ondas da catedral. Por isso, você tá despertando para mais um dia? Bom dia com muito carinho. Bom dia para os quatro cantos dessa querida Juiz de Fora. Vou a dos quatro cantinhos abraçar você, te dar um bom dia carinhoso. Zona da Mata Mineira, bom dia com muito carinho. Bom dia, Minas, uai. Bom dia, Brasil. Bom dia, mundo. Estamos iniciando o nosso encontro semanal aqui pelas ondas da Rádio da Família. Por isso, onde quer que você esteja, esteja fazendo o que você estiver fazendo, receba com muito carinho. É do fundo do coração, tá? O meu bom dia, bom dia, bom dia, bom dia, bom dia, bom dia. Que venha o sol da manhã nessa manhã maravilhosa de domingo, que venha o que Deus colocar diante de nós, que possamos superar toda e qualquer dificuldade e fazer deste o melhor dia de nossas vidas. Faça isso, coloque isso no seu coração.

0: Fazei de mim um meio de vossa comunicação, onde tantos jogam bombas de destruição, que eu leve a palavra de união. Onde tantos procuram ser servidos, que eu leve a alegria de servir. Onde tantos fecham a mão para bater, que eu abra o coração para acolher. Onde tantos adoram a máquina, que eu saiba valorizar e venerar o ser humano. Onde tantos endeusam a técnica, que eu saiba humanizar a pessoa. Onde a vida perdeu o sentido, que eu leve o sentido de viver. Onde tantos me pedem um pão, que eu saiba ensinar a plantar. Onde tantos estão sempre distantes, que eu seja alguém sempre presente. Onde tantos sofrem a solidão na humanidade, que eu seja a presença viva do encontro. Onde tantos vivem a matéria que passa, que eu viva o espírito que fica. Onde tantos só olham para a terra, que eu saiba olhar para o céu. Senhor, fazei de mim um comunicador de vossa vida, de vossa paz, de vosso amor. Amém. Bom dia, essa é a nossa oração do comunicador, a qual nós pedimos a Deus que nos dê uma direção para o dia de hoje. Que acima de tudo, que a nossa voz, a nossa comunicação seja usada para levar sempre o bem e a paz aos corações daqueles que mais necessitam. Enfim, fazer da nossa voz um instrumento de evangelização. Hoje é dia 11 de outubro. Hoje a gente comemora o Dia Internacional das Meninas. Parabéns às meninas. Hoje é o Dia Nacional da Pessoa com Deficiência Física. Hoje é Dia Nacional de prevenção da obesidade. Tá precisando? Coloque o dia de hoje valer aí a força do seu coração e do seu pensamento. Hoje é o dia do Teatro Municipal, aniversário da criação do Mato Grosso do Sul, dia de São Alexandre e dia de São João 23, bem-aventurado. Bom dia com muito carinho para você e eu quero deixar hoje uma mensagem, uma frase para o dia de hoje. Às vezes a gente precisa de incentivo para vencer, incentivo para acreditar que você é forte o suficiente para tirar qualquer pedra e obstáculo do seu caminho. Eu atribuo o meu sucesso a isso. Eu nunca dei ou tomei qualquer desculpa. Pense assim e você com certeza terá um dia abençoado, acima de tudo, um dia com muita alegria. Bom dia, tô chegando!
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0: Sabe por quê? Tá começando o meu, o seu, o nosso de bem com a vida. Então vem pra cá.
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0: Você notou que tristeza comigo não tem lugar não, viu? Alegria o tempo todo. Eu quero que você também se encontre feliz no dia de hoje, não importa o que você esteja passando, né? Tudo passa, não é verdade? Nada melhor do que um dia após o outro e a gente começar sempre acreditando, sempre tendo fé no coração.
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0: É verdade, a vida é dura, mas pode ter certeza, se você tiver força e coragem, você vence, tá bom? O programa está começando com muito carinho, já claro, começamos abençoadamente, recebendo a oração do novo dia com o nosso arcebispo, Dom Marco Aurélio, sua bênção nesta manhã, na sequência, a liturgia do dia com o padre Leonardo Pinheiro. Ainda hoje, vamos sertanejar com coisas boas por aqui, sertanejando com o que há de melhor da música raiz e música atual sertaneja no sertanejão bom demais. Temos também, com muito carinho para você, já e 6:30, a nossa leitura orante, vamos ao lado de Padre Dondes receber esse momento. Aí a gente faz aquela pausa no cafezinho nosso de todos os dias, pra gente alimentar, claro, da nossa leitura orante, Padre Dondes que sempre prepara esse momento especial com todo carinho para levar até você através das ondas da Rádio Catedral. E assim nós vamos seguindo, né? Seguindo, porque às 7 da manhã tem um encontro com a música popular brasileira. Vou te dar, não deveria não, mas vou te dar uma dica do que vai rolar hoje lá, tá? Hoje tem Alceu Valença, a gente vai dar aquela viagem naquele trem azul, você lembra do trem azul? Pois é, vamos também falar sobre a música, né? Aquela, uma fruta vestemporana. Ah, nós vamos falar também dessa música e ainda tem muito mais para você com o Raul Seixas também que vai estar presente hoje, tá? Aí de 7 às 8 o nosso encontro com a música popular brasileira, de 8 até às 10 da manhã a gente vai falar assim com todo carinho, né? Aquele dedinho de prosa, a gente conversa aqui, bate aquele papo. Você me conta de onde você está, como está o seu domingo, aproveita para estar conosco nas redes sociais. Aliás, por falar em redes sociais, o Instagram e Facebook da Rádio Catedral já está à sua disposição para você entrar lá, conferir e também curtir a gente. Mas não esquece não, entra lá, olha, revira o nosso Facebook e o nosso Instagram, mas não esquece de seguir a gente não, segue pra gente seguir você também. Através do www.radiocatedraljf.com.br, lá você encontra o Bom Apetite e o Bendita Saúde e outras informações. E aí, 20 para as 10 da manhã, a gente vai preparando o seu coração para

0: receber a Santa Missa desse domingo. A Rádio Catedral transmite ao vivo, né? Direto da Catedral Metropolitana, a Santa Missa. Daqui a pouquinho, às 7 da manhã e às 8h30, Padre Camilo, Camilão, vai estar celebrando na Catedral Metropolitana e você é o nosso convidado. E após a Santa Missa, a gente volta fechando o programa com os dois flashbacks e trazendo a campeã do dia. Por isso, está no ar com todo carinho, o meu, o seu.
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0: 6h20, telefone para você participar comigo, 3232-9225. Mas se você tá na modernidade, vai lá no WhatsApp, quer anotar aí? 98895-7570. E agora, a partir de agora, vamos viajar na música sertaneja. Tá no ar com você.
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0: Sertanejo bom demais. Então bora sertanejar nessa manhã? Bora sertanejar com todo carinho, trazendo eles, Duduca e Dalvan, para começar o nosso programa. Essa música serve bem para o período que nós estamos vivendo, né? 6h21, daqui a pouquinho a nossa leitura orante, a nossa Lexo Divina com o Padre Dontes. Certo ponteiro aí, vai sair pra Feira Livre? 6h21, Duduca e Dalvan, abrindo nosso sertanejão de hoje, Massa Falida!

com o Dudu Quilovan abrindo o nosso encontro de hoje, o nosso encontro pra gente sertanejar com música boa, né? Massa Falida é o nome da música. O nosso bom dia carinhoso aqui pra turma que já tá chegando, e lembrando a você, meu amigo e minha amiga, que você pode com certeza mandar sua mensagem através do nosso WhatsApp, tá? Fique bem à vontade lá no 98897-6570 para você falar conosco nessa manhã. Quero saber como é que está o seu dia hoje. Você tá começando bem? Tá tudo tranquilo? Você vai celebrar hoje na sua comunidade? Ah, lembrando mais uma vez, né? O Padre Camilo pede pra gente avisar que daqui a pouquinho, 7 da manhã, celebração direto lá da Catedral Metropolitana, depois ele volta às 8:30 da manhã, celebrando com você nesse domingo do Senhor. Bom dia também para todos os padres da Arquidiocese de Juiz de Fora, a bênção também do nosso querido Padre Expedito, nosso diretor. Um bom domingo aí, Padre Expedito.

0: e a todos os padres. Padre Anchieta, ligado conosco lá em Lima Duarte. Dom Padre Dondes também na sua comunidade, daqui a pouquinho está chegando conosco com o nosso momento especial, que é a nossa leitura orante, a nossa Lexio Divina. Dando uma passadinha rapidinho aqui, mandar um abraço pro amigo Maurício, lá da Posse, Petrópolis, ouvindo a gente. Um abraço também pro meu amigo, né, Fernando Botafoguense. Ô, Fernando, bom dia para você. Tudo de bom, meu irmão. Carinho especial para você aí, que o dia de hoje, acima de tudo, abençoado, tá? Um abraço para Ricardo, Neide e também família, sempre acompanhando. O Elisandro, sempre dando o seu bom dia. Fala, meu irmão Elisandro, bom dia, tudo
1: bom
0: bem?
1: Bom dia, Cacau.
0: Tranquilo por aí?
1: Bom domingo pra você aí.
0: Obrigado, meu rei.
1: Pra todos os ouvintes.
0: Obrigado.
1: Os taxistas, fica com
0: Opa,
1: Deus.
0: Opa, turma do volante pequeno.
1: Peguei de manhã cedo no serviço. Alô, fica com Deus, hein?
0: Valeu, meu irmão, bom trabalho.
1: Trabalho pra você aí.
0: Pra você também.
1: Mundo. Tá trabalhando de manhã, todo mundo. Os taxistas. Motorista de ônibus, falou.
0: Falou, garoto. Um abraço pra você também. Doutor Fábio Chagas, já na sintonia conosco, já com o radinho ligado. Bom dia, bom domingo, abençoado. A turma do Volante Grande, trafegando aqui pelas principais BRs que cortam a nossa cidade. Bom dia, tá? Que o dia de hoje, que esse domingo maravilhoso, esteja sempre presente na presença de Deus, tá? E nesse domingo do Senhor, que você que tá dirigindo aí o seu caminhão, mas tá com o radinho ligado. Muita gente passa pela cidade e vai sintonizado no 102.3, porque a Rádio Catedral tá indo embora. Graças a Deus. E muita gente aproveita quando não tá pegando sinal legal, que faz? Baixa o aplicativo no Radiosnet e segue com a gente ouvindo o melhor da música sertaneja. Vamos sertanejar? Vambora? Tá na hora, bom dia.
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0: Sertanejo bom demais. 6h26, já nós vamos receber o Padre Dondes e a nossa leitura orante, a nossa Lexio Divina. Ei, sertanejo bom demais com César e Paulinho. Onde você tá? Como é que você tá? Tá tudo bem? Abraço, bom dia. César e Paulinho chega cantando. Essa flor e o feijão. Ah, que história bonita, hein? Já prepare o seu coração para receber Padre Dondes nessa manhã. César e Paulinho, vamos cantar juntos? Chega mais. Bom dia.

0: O César e Paulinho cantando conosco aqui no nosso programa. Bom demais essa música, né? O Feijão e a Flor aqui na programação Catedral 102.3. A gente vai fazer aquela pausa, né? Para o nosso encontro com a nossa leitura orante. Daqui a pouquinho eu vou mandar o áudio, viu? Ô, Miroto, aguarda aí que daqui a pouquinho o seu áudio vai ao ar. A Zenilda também lá de Petrópolis. Fica ligado conosco aí que já já, logo após a nossa leitura orante, a gente volta com todo carinho trazendo para todos vocês aí a mensagem, o seu bom dia, de onde você tá, como é que você tá, tá tudo bem, né? Já já então, a nossa leitura orante. Já já vamos receber Padre Dondice.
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0: Esquece não, vai lá no nosso Instagram ou Facebook, mas não esquece de curtir a gente não, tá? Fique à vontade.
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0: E nesse domingo do Senhor, domingo maravilhoso, nós queremos encontrar você com muita paz no coração, tá? Um excelente domingo, faça valer a força do seu coração nesse dia. Momento em de pararmos o nosso cafezinho de todos os dias para acompanharmos juntos a nossa leitura orante. E nessa manhã, como todas as manhãs, recebemos Padre Dondes. Padre Dondes, a sua bênção, seja sempre bem-vindo. Bom dia. Um domingo abençoado para todos nós.
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Em nome do Pai, do Filho e do Espírito Santo. Amém. Espírito Santo de luz, dai-nos o dom da sabedoria para distinguir o bem do mal e a verdade da mentira. Guiai-nos a cada passo, em cada dia, para que sigamos o caminho do Evangelho, com a ajuda de Maria, por Cristo nosso Senhor. Amém.

Divide, nossa leitura orante da Santa Palavra. É o nosso encontro com Deus de cada dia. Estamos aqui ao redor desta mesa, a mesa da Palavra Divina. E Ele nos deu a alegria da fé, a perseverança da escuta, para ouvirmos essa palavra com atenção, com cuidado, com carinho de Maria. Ouvi-la e colocá-la em prática, permitindo que o Espírito Santo remova do nosso coração aquelas indisposições, aquelas pedras que atrapalhavam o permanecer da palavra no nosso coração. Então, agradecemos essa santa palavra, agradecemos esse momento, a Rádio Catedral que nos faz chegar até você. 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Precisa da sua ajuda. Então, agradecemos a rádio e todos aqueles que estão aqui trabalhando para que nós hoje tivéssemos já este alimento de vida eterna. Nós continuamos o capítulo 16 de Mateus, tem ainda o 16º, 17º e 18º, são os últimos capítulos deste meio do evangelho. Neste meio do evangelho, né? A parte intermediária antes do livro da cruz, a gente está vendo o acirramento, né? A piora das agressões e das provações que fariseus e saduceus, alguns, né, vindos de Jerusalém, estão impondo a Jesus, procurando sempre um motivo para matar Jesus. Continuemos então essas polêmicas entre esses grupos de fariseus e saduceus e Jesus, e como que os apóstolos se colocam diante dessas perseguições. A perseguição será difícil, no momento os apóstolos se desperderão, mas depois da ressurreição, com a presença de Maria, eles estarão ali à espera do prometido do Pai para dar início ao caminho da igreja, estendendo o corpo de Jesus pela humanidade, pelo universo, até que ele volte, fazendo isso, estendendo o corpo de Jesus por meio da sua igreja. Hoje acolhemos então Evangelho de Mateus, capítulo 16, versículos de 5 a 14. Evangelho de Mateus, capítulo 16, versículos de 5 a 14. Como você sabe, a nossa tradução é a tradução da Bíblia da CNBB. Ouçamos então agora a Santa Palavra, Mateus 16, 5 a 14. Ouçamos a Santa Palavra. Indo Jesus para outra margem, os discípulos se esqueceram de trazer pães. Jesus lhe disse: atenção, guardai-vos do fermento dos fariseus e do fermento dos saduceus. Eles então começaram a comentar, os discípulos, né? Começaram a comentar entre si: será que é porque não trouxemos pão que ele pergunta isso? Percebendo esta dúvida, Jesus lhes disse: por que comentais entre vós, fracos na fé, que é por não terdes pães? Ainda não entendeis, nem vos recordais dos cinco pães para 5.000 homens, e de quantos cestos recolhestes? Nem dos 7 pães para os 4.000 homens, e de quantos cestos recolhestes? Como não compreendeis que não vos falei de pães? Guardai-vos do fermento dos fariseus e dos saduceus. Então entenderam que ele os mandara guardar-se não do fermento dos pães, mas do ensinamento dos fariseus e dos saduceus. Amada irmã, amado irmão, nesta passagem tão bonita, tão singela, nós temos a primeira coisa, é a primeira coisa que vem à tona, né? Está no centro dessa passagem de Jesus, esse diálogo com os apóstolos, a recordação dos pães que sobraram nas duas multiplicações. Sobraram 12 cestos, sobraram 7 cestos. Então, esses episódios vieram antes, no capítulo 15, e aqui são recordados, né? Então, pão já temos em abundância, nunca mais nos faltará pães. O pão já nos foi dado, este pão é Jesus.

eucarístico, para que a gente nunca tenha mais fome. Este que nos fala e nos alimenta é aquele que se dá para nós como alimento na Eucaristia, para que nos preparemos para estar na presença dele, na vida plena dele, lá na morada eterna. Deu-nos de comer o pão já do céu, a Eucaristia. E a palavra que nos dá a Eucaristia? A Eucaristia acontece quando Jesus diz: isto é meu corpo, isto é meu sangue, fazem isto em memória de mim. Ali se dá este pão que não mais nos faltará até que ele volte. Agradecemos então essa recordação. Então, temos dois episódios da multiplicação, temos essa recordação, depois vamos ter o texto da ceia. Então, quatro vezes, né, está bem nítido, bem claro, bem à vista, que Jesus está nos preparando para aquela ceia definitiva, a ceia pascal, que os judeus faziam todo ano, e Jesus renovou este pão agora, ázimo comido, é Jesus mesmo, para que não tenhamos fome até que ele volte, para que não nos sintamos sozinhos, como Jesus falou no final do Evangelho de Mateus: eu estou com vocês até o finalzinho. Está conosco nesta palavra, mas está conosco especialmente na presença eucarística de Jesus. Por isso, não temos que pensar que está faltando pães. Não é disso que Jesus está ensinando aqui. Está ensinando aqui para não tomarmos o caminho dos fariseus, para não loucamente querermos pôr Deus à prova, por não nos encher de orgulho a ponto de não ver as linhas que Deus traça em nossa vida, a ponto de loucamente eu ou você mesmo determinarmos como será, rompendo aquele dom mais precioso do Espírito Santo, que é a fonte de todos os dons, que é o dom da ligação com Deus, o dom do temor de Deus, saber que ele é Deus e eu sou filho, criatura, e a única forma de eu existir é na dependência dele, aprendendo dele. Por isso, o meu coração não pode se contaminar com fermento de orgulho, de prepotência, de vaidade, seja ele qual for. Mesmo sendo saduceus e fariseus, homens da religião da época, eles estão manchados, estão endurecidos, estão enferrujados, né? Pelo seu orgulho, pela sua vaidade, com isto, desta forma rígidos e impenetráveis, não acolhe a boa notícia e a novidade que Deus veio dar em Jesus Cristo, e nem lei que todo o Antigo Testamento já preparava esta hora, e por isso perdem a hora, perdem a oportunidade, o kairos de Deus, não sabe ler o sinal dos tempos, porque estão enrijecidos, endurecidos, impenetráveis nas suas convicções e tradições humanas. Por isso é preciso nos desnudar, por isso é preciso arar nosso coração para que a genuína palavra do Evangelho, para que o fermento da graça divina, aquele que Jesus, só Jesus pode nos dar, que esse fermento nos faça produzir frutos de vida eterna e nos faça ser os pães fermentados por este santo e divino fermento do Santo Evangelho para o bem da humanidade inteira, né? Uma luz acesa ilumina tudo, um fermento leveda a massa toda. Então, assim, o Senhor acendeu-nos como luz na história e no mundo, o Senhor fermentou-nos com o fermento da sua graça divina pelo Espírito Santo para alimentarmos ao mundo inteiro. O Senhor plantou a menor da semente para ser uma árvore frondosa, para que todos os passarinhos ali pudessem fazer seus ninhos. Estamos aqui para o benefício de todos. A nós cabe amar. É o amor de Deus testemunhado em nossos gestos e palavras, em nossa misericórdia e atenção, em nosso cuidado com os irmãos, até mesmo quando for necessário corrigir, como uma mãe, uma avó, um pai, um avô corrigem com carinho e amor para animar, não para destruir. Assim também devemos fazer sempre. Essa é a nossa missão. Por isso, não queremos entrar no caminho dos fariseus que julgam e dos saduceus que eliminam, que excluem, porque nós não estamos aqui. Nem o Senhor veio aqui para julgar, mas veio para salvar a todos, a muitos, que nós possamos experimentar esta salvação, sendo também sinais da misericórdia divina, onde formos, onde estivermos, especialmente em nossa casa. E é por isso,
por esse ensinamento tão precioso, agradecendo ao Senhor a graça de não nos contaminarmos com os fermentos do orgulho, da vaidade e da prepotência, mas sermos tocados pela humildade de Maria, a humildade de Jesus, para que assim em humildade sirvamos a todos, porque estamos aqui para servir, como Jesus veio para servir, nós e a igreja estamos aqui para servir. Por isso é que damos glória ao Pai, ao Filho e ao Espírito Santo, como era no princípio, agora e sempre. Amém. Acolhemos a bênção. Pai de bondade, livrai-nos do fermento da iniquidade, da guerra, da discórdia. Livrai-nos do orgulho de não querer mais aprender. Livrai-nos do orgulho de loucamente pensarmos em sermos a fonte. Só vós sois a fonte. Nós somos todos alunos, só vós sois o mestre. Por isso, Pai de bondade, dai-nos um coração de discípulo como o de Maria, para acolher e viver dessa santa palavra e deixá-la transbordar para o benefício de todos, em nome do Pai e do Filho e do Espírito Santo. Amém.

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2: Evangelizar é comunicar, você acompanhou nossa leitura orante. Aliás, todas as manhãs, às 6h30, nós recebemos Padre Dondes e a nossa leitura orante, a nossa Lexo Divina. Se você, neste domingo do Senhor, acordou um pouquinho mais tarde, às vezes a gente dorme, aí perde a hora, o relógio não desperta, você perdeu alguma parte do Vinde Vede de hoje. Ó, a partir do 12h40, você pode acompanhar novamente, mas todas as manhãs, coloque o relógio para despertar mais cedo, para você acompanhar a nossa leitura orante e não perder um só momento aqui nas ondas da Catedral 102.3, tá bom? Então não se esqueça, amanhã, segunda-feira, dia 12, dia de Nossa Senhora Aparecida e dia das crianças, estaremos aqui com o Padre Dondes também, sempre às 6h30, com a nossa leitura orante, a nossa Lexio Divina. Seguindo com o nosso programa, onde vem, com a vida está no ar.
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2: Você já mandou sua mensagem pra gente hoje, lá no WhatsApp, 988976570, ou se preferir o bom e velho telefone, tá aí, ó.
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2: Ó, daqui a pouquinho nós vamos falar de música popular brasileira. E eu te conto, tem cada música hoje, meu amigo e minha amiga. Vale a pena você ficar ligado conosco. Bom dia, Zenilda. Como é que tá Petrópolis aí, minha querida?
4: Bom dia, Cacau. De bem com a vida.
2: Sempre.
4: Bom dia.
2: Bom dia, bom dia.
4: Arrumando pra ir a Santa Missa.
2: Ô, oh, que maravilha, hein,
4: Zenilda? Quando voltar, não se fala mais.
2: Valeu.
4: Um abençoado domingo pra todos. Todos ouvintes, todos que estão na nossa programação da Rádio Catedral. Deus abençoe a todos. Tenha todo um abençoado domingo.
2: Obrigado.
4: Bom? Beijar. Um abraço.
2: Um abraço, Zenilda. Ó, Zenilda, o Maurício lá da posse já mandou uma mensagem presente cedo. Ô, Maurício, um abraço. Aliás, a turma ali de Teresópolis, Petrópolis, pessoal de Três Rios, né? Além Paraíba, o cantor Neguinho lá de Petrópolis, mas tá lá em Três Rios, daqui a pouquinho preparando a garganta para emprestar sua voz para evangelização. Ele canta lá nas santas missas lá de Três Rios. Ô, Neguinho, um abraço para você, meu querido. É um abraço carinhoso também para a comunidade Benfica, sempre nos acompanhando. Ô, Miroto, tá indo para a feira, meu irmão?
5: Cacau, bom dia.
2: Bom dia.
5: Bom dia para todos que participam aí da Rádio Catedral, o pessoal da Catedral que trabalha aí, você, o Zé, todos, sem exceção. E
2: para
5: sua família.
2: Obrigado.
5: Que Nossa Senhora da Aparecida, que é amanhã, aniversário dela.
2: Amém.
5: É, cubra com o seu manto dela, todos os ouvintes, para você.
2: Obrigado.
5: E para sua família, que ela e o nosso pai lá em cima, entendeu?
2: Sim.
5: E agora eu vou te falar uma coisa, hein?
2: Diga.
5: Dia 13 é meu aniversário, tá? É,
2: de novo?
5: Dia 13 agora.
2: Mas um minuto, você
5: sexta-feira,
2: faz.
5: Sexta-feira, tá?
2: Aniversário duas vezes por ano.
5: Aniversário do Miroto.
2: Grande.
5: Alô?
2: Certo.
5: E se puder falar, eu vou dar um pulinho na feira, entendeu?
2: Sim.
5: Mas na hora que eu voltar, eu tô ligado outra vez.
2: Lembra a gente aqui.
5: Você, tá?
2: Pode sim.
5: Ver a música que vai ser.
2: Ah, os flashbacks de hoje, né?
5: De 9h em diante.
2: Sim.
5: Aí eu, 9h30 mais ou menos, devo ter chegado em casa. Falou?
2: Tá bom, meu querido.
5: Falou, meu querido.
2: Tá bem.
5: Um bom dia pra você, que Papai do Céu te abençoe.
2: Amém.
5: Nossa Senhora da Aparecida, cubra com o manto dela.
2: Amém.
5: Pra todos os ouvintes. Não vou falar o nome de todos, que é muito, né? Então, vai o dia inteiro,
2: tá,
5: entendeu?
2: Certo.
5: E manda aqui pra minha família também.
2: Ah, sim.
5: Minha esposa, a Vera.
2: A Vera, tá? Sindicato, né?
5: A Heron.
2: A Heron.
5: A minha família toda, tá?
2: Tá bom,
5: sem exceção.
2: Tá bem.
5: Tá?
2: Tá bem.
5: Falou? Fique com Deus aí, que o manto de Nossa Senhora da Aparecida te cubra. Sua família também.
2: A
5: tá?
2: Sua família também, meu querido.
5: Toda a família Catedral.
2: Obrigado,
5: tá?
2: Viu, Miroto?
5: Um abraço.
2: Outro.
5: Vou dar um bolinho na feira, comprar um.
2: Vamos pra lá uns verdurinhos.
5: Uma fruta lá.
2: Um frutinho, uma maçã.
5: Entendeu?
2: Faz bem, né? Leva o um limãozinho também,
5: na
2: viu?
5: Se voltar,
2: eu tô
5: ligar outra vez. Falou?
2: Tá bom, meu querido.
5: Um abração pra você.
2: Outro.
5: Se você fala antes de 7h,
2: eu
5: tô saindo.
2: Tá falado aí, ó.
5: Tá?
2: 6h51. Tá dado teu recado. Um abraço, Miroto. Abraçando também o seu Jorge, lá no São Benedito. Alô, seu Jorge, bom dia. Já tomou aquele cafezinho arretado aí? Bom dia com muito carinho para o senhor, tá bom? Bom dia pro meu amigo São Antônio, né? Primeiro eu vou mandar um abraço para as meninas lá, a Lília e também pra Cláudia lá em Olaria. E depois o São Antônio. São Antônio, pega o violão aí, meu querido. Vamos dar uma dedilhada aí pra gente ouvir uma boa boa música sertaneja, tá? Só gosta, eu sei que só gosta de uma música que fala de Nossa Senhora. Amanhã, dia, né? A gente aproveita para fazer essa homenagem à Nossa Senhora Aparecida. Tem mais uma mensagem aqui? Deixa eu colocar aqui rapidinho, já já a gente toca mais uma música. Bom dia, fala comigo, meu irmão.
3: Bom dia, Cacau, meu amigo. Que domingo maravilhoso do Senhor.
2: Graças a Deus, né?
3: Fui na catedral assistir a missa. Uma benção para todos nós.
2: Hoje você vai assistir.
3: Um abraço aí para todos os clientes, todos os irmãos.
2: Sim.
3: E para todos os ouvintes da catedral.
2: Alô, galera.
3: Vem com a vida, meu amigo.
2: Opa! Nosso amigo Wilson Cabeludo, lá de Santa Cruz, está indo na catedral acompanhar a Santa Missa com o Padre Cabelo. Aproveita e dê um abraço nele por mim lá, tá? Ô, meu amigo Wilson. Amanhã, segunda-feira, eu estarei aqui na catedral. A Pri vai estar de folga e eu vou estar com vocês. Claro, fazendo um programa especial no dia de Nossa Senhora. Senhor.

0: Agora, alô, seu Antônio, na viola aí, ó. Genigeno, 6h56, bom dia com muito carinho. Como é que tá o seu dia hoje? Você tá no sítio, tá descansando hoje, né? Aproveitando aí esse domingo do Senhor para descansar. Mas o radinho tá ligado, começa cedo, na madrugada, lá com o Bruno Anaia, sempre tocando a música sertaneja. Grande Bruno Anaia lá na Rádio Aparecida, mandando aí as vibrações para cá, para Juiz de Fora, através do 102.3. Depois, a gente entra com a oração do novo dia, o nosso arcebispo abençoando aí os primeiros passos da Rádio Catedral, as primeiras falas aqui. Aqui, abençoando o seu dia e o seu domingo, pois tem também a nossa liturgia do dia com o padre Leonardo Pinheiro. Padrão já chegou por aqui trazendo a nossa leitura orante e eu tô por aqui sertanejando com você, mandando um abraço pra Regina. Ô Regina, tá sempre ligada com a gente lá na Avenida 7, né? Um abraço com muito carinho pra você, tudo de bom. Um abraço carinhoso pra essa turma do São Benedito, já falei lá de São Benedito, mandar um abraço carinhoso também pra turma que nos acompanha, né? Acompanha a Rádio Catedral todos os dias, não mede esforço para ouvir aí a nossa programação. Nosso WhatsApp tá aqui sempre à sua disposição, é o 988976570. Sempre deixando aqui aquele abraço, mais uma vez aqui, mandar um abraço pro Elisandro e também pra sua mamãe. Bom dia, Elisandro, tudo de bom pra você. Fala aí, menino!
1: Fala, meu amigo Cacau, bom dia.
0: Aqui é o
1: querido da Estrada do Deus.
0: Fala, querido!
1: Manda um alô bem bonito pra nós aí, uma música bem bonita aí. Deixa
0: eu mandar um cowboy.
1: Fala com nós, Cacau.
0: Cowboy da cidade.
1: Tá falando um pouco aqui com nós. Fala
0: não.
1: Mais um bocadinho. Ô,
0: segura, querido! Grande querido, mandar um abraço lá pra Estrada do Ganso, né? Ô, querido, você não falou hoje onde você tomou café, na fazenda de cima ou na fazenda de baixo? Um abraço com muito carinho pra você. Bom dia, Cacauzinho, do meu coração, ligadinho você, ensaiando aqui pra sair da cama. Pois é, né? Às vezes o domingo é desse jeito, né, Janeci? Às vezes se a gente agarra lá, eu, por exemplo, tive que pular cedo, né? Despertador lá, chiou lá, falei, e agora, hein, rapaz? O sono tava ali querendo, mas não teve jeito não, né? Tive que pular da cama. Manda um abraço carinhoso aqui pra turma do Volante Pequeno, já grandes amigos ouvindo a gente. Alô, Valmir, taxista! Alô, meu amigo, sempre ligado com a gente lá, o Maicon, lá em Nova Era.
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0: 6h57, Chitão e Chororó.

0: É, Chitãozinho Chororó contou uma história que às vezes acontece muito, né? Às vezes o cidadão tá lá na roça, planta lá o seu milho, o seu arroz, planta lá aquela plantação maravilhosa, olha lá para o horizonte, vê aquele tudo verdinho, né? Aí deixa tudo lá no cantinho para vir viver na cidade. Aí chega aqui, encontra as coisas que realmente, né? Ele contando aí, né? Pessoal usando, bom, é coisas da vida, né? Assim nós fechamos o nosso encontro sertanejo desse domingo, tá? Domingo é um pouquinho mais curto, né? O sertanejo começa sempre às 6h15 e a gente vai até às 7. Já no sábado a gente estica, né? De 6 até às 8. Aí um tempinho mais pra gente ouvir mais modão sertanejo.
1: Eu só queria entender.
0: 7:01, assim nós fechamos o encontro. Quero te convidar pra amanhã, não, né? Amanhã eu vou estar aqui, mas segunda-feira eu vou estar aqui. Mas é semana que vem, sábado e domingo, para mais um encontro com a música sertaneja. Amanhã é Fé e Melodia. A Pri apresenta o Fé e Melodia. E eu vou estar aqui amanhã, dando folga para Pri Bahia, e vou contar com você também, tá? Se Deus assim permitir. Sertanejo, só semana que vem, 6 da manhã, para mais um encontro com a música sertaneja. Marca na agenda aí para você não ficar de fora, viu? Semana que vem tem mais.
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0: Tu gosta de música sertaneja? Então se liga, marca na agenda, porque semana que vem eu volto com muito mais pra você. Já já, o encontro com a música popular brasileira.
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0: Só aqui, bom dia.
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5: Olha, é bom demais ter você na sintonia. Pode ter certeza disso. Eu tô por aqui, contando com você até o meu dia. Bom dia. Tu gosta de música popular brasileira? Então tá começando com todo carinho. Vem, vem, vem, vem, vem. É Domingo do Senhor. Que beleza.
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0: o que quer dizer, se é uma música de relacionamento, se é uma música de amor, se é uma música que fala da natureza, tudo isso presente a partir de agora no 100% Brasileira.
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0: Ah, te lembrando ainda que você pode pedir uma, às vezes você tá com vontade de ouvir uma música que há muito tempo não toca. Por exemplo, Morena Tropicana. Essa música de Alceu Valença, ela destaca-se por transformar frutas típicas do Nordeste em símbolos de desejo e sensualidade. A música traz e faz assim uma ligação direta entre a natureza exuberante da região e a celebração da beleza feminina. Expressões como fruta de vez temporana, fruta que amadurece fora da época, sugere algo, acima de tudo, desejável, tá? E isso realmente faz assim uma referência como caldo de cana caiana, remete você ao sabor e também ao cotidiano nordestino, reforçando a homenagem de Alceu Valença à sua terra natal. A letra é marcada por imagens sensoriais como da manga rosa, quero o gosto e o sumo, beijo travoso de um bucajá, pele macia, aí carne de caju. Esses versos misturam sabores, texturas, aromas para expressar o encantamento e o desejo pela morena. Ao mesmo tempo em que evoca-se memórias afetivas e a riqueza cultural do Nordeste. Frutas como umbu, cajá e também mel de uçu, isso tudo traz assim ingredientes como símbolos de identidade regional. Já o refrão Morena Tropicana, eu quero o seu sabor, reforça a entrega e a celebração, tornando a canção leve, alegre e envolvente. Assim, Tropicana vai além de um simples declaração de amor. É um convite para você experimentar a vida e a cultura nordestina de forma vibrante, alegre e descontraída. Nada melhor do que a gente convidar ele, né? O seu Valença, para contar essa história. Da manga rosa, quero um gosto, eu sou melão maduro, saco de joá, jabuticaba e outras coisas mais que a gente coloca aí, né? Em evidência, dá até um gostinho assim, vontade de provar essas frutas do Nordeste e conhecer, através da voz do Alceu Valença, como essa história. Alceu, conta pra gente.

E assim nós começamos o 100% brasileiro de hoje. E eu confesso pra você que a música do Alceu Valença me remeteu lá no Nordeste agora, né? Caldo de cana, fruta de extemporânea, enfim. Essa aí realmente pra começar bem o nosso encontro com a música popular brasileira desse domingo. Então o convite está feito. Até às 8, quero você comigo coladinho no radinho, ouvindo cada canção. E daqui a pouquinho eu vou te contar uma história de um trem. Lembra do Xangai? Me remete ao trem azul, daqui a pouquinho com roupa nova. Agora 7:12, bom dia para você das cidades vizinhas, ouvindo a programação Catedral. Como é bom saber que tem gente ouvindo a gente através do aplicativo e do bom e velho radinho. Bom dia.

0: gente quer que você esteja ouvindo a nossa programação. Recebi agora a ligação do seu Jorge. Há um tempo não ligava pra gente, ele fala que tenta sempre, não consegue. Seu Jorge, esposo da nossa saudosa dona Terezinha, ele tá deixando um abraço carinhoso para todos os seus amigos, né? Pessoal de São Benedito, pessoal de São José, mandando um abraço aqui para os seus netos também, para o Felipe, para Breno, também para essa turma toda e o pessoal lá de Sarandira, né, seu Jorge? Um abraço então para o povo lá de Sarandira também nos ouvindo com todo carinho. Para você que está chegando agora, você está ouvindo 100% brasileira, o que é de melhor na música popular brasileira.
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0: E hoje, dia 11 de outubro, comemoramos o Dia Internacional das Meninas. Bom dia para as meninas de plantão ouvindo o nosso programa. Hoje é o Dia Nacional da Pessoa com Deficiência Física. Hoje também é o Dia da Prevenção da Obesidade. Dia do Teatro Municipal e aniversário de criação do Mato Grosso do Sul. Dia de São Alexandre e dia de São João 23, bem-aventurado. Você está ouvindo a Rádio Catedral, a Rádio da Família. E com isso eu te convido a viver o 100% brasileiro. Daqui a pouquinho tem uma história linda do trem e também do Raulzito Seixas. 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

Essa é simplesmente Vanusa, presente aqui no 100% Brasileira. A música Manhãs de Setembro é o destaque para você para fechar a primeira sequência de hoje. Daqui a pouquinho eu vou trazer a presença de Raul Seixas, né? Buscar ele e, claro, a memória de Raul Seixas trazendo uma linda canção para a gente reviver momentos aqui do nosso

0: 100% brasileira. A primeira sequência começou muito bem.
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0: 7:21, bom dia.
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0: Feliz da vida porque dei uma passadinha no Instagram e vi muita gente por lá dando aquela espiadinha, dando aquela olhada, dando aquela copiada, o famoso Ctrl A ou Ctrl C. Mas faltou alguma coisinha lá, tá? Faltou você seguir a gente. Então volta lá, segue pra gente seguir você também.
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0: É domingo do Senhor. Eu estou com você na melhor programação. É tudo isso e muito mais, um pouquinho, tá? Você gosta de música popular brasileira? Então vamos junto, tá lá, sintonia certa.
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0: Pois é, se você gosta de música popular brasileira e há muito tempo, tem aquela canção que você não escuta, você põe a memória pra funcionar e pensa assim, poxa, essa aqui há muito tempo eu não escuto. Vou pedir pro Cacau lá no 100% brasileiro. E aí a gente dá um jeitinho de encaixar aqui na programação. Pessoal lá do WhatsApp que tá lá deixando a sua mensagem, daqui a pouquinho eu vou dar um pulinho lá, vou colocar as mensagens também ao vivo e vou, claro, tocar na medida do possível aquelas músicas que ali estão sendo pedidas, tá? Te conto agora uma história. Quando se pensa de Raul Seixas, você pensa assim numa maluquez, né? Quando você olha pro Raul Seixas, você lembra assim, esse cara tem um perfil assim completamente, mas o cara numa inteligência fora de série. Agora você imagina Raul Seixas e Paulo Coelho juntos. Pois é, vou te contar um pouquinho. Raul Seixas, em parceria com Paulo Coelho, utiliza imagens como pedras que choram sozinhas no mesmo lugar, simplesmente para criticar a estagnização emocional de quem permanece em relacionamentos infelizes apenas por pressão social. Essa metáfora, baseada em experiências pessoais dos autores com crises conjugais, questiona o lado tradicional e sugere que ela pode limitar a busca por novos amores e crescimento pessoal. A letra aborda diretamente o desconforto diante das expectativas sociais, como no trecho: é pena que você pense que eu sou seu escravo, dizendo que sou seu marido e não posso partir. Prestou atenção? É pena que você pense que sou seu escravo, dizendo que sou seu marido e que não posso partir. A chuva, inicialmente associada ao medo, passa a simbolizar renovação e liberdade, pois a chuva voltando para a terra traz coisas do ar. Paulo Coelho se inspirou em uma experiência real ao ser surpreendido por uma tempestade, usando o fenômeno natural como metáfora para mudanças e libertação. A influência de pensadores aparece na defesa de uma visão literária das relações humanas, sugerindo que a felicidade está em buscar autenticidade e autoconhecimento. O verso, quando jurei, meu amor, eu traí a mim mesmo. Hoje eu sei. Isso reforça a reflexão sobre a importância de romper com promessas que negam a própria existência, dando à canção um tom melancólico, como dizia o Raulzito, nos bons momentos, no alto de sua carreira. Quer que não tem medo da tempestade? Quer que não tem medo da chuva? Bom dia.

0: mesmo lugar.
1: 100% brasileira, Raulzito, medo da chuva. Deixa eu dar um recadinho aqui pra você que é ouvinte, acompanha o Texto dos Homens todas as noites. É, o nosso amigo Muri aqui do São Mateus pediu para avisar que a missa de sétimo dia do Antônio Lagrota será hoje na paróquia de São Mateus, tá? Você que sempre acompanhou o Antônio Lagrota fazendo aqui sempre a meditação do Santo Terço aqui pelas ondas da catedral, será hoje na igreja, na paróquia de São Mateus, a celebração da missa de sétimo dia. Você é o nosso convidado. Catedral 102.3, seguindo com 100% brasileiro, como eu disse, deixa eu dar uma passadinha aqui no nosso WhatsApp, né? Pra turma que tá mandando aqui o seu alô, mandando a sua mensagem, como a nossa amiga Maria Madalena. Bom dia, seja bem-vindo ao 100% brasileiro.
2: Bom dia, Cacau.
1: Tudo bem?
2: Tá tudo bem com você?
1: Eu tô bem, e você?
2: É a Maria Madalena Bruz, posto do Imperador São Pedro.
1: Sei disso?
2: É... Estou te ouvindo e mando um alô aí para toda a Cidade Alta.
1: Alô, Cidade Alta, bom dia.
2: Bosta dos Lagos, Recanto dos Brujos, Alphaville, Sinaville, Vila São Jorge, Vila Delmar, Borboleta, Santos, Bairro Santos Dumont, Marilândia, Califórnia, para toda essa comunidade que está te ouvindo. Manda lá pro Vicentão, o Maitá e a Fátima e família.
1: Tá certo.
2: Um abraço para todos. Fica com Deus. Bom dia.
1: Fica com ele também. Bom dia para você. Seja bem-vindo ao 100% brasileira. Tudo de bom.
3: Bom dia, Cacau.
1: Bom dia. Tudo bem, Rosilane?
3: Tudo bem com você?
1: Graças a Deus.
3: Ah, então espero que sim. Já tô aqui te escutando, já acabei de ligar meu rádio.
1: Opa, legal.
3: Bom domingo pra você.
1: Obrigado.
3: Aqui, deixa eu falar com você. Você pode colocar aí pra mim, pra não matar a saudade de ouvir. Tânia Nara, se quiser, tá bom?
1: Tá bem.
3: Vou mandar pra todos os ouvintes aí, tá?
1: Tá bom, Rosilane.
3: Tchau, com Deus. Feliz dia das crianças, tá?
1: Eu?
3: Que amanhã é o dia da nossa querida Nossa Senhora, né? Aparecida, né?
1: Sim.
3: Tô feliz no dia das crianças pra você.
1: Obrigado,
3: tá?
1: Eu sou a eterna criança.
3: Para todas as crianças que estão ouvindo aí a Catedral FM aí, tá?
1: Eu tchau. Também sou eterna criança, obrigado, tudo de bom. Seguindo, a gente falou de chuva do Raulzito e a gente segue no ritmo da chuva com Demetrios no 100% brasileira. Você gosta? Quer ouvir a sua? Vai lá no WhatsApp. Bom dia.

Bom dia, Cacau. Bom dia, família Catedral, Berenice do Linhares. Hoje gostaria de ouvir com Ruban Vitrine. Um abençoado domingo para todos. Valeu. Obrigado. Salve Maria. Na minha caminhada matinal de domingo, ouvindo a nossa Rádio Catedral.

bom dia, domingo, meu Deus, seu nosso show do Cacau está no ar, na catedral, é bom demais, bom dia, Cacau, beleza? Olha aí, Santa Rita, se você está com nós aí, na Gonzaguinha, eu fico com a pureza das respostas das crianças, ok? É para todo o povo do Maranhão, todos que vão Santa Rita, o domingo, da paz do Jesus, um domingo abençoado para todos, bem com a vida, bem com a família e tudo de bom.

0: Gonzaguinha, destacando para você a programação do 100% Brasileiro. Um bom dia pro Lele lá da Vila Ideal. Lele aí pediu essa música aqui no 100% Brasileiro. Tem mais gente ligada com a gente, né, Aparecida? Bom dia.
1: Bom dia, Gastão. Aqui é a Eva da Fazenda
0: do Barro. É a Eva da Fazenda do Barro.
1: Tudo bem contigo?
0: Graças a Deus, Eva.
1: Aqui a música fica número 2.
0: Sim, número 2.
1: Vou mandar um abraço para Maria Neuza, para Heloísa, para Charame Santa Fé, para Fatiana de Casa Branca, seus dois filhos na Vitória e Davi, para todos meus primos na Serra de Maria.
0: Certo.
1: Ana Maria, Zé Rosa, para Thaísa, para Cidinho, a Flávia, a Márcia. O Ramon, para dar parecido em Corrão Novo.
0: Diga lá.
1: E um para o Passa Três, para Rosa.
0: Passa Três.
1: Márcio. Marcinho. Para a Pet no Espírito Santo. Para o Carmo, São Sebastião de Boa Vista. Para o Vicentino em Santos Dumont. Para Juiz de Fora, para Madalena, meu cunhado Luiz.
0: Sim.
1: Meu irmão Ronaldo, para meus dois sobrinhos, Ana Cláudia, para todos meus primos, meu sobrinho tia, e minha tia Geralda, para vocês da rádio, que é Cauê, a música é Barquinha de Ouro. E ofereço para meu irmão que fez aniversário dia 9, para meu cunhado que faz agora dia 14.
0: Ok, tá certo, tá dado o recado.
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0: 7h43, bom dia, bom domingo do senhor.
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8: Amém.

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0: Olha, há muito tempo que você não vai numa celebração da sua comunidade?
1: É?
0: Ó, hoje, ao vivo, a partir de 10 da manhã, a Rádio Catedral leva até você a Santa Missa. Se você tá muito tempo não vai na sua comunidade, não vai a uma Santa Missa e quer hoje celebrar o Domingo do Senhor conosco, o convite está feito, tá? 10 da manhã, ao vivo, direto da Catedral Metropolitana, se acompanha aqui nas ondas da Rádio Catedral. E se você quiser, convide aí um amigo, uma família, ligue, ó, hoje tem missa. Como todos os domingos, né? Mas para aquelas pessoas que não conhecem, não têm conhecimento, a gente faz o convite. Hoje, 10 da manhã, Santa Missa ao vivo, direto da Catedral Metropolitana. Eu tô por aqui com o De Bem com a Vida.
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0: E você sabe que aos domingos a Rádio Catedral reserva uma hora de música popular brasileira.
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0: E olha, para te contar, já estamos na última sequência de hoje. Se você perdeu, hoje já falamos sobre Raul Seixas, falamos sobre... Tivemos também, né? Falando aqui sobre canções que realmente mexem com você. E agora tem mais uma aqui. Eu falei sobre Alceu Valença também. Foi a primeira de hoje. E agora eu vou te falar de uma história. Aliás, Juiz de Fora tinha o chamado Trem Azul. Lembra? O Xangai? Era assim que a gente chamava o Xangai. Eu já tive a oportunidade de passear, né? Às vezes não tinha opções, aí pegava o Xangai e até Matias Barbosa fazendo aquela viagem no Trem Azul, passava dentro. Era coisa maravilhosa, né? Como o tempo passa e a gente perde grandes oportunidades. Eu, pelo menos, tive o privilégio, né? Como também viajar na Maria Fumaça. Mas eu vou te contar uma história de uma banda que realmente tem as suas raízes com a música mineira, né? Vamos fazer aquele mineirês com Roupa Nova. Roupa Nova utiliza na música Trem Azul como uma metáfora para uma jornada de amor compartilhada. Essa escolha faz referência ao movimento Clube da Esquina, importante na música mineira, e reforça a ideia de que o amor é uma travessia feita a dois, onde o mais importante é a companhia e o caminho percorrido juntos, não o destino final. A letra destaca a entrega e a inspiração que sugere, né? E surge diante da presença da pessoa amada. No trecho Confessar Sem Medo de Mentir, quem você encontrei inspiração para escrever, o cantor mostra que o amor é fonte de criatividade e de coragem para se expressar. Já no trecho Do Meu Coração, queria dar o mundo, luar do meu sertão, fica claro a generosidade e o desejo de oferecer tudo de si, incluindo referências afetivas como Luar do Sertão, símbolo de simplicidade e beleza do interior brasileiro. Outro aspecto importante é a valorização do sentimento acima da técnica artística. O verso não faz mal não ser compositor. Se o amor valeu, eu empresto um verso meu para você dizer. Isto mostra a sinceridade do sentimento e, mais, relevante e, claro, aquele lado da habilidade do compositor, perdão. O lado, né, da habilidade do compositor. Ele compôs essa música, aliás, fazendo com que referência ao amor segue linhas e trilhas que levam até um momento especial. Isso faz com que os momentos sejam duradouros ao lado da pessoa que você ama, tornando a jornada do amor tão significativa quanto o destino. Então, nada mais ou nada melhor do que ouvir Roupa Nova com Seguindo no Trem Azul. Bom dia.

Aqui. Que show, né? Eu gosto muito. A gente reza, mas curte também as musiquinhas. Deixa eu te falar. Se puder, coloca uma música para mim do 14 Bis, tá bom? Muito obrigada. Fica com Deus. Bom feriado, né? E salve Maria.

Essa linda juventude do 100% brasileiro e 14 bis aqui na programação, abraçando ao meu amigo Wilson DJ, fã de música popular brasileira também. Abraçando a nossa amiga, o casal, né? A Berenice e também o Tony lá do Linhares, sempre nos acompanhando. A nossa amiga Judite no centro de Juiz de Fora, na zona norte de Juiz de Fora, tem o nosso amigo grande Fernando Botafoguense e a galera que curte 100% brasileira, pra gente fechar hoje homenagem às Madalenas. Bom dia. 7:57. Finalzinho do nosso programa. Com

0: Imagina como você tá com algo na cabeça e faz ao contrário. Eu anunciei a música Madalena com Ivan Lins, né? Não é problema do óculos, não. E nem problema de erro, não. É porque eu tava com na cabeça e tocar Ivan Lins. Haviam me pedido aqui, eu não sei por cargas d'água. Mas Madalena em homenagem a todas as Madalenas que escutam aí a Rádio Catedral. Um domingo abençoado para todos vocês. E assim, nós fechamos o nosso encontro com a música popular brasileira. Mas semana que vem tem mais para você.
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0: É bom sempre marcar na agenda, ó. Domingo, 7 da manhã, 100% brasileira na Rádio Catedral. Vai ser um prazer encontrar com você por aqui, atender você por aqui e curtir bons momentos da música popular brasileira.
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0: Sabe aquele dedinho de prosa? Tá quase na hora da gente bater aquele papo, né? Você votar na música, enfim, hoje são dois flashbacks. Hoje eu vou apertar a turma aí, viu? Fique ligado.
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0: Tem várias formas de você se conectar conosco através das redes sociais. Vou falar primeiro do site, tá? Lá no site você tem um bom apetite, o Bendita Saúde, Boa Nova, sempre pra você lá no site, que é o www.radiocatedraljf.com.br. Agora, se você quiser ficar ligado com a gente, seguir a gente, conferir tudo, ficar por dentro do que rola nas redes sociais da Rádio Catedral, vai no Facebook ou no Instagram. Lá você encontra o Bom Apetite também. Tem sempre um bom papo, mas tem uma galera que passa por lá, revira o nosso Instagram de cabeça para baixo, mas não curte a gente. Tem que curtir, tem que seguir a gente pra gente seguir você também.
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0: 8h04. Nos finais de semana, temos um encontro aqui na Rádio da Família. Bom dia pra você.
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0: Me conta aí, como você está? Eu tô de bem com a vida, e você?
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0: A partir de agora, é aquele momento, aquele dedinho de prosa que nós temos aos domingos, tá? A partir de agora, você pode usar o bom e velho telefone 3232-9225, ou se preferir, grave lá sua mensagem de texto ou de voz. Mas, gente, me aproveita, me ajuda lá, tá? O pessoal tá passando dos limites lá, estão passando 1 minuto. Coloque lá 40, 30 segundos da sua voz lá pra gente dar oportunidade a mais pessoas. Então, não deixe passar, porque senão o programa aqui não vai deixar sua voz no ar. Aí fica complicado, né? O WhatsApp aqui nosso, aqui, ele é programado para 30, 40 segundos. Às vezes o pessoal tá esticando um pouco mais. Aí depois não tem jeito, né? Então, dá uma moral pro Cacau aí, vamos fazer o seguinte, fazer dessa forma, dá uma cronometrada aí no que você vai falar para não deixar passar 1 minuto, tá? Bom dia com muito carinho para os amigos e amigas, e é hora da gente conversar sobre música. Hoje o programa separou 2 lindas canções para você votar. Uma delas é essa aqui, ó. Preste atenção. Hoje é domingo e a gente aproveitou para reviver Gal Costa e Tim Maia juntos. Hoje, para você votar, a música de número 1 fala sobre esse

Esta é um dia de domingo, né? A gente fala aí no trecho da música, fala assim, sentar e conversar. Por falar em sentar, a gente continua sentado, né? Conversando e ouvindo boa música e você escolhendo qual delas você quer de volta no finalzinho do programa. Por falar em sentar, eu vou ficar sentadinho aqui à beira de um caminho, conversando, proseando e batendo aquele papo com você nesse domingo.

0: Um dia de domingo, música número 1, Gal Costa e Tim Maia. Um dia de domingo, música de número 2, ele, Tremendão, saudade, né? Três saudades, três vozes que deixaram marca na música brasileira. Erasmo Carlos, música de número 2 de hoje, Sentado à Beira de um Caminho. Música de número 1 de hoje, Tim Maia e Gal Costa, Um Dia de Domingo. E você, qual delas você escolhe? Vou deixar um trechinho aqui pra você, mais do Erasmo Carlos cantando, pra você relembrar. Eu confesso que se eu tivesse que escolher qual delas voltar no final, ficaria em dúvida hoje. E não me venha com duas músicas não, viu? A galera do... Posso votar na... Não, é uma só, viu? Erasmo, Matando a Saudade, ó, preste atenção. Preciso acabar. Então vamos nessa, acabar com a dúvida, corre lá, manda a sua mensagem.
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0: Desde já liberado pra você, 3232-9225. Ou se você tá na modernidade, corre lá no WhatsApp, 988-976570 e me diga aí, vai.
3: Bom dia, Catebrão FM, aqui é o Paulo Roberto de Paraíba do Sul.
0: Fala, Paulão.
3: De bem com a vida, hein,
0: sempre,
3: Cacau.
0: Sempre.
3: Cacau, manda um abraço pra minha mãe Célia.
0: Só se for agora. Dona Célia, bom dia.
3: Voto na música número 1. Manda um abraço também pra Polidoro lá em Chiador, Penhalonga, hein, Cacau.
0: Polidoro! Cacau, forte abraço.
3: Toca pra mim, se você puder, Paula Fernandes, de bem com a vindo. Bom dia na Rádio Catedral FM J.
0: Eu sei que não precisa, pois é. Vitor e Léo e Paula Fernandes, a primeira de hoje dessa hora. Vai lá, Paula. Vai lá, Vitor e Léo. Como é que é? Diga aí. Hã?

0: Paula Fernandes, Vitor e Léo aqui na programação Catedral 102.3. Mandar um abraço pro seu Milton Garcia na Cidade Alta, a Dorvalina, Rosalina e as crianças sempre na sintonia conosco, a turma da Cidade Alta sempre ligadinhos aí na Catedral 102.3 e as cidades vizinhas, né? Obrigado pelo carinho, pela audiência. Começar lá em Arantina, mandar um abraço pro povo de Arantina, obrigado aí pelo radinho ligado, recepção da Catedral, nota 10 aí, viu? Carinho especial pro turma de Liberdade, alô Alex! Lá em Liberdade tem o Alex está sempre rezando o Terço dos Homens aqui nas noites da Rádio Catedral, um abraço para Liberdade. E carinho especial ali para a turma ligada com a gente, ouvindo a programação. Lá em Olaria, mais uma vez, um alô para Cláudia, para Lília e também para o seu Antônio. Lima Duarte, São José dos Lopes, um abraço para o pessoal do Batatal. É? Um abraço com muito carinho também para a turma ligada conosco aqui em Orvalho, Manejo, Valadares, sempre nos acompanhando. Alô, Maitá, carinho especial para a turma de Igrejinha nos acompanhando. O Chim, grande Chim, um abraço para você. Dê um abraço na dona Ângela e também no Carlinhos aí, tá, Chim? Tudo de bom para você, carinho especial. A Zélia tá ligada conosco, né, Zélia? Bom dia.
1: Bom dia, Cacau.
0: Como é que você tá, minha querida?
1: Tô bem, tô bem.
0: Graças a Deus, tudo tranquilo.
1: Tudo na paz, né?
0: Oh, bom demais. Tranquilidade, né? E muita gratidão a Deus, não é verdade?
1: Com certeza.
0: Fala comigo hoje, você vai escolher qual das duas músicas? Sentado à beira de um caminho ou um dia de domingo? Zélia?
1: Oi.
0: Você vai escolher qual das duas músicas hoje, Zélia? Tá me ouvindo bem?
1: Tô lá no carro.
0: Você vai ficar sentado à beira de um caminho?
1: Vou ficar sentado à beira do caminho, cara.
0: E o teu abraço vai pra quem, minha querida?
1: Vai pra você, seus familiares.
0: Certo.
1: Tereza Forrozeira. Que tá fazendo aniversário pra todos.
0: Sim.
1: Prazer do Grama também.
0: Sim.
1: Minha irmã do Belo Aurora, Zilene.
0: Zilene, né?
1: Zilene, também aqui do Parque.
0: Sim.
1: Minha neta.
0: Certo.
1: A Beth, sou Wilson, né? Sou Miloto também.
0: Sou Miloto.
1: O Ed, Santo Terezinha também.
0: Certo.
1: E para todos que estão ali, para Dona Madalena, né, também.
0: Dona Madalena.
1: E Dona Lourdes do Jardim Natal, né, que eu esqueço muitas pessoas.
0: É, não, mas aí lembrando, o pessoal já te conhece, já sabe.
1: Jardim Natal e Dona Zenilda, né?
0: Dona Zenilda, lá de Petrópolis.
1: A Giovana. E a netinha dela, né?
0: Ritinha de Cássia. Sim.
1: E para todos, Cacau, que tiver ligadinho aí. Que Deus abençoe amanhã, Nossa Senhora abençoe seus caminhos.
0: Lembrando
1: e
0: que
1: de todos catequistas, de todos os padres, né?
0: Sim, sim. E lembrando que amanhã, Zélia, eu estarei aqui, tá? 6 da manhã, hein? Amanhã, lembrando o pessoal que amanhã a Pri vai estar de folga. Eu vou estar aqui a partir de 6 da manhã, tá bom?
1: Ah, então tá bom.
0: Posso contar contigo?
1: Pode, com certeza.
0: Então, tá bom. Um abraço. Tudo de bom pra você também, tá?
1: Deus te abençoe.
0: Tá? Amém.
1: Nossa Senhora, guiado seus caminhos, tá?
0: A você também, tá?
1: Continua essa pessoa maravilhosa de você, sempre foi com seus ouvintes.
0: Obrigado, minha querida. Bom dia, bom domingo.
1: Fica com Deus. Bom
0: Fica
1: dia
0: com ele
1: você.
0: Também, tá Tchau. Bom? Bom dia.
2: Ofereço pra todo mundo, Cacau. Eu ofereço pra você. E um bom domingo abençoado pra você, Cacau.
0: Obrigado.
2: Que Deus seja um domingo abençoado pra você. E a música que eu quero é do Zeneta Cristiano.
0: Zeneta?
2: Ofereço pra minha prima Denise, a minha prima Ana Paula, que mora em.

0: Juiz de Fora, Maivorme Fernandes. E pra você, Cacá, um abração.
1: O outro.
0: Um bom domingo abençoado.
1: Pra você também, tá, querida? Você não falou de onde você tá, né, mandando a mensagem. Deixa eu ver se eu consigo achar alguma coisa aqui. Rosilene Duarte, né? Rosilene, um abraço pra você, um domingo abençoado. Obrigado. Ah, tá em sossego. Agora peguei aqui. Deve ser um sossego, né? Um abraço com muito carinho pra você, Rosilene. Tudo de bom, carinho especial. Um domingo abençoado. Vem aí, dia 12, dia das crianças. É nosso dia. E dia também de Nossa Senhora Aparecida. Sorriso Maroto. Dela Cruz e MC Marcinho, ó, nota 10.

Eu desejo a você um domingo mais que abençoado, tá? Um domingo iluminado, que o dia de hoje seja, acima de tudo, proporcional àquilo que você sempre sonhou. Então, faça deste o melhor domingo de sua vida. O MC Marcinho, o Della Cruz e também o Sorriso Maroto com Garota Nota 100. Você já escolheu a sua preferida hoje, hein? Já escolheu a sua música preferida para votar? Ah, você tá chegando agora, você teve na sua missa, da sua comunidade, ligou o radinho agora, tá sintonizado em 102.3, então vem, fica mais coladinho comigo, tá? Música de número 1 de hoje, e eu quero ver qual delas vai voltar no finalzinho do programa após a Santa Missa. Você lembra de Gal e Tim Maia cantando junto um dia de domingo? Pois é. Hoje está na disputa. Qual o flashback mais votado de hoje? Será que vai ser essa música número 1? Será que essa vai voltar completinha 10 para o meio-dia de hoje? Preste atenção.

Ou será que vai ser a música de número 2 de hoje? É, sentar e conversar, mas pode ser sentado à beira de um caminho também, né? Tudo pode acontecer. Música de número 2, você pode votar no Erasmo Carlos se você quiser.

0: E aí, qual delas você acha que vai voltar no finalzinho do programa? Fica à vontade no WhatsApp ou também no nosso telefone. O bom e velho telefone está sempre à sua disposição. 3232-9225, você pode votar por lá. Ou se quiser, pode votar por aqui também, ó.
1: Bom dia, Cacau.
0: Bom dia.
1: Zequinha da Mantiqueira.
0: Fala, Zequinha.
1: Um ótimo domingo do Senhor para todos nós.
0: Todos nós, né?
1: E uma ótima semana.
0: Obrigado.
1: Para todos nós.
0: Valeu, meu rei.
1: Eu voto na música número 1.
0: Número 1.
1: E mando um abraço aí pros meus familiares. Obrigado.
0: Valeu, garoto. 8h22 na Catedral.
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0: Vem comigo. É domingo do Senhor. Até o meu dia.
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0: Juntinhos na melhor programação. 9h24. Hoje são duas lindas canções disputando aqui. É o posto da mais votada de hoje. E você pode nos ajudar através do 3232-9225. Ou se você quiser, vai lá no WhatsApp, grave sua mensagem. Eu tô sempre pedindo aqui, sempre com muito carinho, tá? E sabe que vocês moram no meu coração. Mas use lá os 30, 40 segundos para gravar sua mensagem, para que ela não fique muito extensa. Porque tem gente que às vezes esquece, eu sei. Às vezes a gente pega a empolgação e vai, né? Aí fica uma mensagem de 1 minuto e meio, 2 minutos. E o programa, às vezes, né? A gente às vezes tem que limitar certo tempo. Música de número 1 de hoje. Gal e Tim Maia, um dia de domingo.
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0: 8h25, música de número 2. Pra quem tá chegando agora, número 1, dia de domingo, Gal Costa e Tim Maia, música de número 2. Ele vai cantar um trechinho da música pra você agora. Vai lá, Erasmo.
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0: Com certeza, né? Sentado à beira de um caminho, deixa eu só lembrar aqui, o nosso amigo Muri, aqui do São Mateus, passou um recado dizendo que a missa do nosso amigo Antônio Lagrota, missa de sétimo dia, será hoje, tá? Na paróquia São Mateus. Então, tá aí os amigos, né? Nossos sentimentos aí tá ao nosso amigo Antônio Lagrota, ele que era também uma das pessoas que todas as noites tirava um tempinho para vir aqui meditar o Santo Terço dos Homens, né? Então vai aqui o nosso carinho, nossos sentimentos e convidando aí os nossos amigos que celebram e meditam o Santo Terço, que a missa de sétimo dia será hoje na paróquia São Mateus, tá bom? Um abraço carinhoso também para

0: Comunidade lá do Cachoeirinha, festa de Nossa Senhora Aparecida, começou no último dia 30, né? E tá seguindo lá. Um abraço com muito carinho pra Aparecida. Aparecida tava em Juiz de Fora ontem, já deve estar correndo pra lá pra participar das festividades, e ao povo de Cachoeirinha, aquela região toda ali, que vão estar em festa hoje lá, né? Um abraço pra vocês aí, tá bom? Agora tem uns amigos aqui que são engraçados, né? O meu amigo, por exemplo, Elisandro, né? O outro também que é muito engraçado é o Wilson Cabeludo. E o outro que é mais engraçado ainda, que às vezes tira um sarro com a minha cara, é o Lele lá do Santa Rita. Eles ficam me mandando aqui escudo do Botafogo. Nada contra. Mas me ajuda aí, né? Me ajuda aí. Um abraço, meus queridos. Tudo de bom pra vocês aí. Brincadeira, tá? Tudo de bom. Carinho especial pro Lisandro, botafoguense. O Wilson Cabeludo, que tava, mandou uma foto lá da Catedral Metropolitana, lá dentro, né? Assistindo aí, acompanhando e celebrando o Domingo do Senhor com o Padre Camilão. Abraço, meu querido Wilson. Abraço pra você, tudo de bom. O Weber tá dizendo aqui, Cacauzinho, não canso de dizer, 100% brasileira não é chocolate, mas é show. Obrigado. Abençoada semana para você e todos os ouvintes dessa estimada Rádio Catedral. Abraço para Tereza Forrozeira, Ritinha de Cássia, Aline Matos, Zélia do Parque Independência, todos os ouvintes, sem tirar nenhum, todos os ouvintes. E hoje eu vou votar. Vou falar, não. Eu já falei contigo, Weber. Só vale uma, não tem esse negócio de duas músicas, não. Você fica induzindo o ouvinte a votar em duas músicas, né? Abraço para você. Cacau, bom dia. Aqui é o Evair de Santos Dumont, bairro Quarto Depósito. Hoje eu vou votar na música de número 1, dia de domingo. Se possível, toca aí pra gente Porto Solidão com Gessé. Vou tocar essa música também porque o meu amigo, que sou Milton Garcia, lá da Cidade Alta, outro dia pediu a música, eu toquei, ele não ouviu. Então hoje a gente vai fazer uma ponte aí com Santos Dumont e a Cidade Alta, tá? Ele tá dizendo aqui, um abençoado domingo do Senhor para você e todos os ouvintes. O início de semana com muitas bênçãos do Senhor Jesus Cristo e Nossa Senhora Aparecida, nossa mãe querida. Obrigado, amigo. Obrigado mesmo, tá? Evair, a você e toda a sua família aí, um abraço do Cacau e toda a nossa equipe aqui, tá bom? Deixa eu ver aqui mais uma participação, quem fala comigo nessa manhã. Fiz homenagem pra você, criatura. Falei assim, um abraço pra todas as Madalenas, né?
1: Cacau.
0: Oi.
1: Olha eu de volta.
0: Olha o que, olha assim.
1: A Maria Madalena Bruno.
0: Olha eu aqui outra vez,
1: não
0: fala.
1: Não pode esquecer da Dona Fia, Cacau.
0: Ô, Dona Fia.
1: Vou mandar um abraço pra Dona Fia.
0: Dona Fia,
1: pra
0: gente
1: todos
0: boa.
1: Da casa da Dona Fia. Sim. Vamos começar pelo Edmilson e família.
0: Edmilson.
1: Simar. Dionísio. Criolo. Juninho.
0: Sim.
1: Lenice. A Lenice tá lá na feirinha agora.
0: Ô, Lenice.
1: Lá no Alphaville.
0: É, tem uma feirinha na família.
1: Bom dia, Lenice. Vou mandar pra Raquel, pro Laércio, Maria Luísa, Alice, Emanuel e a Dona Fia. Oi, Dona Fia, bom dia. Aí eu vim no programa do Cacau aí, amanhã cedo o Cacau tá de novo.
0: Eita, nós, amanhã é nós.
1: Fica com Deus, um bom dia, um bom trabalho. Tá bom? Que Deus abençoe a todos aí. Vou mandar também lá pro pescoço. Pescoço, já acordou, já abriu o bar?
0: Ô, pescoço!
1: Hoje já tá diferente o dia. Hoje já pode fazer um caldinho.
0: Hoje já pode um caldinho?
1: Mais quente, né?
0: Minha amiga Maria Madalena, sempre jogando pimenta aí no caldo,
1: bom
0: né?
1: Bom dia pra
0: pimentinho,
1: todos aí do bairro
0: bem.
1: Pescoço, do bairro Amazona.
0: Sim.
1: E também pra todos que estão na sintonia do Cacau. Cacau,
0: oi.
1: Eu voto na música de número 1. Fica com Deus,
0: né?
1: Bom dia.
0: Valeu, querida. Bom dia pra você também. Cidade Alta sempre nos ouvindo. Carinho especial pra você, meu amigo, que tá chegando agora nas ondas da Catedral. É bom demais ter a sua sintonia. Quero te lembrar que hoje, tá? Você vai celebrar na sua comunidade? Ah, não vai ter tempo, não? Então marca aí no radinho, tá bom? Alcione, chegando na programa para dar aquele clima gostoso de domingo. Muita gente vai, né, fazer aquele pagodinho em família, aquela feijoada e aquele domingo especial com Alcione.

0: Uma turma boa ouvindo a gente, bom demais, né? Para as cidades vizinhas. Alô, Sossego, alô, Matias Barbosa, bom dia com muito carinho pro pessoal, sempre ouvindo a gente. Alô, Pirapitinga, abraço pro meu amigo Fabinho, grande Fabinho, ao meu amigo também, seu, né? Sempre ligado com a gente lá, o Quirino, né? E toda a sua família, sempre. Quirino, você tá na fazenda de baixo ou na fazenda de cima? Mandar um abraço carinhoso aqui pra minha comadre, né? Ô, dona Arminda, um abraço, tudo de bom, bom dia, beijo nesse coração maravilhoso, que Deus te abençoe. Nossa Senhora lhe cubra com o manto sagrado. Manda um abraço pra Fatinha e pro Zezé lá no bairro de Lourdes. Pra Amanda e também pra Mônica, né? Pra essa turma maravilhosa aí, um abraço com muito carinho. Pessoal, povão lá de Guarará. Muita gente nos ouvindo em Guarará. Bicas, obrigado pela sintonia. E você, já escolheu a sua preferida hoje? Qual das duas músicas você quer votar hoje, hein? Fala comigo aí. Fica com vergonha, não. Manda tua mensagem. Um abraço com muito carinho aqui pra nossa amiga Lena. Deixou o seu bom dia dizendo aqui: bom dia, Cacau. Bom dia, Lena, vizinha nossa aqui, tá sempre ligada. Bom dia, Cacau. Sou Rosileia Mâncio, do bairro Santos Dumont, de bem com a vida sempre. Preparando para ir à missa em chácara às 10 horas da manhã. Celebre lá o domingo, vai estar com o padre Rafael, né? Um abraço também com o padre Pitágoras, o José Maurício, também o Reinaldo Meirelles e todos os padres da Arquidiocese de Juiz de Fora. Um forte abraço, tá abraçando a todos os padres e a gente transmite aqui através das ondas da Rádio Catedral. A Rosileia Manso tá votando na música de número 1 e tá dizendo aqui, ó: um domingo sem missa, semana sem graça. É verdade. Um abraço para você, querida, que Deus continue te abençoando muito no dia de hoje. Hoje é aniversário do Everaldo Barbeiro. Grande Everaldo! Gente da melhor qualidade. O meu amigo Edmar mandou mensagem. Deixa eu ver, Edmar, fala aí, vamos ver se vai sair alguma coisa. Que você manda mensagem, você esquece de ligar seu microfone, não tá saindo nada, ó. Uma mensagem. Fala aí, vamos ver se agora vai sair alguma mensagem.
1: Bom dia, Cacau, meu
0: amigo. Ah, não é. A nossa amiga Elizabeth, agora
1: Nova
0: vai.
1: Pra Era, pra Regina, pra Tânia, pra todos que tá me ouvindo. Vai pra minha irmã lá na Vila Olavo Costa Tereza, vai pro Lionel, a Zeli tá mandando um alô pro Lionel lá na Vila Olavo Costa.
0: Sim, Elizabeth.
1: Pra Rita de lá do Alto dos Passos. Pra Rita, pra Tereza Forrozeira, pra Fibra, pra Roberta, pra Fri Bahia, pra todos que tá me ouvindo aí, pra você, pra sua família.
0: Obrigado.
1: A Zeli tá mandando um abraço pra você.
0: Obrigado, pra ela
1: pra
0: também.
1: Pra todos aí da rádio, pra minhas amigas, pra minhas colegas de trabalho da Deluve, tá? Um bom domingo, Cacau, eu vou votar na música número 1.
0: Tá certo, tá bom.
1: Um bom dia.

0: Para você,
1: você também.
0: Amanhã é dia de Nossa Senhora Aparecida, que Nossa Senhora Aparecida te proteja.
1: Cubra todos nós com o manto sagrado.
0: Proteja você, sua família.
1: Obrigado.
0: Proteja nós todos.
1: Amém.
0: Bom dia, um bom domingo, tô de bem com a vida, Cacau.
1: Valeu, querida, forte abraço, dê um abraço então aí, tá? Na sua filhona, que tá sempre ligada conosco, um carinho especial para ela. A Zizi, né? A Zizi, que é a filhona da Elizabeth. Manda um abraço aqui pro Edmar, ligado conosco lá no Patrimônio da Serra. Alô, Edmar! Bom dia pra você, um abraço pra você, pra sua mamãe, pro seu papai também aí, pros seus irmãos. O Edmar que tá sempre antenado, ligado com a gente. Edmar, pega aí, tira o pé, tá na hora da gente curtir aquela música bacana que a nossa amiga Eva lá da Fazenda do Barro pediu, né, Eva? Show que eu esqueci, né? Esqueço não, tá aí, ó. O Barquinho de Ouro pra você com ele. Esse cara é bom demais. Um excelente domingo pra você. Já botou na sua preferida? Vai lá.

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1: Eita, barquinha de ouro aqui na programação Catedral 102.3. Bom dia, Cacau. Forte abraço. Um cafezinho aí pra vocês. Um abraço. Obrigado pelo cafezinho, nem que seja virtual, né? Olha, hoje não posso deixar de mandar aqui um abraço e sempre aos meus pais, né? O senhor Wilson e Dona Laide, lá no Monte Alegre, Matias Barbosa. Aliás, eu também abraço com muito carinho, tá bom? Ele pediu aqui a música Meu País, do Zezé de Camargo e Luciano, e dizendo assim, ó, excelente domingo e feriado pra todos. Por falar em feriado, gente, amanhã marque aí, tá? Estarei presente aqui a partir de 6 da manhã, comandando a sua segunda-feira, o seu feriado. A Pri Bahia vai, foi pra praia, né? Vou descansar um pouquinho. Alô, Pri Bahia, amanhã deixa comigo que eu dou conta do recado aqui, tá bom? Ô, Tereza Forrozeiro, bom dia.

0: Bom dia, de bem com a vida.
1: Fala comigo, você tava lá no dois pra lá e dois pra cá e no ouvindo aí a música Barquinha de Ouro, né? Sei que você gosta de um forrozinho, né, Tereza?
0: Graças a Deus, finalmente, né? Essa música apareceu aí, ó.
1: É, apareceu, né? De vez em quando a gente toca. De vez em quando ela cai na programação.
0: Com a vida.
1: É, tá, de vez em quando a gente dá um jeito, fica tranquilo. Fala comigo aí, você vai votar em qual música hoje antes de você mandar os seus alôs?
0: A segunda.
1: Vai votar na segunda música que é sentado à beira de um caminho do Erasmo Carlos.
0: É, tô sentado à beira do caminho.
1: Eu não posso mais ficar
0: Deus
1: aqui.
0: Deus proteja todos
1: nós. Aí esperar, certo. Agora fala aí, o teu alô, manda teu abraço.
0: A minha lista pode ser grande ou vai ter que diminuir?
1: Mas, aquele negócio, né? Você é uma daquelas que me grava, quando grava áudio de 1 minuto e meio. Eu já falei. Ó, a hora que eu começar a cortar os áudios. Ó, não ri não, o negócio é sério. A hora que eu começar a cortar.
0: Mas eu sei que é sério, aí, né? A minha lista é grande,
1: não,
0: que nem burro.
1: Reduz essa lista, pelo amor de Deus, que depois eu vou ficar com cara fechada pra mim, não.
0: Jesus Cristo.
1: Vou passar áudio acima de 40, eu vou cortar. Tá, eu tô avisando.
0: Ai, não faz isso não.
1: Não, mas é sério.
0: Acompanha outras rádios, pelo amor de Deus.
1: Não, mas não é acompanhar as outras rádios, não. É que o tempo, às vezes, ô Tereza, a gente quer dar oportunidades pra outras pessoas. Se você me manda um áudio de 1 minuto, 1 minuto e meio, o que que acontece? Eu vou tirar a oportunidade de outras pessoas participarem. Então, é de bom senso o ouvinte entender que a gente tem que ter essa certa norma. E não é isso, não. O programa que a gente toca a mensagem de vocês, às vezes ele começa a acelerar a mensagem. Aí você não vai entender nada. A gente até toca. Né? Mas já viu como é que
0: é. Se eu não falar hoje, eu não falo amanhã. Então
1: não.
0: Tem que dar oportunidade, pelo amor de Deus.
1: Mas olha só,
0: vamos lá.
1: Não enrola, mas você enrola 2, 3 ouvidos. Quer ver? Presta atenção que eu vou te chamar a tua atenção. Vai lá. Manda teu alô. Vai lá, manda.
0: Vai para você, seus familiares. A Lúcia lá de São Pedro. Chuchu. Elizabeth. Aquela menina lá de. Aí, como é que ela fala, gente? Já deu um branco aqui.
1: Já tá dando um minuto, ó.
0: Isso aí.
1: Vai.
0: A Zélia também, que já participou, né?
1: Zélia,
0: a Ritinha, a Giovana. A dona Lourdes, Amor de Jesus e Maria.
1: Sim.
0: A dona Olinda.
1: Dona Olinda.
0: Zizi, já falei, né?
1: Oh.
0: O Barbosa.
1: Barbosa.
0: Shapiro. Elbe de Santa Terezinha. O Sul, hein? Thaís Justo Cineia, dona Carmelita e Paulo.
1: Sim.
0: Acho que agora vou ter que cortar um pouco aqui, né?
1: Vai aprendendo, você vai aprender. Tu chega lá, tu
0: Thaís
1: chega lá.
0: Thaís Justo e Cineia, dona Carmelita e Paulo, a Margarida também, a Lena. Elizabeth.
1: Sim.
0: Agora eu vou ter que abreviar, né? Para todas as amigas, todos os ouvintes, todos estão na escuta do programa.
1: Tá bom. Viu?
0: A minha música pode ser Todas Nossa Senhora, que amanhã é dia de Nossa Senhora, né? Que ela proteja todos nós.
1: Com certeza, né? Tereza.
0: Diga.
1: Um bom domingo pra você, ué.
0: Pra você também.
1: Tudo um abraço, tudo de bom.
0: Ontem não deu, poder participar, mas hoje, graças a Deus,
1: deu certo. Tá vendo? Deu certinho. Com fé em Deus. Agora, entendeu, né?
0: Claro.
1: Você entendeu? Você é pessoa bacana demais. Um abraço, Tereza. Tudo de bom.
0: Valeu. Tchau, tchau.
1: Você tá de bem com a vida? Fala aí.
0: Eu estou de bem com a vida.
1: Valeu!
0: Toca pra mim todas as Nossas Senhoras.
1: Ó. Ó. Tereza não é fácil, não. Gente, ó, um abraço carinhoso aqui pro meu amigo Everaldo Barbeiro. Hoje é aniversário do cara. Gente, tem boca livre. Tô baixando lá pro lado de Santos Dumont. Mas ele tá lá pra roça, né? Oi, Everaldo, forte abraço pra você. Tá mandando aqui um grande abraço pra todos os ouvintes da Rádio Catedral, por Edmar, lá no Patrimônio. Dizendo assim, ó, um feliz domingo abençoado pra todos. Cacau, voto na música de número 1. Manda uma musiquinha pra mim, que hoje é meu aniversário. Ô, Everaldo. O Everaldo é vereador lá em Santos Dumont. Tem um trabalho maravilhoso na cidade de Santos Dumont. E a gente abraça com muito carinho você. e a todos os nossos queridos ouvintes que nos acompanham, né? Sempre nos acompanhando aqui na programação Catedral 102.3. E deixa eu tocar aqui a música em homenagem ao nosso amigo Everaldo. A gente aproveita para tocar a todas as Nossas Senhoras. Oi, Everaldo, um abraço para você. A Tereza Forzeira pediu, a gente já pega uma carona e já manda para você aí. E para todos os aniversariantes. Aliás, hoje é o teu aniversário? Esquece não. A gente vai fazer homenagem aos aniversariantes do dia aqui no programa de hoje.

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1: Aproveitando essa música, quando a gente pede com fé, ela intercede por nós, né? Então eu aproveito para passar aqui nos leitos de hospital. Muita gente com o seu radinho baixinho lá ouvindo a Rádio Catedral, esperando a Santa Missa. Muitos em casa, né, que estão enfermos, precisando desse consolo, dessa palavra amiga. Então que Deus possa abençoar e que Nossa Senhora interceda por todos nós nos momentos, às vezes, de aflição, de felicidade também. E você, meu amigo e minha amiga, que está me ouvindo agora, né? Às vezes está assim, está ouvindo com o radinho aí, acompanhando a nossa programação. Eu sei que muita gente fica na sintonia porque aguarda a Santa Missa, não tem oportunidade de ir na sua comunidade, mas a Rádio Catedral leva até você, entrega até você a Santa Missa para que o seu domingo seja um domingo abençoado, porque realmente é um momento muito especial. E amanhã a gente comemora dia de Nossa Senhora, dia das crianças. Eu, Cacauzinho, estarei aqui a partir de 6 da manhã fazendo companhia para você, tá bom? Meu amigo geminiano, bom dia, tudo bem, meu irmão?
2: Bom dia, meu irmão, meu camarada, você tá bom, meu cara?
1: Graças ao bom Deus, feliz da vida, mais do que eu mereço, né? Bem demais.
2: Tá certo.
1: Como é que tá a família aí, meu irmão? Você tá reunido com a família hoje, né? Ô, Gemi, acho que acabou a ligação do Gemi. Geminiano, tá me ouvindo? É, acho que acabou a ligação. Ô, Gemi, se você tiver oportunidade, liga novamente aí. Ele tá lá ao lado da mãezinha dele, né? Fazendo uma visita pra mãezinha hoje, ao lado da Rosinha também, ao lado do Chapeiro, grande Porfírio. Gente da melhor qualidade. Deixa eu ver se eu consigo falar novamente aqui, que eu acho que caiu a ligação do nosso amigo. Bom, deixa eu ver aqui. Alô? Alô? Oi?
2: Caiu, né,
1: meu filho? Rapaz, não sei o que que houve, não. Ficou mudo. Não caiu, não. Ficou mudo o telefone. Mas tá tudo bem por aí?
2: Tá tudo bem, graças a Deus. Nós estamos aqui na mãezinha.
1: Sim.
2: Olha, companhia pra ela aqui, o filho, a Rosinha, todo mundo aqui hoje.
1: Dê um abraço em todos aí e um beijo na testa da sua mãezinha, tá bom? Eu tive aí outro dia fazendo uma visita pra ela rapidinho num domingo aí, tá?
2: Falar que você
1: tem
2: com ela aqui, né?
1: Tive aí com a Rosinha,
2: muito
1: com o Porfírio.
2: Muito obrigado, cara, pelo apoio, tá,
1: Cacau? Ah, tamo junto sempre, meu irmão. A gente puder fazer, temos que ser um pelo outro, né? Sempre na amizade,
2: claro,
1: não é verdade?
2: Tá vivo aqui, tem que dar um apoio, né?
1: Com certeza, tá? E vai ser sempre um prazer pra gente. Dê mesmo um abraço nela, fala, ó, Cacau, fala baixinho no ouvido dela. Isso aqui o Cacau tá te mandando com todo carinho, tá bom?
2: Gente comigo, meu irmão.
1: Valeu.
2: Meu irmão, tudo bem? A família tá boa? Tudo bem?
1: Graças a Deus, todo mundo bem, na medida do possível.
2: Nossa Senhora Aparecida nos protege, né, Cacau?
1: Amém, a todos nós, né? Eu, hoje pela manhã, vindo pra rádio aqui, eu fechei os olhos, aí tive a imagem de Nossa Senhora Aparecida na minha mente, fiquei muito feliz com aquele momento. Muito bom.
2: Isso mesmo, isso mesmo.
1: Dia realizado hoje. Aqui, quer mandar um abraço pra mais alguém, hein, meu querido?
2: Cacau, um abração, fica com Deus, né, Cacau?
1: Obrigado, meu irmão, pra você também, tá?
2: Alô, abraço de todos.
1: Bom, ô Porfírio, juízo, hein, rapaz? Um abraço pra todos aí. Rádio Catedral 102.3, agora 8h52, daqui a pouquinho, 10 da manhã, Santa Missa ao vivo, direto da Catedral Metropolitana. Você tá chegando agora? Música de número 1, um dia de domingo. Você pode votar na música de número 1, dia de domingo. Ou, se preferir, música de número 2. Eu não posso mais ficar aqui a esperar, sentado à beira de um caminho, Erasmo Carlos. Eis música de número 2 pra você.
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1: Tem uma turma boa ligada comigo aqui. Bom dia, Cacau. Paz do Senhor esteja com todos nós. Voto na música de número 2. Sabe onde eu vou agora? Lá na zona rural de Antônio Carlos, abraçar minha amiga Neuza. Ô Neuza, obrigado, querida. Que Deus abençoe você também, toda a sua família aí, tá bom, minha querida? Obrigado mesmo, tá? O meu amigo, né? Não perde a majestade. Cacau, o meu domingo ouvindo a diva Alcione, adoro, é o Ébano, ele é fã da Alcione, eu toquei meu ébano, né? Gostou, não é verdade? Bom dia, Cacau. Eu voto na música de número 1 hoje, tá? Sou Antônia Imaculada, Jardim Natal. Manda um abraço pra Dona Luz. Ô, Dona Luz, daqui a pouquinho ela dá o ar da graça aqui, manda aquele abraço pra gente também. Dona Luz, sempre ligada com a gente. Bom dia, Cacau. Rose de Santana do Deserto, Deus abençoe o nosso domingo. Abraço, Cacau, abraço pra você também, minha querida. Oi, fala comigo nessa manhã, fica à vontade. Bom dia.
4: Bom dia, Cacau. Bom Aline Mato.
1: Oi, Aline. Fala comigo.
4: Eu boto na música do Vinícius, que eu esqueço. Sentada à beira do caminho.
1: Eu não posso mais ficar aqui.
4: Aqui gostaria de ouvir uma música pro padre Reginaldo Manzotti. Quem pedirá?
1: Quem pedirá?
4: Mando pra meus filhos, meus netos, meus genros e nora. Pros vizinhos todos aqui. do Vila Ideal. É, para você, para Ritinha de Cássia, para Dona Rita do Vila Montanhesa, Dona Graça do Manuel Honório, o Ebert, só Ailton e família. E um bom domingo para todos, um bom feriado amanhã, dia de Nossa Senhora Aparecida, que Deus abençoe nós todos. E bom dia para você, obrigado, tá?
1: Eu que agradeço.
4: A bênção dos padres, tchau.
1: Um abraço para você, Aline Matos, tudo de bom, um carinho especial. Daqui a pouquinho a gente volta trazendo muito mais pra você. E ó, perca a oportunidade não. 988-976570, vai lá, escolha a sua preferida hoje.
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1: Mais uma vez eu quero te fazer o convite. E vou fazer um desafio pra você. Vai lá no Instagram, Facebook pra curtir a gente, que a gente vai curtir você também. E sabe que lá no Instagram tem o Bom Apetite de hoje. Daqui a pouquinho eu te falo.
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1: 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Vai ter sempre um momento especial para você por lá, tá? Cacau, eu tô chegando agora, não sei quais as músicas, eu gostaria de votar e mandar o teu alô, né? Então, ó, presta atenção. A música de número um de hoje, o flashback de hoje pra você votar, são duas lindas canções e eu confesso que eu tô na dúvida aqui qual delas será que vai voltar no final. Bom, mas depende de você. 988-976570 é o nosso telefone, aliás, o nosso WhatsApp. O telefone é o 3232-9225, você pode escolher qual deles e votar na sua preferida. E aí fazer parte da nossa programação.
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1: Essa é a música de número um de hoje, um dia de domingo com Gal Costa e Tim Maia. Já a música de número 2 vem na voz do Trementão. Ei, saudade de Erasmo Carlos. Será que essa música vai voltar no finalzinho do programa?
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1: A dona Eva Telli está ligada conosco, dizendo bom dia, Cacau, de bem com a vida sempre, voto na música de número 1. Manda os parabéns para minha querida Viviane, da Autoescola Conquista, que faz aniversário amanhã, dia 13. É? Olha, não, então é terça-feira, né? Dia 13, que amanhã é dia 12. Então, terça-feira, dia 13, felicidades mil para ela, sucesso sempre, que Deus abençoe e que Nossa Senhora interceda sempre, né? Para todos e para ela que também, e todos os aniversariantes da semana. Ô Viviane, feliz aniversário para você. Estamos te abraçando com muito carinho, tá bom? A sua família, o seu papai, a dona Eva e também o seu Efigênio te abraçam com muito carinho.
11: Bom dia.
1: Oi.
11: Meu amigo Cacau.
1: Bom dia.
11: É isso, né?
1: É.
11: Tive em Juiz de Fora.
1: É.
11: Cheguei.
1: Oi.
11: Passei em Santos Dumont, fui com uma festa lá no sítio, lá nas Perobas.
1: Você não é fraca, não, hein?
11: Aniversário do meu irmão Sebastião e minha cunhada Aparecida, todos os dois fez 80 anos de idade.
1: Eita,
11: então,
1: que
11: foi
1: maravilha.
11: Uma festa top demais.
1: Bacana.
11: Tava
1: hein?
11: Muito bom, Cacau. Já estou aqui em Cachoeirinha.
1: Já pra festa também.
11: Fui no forró ontem ainda. Ixi, já tô na lida. Em nome de Jesus.
1: Que maravilha, animado.
11: Uma música pra nós aí.
1: Onde sim?
11: Maria, Porta do Céu, fazendo favor, né? Preço pra todos.
1: Sim.
11: Eu não posso falar muito, né, cara? Vou ficar com a música sentada à beira do caminho.
1: Tá bom.
11: Beleza pra minhas filhas, Liliane, Prisciliane, minha esposa Osório, minha sobrinha todas.
1: Tá bom.
11: Tô de bem com a vida, Cacau.
1: Não é verdade,
11: fica
1: né?
11: Fica com Deus.
1: Fica com ele também.
11: Tchau, obrigado.
1: Tchau, obrigado. Não é pra falar muito, não. É porque às vezes o pessoal ultrapassa, né? Os 40 segundos, aí tu já viu como é que é, né? Aí o pessoal pega na orelha do Cacau e fala,

Cacau, o pessoal tá falando. Bom, mas é bom mandar alô, né? Bom demais. Márcio Greik, que saudade, hein? Buscar lá no fundo do baú essa aqui. Mulherada agora vai fechar os olhos e viajar no tempo. Bom demais. Até meus homens também. Aparências assim, ó. Quantos

0: você. Aparências e nada mais. Manda um abraço aqui pra Eliane Silva, né? Oi, Eliane, um abraço pra você, tudo de bom. Ela é flamenguista, pai. E ela me manda aqui sempre, né? Sempre ela me manda aqui. O Cacá hoje, Flamengo 2-1, Flamengo 3-1, Flamengo. Olha, bom demais. Forte abraço pra você, Eliane, tudo de bom pra você. Bom dia, um carinho especial. Você é sobrinha da tia Aparecida lá do Cachoeirinha. Abraço com muito carinho. Um abraço pro Rogério. Rogério Augusto e família ligado com a gente. Pessoal lá de Paula Lima, Dias Tavares, Chapéu Duva, sempre na sintonia. A Maria do Carmo tá ligada com a gente. Ô, Maria do Carmo, bom dia pra ti também, tá? Carinho especial aí, tudo de bom. E você, meu amigo, já escolheu a sua preferida hoje? Música de número 1 ou música de número 2? Você sabe que a número 1 é a música da Gal Costa, ela e o Tim Maia juntos com Um Dia de Domingo. A música de número 2 de hoje é a música Sentado à Beira de um Caminho com o Erasmo Carlos. A Maria de Fátima tá ligada conosco lá no Alto Santo Antônio. Ô, Maria de Fátima, um abraço pra você. Tem a Rosa também lá no Santo Antônio ouvindo a gente. A Silvinha tá ligada conosco, ouvindo a programação lá no Eldorado. Aproveito pra estender um abraço para o meu amigo Zé Carlos Salma na mercearia e pra tia Rita, gente da melhor qualidade. Música de número 1 de hoje.
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0: Bom, conheci um pedacinho da número 2 também, né? Pra quem tá chegando agora, é o Erasmo Carlos. Eu não posso mais ficar a esperar. Bom demais. Bom domingo pra você na sintonia com a Rádio da Família.
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0: E o Barbosa deve estar lá, sentado à beira de um sofá, pensando nos bons momentos, né, Barbosa? Bom dia. Seja bem-vindo, meu querido. Tudo bem? Tá tudo tranquilo?
2: Beleza.
0: Errei.

0: gente não esquece. Mas vai lá, manda teu abraço.
1: Eu quero mandar um abraço pra Ana lá de São Pedro.
0: Ana de São Pedro?
1: É, uma pessoa muito boa, ela sumiu pra aparecer.
0: Ô Ana, tá ouvindo aí? Barbosa tá cobrando teu alô, teu abraço. Por que que você sumiu, minha querida? Apareça.
1: É, gente boa.
0: Gente fina, pra mais quem?
1: Pra Tereza Forrozeira.
0: Tereza Forrozeira.
1: E para o meu pedreiro, que é o Clone.
0: O Meia Colher. Pra mais quem?
1: O seu Gomes pra dona Ana.
0: Seu Gomes e dona Ana. Seu Gomes, como tem aparecido por aí, seu Gomes?
1: Tem nada, não sei se mais não, não tem mais não.
0: Fechou a ficha lá?
1: Não, a ficha tá limpa lá, falar e pegar.
0: Será? O seu Gomes ainda vai me ligar e falar, Cacau, esse aí é o 7-1 purinho. Grande Barbosa, brincadeira.
1: Gente boa. Eu quero mandar pra aquela menina, a minha Rosemary.
0: Rosemary, lá do Sagrado, né?
1: É,
0: Rosemary.
1: Mora aqui perto de casa.
0: Ah, ela é tua vizinha agora. Agora é tua vizinha.
1: É minha vizinha, que é mais na rua, ao Rio Zaru.
0: A Rosemary, quando liga pra cá, parece que ela tá numa floresta. Os pássaros cantam, né? Todos alegres, não é verdade? Eita, Rosemary, um abraço aí pra você e seu esposo.
1: Boa.
0: Pra mais alguém, meu querido?
1: E pra todo mundo sagrado aqui.
0: Tá certo. Então, ó.
1: Galera toda aqui no Sagrado.
0: Agora vai votar em qual música? É número 1 ou número 2 de hoje?
1: É número 2.
0: Então tá bom. Ó, um domingo abençoado pra você, tá?
1: Um abraço, meu querido. Fica na paz.
0: Você também, fica na paz. 98 na melhor programação. Me conta aí, como é que está o seu domingo? Tá tudo tranquilo? Vem cá, manda aquele alô, seja através do 3232-9225 ou no 988-976570. Ô, Amadão, dá um recado aí, vai. Eu te...

0: Manda um abraço carinhoso aqui para os comunicadores da antiga, né? Grandes rádios que estiveram aqui Juiz de Fora, grandes comunicadores por aqui passaram, deixaram o seu legado de comunicação. Vai um abraço do amigo Cacau para aqueles que estão em vida ainda. Um carinho especial para vocês aí, tá? Também os comunicadores, né? Os novos comunicadores que estão chegando aí para despontar, aquela galera que tá aí nos FMs, mandando ver, né? Forte abraço para vocês aí, bom domingo. Fiquei sabendo que tem uma galera que me acompanha. Obrigado, tá? Valeu mesmo de coração. Ó, lembrando que são 9h11. Ô Cláudio, segura aí, já eu falo com você rapidinho. Fica aí, hein?
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0: E nós vamos fortalecendo a cada dia esse elo, esse laços de amizade aqui pelas ondas da Catedral. 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
0: Hoje, a partir de 10 da manhã, Santa Missa ao vivo, direto da Catedral Metropolitana. Se você não conseguir acompanhar Santa Missa hoje através da Catedral e através das ondas 102.3, logo mais, às 18 horas, a Santa Missa é transmitida direto da Paróquia de São Mateus, tá bom? Então você tem motivos para se alegrar no coração de Jesus, abençoado através das ondas da Rádio Catedral. Ô, meu amigo Cláudio, bom dia!
2: Bom dia, Cacau.
0: Como é que você tá, meu irmão?
2: Tudo bem, graças a Deus.
0: Que bom, como é que tá essa região maravilhosa aí, Bitipoca, Conceição de Bitipoca, Santa Rita, Casa Branca, enfim, essa turma boa aí, tá todo mundo bem?
2: Tudo bem, graças a Deus.
0: O abraço do Cacau para essa comunidade maravilhosa aí. Me fala aí, o Domingão do Senhor, tá tranquilo?
2: Tá tranquilo, na paz.
0: Na paz. Já você vai na comunidade hoje celebrar ou vai celebrar conosco aqui?
2: Vamos celebrar aí na catedral aí com vocês. Amanhã que vai ter missa aqui em Paraíso Garcia, né?
0: Ah, é amanhã que vai ser em Paraíso. Aí você vai hoje acompanhar pelas ondas da catedral e vai ter o privilégio de amanhã celebrar o dia de Nossa Senhora Aparecida lá em Paraíso Garcia.
2: Isso.
0: Daí lá é um pulinho, né? Gasta o quê? Uns 20 minutos? 30, 40?
2: Não, é 3 quilômetros.
0: Ah, não, então rapidinho,
2: pertinho.
0: É um pelar outro carro. Eita coisa boa. Alô, povão de Paraíso Garcia. Daqui a pouquinho, amanhã, né? O nosso amigo Cláudio Família vai estar celebrando aí o dia de Nossa Senhora Aparecida.
2: Deus quiser, né?
0: Ele quer, pode ter certeza disso. Cláudio, vota em qual música hoje? Número um ou número dois?
2: Não tem como votar nas duas.
0: Nina, não. Tá cheio de. Eu quero votar nas duas. Tá cheio de gente aqui falando isso. Eu já falei.
2: Vou ficar com a número um.
0: Número um, você vai ficar com Gal e Tim Maia um dia de domingo. Aliás, hoje é domingo, é dia isso, de falar cara. Também de amor. E o alô vai pra quem, meu irmão?
2: O alô mando pra minha filha Vitória. Pra você e a sua família.
0: Obrigado.
2: Para o nosso prefeito aqui em Santa Rita de Bitipoca, o Leandro.
0: Olha,
2: nosso vice aqui, o Felício, em Paraíso Garcia.
0: Essa turma tá trabalhando bem por aí, tá?
2: Tá, ué.
0: Ah, tá bom.
2: Aí não para de trabalhar, não.
0: Ó, puxa a sardinha, não. Deixa a turma trabalhar, hein?
2: Isso. O Lele lá em Pinheiro Grosso.
0: Alô, Lele, forte abraço.
2: Isso.
0: O
2: Tarcísio lá em Lima Duarte, a tia dele.
0: É.
2: Para o seu Milton Garcia aí na Cidade Alta.
0: Alô, seu Milton! Abraço!
2: Isso. E todos os ouvintes que estiver na escuta da Catedral.
0: Tá certo.
2: Aqui eu quero mandar o meu sentimento aí pra família do seu Antônio da Grota aí.
0: É, o seu Antônio da Grota, né? Hoje vai ser a missa
2: de sétimo. Eu tava rezando com ele aqui no terço aqui de noite.
0: Eita, nós, né, rapaz? Bons momentos. E outra coisa, hoje a missa de sétimo dia dele é na

0: Toca São Mateus, tá? Pra quem quiser pois acompanhar, é. Tá bom, meu querido? Ô, Cláudio!
1: Fica com Deus, um domingo abençoado aí.
0: Vamos cantar junto então, Eu Te Seguirei com Frei Gilson. Bora! Vambora, Frei Gilson, Eu Te Seguirei na programação Catedral.

0: Hoje é o teu aniversário, é? Feliz aniversário pra você, lembrando que após a Santa Missa tem a homenagem, aí a gente canta junto. Feliz aniversário pra você, meu amigo e minha amiga. Parabéns desde já pelo seu aniversário. Hoje, dia 11, lembrando que após a Santa Missa nós teremos homenagem junto com um amigo colaborador. Eu tô por aqui e assim vou ficar até o meu dia com você, sempre de bem com a vida.
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0: 9:24, bom dia. Carinho especial para você e toda a sua família.
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0: Vamos ver se você vai ser mais rápido do que eu. Corre lá no nosso Instagram e curte a gente. Se você for mais rápido, eu curto você lá.
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0: E segue o De Bem com a Vida com você até logo mais ao meio-dia. Tá quase na hora, hein? Santa Missa daqui a pouquinho, 10 da manhã.

0: Grande Wilson, bom dia, seja bem-vindo.
1: Bom dia, Cacau, grande Cacau, gente boa, tudo bem, meu irmão?
0: Graças a Deus, e você, como é que você tá?
1: Graças a Deus, cada dia é melhor.
0: Opa,
1: cara.
0: Que Deus continue te abençoando e Nossa Senhora ali cobrindo com o manto sagrado, meu irmão.
1: Com certeza, só agradecer, nada a pedir, cara.
0: Gratidão sempre, isso é importante, viu?
1: Com certeza.
0: Não
1: vou tomar muito do seu tempo hoje, não.
0: Diga lá.
1: Eu queria ouvir a música, primeiro votar, né? Eu quero votar na número 2.
0: Fica à vontade.
1: Erasmo, que isso é um hino, né, cara?
0: Com certeza.
1: Sentado à beira do caminho.
0: Eu não posso mais ficar aqui a esperar.
1: Com certeza.
0: É? E aí?
1: Com certeza.
0: Ah.
1: E eu queria oferecer aí a todos os ouvintes que estão na escuta, e antecipadamente, e que todas as crianças tenham o seu dia feliz, que amanhã é o dia dela, né?
0: Com certeza.
1: E que ela cura com o seu manto sagrado e que todos nela crê.
0: Tá certo.
1: Entendeu? Não tenha dúvida disso.
0: Tá certo,
1: tá bom?
0: Wilson.
1: E um bom domingo pra todos.
0: Tá certo.
1: Especialmente pra você e toda a sua família.
0: Qual música você quer ouvir mesmo?
1: Eu quero ouvir a música O Milionário com os Incríveis.
0: Tereza
1: Forrozeira e toda a sua caravana, especialmente.
0: Tá certo, meu rei. Um abraço, então. Bom domingo.
1: Tchau, tchau, Cacau. Bom dia, bom domingo.
0: Valeu, garoto. Tudo de bom pra você também, toda a família aí. Bom dia, Cacau. Aqui sou ouvinte Lucineia, da comunidade do Espírito Santo. É, gostaria de mandar aqui um feliz aniversário para o meu primo, né? Aliás, para o meu irmão, o Armando, lá na Cachoeirinha, e também o nome de toda a família, para o padrinho Valdinei, e também está fazendo aniversário hoje. Um abraço para essa turma lá do Cachoeirinha, pessoal ligado com a gente também lá no Espírito Santo, carinho especial para vocês aí e para os aniversariantes em especial. É, bom dia, Cláudio, Cacau, tudo bem com você e família? Graças a Deus. Tudo bem com a família Catedral também? Tudo bem. Manda um alô para os meus pais, a Maria Lúcia e o Joaquim, né, Mendes, e também para o Everaldo Barbeiro lá em Santos Dumont, ele fez aniversário ontem, e que Deus abençoe e mande muita saúde e paz para o Everaldo. É o nosso amigo Edmar, né? Tá lá no Patrimônio da Serra ouvindo a gente. O Edmar votando. Ô, Edmar, não vale. As duas não valem. É só uma, Edmar. Me ajuda aí.
2: Ô, Cacau, bom dia. É a Vilma.
0: Fala, Vilma.
2: Bom domingo, boa semana. Tudo de bom para você, para sua família, para a família Catedral, para mim. E hoje, especial, se você pode fazer um favor de mandar um abraço pra minha mãe, a Dona Maria, lá no Araci.
0: Dona Maria!
2: Que terça-feira tá
0: aquele
2: completando.
0: Aquele abraço.
2: 8.8.
0: Feliz aniversário!
2: Com fé de Deus, graças a Deus.
0: Sim, tá bom.
2: Você pode mandar um abração pra ela?
0: Só se for agora.
2: E se você pode mandar a música do Bruno Marrone, meu presente é você pra ela.
0: Bruno Marrone.
2: Tá bom?
0: Tá bom.
2: E bom, eu vou votar na número 1, tá?
0: Número 1 hoje.
2: E você pode mandar também um abraço pra minha mãe, pra minha irmã Vanilda.
0: Vanilda.
2: Meu cunhado Nem.
0: Uhum.
2: E pro meu irmão que tá lá na Vila Montanhesa, o Zé Luiz.
0: Zé Luiz.
2: Pra
0: também.
2: Rosa, Dona Angélico, Daniel, a Vitória. E pra minha filha Renata aí no Araci. E minhas netas, tá bom?
0: Tá bom.
2: Muito obrigado, Cacau.
0: Vou colocar você dentro desse abraço, Vilma, e todos que vocês citaram aqui, tá bom? Um abraço carinhoso, bem apertado. Que o dia de hoje, esse domingo maravilhoso, seja abençoado para todos, inclusive eu, né? Obrigado. 9:30, Os Incríveis, essa música, Milionários, aqui você confere na programação Catedral. Olha só.

0: Amigo Timoura, grande Timoura, um forte abraço pra você, tudo de bom. Tá lá em Nova Era ouvindo a gente. Aliás, dando uma passadinha por Nova Era, eu abraço a minha amiga Lúcia, ao lado do filhão Ronaldo. Alô, Lúcia, bom dia pra você também. Alô, Geraldo Tubia, sempre na sintonia conosco. Tem o Joel Chumbinho, sempre quando pode, radinho ligado aqui na Catedral. Aliás, a galera do Nova Era 1 também, a galera ali próximo, no entorno ali da escola do Cecília Meireles. Um abraço pro Itamar. Ei, Itamar, um abraço pra você, tudo de bom. Carinho especial pra essa turma que me escuta aí sempre, né? Tem sempre um parando na Rua Cacau, te escuto, cara. Manda um alô. Tô sempre mandando aqui, lembrando de vocês, tá? Os Incríveis, aqui na programação pra você. Ó, Milionários, o nome da música. Ô, seu Milton Garcia, bom dia!
1: Bom dia, Cacau, Cacau, Cacau, Cacau, bom dia!
0: Ei, bom dia, bom dia. Seja bem-vindo, seu Milton. Tá tudo bem, meu irmão?
1: Tudo muito bem, graças a Deus.
0: Que bom que continue assim, abençoado o seu dia hoje. Pessoal tem te mandado um abraço aqui, viu, seu Milton?
1: Eu tô convido a Beta aqui, mas eu tô fudendo duro de tanto descanso, não acerta a descanção.
0: Eita, mas agora só acertou a ligação.
1: Mas em nome de Jesus, todo mundo, chega a hora, o momento chega a hora, né?
0: Tudo no tempo de Deus, né, seu Milton?
1: Eu vou votar na segunda música, tá?
0: Tá, você vai votar na música de número 2, Erasmo Carlos, sentado à beira de um caminho.
1: Isso, isso.
0: E aproveita pra mandar o teu abraço, criatura.
1: Tô mandando um alô pra Dona Terezinha da Costa Sol, pra toda minha família aqui, meu filho, minha nora, meu genro. E vou pedir por música pra todo mundo aí do Jardim Natal, pra Dona Luz, pra todo mundo aí da área.
0: Tá certo.
1: Pra todos os parecidos da Vila Benfica.
0: Sim.
1: Vila Norte, né?
0: Zona Norte.
1: Zona Norte, eu vou ligar pra todas as parecidas daí, vou ligar pra Dona Regina, enfermeira também que mora na Zona Norte aí.
0: Tá certo.
1: E vou ligar pra todo mundo, Coronel Pacheco, Goianá, Rio
0: Novo. Alô, povão, Coronel Pial, Pacheco, Rio Novo, Piau.
1: Santa Cecília, Fazenda São Vicente.
0: Sim.
1: Fazenda de Liberdade.
0: Certo.
1: É o pessoal da roça.
0: Ô, povão maravilhoso. Ó, bom dia do seu Nil Tracer. Tá certo.
1: E vou pedir também a Deus pra todo o pessoal aqui de São Pedro, toda a criação, todas as crianças aqui de São Pedro.
0: Tá certo.
1: Deus te abençoe todas as crianças do mundo hoje.
0: Tá certo, seu Milton.
1: Eu dou uma bênção muito forte pra todas as criancinhas.
0: Tá certo.
1: Tem assim que tá chorando, põe um chupetinho na boca dela pra não chorar.
0: Eita, coisa boa.
1: Põe uma coisa gostosa.
0: Tá bom.
1: E peço a Deus pra você, pra sua família, pra Novo Gatinho Bahia, pra todo mundo na vida que você vai rodar agora.
0: Tá certo, meu querido.
1: E peço, senhor, fica mais esperto comigo. Você tá mandando música pra todo mundo e tá esquecendo de mim, hein?
0: Quem espera sempre alcança, seu Milton.
1: É,
0: Milton,
1: mas eu tô tentando esperar um tempo.
0: Fica tranquilo.
1: Tá
0: fica na
1: com calma na bunda de sentar no sofá.
0: Fica na fé de Deus, meu querido. Tenha paciência.
1: Minha moranga tá engrossando, tô sentado esperando o serviço.
0: Tá bom, seu Milton. Um bom domingo pro senhor, tá? Fica com Deus, querido.
1: Você
0: obrigado.
1: Não some não, hein?
0: Um abraço.
1: Deus abençoe você e todos os ouvintes da rádio.
0: Obrigado, meu querido.
1: Dona Maria, dona Tereza Forrozeiro também.
0: Dona Tereza Forrozeiro, um abraço.
1: Um abraço pra ela.
0: Valeu, seu Milton. Bom dia.
1: Valeu.
0: 9h37, daqui a pouquinho, Santa Missa ao vivo na Catedral Metropolitana.

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14: Aí você sintoniza, sem querer, né? 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Quer saber qual é o nome da rádio? Eu te explico tudo. Vem comigo, tá?
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14: Você tá na Rádio Catedral, você tá na Rádio da Família, você tá com o de bem com a vida, marque na sua agenda, já que você tá ouvindo pela primeira vez, caiu de paraquedas aqui, marque aí que todo final de semana Cacau tá com você pelas ondas da Catedral, de 6 da manhã até o meio-dia, batendo essa prosazinha de domingo, conversando com você com todo carinho, tocando boa música e convidando você para ser também um evangelizador conosco. Sabe como? Ouvindo a programação e divulgando. Se você fizer isso, você vai já estar divulgando a Rádio Catedral, você vai estar se tornando um evangelizador. Música de número 1 de hoje.
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14: Será que vai ser essa a campeã de hoje? Será?
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14: Ou você prefere ficar sentado à beira de um caminho, ouvindo boa música, ouvindo uma música flashback e ouvindo Erasmo Carlos cantando assim pra você.
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14: Essa é a número 2. Se você ainda não votou, dá tempo até o meio-dia. Até 10 para o meio-dia, você pode votar com todo carinho. Bom dia, Cacau. Bom trabalho. Amanhã estou ouvindo você com... Um abraço, tá? Carinho especial. Vou estar aqui de manhã cedo, tá bom, meu querido? É o meu amigo André da Banca de Jornais. Amanhã eu vou estar substituindo, melhor dizendo, dando uma folga para Pri Bahia. Vou estar com vocês aqui nas ondas da Catedral 102.3. Participação que chega. Bom dia, Cacau. Aqui é... são os seus ouvintes, Davi Lohane, na Vila Cachoeirinha. Ofereço para o tio Armando, que está fazendo aniversário hoje, tá? Para os vizinhos, o Valdinei, um forte abraço para todos eles e para todos vocês aí da Rádio Catedral. A vocês também, simpatia. Um abraço, obrigado aí pelo carinho, pela audiência. Bom demais ter vocês aí ouvindo a gente. A Rose lá do Santana do Deserto me mandou aqui, deixa eu abrir aqui, ver se eu consigo abrir a imagem, Rose. Olha, um IP amarelo. Um abraço, Rose. Bom dia, felicidade pra ti também, tá? Bom dia, Cacau, tudo bem com você? Sou Simone de Santos Dumont, bairro da Glória. manda um abraço para o grande amor da minha vida. É o Léo Pedreiro, que é o grande amor da vida dela. É o Pedreiro Léo mandando um abraço para o Everaldo Barbeiro, que fez aniversário ontem. Um santo abençoado domingo para todos nós, minha querida. Obrigado, tá? Bom demais ter você na sintonia também conosco. Fala comigo, criatura!
8: Cacau, que vem com a vida, bom dia para você, toda sempre. A família central, toda a minha família, minha parentela, meus filhos, minha filha Maria das Graças, que está na escuta, Terezinha Forzeira, Regina de Caça, Giovana, Marilene, Marília, todo esse povão que estão ligadão na Rádio Catedral, acabando de chegar da Santa Missa, com a graça de Deus.
14: Maravilha!
8: Já ouvi a palavra, gente, agora vou tornar... ouvir a missa no rádio já 10 horas, né?
14: Opa!
8: Então tá
14: bom.
8: Abençoado domingo pra todos, que Deus abençoe, ilumine e proteja nós todos.
14: Amém.
8: Tudo com Jesus, nada sem Maria.
14: Com certeza.
8: A paz de Jesus, amor e Maria pra todos.
14: Amém, um abraço,
8: bom
14: tá?
8: Dia,
14: bom dia, querida. Zenilda, é Petrópolis, Zenilda, Pedro do Rio, sempre nos acompanhando, sempre nos agraciando aqui com a sua participação. 9h43 para o seu Milton Garcia, né? Tá sempre reclamando que a gente não toca a música dele. Ô, seu Milton, escuta aí.

Olha, daqui a pouquinho tem a Santa Missa ao vivo direto da Catedral Metropolitana. Você é o nosso convidado, a sua família também, tá? Venha celebrar o Domingo do Senhor conosco em 102.3. Manda um abraço aqui para minha amiga Marilei, sempre ligada com a gente. Ô Marilei, bom dia para você, tudo de bom, um carinho especial. Aproveita quando estiver com a cantora Giane, sua irmã. Deixa aquele abraço, falou, o Cacau te enviou um abraço, tá? Dona Lourdes, ligada conosco no Jardim Natal, sempre nos acompanhando com muito carinho. Manda um abraço pro meu amigo Marquinhos Pintor, sempre ligado lá na Zona Norte, desde Juiz de Fora. Um alô especial para uma turma bacana demais, ouvindo a gente lá em Chácara, acompanhando. O Luiz do Sagrado tá sempre enviando aquele abraço carinhoso pra turma lá de Chácara. Um carinho especial.

0: Céu para Rosimere, lá do Sagrado, um abraço carinhoso para a turma que tá me dando carona, a turma dos amarelinhos, do volante, carinho especial para vocês, um domingo abençoado, que Nossa Senhora abençoe a sua caminhada nesta manhã, daqui a pouquinho Santa Missa ao vivo, e eu continuo aqui.
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0: Já escolheu a sua música preferida hoje? Me fala aí, já escolheu a sua preferida? Não? Então vai lá, escolha lá, vai. Bom dia. Fala comigo.
2: Bom dia, Cacau.
0: Bom dia.
2: Bom dia pra você. Bom domingo.
0: Obrigado.
2: E eu fico com a música número 2.
0: Número 2?
2: Roger Carlos.
0: Opa, tá? Tá bom. Eu não posso.
2: Eu tô se ajeitando com a Nossa Senhora, com a sua cúpula, com vocês, com o manto sagrado. Obrigado. Eu sou aqui do São Domingos, Terezinha de São Domingos.
0: Terezinha!
2: Ofereço a música para todas as pessoas do São Domingues.
0: São Domingos da Bucânia. Forte abraço, bom dia, abraço aí.
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Você está chegando agora, hoje nós temos duas lindas canções, uma delas vai voltar completinha no finalzinho do programa do nosso encontro desse domingo, tá? A música de número 1 de hoje é simplesmente a música da Gal Costa, participação do Tim Maia, e eles falam sobre um dia de domingo. A música de número 2 é simplesmente Erasmo Carlos com Não Posso Mais Ficar Sentado à Beira de um Caminho. E você, já escolheu a sua preferida?

0: Hã?
1: E aí, Cacau?
0: Oi.
1: Beleza? Tudo show? É nós na fita. Aqui é... Vê se esse da semana é... Aquela do... Do... Guilherme Silva.
0: A barquinha
1: entendeu?
0: De ouro? Barquinha
1: já foi. Barquinha de ouro, tira o pé.
0: Tira o pé, já toquei. Tira o pé.
1: Eita, não. Entendeu?
0: Tá certo.
1: E... Pra mim é sair do pé.
0: Entendi. Tá dando recado pra alguém aí, né?
1: Eu mando aí pra... Pra todos aí da rádio e todos os ouvintes.
0: Tá certo.
1: Dessa grande audiência, né? Que ela tem, e principalmente para os aniversariantes de hoje.
0: Daqui a pouquinho tem. Feliz aniversário pra galera.
1: Número 2.
0: Alô?
1: Até da 22.
0: Tá certo. Olha,
1: mensagem do dia.
0: Alô, meu querido. Um abraço.
1: Precisando de uma mão. Lembre-se que eu tenho duas.
0: Eita, nós. Forte abraço. Valeu.
1: Um abraço aí a todos e fiquem com Deus.
0: Fica com ele também. Ô, Luísa, vou dar um pulinho lá em São Sebastião do Boa Vista. Luísa, bom dia.
2: Bom dia, Cacau.
0: Como é que você tá?
2: Tô bem, você?
0: Graças a Deus, na medida do possível, mais do que mereço, tá? Mais do que mereço. Aqui, fala comigo. Vai votar em qual música hoje?
2: Ah, número 2.
0: E o teu abraço vai pra quem? Fala aí.
2: Aqui quer mandar um abraço pra Wanda.
0: Wanda.
2: Na Cachoeirinha.
0: Wanda no Cachoeirinha.
2: A Dulcineia.
0: Dulcineia.
2: Tá aqui comigo.
0: Tá aí com você.
2: A Preta.
0: Aham.
2: A Rosimere. A Ivane.
0: Sim.
2: A Letícia.
0: Sim.
2: A Isabelle. O Márcio. A Luana. João Vitor, a Maria Luísa.
0: Certo.
2: A Escádia. A Esther. Tá tudo aqui comigo hoje,
0: Cacau. Eu tô ouvindo alguém falando no fundo com você. Tem alguém que tá soprando os nomes aí.
2: Eu vou mandar pra Dona Neuza também.
0: Dona Neuza, um abraço.
2: Aqui de fora.
0: Aqui em Juiz de Fora.
2: Dita, São Benedito.
0: Sim.
2: E eu quero mandar pro Tinelo aqui em São Sebastião do Boa Vista.
0: Certo.
2: E fez aniversário sexta-feira.
0: Feliz aniversário pra ele também, senhor.
2: Ele é aqui.
0: Oi.
2: Ele canta muito na igreja.
0: Ah, ele canta na igreja também, que Deus continue abençoando ele sempre.
2: Deus que abençoa ele, Cacau.
0: Certo.
2: Ele é gente boa.
0: Fina demais, né?
2: É.
0: Tá bom.
2: Aqui.
0: Oi.
2: Eu quero mandar uma aula pra Maria José. Lá na Samambaia, o restaurante dela.
0: Samambaia.
2: Ela faz uma comida muito gostosa. Convidou você pra brincar comigo com ela.
0: Depois dessa eu vou aparecer por aí. Você já fez o comercial do restaurante.
2: É muito gostoso.
0: Eita, coisa boa. Ó, pra você também, ó. Um domingo abençoado aí, tá?
2: Tá.
0: Fica com Deus.
2: Olha que a música bem bonita, que eu tô com muita gente que vai dar uma saúde, tá?
0: Deixa comigo. Forte abraço, tá bom, querida?
2: Valeu, Cacau.
0: Valeu. Qualquer hora desse eu vou. Depois desse comercial, eu passo por aí pra almoçar, viu?
3: Bom dia, Cacau.
0: Bom
3: que
0: dia.
3: Quem tá falando é Marilene do bairro Ipiranga.
0: Fala, Marilene.
3: Quero oferecer as próximas músicas. Pessoal aqui do Ipiranga, pessoal do São Geraldo, do Previdenciário, o meu filho Felipe, Leonardo, minhas netinhas, meus sobrinhos, as minhas parentelas, né?
0: Sim.
3: E pra todos os seus ouvintes, tá?
0: Obrigado.
3: E pra vocês aí na rádio, Cacau.
0: Valeu.
3: É, um ótimo domingo pra todos vocês, tá? Fica com Deus, fico com a música de número 1, Estou de Bem com a Vida.
0: Oba! Valeu! Oi.
4: Cacau, bom dia, Márcio. Acho que de Guilherme Braga.
0: Tudo bem, Márcio?
4: Aqui eu vou votar na música número 1, tá?
0: Tá.
4: Eu tô aqui fazendo almoço, aqui, cuidando das crianças, dos meus netinhos.
0: Sim.
4: E tô aqui curtindo a catedral.
0: Obrigado.
4: Tá? Aqui.
0: Oi.
4: Se você puder, toca a música aí do Padre Marcelo, Maria Passa na Frente.
0: Tá.
4: Tá? Fica com Deus aí, um domingo abençoado pra todos nós. Que Nossa Senhora Aparecida cubra todos nós com o manto sagrado.
0: Amém, amém. Bom dia, abraço carinhoso.
5: Bom dia, Cacau. Tudo bem? Tudo bem, graças a Deus. Ô, Cacau, Elizabeth aqui do Espírito Santo.
0: Fala, Elizabeth.
5: Manda um alô especial pro Nélio, lá no São Sebastião da Boa Vista, que hoje está fazendo aniversário.
0: Feliz aniversário
5: para ele. Ele toda a felicidade do mundo. Eu ofereço especialmente para todos os moradores aqui da comunidade do Espírito Santo, meu pai, a minha mãe, meus irmãos, as minhas irmãs e os meus sobrinhos.
0: Tá certo. Ó, pra você um forte abraço carinhoso também, tá, querida? Tudo de bom. Manda um abraço aqui pra turma toda na sintonia conosco, sempre nos acompanhando. Bom dia, Cacau. Gostaria de te pedir que oferecesse uma música do Roberto Carlos pro meu pai, o pai João Jorge, que está aniversariando hoje, tá? A música do Roberto Carlos, eu tenho um grande amor da minha vida, né? Quero oferecer pra todos os amigos também. Sou o Wendel, filho dele, o filho do João Jorge. Manda um abraço pra mim aqui. Me esqueci também, voto na música Sentado à Beira de um Caminho. Tá certo, tá dado o recado, tá bom, meu querido? Um abraço pra você, tudo de bom. Vamos tocar a música então, pra gente fechar esse encontro e já já a Santa Missa ao vivo, direto da Catedral Metropolitana de Juiz de Fora. Pra gente fechar essa parte do programa, Roberto Carlos, aproveitando para abraçar a todos os aniversariantes do dia. Roberto, dá um recado. Eu tenho.

0: você.
1: Ei, Roberto Carlos, como é grande o meu amor por você. Com essa música, nós vamos fechando esse encontro nessa hora e convidando a você, a partir de agora, a acompanhar ao vivo, direto da Catedral Metropolitana, a Santa Missa desse domingo. Que Deus possa abençoar você, sua família, que o domingo, acima de tudo, seja abençoado para todos nós. Se você puder, pegue seu telefone, pegue seu WhatsApp, mande uma mensagem, fale, olha, liga aí, sintonize 102.3 e acompanhe a Santa Missa direto e ao vivo na Catedral Metropolitana. Que Deus abençoe a todos nós, um bom domingo do Senhor e abençoado para todos nós.
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purgatório e pela intenção que cada um de nós trazemos em nossos corações. E na liturgia de hoje, somos todos convidados para a festa das núpcias do Cordeiro. Esta celebração dominical revela o chamado de Deus que nos convoca à reunião do seu amor, celebrando a memória pascal de Jesus. Bendito seja o nome do Senhor por esta nossa assembleia litúrgica, na qual o Espírito Santo nos transforma para que a nossa comunhão seja plena. Preside esta Santa Missa nosso pároco Padre João Paulo.

0: Em nome do Pai, do Filho e do Espírito Santo.
1: Amém.
0: O Deus da esperança que nos cumula de toda alegria e paz em nossa fé, pela ação do Espírito Santo, esteja convosco.
1: Bendito seja Deus que nos reuniu no amor de Cristo.
0: Queridos irmãos e irmãs aqui presentes, sejam bem-vindos. Queremos nesta santa liturgia render graças ao nosso Deus e Pai pela intercessão amorosa da Virgem Maria, Senhora Aparecida, às vésperas da sua solenidade em nosso Brasil, padroeira da nossa pátria. Queremos acolher também você sintonizado conosco pelas ondas da Rádio Catedral. E com muito carinho acolher aqui a presença das crianças e suas famílias da cidade de Eubank e da Câmara, elas que hoje vão fazer a coroação para nós de Nossa Senhora Aparecida. Agradeço ao Padre Alex, agradeço também a Esther e na pessoa da Esther, a coordenadora, todos aqueles que desde cedo se prepararam para estarem aqui conosco. Vamos acolher as crianças com uma salva de palmas. Sejam bem-vindas, queridas crianças. Queremos nesse

0: Todo-Poderoso tenha compaixão de nós, perdoe os nossos pecados e nos conduza à alegria da vida eterna.
1: Amém.

0: Oremos. Nós os pedimos, Senhor, que vossa graça nos preceda e acompanhe e nos torne atentos para perseverar na prática do bem. Por nosso Senhor Jesus Cristo, vosso Filho, que é Deus, e convosco vive e reina na unidade do Espírito Santo, por todos os séculos dos séculos. Amém.
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2: Leitura do livro do profeta Isaías. O Senhor dos Exércitos dará neste monte para todos os povos um banquete de ricas iguarias, regado com vinho puro, servido de pratos deliciosos e dos mais finos vinhos. Ele removerá neste monte a ponte da cadeia que ligava todos os povos e a teia em que tinha envolvido todas as nações. O Senhor Deus eliminará para sempre a morte e enxugará as lágrimas de todas as faces e acabará com a desonra do seu povo em toda a terra. O Senhor disse: naquele dia se dirá: este é o nosso Deus, esperamos nele até que nos salvou. Este é o Senhor, nele temos confiados. Vamos alegrar-nos e exultar por nos termos salvo. E a mão do Senhor repousará sobre este monte. Palavra do Senhor.
1: Graças a Deus.

0: assim,
1: Leitura da carta de São Paulo aos Filipenses. Irmãos, sei viver na miséria e sei viver na abundância. Eu aprendi o segredo de viver em toda e qualquer situação, estando farto ou passando fome, tendo de sobra ou sofrendo necessidade. Tudo posso naquele que me dá força. No entanto, fizeste bem em compartilhar as minhas dificuldades. O meu Deus proverá esplendidamente com a sua riqueza a todas as vossas necessidades em Cristo Jesus. Ao nosso Deus e Pai, a glória pelos séculos dos séculos. Amém. Palavra do Senhor.
2: Graças a Deus. Aclamemos todos, irmãos, ao Santo Evangelho.

Naquele tempo, Jesus voltou a falar em parábolas aos sumos sacerdotes e aos anciãos do povo, dizendo: O reino dos céus é como a história do rei que preparou a festa de casamento do seu filho e mandou os seus empregados para chamar os convidados para a festa, mas estes não quiseram ir. O rei mandou outros empregados, dizendo: Dizei aos convidados, já preparei o banquete. Os bois e os animais cevados já foram abatidos, e tudo está pronto. Vinde para a festa. Mas os convidados não deram a menor importância. Um foi para o seu campo, outro para os seus negócios. Outros agarraram os empregados, bateram neles e os mataram. O rei ficou indignado e mandou suas tropas para matar aqueles assassinos e incendiar a cidade deles. Em seguida, o rei disse aos empregados: A festa de casamento está pronta, mas os convidados não foram dignos dela. Portanto, ide até as encruzilhadas dos caminhos e convidai para a festa todos o que encontrardes. Então os empregados saíram pelos caminhos e reuniram todos os que encontraram, maus e bons. E a sala da festa ficou cheia de convidados. Quando o rei entrou para ver os convidados, observou aí um homem que não estava usando traje de festa e perguntou-lhe: Amigo, como entraste aqui sem o traje de festa? Mas o homem nada respondeu. Então o rei disse aos que serviam: Amarrai os pés e as mãos desse homem e jogai-o na escuridão. Aí haverá choro e ranger de dentes, porque muitos são chamados e poucos são escolhidos. Palavra da

Prezados irmãos e irmãs aqui presentes, sejam bem-vindos. De maneira muito especial, quero saudar aos irmãos da paróquia Santo Antônio de Eubanque da Câmara. É uma alegria tê-los aqui conosco neste dia, especialmente hoje as crianças que no final da celebração vão prestar uma homenagem à Nossa Senhora Aparecida. Saudar a você, querido irmão, querida irmã, sintonizados pelas ondas da Rádio Catedral. Nós estamos aí nesta primeira semana, graças a Deus, com este novo sistema de som. Acredito que melhorou muito para todos. E nós estamos ainda nestes dias e neste dia ajustando os microfones. Espero que até o término deste domingo esteja tudo ajustado. Mas digo isso para agradecer, em primeiro lugar, a Deus nosso Pai, porque todos sabem que foi uma grande luta e um grande sonho este novo sistema de som. Mas tudo na hora de Deus, no momento de Deus, e graças a Deus, aqui estamos. Mais uma vitória para a nossa paróquia. Como recordar também hoje as palavras de Dom Marco Aurélio no último domingo, quando abençoou para nós este novo som, ele dizia da sua alegria de poder agora que a palavra de Deus pudesse ser verdadeiramente escutada e anunciada. E é deste modo que hoje, este 28º domingo do tempo comum, a palavra do Senhor nos convida a compreender o sentido da nossa vida, mas especialmente a resposta da nossa missão. Às vésperas da festa da padroeira do Brasil, Senhora Aparecida. Ele prepara para nós, irmãos, todos os dias, este grande banquete, esta grande festa, onde ele, no seu Filho Salvador, oferece como o Cordeiro imolado, o sangue derramado, para que, participando do seu banquete, possamos assim herdar aquilo que as leituras hoje nos recordam: a glória e a eternidade. O alimento desta vida, o mistério do pão eucarístico, que no nosso coração e na nossa alma reforçam em nós este compromisso de batizados, respondendo ao chamado que Deus nos faz todos os dias, a sua aliança que renova-se pelo nosso sim, pela nossa resposta ao projeto de Deus. O profeta Isaías recorda-nos justamente este grande banquete que está preparado para nós. É bonita esta cena porque tantas vezes em nossa vida, grandes momentos e acontecimentos nós fazemos ao redor da mesa, da refeição. E é justamente ao redor desta mesma mesa, a Eucaristia, a palavra, que assumimos este compromisso de amar, adorar, bendizer e louvar o nosso Deus. Onde aqui celebramos os momentos da nossa história e da nossa vida, desde o batismo até o momento da nossa ressurreição. Quando hoje, de maneira especial, rezamos pela Francis e pela Ana Beatriz. Toda a vida do Filho de Deus, toda a vida da Filha de Deus se renova, é abençoado e se transforma no altar da palavra e da Eucaristia. Compreender essa mensagem e entender aquilo que agora, como a Igreja do Senhor, que se reúne em sua casa, espera um dia também estar reunido eternamente na casa do céu. Aqui, neste espaço sagrado e consagrado para Deus, em nosso coração, essa mesma compreensão. Porque o Senhor habita o coração de cada filho e filha que também um dia batizados foram consagrados ao seu amor. Somos como esta casa de pedra, templos vivos de Deus,
onde a graça do seu Espírito, a força do seu amor, penetra o nosso coração e a nossa alma e nos faz como aqueles que respondem com um gesto de participação e comunhão à vontade do Senhor. São Paulo hoje aos Filipenses nos traz esta preciosidade: tudo posso naquele que me fortalece. Vamos repetir? Tudo posso naquele que me fortalece. Ah, queridos irmãos e irmãs, este tudo representa para nós aquele que, sendo Deus, é tudo em nossa existência. A grandiosidade de Deus, a sua onipotência, onipresença, onisciência. Ele realiza neste mundo através de todo aquele filho e filha que responde ao seu chamado. E ele transforma no seu amor. Por isso Paulo vai dizer isso: tudo posso naquele que me fortalece. Quem é Paulo? Aquele que verdadeiramente foi transformado, fortalecido, convertido pela presença de Cristo, pelo encontro com o Senhor ressuscitado no caminho de Damasco. A força do ressuscitado habitou verdadeiramente o coração de Paulo e o converteu para uma vida nova no Senhor.

segunda leitura, portanto, hoje de São Paulo, convida-nos a pensar na nossa existência também como um gesto de conversão e transformação. Olhando novamente para o Evangelho, nós vamos perceber que o banquete está preparado. E aqueles que foram convidados, por muitos motivos e razões, não dão a importância a este convite. Estão preocupados com as suas coisas, com os seus negócios, com o seu trabalho no campo, e não querem responder ao chamado do rei, ao chamado do Senhor. O rei, portanto, manda chamar aqueles que estão, talvez, esquecidos, abandonados ou perdidos pelas encruzilhadas da vida. Aqui, meus irmãos, está justamente o lugar do cristão que ainda no coração não encontrou o Senhor, como Paulo, que era perseguidor. Mas percebam, de algum modo, ou ele mesmo ressuscitado, vai ao nosso encontro. Vai ao encontro daqueles que ainda não conheceram a sua presença e a sua graça. Estão nas encruzilhadas da vida. Podemos perceber muitas vezes que estes somos cada um de nós. Nas realidades da existência, nos embates da fé, quando por muitas razões que nós só conhecemos e Deus, vamos nos desviando ou nos afastando deste caminho de bênçãos, de alegria e de paz. E somos chamados. Agora, existe ali um convidado, um amigo, que não estava usando o traje de festa. Por isso foi amarrado, por causa disso foi lançado fora. Como compreender esta mensagem? Não seria a casa de Deus, a igreja, o lugar para todos? Sim. Não seria este lugar de portas abertas para que todos os filhos de Deus possam encontrar aqui o seu lugar? Sim. Queridos irmãos e irmãs, o que representa isso no Evangelho de hoje? Não estar com traje de festa. Queremos buscar essa resposta olhando para a Virgem Maria, Mãe Aparecida. Olhando hoje para a festa de Nossa Senhora de Nazaré em Belém. Na última quinta-feira, na apresentação do manto oficial da festa, o arcebispo de Belém, Dom Júlio, dizia que aquele manto revestia Nossa Senhora. E o manto deste ano de 2026 fala justamente disso que nos apresenta o Evangelho. A missão de Maria como servidora, a missão de Maria como discípula. No manto está a imagem do encontro de Maria e Isabel. E ele convidava-nos a uma bonita reflexão que quero trazer hoje para este momento final da homilia. Ele dizia, na verdade, ir ao encontro da Virgem Maria como nossa mãe, que Jesus nos deu em sua cruz, é compreender que a Virgem Maria verdadeiramente nos reveste e nos protege com o seu manto. E que manto é este? É Cristo. Maria, portanto, é aquela que nos reveste de Cristo. Compreender essa mensagem é perceber. Estar na presença do Senhor, responder ao seu chamado, caminhar com Ele na missão, estar na sua igreja, é ser revestido da sua graça e da sua presença, como nos disse São Paulo hoje na segunda leitura. Tudo posso naquele que me fortalece. Se Cristo não revestiu a nossa vida, a nossa fé, se o nosso coração ainda não se abriu à sua graça e à sua misericórdia, nós ainda não estamos usando este manto que é Cristo, acolher a sua verdade e a sua bondade. Talvez uma imagem muito bonita da iconografia de Cristo que podemos trazer a esta liturgia seja justamente

0: existe aquela bela imagem de Jesus Cristo à porta, batendo. Creio que você se recorda desta imagem. Ele toca com muita humildade a porta do nosso coração, porque Ele quer, Ele deseja, Ele se entregou na cruz, Ele derramou o seu sangue para entrar e habitar e fazer morada no nosso coração. Mas Ele não força, Ele não arromba a porta, Ele espera. E de muitos modos, de muitos jeitos, Ele nos dá sinais bonitos e misericordiosos da sua presença. Assim como a Virgem Maria, a sua mãe, que Ele nos deu como mãe. Assim como o abraço, como o sorriso, como as crianças que hoje aqui estão presentes, Ele verdadeiramente quer nos ensinar, para que tenhamos a coragem, a maturidade de fé, para escancarar as portas do nosso coração e para que possamos dizer a Ele: vem, Senhor Jesus, pode entrar, pode fazer morada em meu coração. Vamos aprender hoje da Virgem Maria, Senhora Aparecida, Mãe de Nazaré. Eis aqui a serva, eis aqui a escrava do Senhor. Faça-se em mim segundo a tua vontade. Amém?
1: Amém.
0: Creio em Deus Pai
1: Todo-Poderoso, Criador do céu e da terra, e em Jesus Cristo, seu único Filho, nosso Senhor, que foi concebido pelo poder do Espírito Santo, nasceu da Virgem Maria, padeceu sobre os nossos pecados, foi crucificado, morto e sepultado, desceu à mansão dos mortos, ressuscitou ao terceiro dia, subiu aos céus, está sentado à direita de Deus Pai Todo-Poderoso, onde há de vir a julgar os vivos e os mortos. Creio no Espírito Santo, na Santa Igreja Católica, na comunhão dos santos, na remissão dos pecados, na ressurreição da carne, na vida eterna. Amém.
0: Irmãos e irmãs, confiantes no amor do Pai, elevemos a Ele os nossos pedidos.
1: Ouvi, Senhor, o vosso povo. Ouvi, Senhor, o vosso povo.
2: Pela nossa Igreja, para que continue a convidar todas as pessoas do mundo inteiro para o banquete do amor de Deus, mostrando que todos são muito bem-vindos na casa do Pai, rezemos.
1: Ouvi, Senhor, o vosso povo.
2: Por todos os governantes e líderes mundiais, para que trabalhem com dedicação e carinho, garantindo que nunca falte o alimento, a paz e a justiça na mesa de nenhuma família, rezemos.
1: Ouvi, Senhor, o vosso povo.
2: Por todos os nossos catequistas, para que continue nos ensinando com paciência e amor a seguir os passos de Jesus, sendo sempre mensageiros da palavra de Deus, rezemos.
1: Ouvi, Senhor, o vosso povo.
2: Por todas as crianças e jovens da nossa catequese, para que saibamos cuidar do nosso coração, vestindo a roupa de festa que é o amor, a amizade, a partilha e o perdão, rezemos.
1: Ouvi, Senhor, o vosso povo.
0: Deus, Pai de bondade, acolhei com carinho as preces desta vossa família reunida. Ajudai as nossas crianças a crescerem na fé e na graça, por Cristo nosso Senhor.
1: Amém.
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3: Liturgia Eucarística, canto para as oferendas.

0: irmãs para que a nossa família reunida em nome de Cristo possa oferecer um sacrifício aceito por Deus Pai Todo-Poderoso.
1: Receba, Senhor, por tuas mãos este sacrifício para a glória de seu nome, para o nosso bem, de toda a sua santa igreja.
0: Acolhei, Senhor, as preces dos fiéis com a oblação do sacrifício, para que possamos, por este serviço da nossa piedosa devoção, alcançar a glória do céu, por Cristo nosso Senhor.
1: Amém.

a verdade é digno e justo, é nosso dever e salvação dar-vos graças sempre e em todo lugar. Senhor Pai Santo, Deus Eterno e Todo-Poderoso, em vós vivemos, nos movemos e existimos, e ainda em nossa condição corporal, não só sentimos todos os dias as provas de vosso amor de Pai, mas também já possuímos o penhor da eternidade. Pois tendo recebido as primícias do Espírito, pelo qual ressuscitaste Jesus dentre os mortos, esperamos a plena realização do mistério pascal. Por isso também nós vos louvamos com todos os anjos, cantando em alegre celebração a uma só voz.

0: Na verdade, ó Pai, vós sois santo e fonte de toda santidade. Santificai, pois, estes dons, derramando sobre eles o vosso Espírito, a fim de que se tornem para nós o corpo e o sangue de nosso Senhor Jesus Cristo.
1: Enviai o vosso Espírito Santo,
0: estando para ser entregue, abraçando livremente a paixão. Jesus tomou o pão, pronunciou a bênção de ação de graças, partiu e o deu aos seus discípulos, dizendo: tomai todos e comei, isto é o meu corpo que será entregue por vós.

Do mesmo modo, no fim da ceia, ele tomou o cálice em suas mãos e, dando graças novamente, o entregou aos seus discípulos, dizendo: tomai todos e bebei. Este é o cálice do meu sangue, o sangue da nova e eterna aliança, que será derramado por vós e por todos para a remissão dos pecados. Fazei isto em memória de mim.

0: Celebrando, pois, o memorial da morte e ressurreição do vosso Filho, nós os oferecemos, ó Pai, o pão da vida, o cálice da salvação, e vos agradecemos porque nos tornastes dignos de estar aqui na vossa presença e vos servir.
1: Aceitai, ó Senhor, a nossa oferta.
0: Suplicantes, vos pedimos que, participando do corpo e sangue de Cristo, sejamos reunidos pelo Espírito Santo num só corpo.
1: O Espírito nos una num só corpo.
0: Lembrai-vos, ó Pai, da vossa Igreja que se faz presente pelo mundo inteiro e aqui convocada no dia em que Cristo venceu a morte e nos fez participantes de sua vida imortal. Que ela cresça na caridade, em comunhão com o Papa Leão, com o nosso bispo Marco Aurélio, os bispos do mundo inteiro, os presbíteros, os diáconos e todos os ministros do vosso povo.
1: Lembrai-vos, ó Pai, da vossa Igreja.
0: Lembrai-vos dos vossos filhos, Ana Beatriz, Francis Dias, Fábio, França da Silva, que chamastes deste mundo à vossa presença, tendo sido sepultados com Cristo em sua morte no batismo, participe igualmente da sua ressurreição. Lembrai-vos também na vossa misericórdia dos outros nossos irmãos e irmãs que adormeceram na esperança da ressurreição. Em silêncio, lembremos os falecidos. Pedimos, Senhor, misericórdia pelas almas que estão no purgatório e de todos os que partiram desta vida. Acolhei-os junto a vós na luz da vossa face.
1: Concedei-lhes, ó Senhor, a luz eterna.
0: Enfim, nós os pedimos, tende piedade de todos nós e dai-nos participar da vida eterna com a Virgem Maria, Mãe de Deus, Senhora Aparecida, São José, seu esposo, os apóstolos, Santo Antônio e todos os santos que neste mundo viveram na vossa amizade, a fim de vos louvarmos e glorificarmos por Jesus Cristo, vosso Filho. Por Cristo, com Cristo e em Cristo, a vós, Deus Pai Todo-Poderoso, na unidade do Espírito Santo, toda honra e toda glória, por todos os séculos dos séculos.

0: somos chamados filhos de Deus e realmente o somos, por isso podemos rezar confiantes. Pai nosso que estais nos céus,
1: santificado seja o vosso nome, venha a nós o vosso reino, seja feita a vossa vontade, assim na terra como no céu. O pão nosso de cada dia nos dai hoje, perdoai-nos as nossas ofensas, assim como nós perdoamos a quem nos tem ofendido. E não nos deixeis cair em tentação, mas livrai-nos do mal.
0: Livrai-nos de todos os males, ó Pai, e dai-nos hoje a vossa paz. Ajudados pela vossa misericórdia, sejamos sempre livres do pecado e protegidos de todos os perigos, enquanto aguardamos a feliz esperança e a vinda do nosso Salvador Jesus Cristo.
1: Vosso é o reino, o poder e a glória para sempre.
0: Senhor Jesus Cristo, dissestes aos vossos apóstolos: eu vos deixo a paz, eu vos dou a minha paz. Não olheis os nossos pecados, Senhor, mas a fé que anima a vossa igreja. Dá-lhe, segundo o vosso desejo, a paz e a unidade, vós que sois Deus, com o Pai e o Espírito Santo.
1: Amém.
0: A paz do Senhor esteja sempre convosco.
1: O amor de Cristo nos uniu.
0: A paz do Senhor esteja sempre convosco.
1: O amor de Cristo nos uniu.
0: Saudai-vos neste mesmo amor.

0: Os ricos empobrecem e passam fome, mas nada falta aos que procuram o Senhor. Felizes os convidados para o banquete do Senhor. Eis o Cordeiro de Deus, eis aquele que tira o pecado do mundo.
1: Senhor, eu não sou digno de que entreis em minha morada, mas dizei uma palavra e serei salvo.

os pedimos humildemente, assim como nos alimentais com o sacramento do corpo e sangue de Cristo, fazei-nos participar da natureza divina, por Cristo nosso Senhor. Amém. Amanhã, dia 12, festa de Nossa Senhora Aparecida, teremos os mesmos horários da missa como o domingo. Podemos nos sentar e vamos acompanhar a homenagem das crianças à Nossa Senhora Aparecida.

0: relações se combinam.
1: Está abençoado.
0: As relações se combinam em cada mão.
1: Está abençoado.
0: Em cada mão. Em cada mão. Agora não. Em cada mão. Vocês viram o que a gente falou em cada mão? Olha aí.

dia a todos. Querida comunidade, amados irmãos e irmãs em Cristo, sejam todos muito bem-vindos a este momento tão especial da nossa festa. Hoje, nossos corações se unem em uma só voz para render graças e homenagear aquela que é a raiz padroeira do nosso Brasil, Nossa Senhora da Conceição Aparecida. O que estamos prestes a presenciar não é apenas a lembrança de um fato que aconteceu há mais de 300 anos. É, na verdade, a renovação da nossa própria fé, através da

0: Paraíba do Sul. Vamos assistir a história de três homens simples, na sua fragilidade, foram escolhidos para receber o maior tesouro da nossa nação. Com vocês, a nossa homenagem à Mãe Aparecida.
1: Preparem os seus corações. Deixem que a emoção guie suas preces.

Vamos voltar no tempo, compreender o tamanho do amor que Maria espalha sobre nós e renovar a nossa força para viver. O vento suave da primavera soprava sobre as águas, trazendo o perfume da estação, mas o rio parecia completamente estéril. A esperança parecia ter afundado naquelas águas escuras do Paraíba. E a noite, embora mansa, pesava como um fardo nos ombros da

mas o cansaço dos homens é cenário perfeito para o milagre de Deus. Naquela madrugada de primavera, a rede não trouxe peixes, trouxe o corpo de uma imagem quebrada. Vejam, ao unirem o corpo e a cabeça, as peças se encaixam perfeitamente. Não era apenas barro, era ela, a Imaculada Conceição, a mãe de Jesus, que escolheu o fundo de um rio esquecido para dizer ao povo brasileiro: eu estou aqui. Eu juntei os meus pedaços para juntar os pedaços da sua vida.

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começa. Agora acontece.

0: Nossa Senhora Aparecida.
1: Viva!
0: Viva a rainha e padroeira do Brasil.
1: Viva!
0: Pode ser mais forte. Viva Nossa Senhora Aparecida.
1: Viva!
0: E agora bem bonito, viva as nossas crianças.
1: Viva!
0: Crianças, podem aproximar aqui, por favor. Parabéns, quero muito agradecer pela visita hoje de vocês. A nossa casa-mãe, a nossa catedral acolhe com muito carinho. Levantaram cedo, se prepararam, vieram lá de Eubank da Câmara, agradecendo a todos que aqui participaram, se envolveram, agradecendo a Esther e a todos que nos ajudaram nessa linda homenagem à Nossa Senhora Aparecida. Mais uma salva de palmas às nossas crianças. Queremos fazer hoje um sorteio para os dizimistas. A equipe do dízimo, por favor. Agradecendo a sua generosidade, a sua comunhão e participação em nossa paróquia. O padre está sorteando bem aqui, viu, gente? Aí saiu até a carteirinha. Fez igual o peixe na rede, pulou. Roberta de Mendonça Martins Teixeira. Está presente? Uma salva de palmas para a Roberta. Receba essa singela homenagem, uma imagem de Nossa Senhora Aparecida. Que Deus te abençoe e proteja. Amém? Após a bênção, nós vamos fazer uma foto juntos aqui no altar, tá bem, Esther?

0: Mas nós vamos fazer a foto primeiro, tá bem?
1: O Senhor esteja convosco.
2: Ele está no meio de nós.
1: Pela intercessão de Nossa Senhora Aparecida, Rainha e Padroeira do Brasil, Mãe de Cristo, Mãe da Igreja e Nossa Mãe. Que a paz, a alegria, a saúde e a bênção do Deus Todo-Poderoso, Ele que é Pai e Filho e Espírito Santo.
3: Amém.
1: Vamos em paz e que o Senhor seja sempre a nossa companhia.
3: Graças a Deus.

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0: De acompanhar toda a Santa Missa, logo mais às 18 horas, a Catedral transmite a missa da Paróquia de São Mateus. Reta final do nosso programa de hoje, já homenagem aos aniversariantes do dia e a música campeã. Será que vai voltar a Gal Costa com o Tim Maia um dia de domingo? Ou será que vai ser a canção, a linda música, claro, também, do Erasmo Carlos, Sentado à Beira do Caminho? Já, ela completinha para você aqui na programação Catedral. Lembrando que ao meio-dia tem a bênção dos alimentos, viu?
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0: Registrando aqui participações que chegaram através do nosso WhatsApp. Bom dia, Cacau. Sou Pauliana, de José Luiz Barbacena. Se possível, toca uma música para mim da Joana Padroeira. Hoje eu fico com a música de número 2, Erasmo Carlos, Sentado à Beira de um Caminho. A dona Lourdes está ligada lá no Jardim Natal, recebe o nosso abraço, o nosso carinho, o nosso bom dia. Obrigado, dona Lourdes. Tudo de bom para a senhora também, tá? Bom dia, Cacau. Tudo bem? Você pode tocar para mim a música Baile na Fazenda com Roberto Carlos? Obrigado, João Batista de Jardim do Alá. Jardim de Alá, perdão. Ô, João, hoje não vai ter jeito não, que eu tô em cima da hora, né? Hoje teve uma missa muito especial, no finalzinho da Santa Missa de hoje, participação, né, das crianças e a gente aqui acompanhando com toda a emoção. Por isso, hoje, o programa vai terminar assim, com algumas músicas que a gente vai terminar aqui, mas eu deixo pra semana que vem pra gente atender com todo carinho, tá? Um abraço aqui também pra, deixa eu ver o nome, deixou aqui, registrar a participação, que é importante, os nossos amigos que nos acompanham sempre deixam uma mensagem. Mesmo não atendendo, né? A gente manda aqui, registra a participação. A Flávia também tá ligada conosco. Flávia, obrigado, tá? Roselaine é ligada com a gente também. Ricardo Ney de Família na sintonia. O Miroto também. Fala, Miroto. Forte abraço. Miroto voltou aqui rapidinho.
2: Cacau.
0: Hã? Diga.
2: A música. Eu vou botar a música. Qual é a música aí?
0: Hoje? Tá tocando aí. Tá bom. Sentado à beira do caminho e...
2: Aquela que foi mais votada,
0: é com ela mesmo que você vai.
2: Nela, tá?
0: É com ela que eu tô. Tá bom, meu.
2: Falou?
0: Falou, querido.
2: E amanhã eu entro em contato com você.
0: Amanhã estarei aqui.
2: Você, tá?
0: Tá bem.
2: Esquece meu aniversário falar agora, não, tá?
0: Ei, feliz aniversário.
2: Se for, põe meu nome aí, tá?
0: Tá bom, meu querido.
2: Falou?
0: Tá bem.
2: Um abraço.
0: Outro.
2: Falou, tchau.
0: Um abraço, tudo de bom. Manda um abraço aqui, registrando a participação. Tá, turma maravilhosa aqui. Sempre deixam aqui suas mensagens, né? Tem uma pessoa que tá escrevendo aqui rapidinho. Natanayane. Tá aqui deixando o seu recado. Um ótimo domingo para você. Hoje não dá para, né, mandar música mais não, porque nós estamos com as últimas canções e já vamos tocar a campeã de hoje, tá bom? Para fechar o nosso encontro musical, essa música aí.

0: E assim nós estamos chegando ao finalzinho do programa. Deixa eu pegar aqui as últimas participações de hoje. Só quero te lembrar que amanhã, segunda-feira, dia 12, eu estarei com vocês a partir de 6 da manhã, substituindo a Pribraia, que vai estar descansando amanhã, né? Diz ela que ia pra praia, será que deu tempo? Bom descanso pra você, Pri. Amanhã eu estarei aqui, claro, com certeza, cobrindo aí a sua folga. Bom, a Natanayane tá ligada conosco no Barbosa Laje, tá dizendo aqui, ó, ouço vocês todos os dias. Obrigado, querida. Sempre bom ter você na sintonia também, tá? Você e toda a sua família, obrigado aí pelo carinho, pela audiência, pela sintonia, pela simpatia e continue sempre na Rádio da Família, tá bom? Mais participações aqui, deixa eu ver se dá tempo da gente atender essa turma toda. Fala aí comigo, criatura. Bom dia, Cosmo, boa tarde.
1: Bom dia, Cacau, tudo bem? Tudo. Adriana da Granja Os Betel.
0: Fala, Adriana.
1: Gostaria de mandar meu bom dia aí para minhas sobrinhas Thaís, Isadora, Carol, Jennifer e Júlia, Pedro Lucas, Kailane, Gislaine, Berg. Mandar também para as amigas Tereza Forrozeira, Ângela no Centro.
0: Sim.
1: Tia Rita no Eldorado. Mandar também para a Dona Rosária, lá na Fazenda São José, próxima à chácara, Graça no Ipiranga, Gracinha no Progresso e todos que estão ligadinhos aí na Rádio Catedral.
0: Valeu.
1: Eu vou ficar com a música de número 1.
0: Número 1.
1: Tá? Beijos, Cacau, um excelente domingo.
0: Valeu, obrigado.
2: Fala, Cacau, aqui é o Nivaldo da Colônia de São Firmino.
0: Fala, Nivaldo.
2: Mandar um abração aí para todos da Catedral.
0: Chique.
2: E abração pro Everaldo Barbeiro, que tá fazendo aniversário hoje, né? Que
0: Deus dê
2: muitos anos de saúde pra ele.
0: Feliz aniversário
2: pra você, ele. Muita paz, um bom domingo. Minha esposa que tá fazendo o nosso almoço aqui agora.
0: É.
2: Agradecer muito a Deus por nós ter toda a saúde, né? Paz. Hoje já fui na missa, graças a Deus, já.
0: Parabéns,
2: rezamos. Irmão. Agora nós estamos em casa brincando aqui com a família.
0: Tá bom,
2: Deus
0: demais.
2: Abençoe toda você e família, tá?
0: Amém. Obrigado. Um santo domingo do Senhor para você, meu amigo Cacau, e ouvintes da Rádio Catedral. Um abraço do cantor Neguinho de Petrópolis, em Três Rios, ligado com a gente. Alô, cantor! Um abraço para ti também. Tem uma mensagem que chegou aqui, cheia de flores, cheia de coisas, né, para degustar. Deixa eu ver quem mandou. Só mandou uma mensagem, mas não chegou. Ô, Silvia, um abraço para você, tudo de bom, um carinho especial também. Só sua mensagem não chegou, não, tá? Bom dia, meu amigo Cacauzinho. Domingo do Senhor para todos nós. Voto na música de número 2. Não posso mais ficar aqui sentado à beira de um caminho. Já a gente fala sobre isso aqui na música campeã de hoje. Já eu volto com homenagem aos aniversariantes do dia. Tem aniversário? Segura aí.
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2: 11:52. Vem pra reta final.
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2: 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Agora é hora da gente cantar com todo carinho.
4: Feliz aniversário.
2: E é assim que eu quero te encontrar hoje, feliz, tá? Hoje, véspera de feriado, dia 11 de outubro, é o teu aniversário. Ó, chega mais pertinho do rádio aí. É o teu aniversário, é? Um abraço carinhoso pra ti, tudo de bom, que papai do céu te abençoe, que o dia de hoje seja pequenininho para as grandes emoções, que você possa receber bênçãos, abraços e carinho. Seja você vovô, seja você vovó, seja você papai, mamãe, jovens e crianças, não importa. O importante é que você hoje tá recebendo o presente que é o dom da vida. Então comemore com alegria no coração, com felicidades. Eu, você e os ouvintes da Rádio Catedral, numa só voz, queremos saudar você, desejando realmente um dia muito especial. E que nosso Papai do Céu te abençoe hoje e sempre. Que Nossa Senhora, nossa padroeira, que amanhã a gente comemora o seu dia, te abençoe, cubra com o seu manto sagrado e que sorrisos, felicidades, abraços, beijos para quem é de beijos. Claro, um bolinho de vez em quando faz bem também, né? Por isso, vamos juntos, numa só voz, eu e você, você e eu, juntos cantar para os aniversários do dia. Então, aumente o volume e cante comigo. Feliz
4: aniversário, meu amor. Espero que você esteja muito feliz.
2: Então chega para cá, vamos sentar à beira de um caminho, hein? Contar uma história, falar de coisas boas, de momentos especiais. A campeã de hoje tá chegando aí. Palmas para ela. Sentada

0: Então vamos juntos, preciso que vem.
1: Ah.
2: Preciso acabar.
0: A campeã de hoje, Erasmo Carlos, a música Sentado à Beira de um Caminho. Ih, rapaz, tocou a musiquinha. Tá na hora de ir embora. Ah, que saudade, desde já. Aliás, saudade não, que amanhã eu estarei aqui com vocês a partir de 6 da manhã, tá? Mas agradecendo a cada radinho ligado comigo nessa manhã de domingo do Senhor, quero agradecer a você por tirar um tempinho e ouvir o nosso programa aqui pelas ondas da Rádio Catedral. Na certeza de dever cumprido, estou terminando mais uma edição do nosso programa de hoje. Agradecendo a você do sítio, da fazenda, de casa, da sua loja, do seu trabalho, do seu mercado, você da feira livre, você do táxi, do volante grande, obrigado pelo carinho e pela audiência. Bom, agradecendo também uma equipe maravilhosa. Sem essa equipe, a Rádio Catedral não faz essa festa que nós fazemos todos os dias, de segunda a segunda, 24 horas por dia. Temos um jornalismo competente. A Silvinha está de férias, o João está de volta e a Roberta Oliveira dando um show de informações durante a semana. Temos também os comunicadores Lei Costa, Pri Bahia e Magno Pires. O Oséias na produção e programação, grande Fabiano cuidando desse som cristalino que você recebe. Na parte administrativa, Solange e também a Rafaela. E a Ritinha, hein? Pequenininha no tamanho, mas grande no talento, deixa a rádio, ó, um brinco pra gente. Agradecendo com muito carinho o nosso querido Padre Expedito, que é o nosso diretor, que nos abençoa sempre, nos ajudando, sempre dando aquele toque especial e deixando a catedral cada vez melhor. As bênçãos ao nosso arcebispo, Dom Marco Aurélio, obrigado. Sua bênção, ele que nos ensina, nos auxilia e nos coloca nessa caminhada de evangelização. Tamo indo embora, cantando com essa música maravilhosa, mas posso contar com você amanhã às 6 da manhã? Então, ó, esquece não, amanhã às 6 eu tô por aqui, tá? Vamos cantar um pouquinho? A Deus também foi feito pra se dizer. Vem aí a bênção dos alimentos com o Padre Expedito Lopes. Eu volto amanhã às 6 da manhã. Cante comigo! Bom final de semana! Um feriado abençoado para todo mundo. Adeus.

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2: Chegou o momento em que o Padre Expedito vou abençoar a água e abençoar a refeição. Hoje é domingo, o dia do Senhor. Antes das bênçãos, eu quero dar uma dica muito importante para todos os nossos ouvintes. 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
0: É domingo, o dia do Senhor. Domingo é o dia de reunir a família. Domingo é o dia da convivência e da partilha. Eu, Padre Expedito, neste momento, vou abençoar a água, abençoar o alimento. Oremos. Senhor Deus, fonte de toda a vida, abençoai esta água que vamos beber. Purificai, Senhor, nossos corações. Aliviai nossas canseiras e, ao beber esta água com fé, fazei-nos lembrar que de vós jorra a água viva, que apaga toda sede de amor e de sentido. Nós vos pedimos por Cristo nosso Senhor. Amém. O momento especial da bênção do alimento. Primeira carta de Timóteo, capítulo 4, versículos 4 a 5. Pois tudo o que Deus criou é bom, e nada deve ser rejeitado, se for recebido com ação de graças, pois é santificado pela palavra de Deus e pela oração. Oremos. A bênção da mesa recorda-nos que a nossa vida depende de Deus. Esta bênção fortaleça o nosso sentido de gratidão pelos dons da criação.

necessidades. Que esta bênção reforce em nós a alegria de dar e partilhar a solidariedade com os mais necessitados. Senhor, todos esperamos em Ti que nos dês o pão de cada dia e o pão de sempre, a Eucaristia. Tu abres as Tuas mãos generosas para saciares na alegria. Abençoa esta nossa refeição dominical. Ensina-nos a escuta do coração. Faz-nos multiplicar por todos este pão, até que sejamos recebidos por Ti à mesa do Teu reino. A bênção de Deus que nos dá o pão de cada dia, a graça de Cristo, o pão descido do céu e a unção do Espírito Santo, fonte de água viva,

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Pai, do Filho e do Espírito Santo. Amém. Espírito Santo de luz, dai-nos o dom da sabedoria para distinguir o bem do mal e a verdade da mentira. Guiai-nos a cada passo, em cada dia, para que sigamos o caminho do Evangelho, com a ajuda de Maria, por Cristo nosso Senhor. Amém.

Divide, nossa leitura orante da Santa Palavra. É o nosso encontro com Deus de cada dia. Estamos aqui ao redor desta mesa, a mesa da Palavra Divina. E Ele nos deu a alegria da fé, a perseverança, da escuta, para ouvirmos essa palavra com atenção, com cuidado, com carinho de Maria. Ouvi-la e colocá-la em prática, permitindo que o Espírito Santo remova do nosso coração aquelas indisposições, aquelas pedras que atrapalhavam o permanecer da palavra no nosso coração. Então, agradecemos essa santa palavra, agradecemos esse momento, a Rádio Catedral que nos faz chegar até você. 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Você que ama o Vinde Vede, você que tem crescido no Vinde Vede, crescido na escuta da palavra, não deixe de fazer um esforço de manter esta rádio sempre funcionando, sempre progredindo, para que esta palavra chegue ao coração de todos. Precisa da sua ajuda. Então, agradecemos a rádio e todos aqueles que estão aqui trabalhando para que nós hoje tivéssemos já este alimento de vida eterna. Nós continuamos o capítulo 16 de Mateus, tem ainda o 16º, 17º e 18º, são os últimos capítulos deste meio do evangelho. Neste meio do evangelho, né? A parte intermediária antes do livro da cruz, a gente está vendo o acirramento, né? A piora das agressões e das provações que fariseus e saduceus, alguns, né, vindos de Jerusalém, estão impondo a Jesus, procurando sempre um motivo para matar Jesus. Continuemos então essas polêmicas entre esses grupos de fariseus e saduceus e Jesus, e como que os apóstolos se colocam diante dessas perseguições. A perseguição será difícil, no momento os apóstolos se desperderão, mas depois da ressurreição, com a presença de Maria, eles estarão ali à espera do prometido do Pai para dar início ao caminho da igreja, estendendo o corpo de Jesus pela humanidade, pelo universo, até que ele volte, fazendo isso, estendendo o corpo de Jesus por meio da sua igreja. Hoje acolhemos então Evangelho de Mateus, capítulo 16, versículos de 5 a 14. Evangelho de Mateus, capítulo 16, versículos de 5 a 14. Como você sabe, a nossa tradução é a tradução da Bíblia da CNBB. Ouçamos então agora a Santa Palavra, Mateus 16, 5 a 14. Ouçamos a Santa Palavra. Indo Jesus para outra margem, os discípulos se esqueceram de trazer pães. Jesus lhe disse: atenção, guardai-vos do fermento dos fariseus e do fermento dos saduceus. Eles então começaram a comentar, os discípulos, né? Começaram a comentar entre si: será que é porque não trouxemos pão que ele pergunta isso? Percebendo esta dúvida, Jesus lhes disse: por que comentais entre vós, fracos na fé, que é por não terdes pães? Ainda não entendeis, nem vos recordais dos cinco pães para 5.000 homens, e de quantos cestos recolhestes? Nem dos 7 pães para os 4.000 homens, e de quantos cestos recolhestes? Como não compreendeis que não vos falei de pães? Guardai-vos do fermento dos fariseus e dos saduceus. Então entenderam que ele os mandara guardar-se não do fermento dos pães, mas do ensinamento dos fariseus e dos saduceus. Amada irmã, amado irmão, nesta passagem tão bonita, tão singela, nós temos a primeira coisa, que vem à tona, né? Está no centro dessa passagem de Jesus, esse diálogo com os apóstolos, a recordação
multiplicação dos pães que sobraram nas duas multiplicações. Sobraram 12 cestos, sobraram 7 cestos. Então, esses episódios vieram antes, no capítulo 15, e aqui são recordados, né? Então, pão já temos em abundância. Nunca mais nos faltará pães. O pão já nos foi dado. Este pão é Jesus Eucarístico, para que a gente nunca tenha mais fome. Este que nos fala e nos alimenta é aquele que se dá para nós como alimento na Eucaristia, para que nos preparemos para estar na presença dele, na vida plena dele, lá na morada eterna. Deu-nos de comer o pão já do céu, a Eucaristia. E a palavra que nos dá a Eucaristia. A Eucaristia acontece quando Jesus diz: isto é meu corpo, isto é meu sangue, faze isto em memória de mim. Ali se dá este pão que não mais nos faltará até que ele volte. Agradecemos então essa recordação. Então, temos dois episódios da multiplicação, temos essa recordação, e depois vamos ter o texto da ceia. Então, quatro vezes, né, está bem nítido, bem claro, bem à vista, que Jesus está nos preparando para aquela ceia definitiva, a ceia pascal, que os judeus faziam todo ano, e Jesus renovou este pão agora, ázimo comido, é Jesus mesmo, para que não tenhamos fome até que ele volte, para que não nos sintamos sozinhos, como Jesus falou no final do Evangelho de Mateus: eu estou com vocês até o finalzinho. Está conosco nesta palavra, mas está conosco especialmente na presença eucarística de Jesus. Por isso, não temos que pensar que está faltando pães. Não é disso que Jesus está ensinando aqui. Está ensinando aqui para não tomarmos o caminho dos fariseus, para não loucamente querermos pôr Deus à prova, por não nos encher de orgulho a ponto de não ver as linhas que Deus traça em nossa vida, a ponto de loucamente eu, você mesmo, determinarmos como será, rompendo aquele dom mais precioso do Espírito Santo, que é a fonte de todos os dons, que é o dom da ligação com Deus, o dom do temor de Deus, saber que ele é Deus, eu sou filho, criatura, e a única forma de eu existir é na dependência dele, aprendendo dele. Por isso, o meu coração não pode se contaminar com fermento de orgulho, de prepotência, de vaidade, seja ele qual for. Mesmo sendo saduceus e fariseus, homens da religião da época, eles estão manchados, estão endurecidos, estão enferrujados, né? Pelo seu orgulho, pela sua vaidade, com isto, desta forma rígidos e impenetráveis, não acolhe a boa notícia e a novidade que Deus veio dar em Jesus Cristo, e nem leem que todo o Antigo Testamento já preparava esta hora, e por isso perdem a hora, perdem a oportunidade, o kairos de Deus, não sabem ler o sinal dos tempos, porque estão enrijecidos, endurecidos, impenetráveis nas suas convicções e tradições humanas. Por isso é preciso nos desnudar, por isso é preciso arar nosso coração para que a genuína palavra do Evangelho, para que o fermento da graça divina, aquele que Jesus, só Jesus pode nos dar, que esse fermento nos faça produzir frutos de vida eterna e nos faça ser os pães fermentados por este santo e divino fermento do Santo Evangelho para o bem da humanidade inteira, né? Uma luz acesa ilumina tudo, um fermento leveda a massa toda. Então, assim, o Senhor acendeu-nos como luz na história e no mundo, o Senhor fermentou-nos com o fermento da sua graça divina pelo Espírito Santo para alimentarmos ao mundo inteiro. O Senhor plantou a menor da semente para ser uma árvore frondosa, para que todos os passarinhos ali pudessem fazer seus ninhos. Estamos aqui para o benefício de todos. A nós cabe amar. É o amor de Deus
testemunhado em nossos gestos e palavras, em nossa misericórdia e atenção, em nosso cuidado com os irmãos, até mesmo quando for necessário corrigir, como uma mãe, uma avó, um pai, um avô corrigem com carinho e amor para animar, não para destruir, assim também devemos fazer sempre. Essa é a nossa missão. Por isso, não queremos entrar no caminho dos fariseus que julgam e dos saduceus que eliminam, que excluem, porque nós não estamos aqui, nem o Senhor veio aqui para julgar, mas veio para salvar a todos, a muitos, que nós possamos experimentar esta salvação, sendo também sinais da misericórdia divina, onde formos, onde estivermos, especialmente em nossa casa. E é por isso, por esse ensinamento tão precioso,

agradecendo ao Senhor a graça de não nos contaminarmos com os fermentos do orgulho, da vaidade e da prepotência, mas sermos tocados pela humildade de Maria, a humildade de Jesus, para que assim em humildade sirvamos a todos, porque estamos aqui para servir, como Jesus veio para servir, nós e a igreja estamos aqui para servir. Por isso é que damos glória ao Pai, ao Filho e ao Espírito Santo, como era no princípio, agora e sempre. Amém. Acolhemos a bênção. Pai de bondade, livrai-nos do fermento da iniquidade, da guerra, da discórdia. Livrai-nos do orgulho de não querer mais aprender. Livrai-nos do orgulho de loucamente pensarmos em sermos a fonte. Só vós sois a fonte. Nós somos todos alunos, só vós sois o mestre. Por isso, Pai de bondade, dai-nos um coração de discípulo como o de Maria, para acolher e viver dessa santa palavra e deixá-la transbordar para o benefício de todos, em nome do Pai e do Filho e do Espírito Santo. Amém. 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
5: Meus queridos irmãos, a paz do Senhor esteja sempre com vocês. Estamos iniciando o nosso programa Momento São Dimas na nossa querida Rádio Catedral. Peço licença a você para entrar em sua casa, no seu trabalho, na sua vida, para juntos, neste tempo de pandemia, rezarmos pelos nossos irmãos que estão presos. Vamos iniciando o nosso programa neste dia, rezando este lindo salmo do Senhor.

Senhor esteja convosco. Ele está no meio de nós. Proclamação do Evangelho de Jesus Cristo segundo Mateus. Glória a vós, Senhor. Naquele tempo, Jesus voltou a falar em parábolas aos sumos sacerdotes e aos anciãos do

povo, dizendo: o reino dos céus é como a história do rei que preparou a festa de casamento do seu filho e mandou os seus empregados para chamar os convidados para a festa, mas estes não queriam vir. O rei mandou outros empregados, dizendo: dizei aos convidados, já preparei o banquete. Os bois e os animais cevados já foram abatidos e tudo está pronto. Vinde para a festa. Mas os convidados não deram a menor atenção. Um foi para o seu campo, o outro para os seus negócios. Os outros agarraram os empregados, bateram neles e os mataram. O rei ficou indignado e mandou suas tropas para matar aqueles assassinos e incendiar a cidade deles. Em seguida, o rei disse aos empregados: a festa de casamento está pronta, mas os convidados não foram dignos dela. Portanto, ide até as encruzilhadas dos caminhos e convidai para a festa todos os que encontrardes. Então, os empregados saíram pelos caminhos e reuniram todos os que encontraram, maus e bons. E a sala da festa ficou cheia de convidados. Quando o rei entrou para ver os convidados, observou aí um homem que não estava usando o traje de festa e perguntou-lhe: amigo, como entraste aqui sem o traje de festa? Mas o homem nada respondeu. Então o rei disse aos que serviam: amarrai os pés e as mãos desse homem e jogai-o fora na escuridão. Aí haverá choro e ranger de dentes, porque muitos são chamados e poucos são escolhidos. Palavra da salvação.

0: palavra de Deus realmente ela perpassa a nossa vida, ela faz com que a gente se torne uma pessoa muito melhor. Para aqueles que se inspiram na palavra de Deus, a conversão, ela acontece. Ela acontece de modo permanente. Por isso que o mês de outubro, o mês missionário, todos somos convidados a ser permanentes na palavra de Deus, para junto de Deus superar as dificuldades e criarmos um mundo mais justo, um mundo melhor, um mundo onde o respeito à fraternidade deve ser pauta na vida de todas as pessoas. Nós estamos rezando, irmãos, o Evangelho de Mateus, do 28º domingo do tempo comum. Neste evangelho, nós escutamos essa parábola que Jesus conta do chamado, um rei que convida os seus amigos para uma festa de casamento. E os amigos não acolhem o convite do rei. Vão fazer outras coisas. Jesus está dizendo nesta parábola, meus queridos irmãos, que ele também anuncia o evangelho, que ele também nos convida para participarmos do reino de Deus. E muitas vezes a gente se recusa. A gente vive a nossa vida como se Deus não existisse, como se a palavra de Deus não fosse anunciada, não fosse proclamada. Ai daqueles que se afastam de Deus. O dia do juízo virá, meus queridos irmãos. Por isso, vamos ficar na festa do Senhor. Vamos ouvir o chamado de Deus. Vamos responder esse chamado amando os irmãos, fratelli tutti, todos somos irmãos. Confiança no Senhor, meus queridos irmãos. Vamos agora às notícias da Pastoral Carcerária com nosso assessor de comunicação, Marcelo.
1: Olá, amigo ouvinte. Presídio de Vespasiano firma parceria com o Cefet em projeto de incentivo à leitura. A iniciativa busca envolver presas com o mundo dos livros e proporciona atividades educativas na pandemia. No momento, 10 presas participam da iniciativa, que não tem caráter jurídico, apenas educacional e cultural. Qualquer presa pode solicitar a participação a qualquer momento, bastando apenas demonstrar interesse e comunicar a pedagoga da unidade. Foram doadas mais de 100 obras literárias para o acervo da biblioteca do presídio.

Os livros estão disponíveis na biblioteca fixa e na versão itinerante, que consiste em um carrinho com os exemplares. A colaboração do Cefet não está só na parte educacional. Os alunos e professores envolvidos também fizeram uma arrecadação de cartas motivacionais que foram enviadas para as presas do presídio de Vespasiano. As correspondências provocaram lágrimas e sorrisos nas detentas, em especial naquelas que não têm contato com familiares. Todas as presas da unidade prisional receberam as cartas, que traziam mensagens acolhedoras de empoderamento feminino e acolhimento afetivo. E para saber mais da Pastoral Carcerária da Arquidiocese de Juiz de Fora, acesse o nosso blog pastoralcarceráriajf.blogspot.com. Curta e compartilhe nosso Facebook Pastoral Carcerária JF.

ó São Dimas, dai-me forças nesta difícil provação. Protegei-me nesta situação angustiosa. Fazei brilhar um raio de esperança nas trevas da minha aflição. Peço-vos esta graça pelo sangue de Jesus, vosso companheiro de dor, que se dignou acompanhar-vos até o paraíso, onde agora viveis com ele e com o Pai e o Espírito Santo. Amém. São Dimas, rogai por nós. São Dimas, rogai por nós. Desça sobre todos vocês, e de maneira especial para os nossos irmãos encarcerados, a bênção de Deus Todo-Poderoso, Pai, Filho, Espírito Santo. Amém.

0: Meus amigos, quero agradecer a todos vocês que nos acompanharam no nosso programa de hoje. Que vocês tenham uma abençoada tarde, um abençoado fim de semana.
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0: Obrigado.
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0: Thiago Mioto.
1: Jorge Matheus.
0: Obrigado, meu irmão.
2: Valeu,
1: prazerão.
0: Obrigado você, gente.
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18 horas, momento de oração. Querido irmão, querida irmã, elevemos o nosso coração a Deus, pensando em Maria, em sintonia com seu coração puríssimo, a mãe de Jesus, a mãe do Filho de Deus, a mãe de Deus e nossa. Maria Santíssima é mãe de Deus porque o que nasceu dela é homem e Deus verdadeiro. Não é deusa,

do Filho de Deus. Por isso nós, com todo direito, a louvamos como Maria, Santa Maria, Mãe de Deus. Louvando esse título, não louvamos a ela em primeiro lugar, mas ao Filho dela, que é Deus. É muito importante fazer essas distinções, irmãos. Quando estamos em companhia de Maria, estamos na presença de Deus, pois assim ela viveu, assim ela nos ensinou. Nós vamos rezar as Ave Marias daqui a pouquinho, recordando o grande mistério da encarnação do Verbo e a intercessão da Mãe Santíssima até a hora da nossa morte, recordando aqueles momentos importantíssimos da sua juventude, que foi o anúncio do anjo. Hoje gostaria de falar-lhes ainda sobre São João Batista, o mártir de São João Batista, cuja festa nós celebramos no dia 29 de agosto, todos os anos. É um dia importante. Sobre São João Batista, nós temos duas festas. Uma do seu nascimento, no dia 24 de junho, quando celebramos festivamente o seu dia e a missa festiva com paramentos brancos. No dia 29 de agosto, celebramos o seu martírio, ou seja, a sua morte, a glorificação da sua vida pelo sangue, por causa do seu amor a Deus. Esta festa é celebrada, como eu falei, dia 29 de agosto, e aí os paramentos são vermelhos, porque nós celebramos o sangue dele derramado em mistura com o sangue de Cristo, Redentor. São João Batista foi um homem de total segurança de fé. Nosso Senhor Jesus Cristo se refere a ele como o maior homem nascido de mulher. Esse foi o grande elogio que Jesus fez a João Batista. A narrativa do seu martírio por decapitação, ocorrido na fortaleza de Maqueronte, sobre o Mar Morto, onde Herodes se retirava em férias, ali ele decretou a morte de João Batista. É conhecido este episódio. Herodes estava dando uma grande festa, uma moça dançou na sua frente, ele ficou encantado com o corpo daquela moça, ficou excitado e prometeu a ela dar um grande presente, ainda que fosse a metade do seu reino. Deixou a ela oportunidade de pedir o que ela quisesse, e ela consultou a mãe. Como a mãe dela era amante de Herodes, embora fosse mulher do irmão de Herodes, e João Batista não concordava com este tipo de infidelidade, imoralidade, e denunciava isso, a mulher tinha ódio de João Batista e ensinou a filha a pedir a Herodes não a metade do seu reino, não um presente qualquer, mas a cabeça de João Batista. E ali Herodes mandou então decapitar este grande profeta, o maior entre todos nascido de mulher, segundo a palavra de Jesus. E ele morreu, portanto, na prisão, por causa desta sua missão, essa sua coerência. Certamente, irmão, João Batista sofreu com isso. Quem não sofreria com uma pena de morte, né? Capital, uma pena capital, uma pena de morte, e sobretudo sendo inocente, depois de ter pregado a palavra. Mas certamente maior do que a dor estava a satisfação espiritual de João Batista de entregar a sua vida pela causa de Deus e, portanto, pela causa de Cristo. Quando João Batista é decapitado, começa a missão pública de Jesus Cristo. Portanto, ele foi escolhido como precursor. Assim como ele anunciou a palavra e morreu martirizado, Jesus também vai agora trazer a palavra. Ele mesmo é a palavra
Jesus é a palavra de Deus encarnada e vai morrer numa cruz. Portanto, a semelhança das missões entre João Batista e Jesus, essas semelhanças são programadas, por assim dizer, no plano da salvação. Claro que João Batista não tem a importância de Cristo, porque Cristo é Deus, Filho de Deus, mas ele tem a sua importância como missionário do Pai, aquele que veio preparar os caminhos do Senhor. O exemplo de fidelidade de João Batista até a morte nos fortaleça na nossa perseverança da fé, do amor a Cristo de forma incondicional. Vamos agora rezar então a oração do anjo, anunciando a Maria, celebrando assim o grande acontecimento da história que foi a encarnação do Verbo.

O anjo do Senhor anunciou a Maria, e ela concebeu do Espírito Santo. Ave Maria, cheia de graça, o Senhor é convosco. Bendita sois vós entre as mulheres, e bendito o fruto do vosso ventre, Jesus. Santa Maria, Mãe de Deus, rogai por nós, pecadores, agora e na hora da nossa morte. Amém. Eis aqui a serva do Senhor. Faça-se em mim segundo a tua vontade. Ave Maria, cheia de graça, o Senhor é convosco. Bendita sois vós entre as mulheres, e bendito o fruto do vosso ventre, Jesus. Santa Maria, Mãe de Deus, rogai por nós, pecadores, agora e na hora da nossa morte. Amém. E o Verbo de Deus se fez carne e habitou entre nós. Ave Maria, cheia de graça, o Senhor é convosco. Bendita sois vós entre as mulheres, e bendito o fruto do vosso ventre, Jesus. Santa Maria, Mãe de Deus, rogai por nós, pecadores, agora e na hora da nossa morte. Amém. Rogai por nós, Santa Mãe de Deus, para que sejamos dignos das promessas de Cristo. Oremos. Infundi, Senhor, em nossas almas a vossa graça, para que, conhecendo pela anunciação do anjo a encarnação do Verbo, vosso Filho bem-amado, cheguemos por sua paixão e cruz à glória da ressurreição. Por Cristo nosso Senhor. Amém.

Hoje eu gostaria de invocar de Deus uma bênção especial para os veículos, sejam carros, motocicletas, bicicletas, ônibus, caminhões. Vamos pedir a Deus que abençoe o carro que está aí na sua casa. Muitas famílias hoje têm o seu meio de locomoção, um carro ou qualquer outro que eu já citei, e gostaria de pedir a bênção para afastar os perigos nos seus deslocamentos. A nossa proteção está no nome do Senhor, que fez o céu e a terra. O Senhor esteja convosco, Ele está no meio de nós. Deus eterno e todo-poderoso, que desses aos homens o dom de abreviar as distâncias, lançando mão dos recursos da técnica para colocar-se a serviço dos irmãos, abençoai, por intercessão da Virgem Maria, este veículo, aqueles que o dirigem e todos os seus passageiros, possam levar a bom termo a viagem que empreenderem e, alimentados pelo pão da palavra e da Eucaristia, percorrendo os caminhos deste mundo, entre as esperanças e as angústias do nosso tempo, cheguem ao reino de eterna alegria. Por nosso Senhor Jesus Cristo, vosso Filho, na unidade do Espírito Santo. Amém.

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6:00 em ponto, você tem uma ótima noite, ligado aqui na Rádio Catedral, a Rádio da Família. Estamos com problemas para receber o sinal lá da Igreja de São Mateus, né? Vamos tentar aqui o contato com o link, né? Pra gente fazer a nossa transmissão, né? Então, desde já, aguarde um pouquinho, a gente conseguindo restabelecer o sinal, o contato diretamente com a Igreja de São Mateus, a gente passa a fazer a transmissão da Santa Missa.

0: Muito bem, 6:01, restabelecido o sinal, vamos com a transmissão direto da Igreja de São Mateus. Uma boa celebração para você.
1: Daír da Conceição Cardoso, Ricardo Martins Oliveira, Ana Cristina Úrsula, Sebastião José Barcaro. Rezemos também pelos falecidos da família.
2: Sandro Moreira, Schwartel, Damasceno, Mazini, Calderini e Souza. Também

Arragaz, Campos, Ferreira, Dalbert, Souza e Nascimento. Rezemos também pelo dom da vida de Odete Torres Lemos, Celi Souza Pereira Cunha, Sueli Constantino Pinheiro, Cíntia de Faria Ferreira. Os fiéis agradecem graças pela intercessão de Maria Efigênia de Souza Nascimento. Por intenções particulares também rezemos por João Pedro Leal Vieira, Cristina Gustavo e Jamile Hardy, Aislan José e família, Giovana e Gabriele, Hugo Pessanha Gorete, Laura e Sabrina, família Nogueira de Paula, Márcio Guerra, Maria Raquel e família. Agradece graça por intercessão do Divino Pai Eterno. Neste 28º domingo do tempo comum, nós da Igreja São Mateus estamos celebrando a Eucaristia sendo transmitida pela Rádio Catedral FM 102.3, direto da paróquia São Mateus, da cidade de Juiz de Fora, Minas Gerais. Com alegria, comecemos nessa nossa celebração.

0: Em nome do Pai, e do Filho, e do Espírito Santo. Amém. Amém. Que a graça de nosso Senhor Jesus Cristo, o amor do Pai e a comunhão do Espírito Santo estejam sempre conosco.
1: Bendito seja Deus que reuniu no amor de Cristo.
0: Antes de continuar, vamos parar um pouquinho, olhar para dentro de nós, para pedir a Deus perdão pelas nossas faltas. Em silêncio, recordemos essas faltas.

0: E agora peçamos perdão. Senhor, tende piedade de nós.
1: Senhor, tende piedade de nós.
0: Cristo, tende piedade de nós.
1: Cristo, tende piedade de nós.
0: Senhor, tende piedade de nós.
1: Senhor, tende piedade de nós.
0: Deus Todo-Poderoso e Misericordioso, tenha compaixão de nós. Perdoe os nossos pecados e nos conduza à vida eterna.
1: Amém.
0: Com alegria, cantemos o hino de louvor.

na primeira oração da nossa celebração, no número 6, diz assim: nós vos pedimos, Senhor, que vossa graça nos preceda e acompanhe. Vossa graça, o que é? É a luz. Que a luz de Deus nos preceda e acompanhe, para que nós possamos ver onde devemos fazer o bem e assim por diante. Então vamos rezar todos juntos essa primeira oração da nossa celebração. Oremos todos. Nós vos pedimos, Senhor, que vossa graça nos preceda e acompanhe e nos torne atentos para perseverar na prática do bem. Por nosso Senhor Jesus Cristo, vosso Filho, que é Deus, e convosco vive e reina na unidade do Espírito Santo, por todos os séculos dos séculos. Amém.

Leitura do livro do profeta Isaías. O Senhor dos exércitos dará neste monte para todos os povos um banquete de ricas iguarias, regados com vinho puro, servido de pratos deliciosos e dos mais finos vinhos. Ele removerá neste monte a ponta da cadeia que ligava todos os povos, a teia em que tinha envolvido todas as nações. O Senhor Deus eliminará para sempre a morte e enxugará as lágrimas de todas as faces e acabará com a desonra do seu povo em toda a terra. O Senhor o disse. Naquele dia se dirá: este é o nosso Deus, esperamos nele, até que nos salvou. Este é o Senhor, nele temos confiado. Vamos alegrar-nos e exultar por nos ter salvo. E a mão do Senhor repousará sobre este monte. Palavra do Senhor.

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Preparais a minha mesa, preparais à minha frente uma mesa bem à vista do inimigo, e com óleo vós ungis minha cabeça e o meu cálice.

Leitura da Carta de São Paulo aos Filipenses. Irmãos, sei viver na miséria e sei viver na abundância. Eu aprendi o segredo de viver em toda e qualquer situação, estando farto ou passando fome, tendo de sobra ou sofrendo necessidade. Tudo posso naquele que me dá força. No entanto, fizestes bem em compartilhar as minhas dificuldades. O meu Deus proverá esplendidamente com sua riqueza a todas as vossas necessidades. Em Cristo Jesus, ao nosso Deus e Pai, a glória pelos séculos dos séculos. Amém. Palavra do Senhor.

0: Senhor esteja convosco. Proclamação do Evangelho de Jesus Cristo segundo Mateus.
1: Glória a vós, Senhor.
0: Naquele tempo, Jesus voltou a falar em parábolas aos sumos sacerdotes e aos anciãos do povo, dizendo: O reino dos céus é como a história do rei

0: que preparou a festa de casamento do seu filho e mandou os seus empregados para chamar os convidados para a festa, mas estes não quiseram ir. O rei mandou outros empregados dizendo: dizei aos convidados: já preparei o banquete, os bois e os animais cevados já foram abatidos e tudo está pronto. Vinde para a festa. Mas os convidados não deram a menor atenção. Um foi para o seu campo, outro para os seus negócios. Outros agarraram os empregados, bateram neles e os mataram. O rei ficou indignado e mandou suas tropas para matar aqueles assassinos e incendiar a cidade deles. Em seguida, o rei disse aos empregados: a festa de casamento está pronta, mas os convidados não foram dignos dela. Portanto, ide às encruzilhadas dos caminhos e convidai para a festa todos os que encontrardes. Então os empregados saíram pelos caminhos e reuniram todos os que encontraram, maus e bons. E a sala da festa ficou cheia de convidados. Quando o rei entrou para ver os convidados, observou aí um homem que não estava usando traje de festa e perguntou-lhe: amigo, como entrastes aqui sem o traje de festa? Mas o homem nada respondeu. Então o rei disse aos que serviam: amarrai-o os pés e as mãos desse homem e jogai-o fora na escuridão. Aí haverá choro e ranger de dentes, porque muitos são chamados e poucos são os escolhidos. Palavra da salvação.
1: Glória a vós, Senhor.

como costuma fazer Jesus para explicar melhor o que ele quer falar aos seus discípulos e ao povo em geral, mais uma parábola. Uma parábola que ficou bem claro o significado só com a leitura e a explicação que Jesus dá no final. Nós temos aí, em primeiro lugar, um convite. Não foi aceito. Um segundo convite. Mataram aqueles que traziam o convite. E um terceiro convite foi aceito. Aqueles que andavam por outro lado, nos encruzilhadas dos caminhos, assim por diante. E agora vem uma coisa especial. Uma das pessoas convidadas que aceitou não estava com o traje da festa no final da parábola. O que pode significar esse traje da festa? Todos recebiam um traje na entrada, mas ele não pegou. E esse traje seria a graça de Deus, estar com a alma pura, com a alma cheia de graça de Deus. E a alma pura é quem veste o convidado e quem veste a nós. Porque Deus, quando olha para nós, não olha para a roupa que nós estamos vestindo. Ele olha para a roupa interna. A nossa alma está bem vestidinha, está com a graça de Deus ou não? E nós, a parábola, temos que aceitá-la também para nós, para fazer uma revisão da nossa vida.

Quando nós recebemos o convite, podemos dizer que o nosso convite já está no nosso nascimento. Quando eu nasço, eu sou convidado a uma vida aqui na Terra, na qual eu vou cumprir aquilo que Deus quer para que eu seja realmente um convidado que foi atento para ir à festa de Jesus. A festa de Jesus aqui na Terra é a nossa vida, uma festa, e depois completa lá no céu. Então, nós somos convidados para essa festa só pelo fato de termos nascido aqui. Isso aí já é um convite. Só temos esse convite? Não. Depois, durante a vida, vão aparecendo convites também, alguns para que nós voltemos a recordar o convite pelo qual nós nascemos aqui, nesta terra, para fazer a vontade de Deus, para que todos sejam felizes nesta festa da vida. Então, nós estamos espalhados por aí, e nessa espalhação, diríamos, nós também continuamos recebendo, como dizia antes, o convite, confirmando os convites. Porque eu me desviei, olha lá, capricha aí, você não está seguindo as normas da festa para a qual foi convidado. E então, esse convite pode repetir-se durante várias vezes. E quem é que me pode transmitir esse convite? É Jesus? É Deus? É. Mas através de alguma outra coisa. Através de uma coisa que aconteceu e me faz pensar. Espera aí, isso que foi não devia ter sido assim, não. E então eu começo a pensar, e essa é uma renovação do convite. Às vezes vem através de outra pessoa. Olha, você fez aqui um negócio, acho que não seria bom. Ou apenas através do exemplo dessa pessoa, já é um convite para eu ajeitar a resposta que ficou silenciosa durante algum tempo, para que eu responda ao convite de Deus, graças àquela pessoa que me recordou. Mas tem uma coisa também, não apenas eu sou convidado, tem a segunda parte, que é importante para a nossa vida. Eu também convido. Aquilo que eu falei antes, de que Deus me convida e renova o convite através de outras pessoas ou de outros fatos, também renova o convite a outras pessoas através de mim, ou com palavras, animando as pessoas, ou se não é com palavras, só com o meu exemplo, e assim por diante. Às vezes dando um presentinho indireto assim, há muitas maneiras de fazer renovar esse convite, para que nós celebremos esta festa a qual somos chamados por Deus de uma maneira alegre, satisfeita, feliz. E lembrando o que falei já antes, o traje da festa. Tudo está aqui dentro de mim. Aquela alma cheia de graça. Esse é o traje festivo para eu cumprir o convite de Deus. Então, lembrando isto aqui, nós temos já alguma coisa para pensar. Como está a minha vida? Estou cumprindo o convite que eu recebi quando nasci? Estou ajudando as pessoas que precisam de um empurrãozinho para que cumpram também o seu convite para a festa a que nos está chamando Jesus? E com essas duas ideias, ou três ideias na cabeça, nós podemos depois refletir, pensar um pouco, cumprindo dessa maneira a promessa que Jesus nos faz através da parábola que acaba de contar no Evangelho. Em nome do Pai, e do Filho, e do Espírito Santo. Amém. Façamos agora a nossa profissão de fé. Creio em Deus Pai Todo-Poderoso, Criador do céu e da terra, e em Jesus Cristo, seu único Filho, nosso Senhor, que foi concebido pelo poder do Espírito Santo, nasceu da Virgem.

Virgem Maria, padeceu sob Pôncio Pilatos, foi crucificado, morto e sepultado, desceu à mansão dos mortos, ressuscitou ao terceiro dia, subiu aos céus, está sentado à direita de Deus Pai Todo-Poderoso, donde há de vir a julgar os vivos e os mortos. Creio no Espírito Santo, na Santa Igreja Católica, na comunhão dos santos, na remissão dos pecados, na ressurreição da carne, na vida eterna. Amém. E agora recordemos essas preces, esses pedidos que nós trazemos no nosso coração e que queremos enviar ao coração de Deus. Em silêncio, recordemos esses nossos pedidos.

E agora rezemos todos juntos a oração que está na terceira coluna antes da liturgia eucarística. Todos juntos oremos. Acolhei, ó Deus bendito, as preces do vosso povo que confia em vossas promessas e espera o que lhes prometeis. Por Cristo nosso Senhor. Amém.

0: Orai, irmãos e irmãs, para que o nosso sacrifício seja aceito por Deus Pai Todo-Poderoso.
1: Receba, Senhor, por tuas mãos esse sacrifício, para a glória do seu nome, para o nosso bem de toda a Santa Igreja.
0: Acolhei, Senhor, as preces dos vossos fiéis como a oblação do sacrifício, para que possamos, por este serviço da nossa piedosa devoção, alcançar a glória do céu. Por Cristo

0: Nosso Senhor.
1: Amém.
0: O Senhor esteja conosco.
1: Ele está no meio de nós.
0: Corações ao alto.
1: O nosso coração está em Deus.
0: Demos graças ao Senhor nosso Deus.
1: É nosso dever e nossa salvação.
0: Na verdade, é digno e justo. É nosso dever e salvação dar-vos graças, sempre e em todo lugar, Senhor, Pai Santo, Deus Eterno e Todo-Poderoso, por Cristo, Senhor nosso. Nascendo, Ele renovou a antiga condição humana. Sofrendo a paixão, apagou nossos pecados. Ressurgindo dos mortos, concedeu-nos a vida eterna. Subindo a vós, ó Pai, abriu-nos as portas do céu. Por isso, com a multidão dos anjos e dos santos, entoamos o hino da vossa glória, cantando a uma só.

Na verdade, ó Pai, vós sois santo e fonte de toda santidade. Santificai, pois, estes dons, derramando sobre eles o vosso Espírito, a fim de que se tornem para nós o corpo e o sangue de nosso Senhor Jesus Cristo. Enviai o vosso Espírito, estando para ser entregue, e abraçando livremente a paixão, Jesus tomou o pão, pronunciou a bênção de ação de graças, partiu e o deu a seus discípulos, dizendo: tomai todos e comei, isto é o meu corpo, que será entregue por vós. Do mesmo modo, ao fim da ceia, ele tomou o cálice em suas mãos, deu graças novamente e o deu aos seus discípulos, dizendo: tomai todos e bebei. Este é o cálice do meu sangue, o sangue da nova e eterna aliança, que será derramado por vós e por todos para a remissão dos pecados. Fazei isto em memória de mim.

0: Eis o mistério da fé.
1: Senhor, a vossa morte,
2: proclamamos a vossa ressurreição.
3: Vinde, Senhor Jesus.

0: Celebrando, pois, o memorial da morte e ressurreição do vosso Filho, nós vos oferecemos, ó Pai, o pão da vida e o cálice da salvação, e vos agradecemos porque nos tornaste dignos de estar aqui na vossa presença e vos servir. Aceitai, ó Senhor, a nossa oferta. Suplicantes vos pedimos que, participando do corpo e sangue de Cristo, sejamos reunidos pelo Espírito Santo num só corpo.
1: O Espírito nos una num só corpo.
0: Lembrando o Papa, o nosso arcebispo e a Igreja, vamos rezar todos juntos. Lembrai-vos, ó Pai, da vossa Igreja, que se faz presente pelo mundo inteiro, e aqui convocada no dia em que Cristo venceu a morte e nos fez participantes de sua vida imortal, que ela cresça na caridade, em comunhão com o Papa Leão XIV, com o nosso arcebispo Marco Aurélio, os bispos do mundo inteiro, os presbíteros, os diáconos e todos os ministros do vosso povo. Lembrai-vos, ó Pai, da vossa Igreja. Pela todos juntos, pedindo pelos falecidos, a nossa família, amizades, etc. Todos juntos. Lembrai-vos também, na vossa misericórdia, dos nossos irmãos e irmãs que adormeceram na esperança da ressurreição e de todos os que partiram desta vida. Acolhei-os junto a vós, na luz da vossa face. Concedei-lhes, ó Senhor, a luz eterna. E ora todos juntos, rezando por nós mesmos que estamos aqui reunidos. Todos. Enfim, nós vos pedimos, tende piedade de todos nós e dá-nos participar da vida eterna com a Virgem Maria, Mãe de Deus, São José, seu esposo, os apóstolos, São Mateus e todos os santos que neste mundo viveram na vossa amizade, a fim de vos louvarmos e glorificarmos por Jesus Cristo, vosso Filho. Todos, por Cristo, com Cristo e em Cristo, a vós, Deus Pai Todo-Poderoso, na unidade do Espírito Santo, toda honra e toda glória, por todos os séculos dos séculos. Amém.
1: Amém.
0: E agora, com muito amor, agradecimento, carinho, vamos rezar a oração que o próprio Jesus nos ensinou. Pai nosso que estais nos céus, santificado seja o vosso nome. Venha a nós o vosso reino. Seja feita a vossa vontade, assim na terra como no céu. O pão nosso de cada dia nos dai hoje. Perdoai as nossas ofensas, assim como nós perdoamos a quem nos tem ofendido. E não nos deixeis cair em tentação, mas livrai-nos do mal. Amém. Livrai-nos de todos os males, ó Pai, e dai-nos hoje a vossa paz. Ajudados pela vossa misericórdia, sejamos sempre livres do pecado e protegidos de todos os perigos, enquanto aguardamos a feliz esperança e a vinda do nosso Salvador Jesus Cristo.
1: Vosso reino, o poder e a glória para sempre.
0: E ora todos juntos pedindo pela paz tão importante no mundo e nas nossas vidas. Todos juntos. Senhor Jesus Cristo, disseste aos vossos apóstolos: eu vos deixo a paz, eu vos dou a minha paz. Não olheis os nossos pecados, mas a fé que anima a vossa Igreja. Dai-lhe segundo o vosso desejo a paz e a unidade. Vós que sois Deus, com o Pai e o Espírito Santo. Amém. A paz do Senhor esteja sempre conosco.
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0: Desejemos-nos a paz uns aos outros, com muito amor, com muita paz.

convidados para a ceia do Senhor. Eis o Cordeiro de Deus que tira o pecado do mundo. Senhor, eu não sou digno de que entreis em minha morada, mas é uma palavra e serei salvo. Que o corpo de Cristo nos guarde para a vida eterna. Amém.

0: Fiquemos de pé para a última oração na nossa celebração, no finzinho da página 3. Todos oremos. Deus Todo-Poderoso, nós vos pedimos humildemente, assim como nos alimentais com o sacramento do corpo e sangue de Cristo, fazei-nos participar da natureza divina. Por Cristo nosso Senhor. Amém. Amém.
1: Avisos. Irmãos e irmãs, agradecemos a todos os que nos acompanharam nessa transmissão da Santa Missa pela Rádio Catedral FM 102.3, diretamente da paróquia São Mateus, na cidade de Juiz de Fora. Muito obrigado.
0: O Senhor esteja conosco.
2: Ele está no meio de nós.
0: Abençoe-nos, Deus Todo-Poderoso, Pai, Filho e Espírito Santo. Vamos em paz e o Senhor nos acompanhe.
2: Graças a Deus.
0: Boa noite e boa semana para todos.

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4: A volta daquela história.

O Senhor designou outros 72 discípulos e mandou-os dois a dois à sua frente a todas as cidades e lugares aonde ele pensava ir. E dizia-lhes: a messe é grande, mas os operários são poucos. Por isso, rogai ao Senhor da messe que mande mais.

mais operários para a sua messe. Ide, eu vos envio como cordeiros no meio de lobos. Em toda casa em que entrardes, dizei primeiro: paz a esta casa. E se lá houver quem ame a paz, vossa paz ficará com ele. Do contrário, ela voltará a vós. Em toda cidade em que entrardes e fordes bem recebidos, comei o que vos for servido, curai os doentes que lá houver, e dizei-lhes: chegou para vós o reino de Deus.

Estimados irmãos no Episcopado, estimados irmãos no Ministério Presbiteral, Diaconal, estimados irmãos da vida consagrada, as religiosas, religiosos que aqui estão, querido povo de Deus, a todos vocês que estão aqui nesta basílica e aqueles que rezam e celebram conosco pelas redes sociais, pela TV, pelo rádio, pela internet. Somos devotos e devotas, somos cidadãos e cidadãs brasileiros. Felizes estamos aqui por sermos tão amados de Deus. Esta é a prova que Deus nos ama. Nós estamos mais uma vez celebrando a grande festa da nossa padroeira, porque Jesus nos deu a sua mãe para ser a nossa mãe. E com toda certeza, o nosso Salvador Jesus Cristo está muito contente nesses dias, porque nós celebramos esta grande festa. Qual o filho não ficaria feliz em ver tanto respeito, gratidão e amor para com a sua mãe? Ela nos reúne aqui neste santuário, não como idólatras, nem como alienados, mas como filhos, como peregrinos, como missionários. Ela que nos foi dada como mãe pelo próprio Jesus do alto da cruz, o nosso Redentor nos entregou aos cuidados dela. Foram uma das suas últimas palavras: eis a tua mãe, dirigida a cada um de nós. Sim, ela é mãe. É o primeiro e o mais belo título que a jovem de Nazaré recebeu. Mãe de todas as raças, etnias e povos, de todos os homens e mulheres criados à imagem de Deus. Mãe de todas as minorias e até mesmo daqueles que a desrespeitam e desprezam a sua participação na história da salvação. Ela que em 1717, em sua imagem tão pequena e frágil, se deixou encontrar por pescadores, gente simples, trabalhadora no Rio Paraíba, em um período dos mais vergonhosos da história deste país, onde milhões de africanos estavam sendo escravizados. A face negra de Maria Santíssima nos recorda que ela se compadeceu com o sofrimento e humilhação das vítimas de poderosos daquele tempo e nos convoca até hoje a não compactuarmos com nenhuma forma de discriminação ou preconceito. Ela que foi ouvinte e praticante da palavra por excelência, a discípula missionária do Pai, continua a nos dizer, a nos aconselhar: façam tudo o que ele disser, façam tudo o que o meu filho vos ensinou. E no evangelho que escutamos agora há pouco, neste nono dia da novena,

Senhor nos envia a evangelizar, assim como enviou os primeiros, 2 a 2, para caminharmos juntos, vivenciando a sinodalidade, com o mesmo propósito, anunciar o evangelho, que é a boa nova, a boa notícia. O Pai nos ama, o Filho nos salva e o Espírito Santo nos conduz. O Senhor nos envia a irmos em todas as cidades e lugares, anunciando que o reino de Deus já está entre nós, porque o ressuscitado caminha conosco e sob a proteção materna da Virgem Maria, somos todos vocacionados a testemunhar a nossa fé em nossas famílias, comunidades eclesiais, na sociedade e em todos os lugares do mundo. A messe é grande e os operários e operárias são poucos. Esta preocupação de Jesus, o bom pastor, também deve ser nossa. Por isso precisamos, meus irmãos e irmãs, rezar, incentivar, promover todas as vocações, não apenas para os ministérios ordenados e vida consagrada, mas para que a fé seja a base, o alicerce, o sustento de todas as famílias do Brasil. Somos um país de mais de 200 milhões de habitantes, um país populoso, e ao percebermos um número crescente na diminuição de filhos e nas novas formas de laços familiares, mais do que nunca nós precisamos rezar pela nossa juventude, a começar por aqueles que estão nos seminários e nas casas de formação. Rezemos por nós, bispos do Brasil. Nós somos quase 500, e dentre estes estão alguns eméritos, como o nosso querido Dom Orlando, que para nós é um profeta. Suas palavras sábias sempre nos ajudam a não nos desviarmos da nossa missão de evangelizar. Rezemos pelo nosso arcebispo Dom Mário Antônio, por todos os bispos do Brasil. No Brasil são um pouco mais de 22 mil presbíteros. São quase 7 mil diáconos permanentes. E os consagrados e consagradas, os nossos irmãos das diversas congregações, são um pouco mais de 27 mil. Ou seja, nós não somos nem 0,01% da população brasileira. A messe é grande, disse Jesus naquele tempo, né? Há mais de 2000 anos atrás, e continua dizendo para nós hoje. Rezemos para que não faltem operários, operárias para a messe do Senhor. E neste mês missionário que estamos vivenciando, neste domingo feliz, véspera da solenidade de Nossa Senhora da Conceição Aparecida, padroeira do povo brasileiro, quero saudar, peço licença a vocês, ao querido povo paraense que hoje pela manhã, nas ruas de Belém do Pará, a mãe de Jesus foi saudada e reverenciada por milhões de peregrinos e devotos, sob o título de Nossa Senhora de Nazaré, a mesma mãe de Jesus. Também peço licença de vocês, meus irmãos, para enviar minha gratidão e apreço ao povo de Deus que está na bela e admirável Diocese de Parintins, na qual eu sirvo. Todas as suas comunidades e paróquias. Parintins é terra de Nossa Senhora do Carmo, a mesma mãe de Jesus. Terra de artistas, de verdadeiros patriotas que amam e defendem os direitos dos povos originários, da cultura popular e da preservação da nossa querida Amazônia. Também quero enaltecer o belíssimo trabalho realizado neste santuário. Não está bonito? As fachadas externas, quanta beleza, uma obra de arte, uma pérola preciosa temos em estarmos no maior santuário mariano do mundo. Agradecemos a colaboração e o empenho de todos, todos os profissionais, artistas, mas de modo especial, começando por você, meu irmão, minha irmã, que faz parte da família dos devotos. Essas obras só foram possíveis por causa do seu apoio, da sua oração, do seu amor à Maria Santíssima. A jornada bíblica que retrata a história da salvação nas paredes, nas fachadas, nos recantos dessa

0: Basílica é uma expressão belíssima da arte cristã e nos convida a contemplar a beleza da fé traduzida nos mosaicos e vitrais. E ao participarmos destes dias de preparação para a grande festa de amanhã, somos interpelados pelo Espírito Santo a imitarmos a Senhora de Aparecida, aquela que foi e é a bem-aventurada, pois ela ouviu e praticou a palavra e nos aponta aquele que é a fonte de todas as graças e bênçãos, seu Filho amado, nosso Senhor Jesus Cristo. Aquele que nos amou e nos escolheu, hoje nos envia em missão para servir e lavar os pés uns dos outros, sendo instrumentos de paz, construtores da justiça social, assumindo a evangélica opção pelos pobres e vulnerabilizados, favorecendo o diálogo com todas as culturas, valorizando todas as iniciativas e projetos que favoreçam o bem comum, promovendo os direitos humanos com especial atenção às minorias. Que a nossa mãe querida proteja o nosso Brasil de toda e qualquer interferência estrangeira que venha abalar a nossa soberania, e nos ajude a vivermos como irmãos e irmãs, a fim de nos tornarmos testemunhas do amor, da justiça, da paz para o mundo inteiro. Assim seja. Louvado seja nosso Senhor Jesus Cristo.
1: E a Maria que ouve a nossa oração, vamos abrir o nosso livrinho na página 41 e vamos rezar com a mesma fé de Nossa Senhora.
2: Maria, vosso filho Jesus veio revelar-nos os mistérios insondáveis de Deus. Nada se iguala a ele, nem jamais se igualará. Eis uma nova doutrina ensinada com autoridade. Cremos que, ao acolhermos com o coração sincero sua palavra, passamos a reconhecer os desígnios amorosos do Pai e a promessa que transforma o íntimo de homens e mulheres, fazendo-nos novas criaturas. Quando, ó Senhor, vossa palavra estará plenamente unida à nossa vida? É isso que humildemente pedimos. Concedei-nos essa graça salutar.
1: Fazei-nos, Senhora, conhecer e praticar a palavra de vosso Filho, testemunhando-a em cada gesto, atitude e decisão.
2: Senhora dos pequenos e dos humildes, vosso Filho atraiu multidões para junto de si. Ele acolheu a todos, os pobres, os doentes, transformou a água em vinho, multiplicou os pães, e os pecadores encontraram nele a vida por meio de sua misericórdia. Senhora nossa, é esse mesmo Jesus que o cristão de hoje é chamado a anunciar e testemunhar. Por que, então, somos uma igreja lenta em anunciar e em nos comprometer com aqueles que estão à margem da vida? Vosso Filho foi ao encontro dos mais abandonados. Fazei-nos uma igreja mais viva e comprometida, aberta à missão e sem temer a profecia samaritana e do lava-pés.
1: Senhora, ajudai-nos a seguir vosso Filho com fidelidade, comprometidos com a profecia da misericórdia e da comunhão. Amém. O Santuário Nacional é fruto de uma grande partilha. Por trás de cada celebração, de cada evangelização, de cada ato que acontece aqui, de cada peregrino acolhido, de cada transmissão que chega às nossas casas, de cada obra social, existe a generosidade de milhares de pessoas que decidiram fazer parte desta missão. É a família dos devotos. Nós somos muito

gratos a essa família. Sem a família dos devotos, o santuário não poderia cumprir a sua missão de evangelizar. Por isso nós convidamos você, seja também você família dos devotos. Pertencer à família dos devotos é ajudar a ser corresponsável pela evangelização que acontece no Brasil. E além desse compromisso permanente, você que está aqui nesta noite pode fazer a sua oferta para ajudar nas obras de evangelização, colocando a sua oferta nos cofres que estão aí nos corredores. Vamos acolher a procissão das ofertas e Deus lhes pague pela sua generosidade.

Querido devoto da Mãe Aparecida, neste momento da novena, quando somos convidados a partilhar o alimento, somos também lembrados de que ninguém caminha sozinho quando vive em comunidade. E neste ano, somos convidados com Maria, em comunidade, a conhecer e a praticar a palavra. Porque a palavra de Deus, quando encontra um coração aberto, se transforma em gesto, cuidado, partilha e esperança. Participe da família dos devotos. Ao dar o seu sim, você ajuda a manter viva a missão do Santuário Nacional, a evangelização pela Rede Aparecida de Comunicação e as obras que levam cuidado e esperança a tantas pessoas. 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Muito obrigado por caminhar conosco. Nossa Senhora acolhe a sua oferta, abençoe sua família.

0: nossa gratidão por cada oferta e por cada coração que soube repartir. Santo Afonso, fundador dos missionários redentoristas, nos ensina que o amor de Jesus só pode ser respondido com amor. E nessa noite, esse amor passou por nossas mãos, pelas mãos de vocês, e vai chegar à mesa de outras famílias, em forma de alimento, em forma de cuidado, em forma de esperança. Deus lhes pague.
1: Oremos. Ó Maria, Mãe de Jesus e Nossa Mãe, que nos guiais pelo caminho da fé, olhamos para vós com confiança. Ajudai-nos a meditar os mistérios de Cristo, a sermos fiéis ao Evangelho e a perseverar no seguimento do vosso Filho como sinal de esperança certa. Ajudai-nos em cada dia a chegar a Jesus, nosso Salvador, para a glória de Deus Pai.
0: Fazei-nos sentir, ó Maria, que viver o Evangelho de vosso Filho Jesus Cristo é nossa maior paz e alegria. Amém. Durante 9 dias, nós caminhamos com Maria pelos caminhos da palavra. Agora, o próprio Jesus, palavra viva, o pão da vida, vem passar no meio de nós. Ele conhece nossas famílias pelo nome. Ele visita as nossas casas. Ele recolhe nossas lágrimas. E ele reacende a nossa esperança. Diante de sua presença, silenciemos tudo aquilo que nos dispersa e abramos inteiramente o nosso coração. Com Maria e como uma só família, acolhamos com fé, amor e profunda adoração Jesus Cristo presente no Santíssimo Sacramento do altar.

0: Deus amor, Deus perdão, assim como o sol a brilhar em cada manhã e sem reservas nos oferece seu calor, sois vós para com toda a família humana. Dai a nós vosso amor sem fim. Como família, a vós nosso louvor.
1: Deus amor, Deus perdão, a vós nosso louvor e nossa gratidão.
0: Deus amor, Deus perdão, assim como a fonte que faz brotar da terra sem cessar a água, vossa criatura, vós nos fazeis transbordar vossa infinita misericórdia. Como família, a vós nosso louvor.
1: Deus amor, Deus perdão, a vós nosso louvor e nossa gratidão.
0: Deus amor, Deus perdão, o vento sussurra em todos os cantos e recantos de nossa existência. Vosso espírito de amor nos conduz e nos liberta, trazendo-nos a abundância da vida. Como família, a vós nosso louvor.
1: Deus amor, Deus perdão, a vós nosso louvor e nossa gratidão.
0: Deus amor, Deus perdão, que sois compaixão infinita, estendeis sobre nossas famílias e a humanidade inteira o silêncio de vossa eternidade, que nos faz viver impregnados de compaixão sem fim. Como família, a vós nosso louvor.
1: Deus amor, Deus perdão, a vós nosso louvor e nossa gratidão. Amém. A página 3 do nosso livrinho, cantemos, preparando-nos para a bênção do Santíssimo.

Senhor Jesus Cristo, neste admirável sacramento, nos deixastes o memorial da vossa paixão. Dai-nos venerar com tão grande amor o mistério do vosso corpo e do vosso sangue, que possamos colher continuamente os frutos da redenção. Vós que sois Deus com o Pai,

Rezemos todos juntos. Deus nos abençoe e nos guarde. Que ele nos ilumine com a luz de sua face e nos seja favorável. Que ele nos mostre seu rosto e nos traga a paz. Que ele nos dê a saúde do corpo e da alma. Nosso Senhor Jesus Cristo esteja perto de vós para vos defender. Esteja em vosso coração para vos conservar. Que ele seja o vosso guia para vos conduzir. Que vos acompanhe para vos guardar. Olhe por vós e sobre vós derrame a sua bênção. Ele que vive com o Pai na unidade.

Graças e louvores sejam dados a cada momento. Graças e louvores sejam dados a cada momento. Graças e louvores sejam dados a cada momento. Diante de Jesus, presente no Santíssimo Sacramento do altar, nossa homenagem, nossa gratidão, com uma grande salva de palmas. Viva Jesus Cristo! Viva o Santíssimo Sacramento do altar!

0: É hora de colocar nossa vida no coração da mãe. Entreguemos à Senhora Aparecida as nossas famílias, as nossas feridas, as nossas dores, as nossas alegrias, e pedimos que ela sempre possa olhar por nós. Ó Mãe do Belo Amor, acolhei-nos sob vosso manto, conduzi-nos a Jesus e fazei de nós uma igreja que escuta, acolhe e constrói a paz. Com confiança filial, vamos rezar e depois nos consagrar à Mãe Aparecida.
1: Ó Maria, Virgem Santa e Humilde de Nazaré, mãe, mulher e esposa na Sagrada Família,
0: rogai por nós, pobres pecadores, que recorremos a vós.
1: Amada Maria, vós nos conduzis a Cristo, e nos encontrarmos convosco é o encontro com o próprio Cristo. Sois nosso consolo e sinal de nossa esperança. Ensinai-nos a guardar nossa existência com amor incondicional os ensinamentos de vosso Filho Jesus.
0: Meditando os mistérios de Cristo, nossa redenção, seremos um povo fiel à nossa missão e na comunhão de irmãos. Amém. A página 4 do seu livrinho, a nossa consagração à Nossa Senhora, eu te convido a estender a sua mão direita em direção à querida imagem de Aparecida e vamos todos nos consagrar a ela.

0: para que sempre pense no amor que mereceis. Consagro-vos a minha língua, para que sempre vos louve e propague a vossa devoção. Consagro-vos o meu coração, para que depois de Deus vos ame sobre todas as coisas. Recebei-me, ó Rainha incomparável, vós que o próprio Cristo crucificado deu-nos por mãe, no ditoso número dos vossos filhos e filhas. Acolhei-me debaixo de vossa proteção, socorrei-me em todas as minhas necessidades espirituais e temporais, sobretudo na hora da minha morte. Abençoai-me, ó celestial cooperadora, e com vossa poderosa intercessão, fortalecei-me em minha fraqueza, a fim de que, servindo-vos fielmente nesta vida, possa louvar-vos, amar-vos e dar-vos graças no céu por toda a eternidade. Assim seja.
1: Você que está nos bancos pode sentar um pouquinho. Nesse momento nós queremos ouvir as palavras do Superior Provincial dos Missionários Redentoristas na província de São de Nossa Senhora Aparecida, o Padre Marlos Aurélio.
2: Dom Orlando sempre nos recordou que aqui no santuário, na casa da mãe, nós somos evangelizados pelo testemunho dos devotos, dos peregrinos de Nossa Senhora. Por isso eu gostaria que todos nós manifestássemos nessa noite a nossa gratidão, o nosso reconhecimento pelo testemunho de fé, de devoção daqueles que vieram a pé até o santuário. Com uma salva de palmas. Enfrentando às vezes o sol, o calor, a chuva, mas não deixaram de chegar ao santuário, porque foram homens, mulheres de esperança, de muita garra, de muita coragem. E a segunda gratidão que gostaria de manifestar aos missionários redentoristas que no dia 28 de outubro de 1894, portanto, há quase 132 anos, chegavam aqui em Aparecida para trabalhar no Santuário da Mãe. Homens corajosos, padres, irmãos, vindos da Baviera, na Alemanha. Se hoje o santuário é o que é, graças à ousadia, à perseverança, ao espírito missionário desses homens, que acreditaram que através desta devoção, muitos seriam atraídos para rezar, para celebrar, para apresentar a Deus os seus louvores. E na esteira deles, tantos redentoristas que hoje continuam essa bonita história. Se fôssemos aqui elencar o trabalho, a função de cada um, a gente gastaria muito tempo. Mas menciono, sobretudo, aqueles que estão no trabalho da coordenação: reitor, padre Carlos Eduardo Catalfo, os prefeitos de igreja, padre Ferdinando Mancílio, aniversariante do dia de hoje, padre Jorge Américo, mas também os que estão na administração: padre Fábio, padre Adam, aqueles que trabalharam para produzir esse livrinho, subsídio, que nos ajudou a rezar nesses dias, aqueles que passam horas nos confessionários, atendendo, aconselhando, orientando. E tudo isso sob a maestria, a batuta do grande maestro Dom Mário Antônio, nosso arcebispo. Aos missionários, ao nosso arcebispo, uma salva de palmas, nossa gratidão, nosso reconhecimento. E termino dizendo, sobretudo para quem está rezando conosco pela Rede Aparecida de Comunicação: se não foi possível você vir nenhum dia da novena, se você não poderá estar presente aqui amanhã na festa solene de Nossa Senhora, no próximo sábado, dia 17 de outubro, você tem um motivo especial para estar aqui. Vai ser o aniversário

e Dom Mário Antônio, 60 anos. Venha celebrar, venha rezar conosco, venha participar dessa festa. Dia 17 de outubro, aniversário do Arcebispo de Aparecida. E queremos agradecer Dom José Albuquerque, Bispo de Parintins, por nos presentear esta noite, última da novena, com a sua mensagem, com a sua palavra, que leve também o nosso abraço àquela diocese, aquele povo bom do Amazonas. E a oferta que é feita então da imagem de Nossa Senhora Aparecida, como reconhecimento, como gratidão. A Dom José Albuquerque, uma grande salva de palmas. Aplausos.

0: E essa imagenzinha tão querida de Nossa Senhora Aparecida, que Dom José Albuquerque acaba de receber, possa ser um sinal de bênção, de paz, de proteção para toda a nossa querida Amazônia. Mais uma salva de palmas. Meus caros, nenhuma flor floresce somente para si. A sua beleza se oferece, seu perfume alcança quem está por perto. Assim somos nós que agora oferecemos flores a Maria, diferentes em cores, diferentes em histórias, mas reunidos pela mesma fé. Ó Maria, fazei a palavra florescer em nós e enviai-nos a espalhar por todos os caminhos o perfume do Evangelho, a ternura do cuidado e a esperança de Jesus.
1: Maria Santíssima, tu és a nossa alegria, que estas flores vos oferecemos sejam um abraço silencioso a vós, Mãe de ternura. Que a família, inspirada pelo Evangelho, continue a ser evangelizadora e que todos nós sejamos jardineiros da fé, semeadores da paz e da concórdia, em um mundo tão marcado pela divisão e pela intolerância. Que cada pétala de cada rosa se transforme em uma procissão de mãos estendidas, acolhendo os irmãos e irmãs com gratidão, alegria e devoção. Aceitai, Senhora, estas rosas, flores e os corações simples e humildes, que derrubam dos tronos os poderosos e dominadores dos tempos de agora.
0: Benditas sejam as flores oferecidas por aqueles que nada mais desejam senão a vida em abundância. Amém.
1: O Senhor nos ilumine com a sua luz divina e nos faça perseverantes e determinados no amor à vida e aos irmãos.
0: Guiai-nos, Senhor, no anúncio e no testemunho do Evangelho.
1: A palavra nos faça ter a coragem da profecia, a força da união e a alegria da transformação, pois só no Senhor estão a paz e a redenção.
0: Amém, assim seja.
1: Enviados pelo batismo e fortalecidos pelo Espírito Santo, levem a alegria do Evangelho a todos que encontrarem, sendo sinais vivos do amor do Senhor.
0: Amém, agora e pelos séculos sem fim.
1: Vão e sejam sementes de paz, esperança e fraternidade, pois o Senhor caminha com vocês e os ampara na palma de suas mãos.
0: Amém, assim seja.
1: Agradeço muitíssimo o convite. É emocionante estar aqui. Nós não encontramos palavras para poder expressar a nossa alegria. Muito obrigado a todos aqueles que estão trabalhando neste santuário. Obrigado ao coral e à orquestra que nos encantam com a beleza da música. Obrigado a todos os colaboradores, aqueles que estão por trás das câmeras, para aqueles que estão nos bastidores, esta multidão de colaboradores que faz acontecer esta belíssima festa de Nossa Senhora. E obrigado a você, meu irmão e a irmã, seja aqueles que

0: estão rezando conosco pelas redes sociais, pela TV, pela internet, a você que participou da novena de Nossa Senhora Aparecida, que a brisa leve do Espírito de Deus sopre sobre a sua existência, a luz de Cristo brilhe suave em sua face e que uma chuva de graças caia de mansinho em sua vida. E até que nos encontremos de novo, que Deus o guarde na palma de suas mãos e abençoe rica e poderosamente em tudo e sempre.
1: Amém. E agora e pelo século sem fim. Amém. Temos aqui alguém que é devoto de Nossa Senhora Aparecida?
2: Sim.
1: Eu não escutei. Quem é devoto da Mãe Aparecida, diga eu. Viva Senhora Aparecida! Viva a padroeira do Brasil!

0: Meus queridos, um aviso muito importante. O padre Eduardo Catalfo, nosso reitor, avisa para todos nós que a chuva parou. Significa que nós teremos a mais bela procissão que você possa imaginar. Então, um convite especial para você que está aqui, reze conosco, participe conosco, essa grande procissão memória. E você que está em casa, continue ligadinho na rede Aparecida de comunicação. Em cima do caminhão do devotão, vai o padre Camilo e o padre Lucas, lá no nosso estúdio, para nos animar a mais completa análise, comentários, etc., o irmão Alain e o irmão Marco Lucas, e na rua, no meio do povo, toda a nossa equipe de reportagem da rede Aparecida de comunicação. Vamos todos participar da nossa procissão. E para nos orientar, nós temos aqui um especialista em procissão, que já fez vários cursos no estrangeiro, né? Para fazer procissão, é o irmão Viveiros. Irmão Viveiros, a palavra é contigo. Como que vai ser a procissão?
1: Convidamos a todos, terminado a novena, a celebração já está no final, todos sigam aqui à minha esquerda, na ala oeste, principalmente quem está desse lado, passem para o outro lado. Aqui atrás está lá o carro andor com a imagem de Nossa Senhora, o carro de som, o devotão. Então eu convido a todos já ir seguindo aqui para ala oeste, e dentro daqui a alguns minutos daremos início à grande procissão. Enquanto fazemos a nossa homenagem, já vamos nos conduzindo, nos dirigindo para ala oeste. Enquanto isso, cantemos com o coral.

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23: Ótima noite para você que está aqui conosco aqui na Rádio Aparecida e Rede Aparecida de Rádio. Bem-vindo, bem-vinda, que alegria ter você conosco nesta noite abençoada. Estamos juntos ao vivo do Santuário Nacional para celebrar com você este dia todo especial. É a Central da Padroeira, muito boa noite para você. Estamos começando pela Rádio Aparecida e Rede Aparecida de Rádio. A Central da Padroeira, bem-vindo, bem-vinda à nossa programação. Um momento muito especial, preparado com muito carinho por toda a equipe da Rádio Aparecida, que hoje se une para levar até você, onde quer que você esteja, este momento especial em nossa programação. Eu sou Evandro Brum, muito prazer, estamos juntos e fico com você até a meia-noite. E o meu convite para você é muito especial, viu? Venha viver conosco este momento de fé e devoção, com o coração aberto, porque muita coisa boa vem por aí. Muito bem, quero acolher os queridos irmãos que estão conosco através das emissoras que retransmitem aqui a nossa programação, mas também toda uma equipe preparadíssima para levar você, até você, a presença amorosa, carinhosa e caridosa de Nossa Senhora Aparecida. A produção é de Marcos Thiago, a coordenação é de Paula Castro, a programação é de William Nunes, com trabalhos técnicos de Marcos Prado e Vinícius Esquerdo, e a direção geral do padre Vanderlei Souza, missionário redentorista, que hoje estará aqui conosco na Central da Padroeira, cantando. É isso mesmo, dentre tantas outras habilidades do nosso padre diretor da Rádio Aparecida e Rede Aparecida de Rádio, ele também é cantor. E a gente vai fazer uma verificação nisso daqui a pouquinho para você que está conosco aqui na Rádio Aparecida e Rede Aparecida de Rádio, viu? Muito obrigado a todos pelo carinho, pela sintonia. É muito bom ter você conosco. E a partir de agora, nós estaremos juntos para saber tudo aquilo que acontece no Santuário Nacional. Sim, na Casa da Mãe Aparecida. Depois deste nono dia da novena preparatória para a grande festa da Rainha Padroeira do Brasil, vamos entrar em contato agora com Ana Maria Reis, direto do Santuário Nacional. Ana Maria, boa noite, bem-vinda.
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2: Evandro, boa noite para você, boa noite a quem está conosco.
23: Ana Maria Reis, bem-vinda, Ana.
2: Na Rádio Aparecida. Muito obrigada, Evandro, uma ótima noite a quem está conosco. Estou aqui ao lado de Dom José Albuquerque, bispo diocesano de Parintins, no Amazonas, Ilha Tupinambarana de Parintins, ele que presidiu esse último dia da novena solene aqui em preparação para o dia da Rainha e Padroeira do Brasil, Nossa Senhora Aparecida, amanhã. Tema de hoje, com Maria em família, a jornada bíblica do santuário nos envia a evangelizar. Dom José, boa noite, muito obrigada por estar conosco, seja bem-vindo à Rádio Aparecida.
3: Obrigado, boa noite ao Evandro e a todos os ouvintes. Já, sem dúvida nenhuma, é um dia muito especial. A vigília da grande festa de amanhã, eu não encontro palavras para descrever os sentimentos que a gente experimenta aqui, né? Sabemos que Nossa Senhora é amada no mundo inteiro, mas esse lugar aqui é muito especial. Tudo nos fala dela e ela nos remete a Jesus. E assim como ela foi missionária, nos convida também a sermos. Celebrando este mês missionário, nesse tempo de festejos, com o tema que nos foi proposto pela novena de hoje, né? Olhando a beleza desta obra de arte que é esse santuário, com as suas fachadas, tudo nos fala da história da salvação, e a gente encontra nessa história uma participação direta e decisiva da jovem de Nazaré. Por isso que ela é tão amada e querida por todos nós, porque ela foi a primeira a ser o sacrário vivo, a escutar e a praticar a palavra de Deus, e como mãe continua nos aconselhando a evangelizar, ou seja, a espalharmos o amor, o evangelho de nosso Senhor Jesus Cristo. Então é impressionante aqui a participação popular, como é comovente assim a gente ver peregrinos que estão há dias nas estradas para chegarem até aqui, como é tocante a gente ver famílias, jovens, crianças, idosos participando das celebrações litúrgicas. E é claro que a gente vem participar aqui para poder fortalecer a nossa fé neste compromisso de voltarmos para as nossas casas, nossas cidades, para darmos testemunho do amor de Deus e sermos sempre abençoados e protegidos pela Mãe do Salvador. Olha, eu penso que Jesus está muito feliz em ver essa manifestação de gratidão, de fé. Qual é o filho que não fica feliz quando vê a sua mãe sendo amada, sendo reverenciada? Então, tenho certeza que nosso Senhor Jesus Cristo está muito feliz com tudo aquilo que o povo de Deus, o povo católico, está realizando nesses dias.
2: E ela é tão amada de diferentes formas de demonstrar esse amor a Maria, né, Dom José? A gente vê os peregrinos que chegam a pé, de bicicleta, de carro, em romaria, de ônibus, de tantas formas. E o senhor mencionou também nessa homilia, uma homilia muito forte, provocando mesmo essa reflexão para que a gente siga de fato os ensinamentos de Jesus, para que a gente não compactue nenhuma forma de discriminação, de preconceito, incentivar também a questão das vocações, porque o senhor chegou a mencionar também a quantidade, no Brasil é gigantesco, a gente precisa de mais pessoas para fazer esse trabalho também.
3: E é claro, precisamos continuar sempre rezando, pela fidelidade, pela felicidade dos nossos bispos, padres, diáconos permanentes, todos os irmãos da vida consagrada, de modo especial aos missionários que dedicam a sua vida aqui nesse santuário. E a gente tem que lembrar, queremos homenagear, reverenciar Nossa Senhora. Sabe um presente que ela mais quer? É que nós, os seus filhos, possamos nos amar, nos querer bem, cuidar uns dos outros. Qual é a mãe que não fica feliz em ver os seus filhos unidos, se ajudando mutuamente, né? Nas horas difíceis da vida, sempre sendo solidários, movidos pela compaixão, pela solidariedade. Então, eu acredito que esse é o maior e melhor presente que a gente pode dar à Mãe de Jesus nesse dia em que nós a saudamos como Rainha do Brasil. Que o povo brasileiro se queira bem, que a gente não viva a partir do ódio, da vingança e nem dos falsos e ilusórios caminhos, mas que a gente possa cuidar uns dos outros, de modo especial dos mais frágeis, dos mais

0: necessitados.
1: É o nosso dever. Dom José, muito obrigada, viu, pela gentileza. Bom retorno a Parintins. Leve o nosso abraço da Rádio Aparecida, de toda a rede Aparecida de rádio também, ao povo parintinense que nos acompanha, inclusive pela Rádio Alvorada.
0: Sim, sim, nós, o povo do norte, das dioceses, em todas as da região amazônica, nós amamos muito a programação da Rádio da TV Aparecida. Faz um bem enorme, principalmente para quem mora nos lugares mais distantes. Então a gente sabe a importância de programas, de celebrações, de toda a catequese que vocês realizam. Que Deus abençoe esta obra e a todos os seus colaboradores.
1: Amém. Muito obrigada, Dom José Albuquerque, bispo diocesano de Parintins, no estado do Amazonas, região ali do Baixo Amazonas, presidindo esse último dia da novena da Padroeira do Brasil. Evandro, e agora eu vou voltar com você, porque acredito que a chuva já parou, né? Já deu uma trégua, acho que tá só um sereno fraquinho, porque a gente vai acompanhar agora a saída da procissão luminosa, a procissão memória, em direção ao Porto Itaguaçu, onde tudo começou com o encontro da imagem de Nossa Senhora.
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3: E para você que está aqui na sintonia da Rádio Aparecida, muito obrigado, Ana Maria Reis, por suas informações. E para iniciar a central da Padroeira deste dia de festa, queremos entregar tudo, tudo nas mãos de Deus e pedir a presença e a intercessão de Nossa Senhora da Conceição Aparecida, Rainha e Padroeira do Brasil. Que Nossa Senhora Aparecida esteja conosco, abençoe cada devoto, cada família, cada peregrino, todos aqueles que acompanham esta transmissão. Então, vamos juntos, com fé e confiança, rezar a oração a Nossa Senhora, Rainha e Padroeira do Brasil, Nossa Senhora da Conceição Aparecida.
4: Ó incomparável Senhora da Conceição Aparecida, Mãe de Deus, Rainha dos anjos, advogada dos pecadores, refúgio e consolação dos aflitos e atribulados, Virgem Santíssima, cheia de poder e de bondade, lançai sobre nós um olhar favorável para que sejamos socorridos por vós em todas as necessidades em que nos acharmos. Lembrai-vos, ó Clementíssima Mãe Aparecida, que nunca se ouviu dizer que algum daqueles que tem a vós recorrido, invocado vosso santíssimo nome e implorado vossa singular proteção, fosse por vós abandonado. Animados com esta confiança, a vós recorremos. Tomamo-nos de hoje para sempre por nossa mãe, nossa protetora, consolação e guia, esperança e luz na hora da morte. Livrai-nos de tudo o que possa ofender-vos e a vosso Santíssimo Filho Jesus. Preservai-nos de todos os perigos da alma e do corpo. Dirigi-nos em todos os negócios espirituais e temporais. Livrai-nos da tentação do demônio, para que, trilhando o caminho da virtude, possamos um dia ver-vos e amar-vos na eterna glória, por todos os séculos dos séculos. Amém.

0: Ele que é o rei do latria e tem mais satânico.
1: Ótima noite para você que está aqui conosco na Rádio Aparecida e Rede Aparecida de Rádio. Muito obrigado a todos pelo carinho, pelo acolhimento, pela sintonia. Viu a Central da Padroeira, levando você todas as informações do Santuário Nacional neste dia de festa, viu? Olha, agora vamos para um momento especial. Durante toda a novena, você acompanhou na nossa programação a reflexão com o tema do dia, com o nosso querido prefeito de igreja, Padre Ferdinando Mancílio. Reflete hoje conosco o tema de hoje. Vamos acompanhar com Maria em família, a jornada bíblica do santuário nos envia a evangelizar. Vamos acompanhar Padre Ferdinando Mancílio, prefeito de igreja do Santuário Nacional.
2: Saudação fraterna, você querido, devoto, devota de Nossa Senhora. Vamos bendizer a Nosso Senhor, junto com Nossa Senhora, porque estamos no nono dia da novena de Nossa Senhora deste ano de 2025. Com Maria, ser família dos devotos, peregrina da esperança. O grande convite do Senhor é para que sejamos sempre peregrinos. Aliás, Jesus começou a anunciar o reino e nunca mais parou. Ia de lugar a lugar, de povoado em povoado, de casa em casa, falando do reino de Deus. O próprio Cristo fez a sua peregrinação. E também desde o palácio de Pilatos até o alto da cruz, foi a sua última peregrinação, carregando a cruz por amor de nós e para a nossa salvação. Ser família dos devotos é escutar o que Jesus, que nasceu de Maria, está pedindo para nós. Portanto, neste último dia da novena de Nossa Senhora, damos graças a Deus pela família dos devotos. Você que participa precisamente da família dos devotos, mas você também que se faz família do santuário e pode participar da família dos devotos. Que o nosso coração, então, nesse dia, transborde de agradecimento a Deus por você ter feito esta novena, por você fazer parte da família dos devotos, de um jeito ou de outro. Que Nossa Senhora abençoe você e você sinta-se feliz por ter rezado e por ter a certeza de que Maria mora em seu coração e em sua casa e oferta Jesus, o seu filho, para você. Que Deus te abençoe e te guarde, Pai, Filho e Espírito Santo. Meu agradecimento e meu abraço para você.

Rede Aparecida de Rádio, você que está conosco no Central da Padroeira, bem-vindo, bem-vinda. É uma noite especial, preparando nosso coração para a grande festa da rainha e padroeira do Brasil, Nossa Senhora da Conceição Aparecida. Estaremos juntos aqui direto do Santuário Nacional. Para você se localizar, nós estamos na fachada sul do santuário, bem próximo à Capela do Batismo, aqui numa das pontas da Colunata dos Apóstolos. Você pode acompanhar também toda a equipe da Rádio Aparecida aqui trabalhando. Olha, daqui a pouquinho tem uma novidade para você, viu? Padre Vanderlei Souza, dentre outras habilidades, ele vai cantar para nós já aqui, né, no Central da Padroeira, animar toda essa festa maravilhosa em preparação, preparando o nosso coração para a grande festa da rainha e padroeira do Brasil. Agora vamos falar com Ana Maria Reis, Marcos Prado também que tá aqui, né? Mas tudo bem. Vamos lá. Ana Maria Reis, boa noite para você mais uma vez. Bem

0: bem-vinda.
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2: Oi, Evandro, boa noite para você, boa noite a quem está conosco. Olha só, não tem chuva que desanime o devoto de Nossa Senhora Aparecida, viu? Assim que terminou a novena solene, como já é tradição na programação da festa de Nossa Senhora Aparecida, tem a procissão que vai em direção ao Porto Itaguaçu, que é o local onde foi encontrada a imagem de Nossa Senhora Aparecida. Uma procissão bonita, procissão luminosa na medida do possível, né? Porque tá chovendo, quem tá com sombrinha consegue ali cobrir e proteger a vela para que não se apague a luz. É Jesus, né? Que é a luz que ilumina os nossos caminhos. Uma procissão belíssima agora saindo aqui pela Avenida Itaguaçu, na saída do portão do Itaguaçu, aqui em Aparecida. Vou começar com alguns devotos que estão acompanhando, independente da chuva. Qual é o nome da senhora?
3: Maria Morim.
2: A senhora vem de onde?
3: Eu vim de Guarulhos.
2: E aí, como é que a senhora participou da novena hoje, agora está indo em procissão, para essa procissão memória? O que a senhora traz no coração?
3: Muitas alegrias. Eu participei da missa meio-dia, às 3 horas da novena, e agora às 7 horas da novena novamente. Estou indo na procissão com muita alegria.
2: É a primeira vez que a senhora vem na procissão?
3: É a primeira vez.
2: E apesar da chuva, não tem desanimar, não.
3: Não desanima, não. É bênção, chuva é bênção. Chuva é graça de Deus.
2: A senhora
3: tem que agradecer pela chuva.
2: Agradecer sempre por tudo que aparece no nosso caminho, que é sempre uma motivação a mais. E conta pra gente, a senhora trouxe aqui para Aparecida, aqui para o santuário, um pedido especial ou veio agradecer a uma graça alcançada?
3: Eu trouxe um pedido especial, porque eu tenho uma netinha que ela tem diabetes, eu tô pedindo a Deus pela cura, e minha outra neta tem autismo, então eu tô pedindo a cura das duas. Eu sei que é difícil, mas não é impossível para Deus nem para Nossa Senhora.
2: Para Deus nada é impossível.
3: Nada é impossível.
2: A senhora traz esse pedido aos pés de Nossa Senhora, merece andar bonito também.
3: Isso mesmo, eu trago. Todo lugar que eu vou, toda a oração que eu fiz aqui foi em prol dessas duas minhas netas para ter a cura. Mas agradecer pelas bênçãos que Nossa Senhora já me deu, pela saúde que eu tenho, que eu fiquei 54 dias internado e hoje estou aqui viva e sã com a graça de Deus. Minha memória sumiu. E hoje eu tenho minha memória de volta, graças a Deus. Fiquei quase um ano doente e Deus me curou. Nossa Senhora, todo mundo pedindo oração, rezando o terço. E hoje eu tô aqui com a graça de Deus.
2: Amém. Que Deus abençoe, que Nossa Senhora continue guiando o caminho da senhora. Muito obrigada.
3: Amém. Obrigado, viu?
2: Boa procissão, fica com Deus. Tem um outro casal também que eu tô acompanhando. Esse casal, acho que esqueceu de trazer sombrinha, né? Boa noite.
4: Boa noite.
2: Qual é o nome da senhora?
4: Adriana.
2: A senhora veio de onde?
4: De Curitiba.
2: E é a primeira vez que participa da procissão memória?
4: É o segundo ano, segunda vez.
2: Veio ano passado, gostou e voltou.
4: Veio. Gostamos.
2: E como está sendo a experiência?
4: A gente sempre vem fora de época. Daí, ano passado a gente veio, a gente gostou, daí esse ano a gente voltou de novo.
2: E como está sendo a experiência aqui em Aparecida? A senhora participou da novena, encerramento, como é que está o coração nessa ansiedade, expectativa já para o dia de Nossa Senhora?
4: Ah, dá uma emoção, né? Muito grande, né? E daí, esse ano a gente trouxe a sogra, né? Então, esse ano foi, nossa, melhor que ano passado ainda. E esse ano é a primeira vez que a gente tem ainda na chuva, né? Ano passado a gente não foi, foi só no outro dia na procissão que não teve chuva, né? Esse ano a gente resolveu ir.
2: É bênção, né? A gente sempre a chuva é bênção. O esposo também veio para a senhora. Qual é o nome do senhor?
5: Joanesso.
2: E o senhor vem para Aparecida com um pedido especial, uma graça alcançada, algum pedido para Nossa Senhora?
5: Mas para agradecer pelas graças alcançadas, tipo, tinha problema no joelho. Graças a Deus, hoje eu posso dirigir quanto tempo for, eu não sinto nada. Então, isso é uma prova viva que Nossa Senhora, acreditando, você consegue a graça dela.
2: Basta acreditar e pedir com fé. Se a gente pedir 1000 vezes, ela atende as 1000 vezes que a gente pede. Muito obrigada. Aproveite a procissão.
5: Obrigada.
2: Muito obrigada, viu?
4: De nada. Muito obrigada a vocês. Que Deus abençoe a todos nós.
2: Amém. Que Deus abençoe. Que Nossa Senhora abençoe a senhora, veio a sogra, né? Veio pela primeira vez.
4: Sou mãe do Juanês.
2: O que a senhora está achando? O que a senhora está achando da procissão? Apesar da chuva, dá um impulso para ele.
3: Estou gostando. Eu queria. Falei que vamos na chuva mesmo.
2: Não desanimou?
3: Não, não. Nunca. Nunca desanimo. Eu sou devota da Nossa Senhora.
2: Qual o nome da senhora?
3: Helena.
2: Dona Helena, muito obrigada, viu? Que Deus abençoe, que Nossa Senhora acompanhe esse caminho e venha mais vezes aparecer.
3: Acompanhe, sim.
2: obrigada, viu? Vocês são muitas pessoas, Evandro. A gente vai acompanhar, agora está organizando, né? O irmão Viveiros, que é um especialista em procissão, à frente, junto com o devotão, os devotos caminhando atrás em direção ao Porto Itaguaçu, que é o ponto inicial de tudo. A Capela São Geraldo, que foi o primeiro espaço dedicado à Nossa Senhora, foi onde aconteceu o milagre das velas também. E a gente vai seguir acompanhando essa procissão bonita, porque eu também sou teu povo, Senhor. Eu volto com você.
0: Obrigado, Ana. Obrigado por suas informações. Espaço aberto para você. A hora que tiver mais informações, é só chamar a gente aqui, tá ok? Muito bem, você que está conosco aqui na Rádio Aparecida e Rede Aparecida de Rádio, estamos juntos, ao vivo, direto do Santuário Nacional, para celebrar o Central da Padroeira, até às 6 horas da manhã. Quer dizer, a gente vai até às 6 horas, né? Mas depois tem mais Central da Padroeira durante todo o dia, trazendo e levando até você as informações aqui, direto do Santuário Nacional. Vamos fazer o seguinte, um rápido intervalo, daqui a pouquinho eu volto aqui, direto do Santuário Nacional, com mais informações, orações e muita coisa boa. Já já o terço às 10 da noite, você acompanha conosco aqui na Rede Aparecida de Rádio, Central da Padroeira.
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11: O empenho pastoral não pode se tornar uma simples prestação de serviços, senão acaba por transmitir cansaço e frustração. É muito necessário a prática da adoração, um pouco esquecida neste século dramático. O cristão, sobretudo, o religioso, é alguém capaz de adorar, adorar em silêncio.
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0: Ótima noite para você que está aqui com a gente. É a Central da Padroeira, direto do Santuário Nacional, levando você todas as informações da Casa da Mãe Aparecida. Muito obrigado pelo carinho, muito obrigado pela sua sintonia, obrigado pela sua presença, viu? Estamos juntos, rezando e celebrando com você. Lembrando que às 10 tem o terço com a Mãe Aparecida. Estaremos juntos, rezando e celebrando essa presença, esse amor de Deus pela intercessão de Nossa Senhora da Conceição Aparecida. Bom, o